0: na atualização do valor de faturamento para o microempreendedor individual. Muitas pessoas usam o MEI. É o mecânico, é o corretor, é a manicure, é a cabeleireira, é o prestador de serviço esporádico, o pintor, o encanador, aquele cara que vem te atender na residência. Ele não é um cara fichado.
1: Vermelho também informa que a comissão especial foi instalada para analisar a proposta, defendendo a tramitação rápida do texto. A ideia, segundo o deputado, é atender a demanda dos empreendedores e permitir que a matéria siga o quanto antes para a sanção.
2: Termina agora o Jornal Câmara dos Deputados, com trabalhos técnicos de Everson Urani e apresentação de Márcio Aquiles Sardi e José Carlos Andrade. Uma ótima noite para você.
1: Você fica com as notícias do Tribunal de Contas da União. Boa noite.
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4: O Tribunal de Contas da União concluiu auditoria sobre o uso de recursos federais destinados à assistência social. A fiscalização avaliou repasses da União para custear serviços como os oferecidos nos Centros de Referência de Assistência Social, conhecidos como CRAS. O TCU encontrou falhas no planejamento, no monitoramento e na prestação de contas. Os problemas dificultam a avaliação dos resultados e podem comprometer o atendimento à população em situação de vulnerabilidade. Das 70 metas definidas no plano plurianual, 19 não foram alcançadas, o que representa 27% do total. O trabalho analisou a transferência de mais de 40 bilhões de reais entre 2021 e 2023 para o Sistema Único de Assistência Social. 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
17: Fala, meu povo! Tudo bem? Tudo certinho? Como é que vocês estão? Eu tô bem, graças a Deus. Eu sou o Fernando César. Marcelo Dias entrou de férias, então hoje é meu primeiro dia. Estou aqui. Vamos lá, gente, pra comemorar agora, tem presentão, é porque tem Super 6 no ar. Aqui na sua rádio do seu jeito.
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17: Pessoal, é o seguinte, a gente chegando já, né, porque Super 6 sempre tem presente. E dessa vez a gente reservou o mascote da Band FM. Aliás, qual é o nome do mascote, hein? A gente tá esperando. Galera já participou, tem gente que já deu ali o palpite de qual é o nome do mascote da Band FM, mas tem gente que ainda não deu. A gente tá esperando a sua participação aqui, tá bom? E ó, você vai ganhar o mascote da Band FM e ainda o kit com 3 Tic Balms para hidratar os seus lábios. Beleza? É só você participar votando nossa música preferida. Bora lá pra primeira. Luan Santana, Olho Marrom. A segunda, Murilo Ruf, Saudade Estranha. Terceira música, Grupo Chocolate, Alô Virgínia. A quarta música, Diego e Vitor Hugo, Tubarões. Quinta música, Ed Brito e Samuel, Romance Rosa. E a gente fecha a sequência com a sexta música, Ana Castela, Olha Onde Eu Tô. E aí, destas, qual você mais gosta? Você vai dizer pra gente através do nosso telefone, 11-37-43-1313, ou você vai dizer também através do nosso WhatsApp, tá? 11-99-91-9197. Bora, começou?
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3: Band FM, tá aí a terceira música da Super 6, Grupo Chocolate, Alô Virgínia. Gente, ó, parei só pra avisar que continua valendo o mascote da Band FM e continua valendo o kit com três Chic Balms, que é o hidratante labial para hidratar os seus lábios, tá bom? Você participa votando na sua música preferida através do nosso telefone 11 37 43 13 3, ou também através do nosso WhatsApp 11 99 91 9197. Bora curtir a quarta música da Super 6? Diego e Vitor Hugo, Tubarões.
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0: Tardinha FM na Castela, olha onde eu tô, a sexta e última música da Super 6. E aí, já votou na sua música preferida? Participe através do nosso telefone do WhatsApp, daqui a pouquinho tem resultado e a gente também vai descobrir qual foi a música vencedora.
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0: Olá, Babi!
2: Estou de volta aqui na Band FM. Opa. Com outras informações.
0: Claro, vamos lá, vamos lá.
2: Uma explosão atingiu ao menos 10 casas hoje no Jaguaré, na zona oeste de São Paulo. Segundo o Corpo de Bombeiros, o caso aconteceu por volta de 4h10 da tarde na rua Floresto Bandec. Um homem de 45 anos foi encontrado morto e outras 3 pessoas foram socorridas. Ainda de acordo com os bombeiros, essa explosão tem relação com uma obra da Sabesp que atingiu uma tubulação de gás. E amanhã tem futebol, tem Copa do Brasil. São os jogos da volta da quinta fase. Às 7h30 da noite, o Internacional joga contra o Atlético Clube. No primeiro jogo, o Inter ganhou de 2-1. Às 9h30, tem Cruzeiro e Goiás. No primeiro jogo, os times empataram em 2-2. E também Fluminense e Operário. No primeiro jogo, tudo ficou no 0-0, viu? Nada de gol. Vamos ver o que acontece agora.
0: Pois é.
2: Boa noite.
0: Valeu, Babi. Boa noite. Até mais.
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0: Gente, preparamos a noite da Band com muito carinho pra você. Tem muita coisa boa, tá? Tem Band Love com a história de hoje que vai te emocionar. E agora tem o resultado da Super 6. Aliás, você participou? Então, cruzando os dedos e boa sorte. 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
0: Muito bem, gente. O mascote da Band FM. Aliás, qual é o nome, hein? Tem muita gente sugerindo Bandeco, Bandinho. Qual é a sua sugestão? Manda aí. Kit com três Tic Balms também eu tenho aqui, tá? É hidratante labial para hidratar os seus lábios. Tic Balm criando memórias. Parabéns ao meu querido Genivaldo Alves da Silva. Ê, meu velho! Parabéns.

0: Tarde FM, Zé Neto e Cristiano escondendo ouro. Agora 9 horas e 42 minutos, momento que a gente vai relembrar. E essa música é linda, uma baita parceria entre De Black e Negra Lee com a música Um Minuto. Lembra dessa?
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0: FM, Henrique e Juliana, até você voltar. Que música linda, né? Você continua nessa segunda-feira à noite aqui na Band. Olha só que beleza. Agora o finalzinho, finalzinho.
1: Até você voltar.
0: Que beleza, obrigado você pela sua sintonia, tamo junto. Ó, gente, é o seguinte, daqui a pouquinho vai começar o nosso Band Love. Você que tá junto conosco e quer mandar aquela mensagem especial pra aquela pessoa que sempre te fez bem, aquela pessoa que soma junto contigo, aquela pessoa que você pode contar, você já fique à vontade e pode mandar sua mensagem aqui no WhatsApp, que eu já vou separar aqui pro Band Love, que começa daqui a pouquinho, tá bom? Aliás, tem muita gente aqui, tô gostando de ver. Tem a Bia Monteiro, tem o Jean Paulo, tem o Gladson Tadeu, tem aí, tem mais a Débora Alberne aqui participando. Obrigado aí pelo carinho todo mundo. E você que tá junto com a gente, só participar no 11 999919197. Eu quero te ver aqui também, beleza? Agora 9 horas e 49 minutos. E agora, hoje, segunda-feira, tem o Eu Te Encontrei na Band FM. E Valtinho e Marcelo Dias conversaram com a Gabriela. A Gabriela procura o papai dela. Será que ela encontrou? A gente confere agora.
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3: Boa noite, meu amigo Walter Anjo.
4: Boa noite, Marcelo.
3: Começou Eu Te Encontrei aqui na noite da Band FM. Você sente saudade de alguém? Então entre no Instagram do Walter Anjo agora.
4: Gente Procurando Gente.
3: Esse é o nome do Insta, fácil demais, coloca na busca Gente Procurando Gente. Aí você clica em seguir e depois você clica em mensagens e coloque ali as informações da pessoa que está desaparecida. Não paga nada, é totalmente seguro e a Band FM tá aqui para deixar sua vida bem melhor, sem a dor da saudade no seu coração. Ninguém merece sofrer com a saudade, ninguém merece sofrer com as dúvidas. Walter Anjo, quem fala com a gente hoje?
4: É a Gabriela e é para ela que eu vou dar boa noite. Boa noite, Gabriela.
5: Boa noite, Walter.
4: Tudo bem?
5: Tudo ótimo, graças a Deus.
4: Que bom. Gabriela, por que que você escreveu pra gente?
5: Bom, Walter, eu consegui encontrar vocês por um site no Google, né?
3: Certo.
5: Porque a gente almeja muito encontrar o meu tio.
3: Seu tio.
5: João Evangelista Costa de Carvalho.
3: Ele é irmão do seu pai ou da sua mãe?
5: Ele é irmão da minha mãe.
3: E ele
5: ele desapareceu, viajou, né? A gente mora no interior do Maranhão, na cidade de Araiobe.
3: Faz muitos anos que ele desapareceu?
5: Sim, a última vez que ele deu notícias foi em 2000. A data até então não é bem complexa, né? A gente não tem muita recordação na data que ele...
3: Entendi.
5: Que ele deu a última vez notícias, aí a gente...
3: Entendi.
5: Ele perdeu contato com perdeu contato com ele.
3: Então vamos fazer o seguinte, nós vamos ouvir a musiquinha aqui do programa Na Noite da Band FM. Toca a musiquinha. Tocou a musiquinha, meu amigo Walter, tem notícia pra você, minha amiga?
4: Tenho sim. Gabriela, o seu tio, desde 2020, ele tá com CPF suspenso. Uma pessoa nessa idade teria alguns benefícios que ele possa receber e...
3: Com não, CPF suspenso ele não consegue,
4: não,
3: né?
4: Não consegue nada.
3: Então...
4: E o último endereço dele foi na Liberdade, aqui em São Paulo, na rua José Getúlio. E isso eu passo tudo para você fora do ar.
3: Então a gente não tem notícia se ele faleceu, né, Walter?
4: Exatamente.
3: A gente tem a notícia que o CPF dele está cancelado. Mas assim, a gente tem o último endereço dele, o Walter vai te passar fora do ar para que você faça essa pesquisa aí, para de repente você encontrar o seu tio ou então a família dele. Obrigado, viu, Gabriela, por confiar aqui na Band FM, tá?
5: Obrigado
3: a
5: vocês,
3: então,
5: boa noite, bom trabalho. Eu fico muito grato, né, a Deus, primeiramente, a vocês que estão dando essa oportunidade para a gente reencontrar ele, né,
3: É isso aí, vamos torcer, vamos torcer por você, vamos torcer pela sua família. Obrigado, Walter, por mais uma noite.
4: Obrigado você, Marcelo.
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0: Pessoal, tudo bem? Uma ótima noite pra você que tá junto com a gente aqui na Band FM. Eu sou o Fernando César, tudo bem com você? Vamos juntos aqui na Band FM. A partir de agora tem Band Love, hein? Ah, e eu quero o seu recadinho do coração, tá? Já prepara aí a sua mensagem. 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
0: Uma excelente noite para você que tá junto com a gente aqui na Band FM. Que prazer imenso, hein? Eu sou o Fernando César, tenho a grande honra de conversar contigo nessa noite pelos próximos 20 dias. Marcelo Dias, nesse momento, está descansando, tirou seu período de férias. Merecido, né? Merecido período de férias. E a gente vai ficar batendo esse papo aqui na noite da Band com muito carinho também, tá bom? Vamos juntos aqui no Band Love. Hoje a gente tem a história de amor, hoje a gente tem a sua participação também através do nosso WhatsApp, 11 99991 9197, e tem muita música boa, quer ouvir? Daqui a pouquinho a gente vai tocar essa música inteira pra você. Lia, Toto. Ah, e tem Sorriso Maroto. Disfarça.
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0: A gente vai matar saudades dessa música de Sandy Júnior. Olha o que amor me faz. The Manhattans, Forever by Your Side. Só música boa, né? Vamos começar um Band Love. Uma boa noite pra você.

0: Ah, então eu quero ver, viu? Eu tô vendo a Cíntia, que já participou com a gente, deixou um recadinho dela aqui, para o amor da vida dela, o Jefferson. Ela fala o seguinte: Jefferson, você chegou de um jeito simples e sem perceber, mudou meus dias. Seu carinho, sua presença e até os pequenos detalhes fazem tudo ficar mais leve, mais bonito. Ao seu lado eu encontro paz, sorriso fácil e vontade de viver momentos que fiquem para sempre na memória. Quero que você nunca esqueça o quanto é especial para mim. Seu abraço tem meu lugar favorito. Sua voz acalma meu coração e seu jeito me conquista todos os dias um pouquinho mais. Obrigada por existir e por fazer parte da minha vida. Que o nosso amor continue crescendo cheio de cuidado, de parceria, de felicidade. Eu te amo demais. Cíntia Aparecida. Ô, Cíntia, que linda mensagem, menina. Ela sim abriu o coração, hein, Cíntia? Olha o sorrisão do Jefferson agora, hein? Jefferson, valorize essas palavras, viu, meu amigo? Um abraço pra você e um beijo carinhoso aí pra Cíntia, que mandou mensagem pra gente. Tem aqui mensagem de voz no WhatsApp. Olá!
1: Boa noite, Fefoló.
0: Opa, boa noite, boa noite.
1: Marte Severino.
0: Ô, prazer.
1: Passando uma noitada aqui com vocês.
0: Uhum.
1: Feliz aí pra toda a galerinha aí do Palito Doce.
0: Legal.
1: E pro meu amor também. Deve estar lá em casa com um friozão brabo.
0: É, né?
1: Nós aqui encarando a noitada.
0: É isso, é isso.
1: É isso aí.
0: Boa, boa.
1: Valeu, Pifoló.
0: Valeu, meu amigo. Um abraço, tudo de bom. Uma ótima noite. Oi.
2: Boa noite, pessoal da Band.
0: Boa noite. Meu
2: nome é Wagner Santos. Sou operador de máquinas agrícolas. Aham. Estou trabalhando e continuo. A Band FM, e eu quero oferecer a música da All for Love para minha digníssima esposa. Amor, te amo, viu? Já tô com saudade. Já estarei em casa. Beijo.
0: Olha só que legal essa mensagem. Obrigado aí pela sua participação. Uma ótima noite para você. Agora 10 horas e 14 minutos, chegou o momento de refletirmos juntos aqui no nosso Band Love. Amor verdadeiro é aquele que o vento não leva e a distância nunca separa.

0: Band FM Exalta Samba, desligue e vem aqui na Band FM. Chegou o momento, chegou a hora de escutarmos a história de amor do Band Love. 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Seu coraçãozinho está preparado? Eu pergunto isso porque agora a gente vai trazer mais uma história que vai mexer com as suas emoções. Está no ar a história de amor do Band Love.
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2: Eu aprendi muito cedo que nem toda casa é um lugar seguro. Porque algumas dores não vêm de fora, começam dentro. Foi dentro de casa que eu aprendi o que era medo. Minha mãe era muito agressiva. Tinha grito, tinha violência e, às vezes, até ameaça de morte. E eu fui crescendo assim, tentando entender o que é que eu tinha feito para merecer aquilo e por que que eu era tratada daquele jeito. Mas eu nunca tive resposta e nem proteção, mesmo tendo irmãos. Por isso, com 13 anos, eu fui embora. Eu cansei de viver num lugar onde ninguém cuidava de ninguém. Então, mesmo sendo só uma criança, eu me cuidei sozinha. Nessa época, eu comecei a trabalhar como babá. Eu dormia nas casas onde eu cuidava das crianças. Era difícil, eu não vou mentir, não, era difícil. Mas pela primeira vez na vida, eu tinha paz. Eu fui crescendo assim, sozinha, me virando como dava. Eu ia de casa em casa para não precisar voltar para lá. E realmente eu nunca mais voltei. Eu aprendi a me cuidar, a me arrumar. E eu comecei a gostar disso, sabe? De me produzir, de me maquiar, de arrumar cabelo, sair pra dançar, ser feliz. Com 18 anos eu conheci o meu primeiro namorado. No começo ele era tudo que eu sempre quis. Carinhoso, atencioso. E me dava uma atenção que era só minha. Um tempo depois, eu engravidei e eu fui morar com ele, achando que eu tava começando a construir uma história bonita, que eu ia ter uma família, a família que eu nunca tive, né? Mas foi aí que tudo começou a mudar. A verdade é que ele já bebia quando a gente saía, só que dentro de casa era o tempo todo, e foi aí que eu entendi que ele era alcoólatra. Eu acho que lá no fundo eu já desconfiava. Mas ele me tratava tão bem que isso foi ficando em segundo plano.

0: barriga que já estava enorme. Ele me acertou com tudo. Ele acertou o meu filho. Pouco tempo depois, quando Mateus nasceu, eu vi o resultado daquele dia. Os pulmões dele não funcionavam direito. E ele ficou no hospital por causa do que o pai tinha feito com ele. Ele só teve alta com um mês de vida. E no mesmo dia que eu cheguei em casa, eu peguei minhas coisas e eu fui embora. Com ele num braço e o resto das coisas no outro. Eu não ia deixar o meu filho crescer do jeito que eu cresci. Isso nunca ia acontecer. Um ano depois eu conheci o Thomas. E com ele foi diferente. Ele me tratava bem, ele me respeitava, cuidava de mim e principalmente acolheu meu filho como se fosse dele.
1: Maria, você não precisa ter medo. Eu tô com você, pra tudo.
0: Eu não sei se eu consigo deixar isso pra trás, sabia?
1: A gente vai aprendendo junto, um passo de cada vez. Vai no seu tempo.
0: E se eu não conseguir? E se eu...
1: Então vou estar aqui. Vou segurar sua mão mais forte. Mas você nunca mais vai passar por nada sozinha. Nada. Eu prometo.
0: Eu tinha muito medo. Muito trauma. Mas ele foi paciente comigo. Ele foi parceiro de verdade. E ele prometeu e cumpriu. Com Thomas, minha vida ficou mais leve. A gente teve mais dois filhos. E os três viraram tudo pra mim. Tudo estava bem, estava tudo no lugar, como eu sempre tinha sonhado para minha família. Mas a vida ainda tinha coisas guardadas. Já era a quarta vez que eu ia ao médico. Eu andava com muita falta de ar, eu sentia muita fraqueza. Nas primeiras vezes me deram vitaminas, mas eu só piorava. Era consulta atrás de consulta, exame atrás de exame e ninguém descobria o que eu tinha. Até que na última vez um médico pediu para eu ficar internada uma semana para poder entender de verdade o que é que estava acontecendo comigo. E aí veio o nome. Distrofia muscular fáscio escápulo humeral. Uma doença hereditária que faz o corpo ir parando aos poucos. Eu herdei isso da minha mãe. A mesma que nunca me deu amor. A mesma que me machucou a vida inteira. Naquele momento eu senti que a minha vida tinha acabado ali. Eu saí dali sem chão. Sem saber o que eu ia fazer nem para onde eu ia. Porque na minha cabeça só vinha uma coisa. Minha vida nunca mais ia ser a mesma. E eu não conseguia pensar em mim. Eu só pensava nos meus filhos. Eu não sabia nem como voltar para casa depois de ouvir aquilo. Quando eu cheguei e eu vi o Thomas com as crianças, eu desabei de vez.
1: Maria, você veio sozinha? Eu ia te buscar. O que é que o médico falou?
0: Ai, Thomas. Ai, meu Deus, Thomas.
1: Amor, o que foi? Ele descobriu o que você tem?
0: As crianças, eu...
1: Maria, pelo amor de Deus, fala. Você tá me assustando. O que é que tem as crianças?
0: Foi quando eu olhei para os meus filhos que caiu a ficha. A doença que eu tinha era hereditária. Eu tinha herdado da minha mãe. E eu também poderia. Poderia ter passado aquilo para eles. Quando eu entendi isso, na mesma hora as minhas pernas falharam. Eu só não caí porque o Thomas me segurou. Eu estava em estado de choque. Eu demorei para conseguir falar. Mas quando eu consegui, eu contei para ele. Contei o que o médico finalmente tinha descoberto que eu tinha. Eu contei tudo para ele. Falei que era uma doença que ia fazendo o meu corpo parar aos poucos. Que começava pelo rosto, pelos ombros, pelos braços e não parava mais. Que com o tempo eu ia perder a força para tudo. Para segurar as coisas. Para andar. Até para viver como antes. O Thomas ficou sem entender como é que aquilo tinha acontecido. E eu expliquei para ele que eu já tinha nascido com aquilo que era hereditário. Foi aí que veio outra coisa na minha.

0: minha cabeça, os meus irmãos. Se eu tinha o gene da doença, eles também podiam ter. E mesmo ainda muito abalada e também com tudo que eu tinha vivido ali, eu sabia que eu precisava contar para eles. Mas essa foi a pior decisão que eu tomei na vida. Quando eu cheguei lá, eu vi uma cena que eu nunca na minha vida vou conseguir esquecer. A doença já tinha avançado neles. Os braços já não respondiam direito. Já estavam caídos sem força. E aí eu tive que encarar de frente o que me esperava. E o que ia acontecer comigo também. Naquele momento eu tive tanto medo, mas eu tive tanto medo do que estava por vir. Eu entendi que aquilo era só o começo. E eu fiquei completamente apavorada. Pela primeira vez eu tive medo de mim mesma. Muito medo. Eu comecei a ter medo do meu futuro. E com o tempo, esse medo foi virando uma realidade. Eu, que antes só tinha fraqueza e falta de ar, fui piorando. Eu comecei a fazer acompanhamento, fisioterapia, mas nada, nada adiantava. Ao mesmo tempo que tudo aquilo acontecia comigo, eu decidi fazer o teste genético nos meus filhos também. Aquilo me corroía, mas eu precisava saber. Eu precisava saber se eles também tinham herdado o gene. Eu precisava saber se eles estavam seguros. Mas não. Não, não estavam, não estavam. Infelizmente, a minha filha do meio e o mais novo iam ter o mesmo destino que eu. Eu posso dizer que naquela hora eu me senti a pior mãe do mundo. Mesmo sem ter culpa, eu sentia que toda a culpa estava nos meus ombros. Foi por causa dos meus filhos que eu fui atrás de um especialista. Foi saber que eles sofriam com o mesmo que eu já estava sofrendo, que eu resolvi encarar aquilo com todas as armas que eu pudesse. Infelizmente não tem cura, mas tem um tratamento. O problema é que o único possível envolve células-tronco e só tem no Japão. Tão longe, tão inacessível. Enquanto eu tentava, a minha situação, claro, só piorava. Eu já não tinha mais força para nada e chegou um momento em que eu atingi o meu limite. A dor saiu do controle. Não era só mais um cansaço. Era dor o tempo todo. Sem pausa, sem descanso, sem trégua.
1: Fala, Maria. O que você está pensando?
0: Eu não aguento mais isso. Eu não quero chegar até o fim assim. Eu não quero.
1: Por favor, não fala isso, vai. A gente vai dar um jeito. Você não vai passar por tudo isso sozinha, não. Eu não vou deixar.
0: Eu tenho medo de até onde isso vai. Eu tenho medo, medo, medo de não ser mais eu uma hora.
1: Ei, pera. Você ainda tá aqui. Enquanto você estiver, eu vou estar também. Até onde for.
0: Eu acordava com dor. Eu dormia com dor. E isso quando eu conseguia dormir. Chegou num ponto em que nem morfina fazia mais efeito. E quando nem os remédios mais fortes resolveram, você entende que perdeu o controle do próprio corpo. Acho que foi esse entendimento que mudou tudo para mim. O medo mudou. Eu não tinha mais medo de morrer. Eu tinha medo de continuar do jeito que eu estava. Eu tinha medo de piorar, de perder tudo, de ficar presa num corpo que só sente dor. Um corpo que já não era mais meu. E foi aí que eu pedi para morrer. Literalmente morrer. Não porque eu não queria viver, não. Mas porque eu não aguentava mais sentir aquilo, porque eu não queria ver até onde aquela dor ia acabar me levando. Eu não suportava mais. Mas o meu pedido de eutanásia foi negado. Eu ainda tentei 3 vezes conseguir o tratamento. E também não consegui. Desde o começo eu venho juntando dinheiro. Eu trabalhava como motorista de aplicativo, mas chegou uma hora que não deu mais. Hoje eu vivo da minha pequena aposentadoria. Eu faço artesanato como consigo, porque eu já não tenho forças na mão, nas pernas. Até para respirar é difícil. Eu convivo com dor todos os dias. E eu ainda enfrento muito preconceito. Olhares, julgamentos. Tem dia que é muito difícil, muito. Mas de algum jeito eu encontro força. Eu não sei de onde ela vem, mas ela vem. No fim, eu entendi que a vida não é sobre ter muito. É sobre ter o que realmente importa. Eu sei o que é viver sem amor. E sei o peso que isso deixa. A dor, a gente aprende a lidar. De um jeito ou de outro, a gente aprende. Mas a falta de amor, essa fica. E mesmo com tudo que eu perdi, eu ainda tenho meus filhos. Eu ainda tenho quem eu amo. E isso, pra mim, já é o suficiente pra continuar.

0: Band FM, Zélia Duncan, Catedral, gente. História, né? A Maria aprendeu cedo que a vida pode ser dura. Criada em um lar violento, saiu de casa aos 13 anos, enfrentou o mundo sozinha, depois viveu um relacionamento abusivo, foi agredida na gravidez, descobriu uma doença degenerativa, herdada pela própria mãe. Só que sabe, gente, mesmo com tanta dor, a Maria não se tornou amarga, né? Ela quebrou o ciclo. Ela encontrou um amor verdadeiro em Thomas, construiu uma família e mesmo com o corpo enfraquecendo, segue de pé pelos filhos, por ela e pela vida que escolheu viver. E ela mandou um recadinho pra gente aqui no nosso Band Love, pro Murilo, pra Tatá. Vamos ouvir.
1: Oi, Tatá, Murilo e Band.
0: Oi.
1: Obrigada por vocês contarem a minha história. Hoje eu ando com muita dificuldade. Quer dizer, nem ando, né? Só fico um pouco de pé, dou alguns passos. Mas eu estou com muita fé que eu consiga fazer o meu tratamento, porque o meu maior sonho é voltar a trabalhar, caminhar.
0: É.
1: Esse é o meu grande sonho. Beijo, gratidão.
0: Um beijo, e pode ter certeza que a gente está fazendo uma corrente aqui para que você consiga realizar os seus sonhos. Que Deus te dê muita força, viu? E você que tá junto com a gente, o que você falaria para a Maria agora, neste momento? Quais seriam as suas palavras? Você manda sua mensagem através do nosso WhatsApp no 11 99991 9197, e daqui a pouquinho eu coloco a sua participação ao vivo aqui no nosso Band Love.

0: Band FM, tá aí Richard Marx, Now and Forever. E daqui a pouquinho a gente vai ouvir essa música aqui, ó. Lembra dessa aqui? Nelly Furtado. I'm Like a Bird. Linda música, né? Daqui a pouquinho, essa música inteirona pra você aqui no nosso Band Love, 11 horas e 7 minutos. Agora eu quero falar com o coração de todos que se emocionaram com a história de hoje. Aliás, você fique à vontade para mandar sua mensagem no 11 99991-9197. 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É só você interagir com a gente aqui no nosso Band Love. Olá, boa noite!
1: Eu falo para a Maria. É que a história dela sirva de inspiração para aqueles que reclamam da vida, aqueles que têm a oportunidade de levantar a cada dia da sua cama, reclama que está indo trabalhar.
0: É verdade.
1: Ela passando por essa situação e o sonho dela é voltar a trabalhar. Então agradeça pelo que você tem, pelo que você é.
0: É.
1: Rodrigo de Indaiatuba.
0: Ô Rodrigo, o que você falou é verdade, né? E a gente não dá valor, né? Nós levantamos todos os dias, né? Nos locomovemos aí em casa, vamos pro trabalho e tudo mais, e a gente não dá valor. Afinal de contas, nada nos faz... Em questão de saúde, muitas vezes não faz falta. Mas quando a gente escuta histórias como essa da Maria, a gente percebe que temos que agradecer todos os dias. Agradecer por termos saúde, agradecermos por ir para o trabalho, mesmo que a gente às vezes fale, ah, não quero para o trabalho e tudo mais. Tem gente que está sonhando em trabalhar, não é? Rodrigo, obrigado aí pela sua mensagem, uma ótima noite para você.
2: Boa noite, Band. Boa noite, ouvinte, Band.
0: Boa noite, boa noite.
2: Que provação, hein, de vida a Maria teve aí, né? Sofreu quando pequena, quando adolescente.
0: É.
2: E a vida continua dando provas pra ela, né?
0: É.
2: Que Deus abençoe muito ela. Ela continue aí com essa força. Que Deus vai estar com ela. Ela vai vencer em nome de Jesus.
0: Obrigado aí pela sua mensagem. Uma ótima noite para você. Obrigado aí pela sua participação, tá bom? Mais uma mensagem chegando aqui no nosso Band Love. Olá!
3: Boa noite, Band.
0: Boa noite.
3: Tudo bem?
0: Tudo bem.
3: Maria, essa história sua mexe muito com todo mundo, né? Acho que mexe com... todo mundo que escuta, né? Mas o que eu tenho para te falar é para você ter fé. E nós estamos torcendo por você e por toda a sua família, tá bom? E não desista, viu? Tenha força. Deus está sempre no comando.
0: Amém. Obrigado pela sua mensagem. E você? O que você tem a dizer sobre a história de hoje? Participe conosco através do nosso WhatsApp 11 99991-9197.

0: Band FM, Vanessa Williams, Save the Best for Last. É o que a gente escutou aqui no nosso Band Love. Agora 11 horas e 27 minutos, você participa com a gente. Daqui a pouquinho eu coloco o seu recadinho do coração, tá bom? Manda sua mensagem pra gente aqui.
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12: Olá pessoal, uma ótima noite pra você que tá junto com a gente aqui na Band FM. Você continua o Band Love de segunda-feira. Ah, eu quero seu recadinho de amor agora, hein? Daqui a pouquinho eu coloco ao vivo aqui na Band. 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

0: Band FM Sandy Júnior. Olha o que o amor me faz. Aqui no Band Love, 11 horas 43 minutos. Agora é o momento que a gente bate um papo. A gente conversa e eu quero ouvir o seu recadinho de amor. Você fica à vontade para participar, para interagir conosco através do nosso WhatsApp. Aliás, muitas mensagens chegando aqui. Deixa eu ler aqui a primeira mensagem. Boa noite, Band FM. Eu sou o Ivan. Eu gostaria de dizer para minha esposa que ela é tudo na minha vida. Meu amor, eu te amo demais, viu, Aline? É o Ivan para Aline, olha só. Oi, Ivan, obrigado aí pela sua mensagem. Uma ótima noite para você. Olá, tudo bem? Boa noite.
1: Boa noite, Marcelo Dias. Boa noite a todos da Band. Viviane Almeida Livorato, do Parque Santo Antônio. Tô aqui com o maridão, curtindo Band Love. Uhum. Quero mandar um beijão pro meu marido Alessandro, dizer que eu amo muito ele. E quero ganhar esse kit do João Bosco e Vinícius. Beijos, manda pra mim.
0: Um beijo, obrigado aí pelo seu carinho, obrigado pela sua mensagem. Uma ótima noite pra você. Boa noite, Fernando. Eu me chamo Lucas, de Embu Guaçu. Quero mandar um recado para minha esposa Keila e também para minha filha Sophie. Fala que eu amo muito as minhas filhas. Eu amo demais. Toca Diego e Vitor Hugo, Criança Pequena. Legal essa música. Adoro essa música, viu? Obrigado aí, grande Lucas. Um abraço aí, tudo de bom. Uma ótima noite para você. Tem o Davi Oliveira também. Ele comenta sobre a história de hoje, uma história muito complicada, uma história que mexeu muito com a gente, né? É a história da Maria, que cresceu em um lar violento, marcado por agressões. Ela foi agredida pela mãe, saiu de casa aos 13 anos, na vida adulta entrou em um relacionamento que se tornou abusivo, foi agredida pelo marido, pelo ex-companheiro, que causou problemas de saúde em seu filho Matheus. Ela foi embora para protegê-lo, né, de casa. Aí ela conheceu o Thomas, com quem construiu uma relação saudável e teve mais dois filhos. O problema é que anos mais tarde ela foi diagnosticada com um problema que é degenerativo, né? Foi herdado pela mãe, ela descobriu que os seus filhos também tinham essa mesma condição. E aí, com o avanço da doença, ela passou a enfrentar dores intensas, limitações físicas. E todo dia é um desafio aí. A Maria segue lutando, né, encontrando aí forças, né, no amor pelos filhos e na família que construiu. E isso emocionou muitas pessoas. O Davi também, né, Davi?
2: Boa noite. Verdade é essa, grande história. Uma história muito bonita, viu? História de superação. Uma coisa pra você, amiga querida. Superação, força. Amor pela vida, que você já venceu, em nome de Jesus. Em nome de Jesus, você vai ser muito feliz. E bastante fé em Deus, Jesus, sua dor vai sumir. Um dia você vai ser a mulher mais feliz e com saúde na vida, tá bom? Uma das pessoas mais felizes, tá bom? Deus abençoe.
0: Davi, obrigado aí pela sua mensagem. É o nosso desejo também, né, Davi? Valeu aí a participação, um forte abraço. 11 horas e 46 minutos. A gente continua o nosso Band Love. Ah, essa música é linda. Zé Neto e Cristiano, Sonha Comigo. Vamos ouvir aqui no Band Love.

0: Energia FM, Wet, Wet, Wet, Love is All Around, aqui no nosso Band Love, 11 horas e 57 minutos. Olha, tô separando muitos recadinhos aqui, hein? Quer mandar um recadinho pra aquela pessoa especial na sua vida? Ó, deixa eu te falar, hein? Tá valendo aqui, presentão pra você. 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Eu também quero, eu me incluo. 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E daqui a pouquinho, no final do Band Love, a gente descobre quem vai ganhar e pode ser você. Basta mandar mensagem pra gente no WhatsApp, tá? É, resultado é daqui a pouquinho, no último bloco. E daqui a pouquinho começa o último bloco. Já mandou mensagem? Então agora é só curtir o Band Love. Vamos juntos!
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1: Olá pessoal, uma ótima noite para você que tá junto com a gente aqui na Band FM. Virou o dia, hein? Agora, neste momento, meia-noite 3, hoje dia 12 de maio de 2026. Feliz dia para você, eu sou o Fernando César, a gente continua com o Band Love. Aqui na sua rádio do seu jeito.

0: aqui na Band
1: FM, Cristiano Araújo. Você mudou, versão exclusiva que você só escuta aqui. Agora meia-noite, 41. Obrigado aí pela sua audiência. Ó, quero te lembrar que daqui a pouquinho a gente tem o resultado do presentão. 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

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Só você mandar sua mensagem pra gente através do nosso WhatsApp 11 99991 9197. Boa noite, Fernando. Quero deixar esse recado pra minha esposa Jennifer Novaes, que no meio de tantas coisas na vida, você sempre vai ser a minha melhor escolha. Obrigado por estar ao meu lado em todos os momentos. Eu te amo mais do que palavras conseguem explicar. José Henrique, de Promissão São Paulo. Ô José, obrigado aí pela sua mensagem. Tenho certeza que a Jennifer tá super feliz agora, só por ouvir suas palavras, viu? Boa noite, Fernando. Tudo bem? Eu quero oferecer uma dessas lindas músicas que tocam no Band Love pro meu grande amor. É a minha esposa Ana Paula. Quero dizer que eu a amo demais. É o Givanildo, de São Bernardo do Campo. Um abraço, Fernando. Boa, obrigado, Givanildo. Um abraço para você também, tudo de bom. Uma ótima noite. Esse é o nosso Band Love, programa que a gente prepara com todo carinho, programa que a gente quer falar com o seu coração, programa que a gente faz com todo amor aqui para fazer esse clima legal. No finalzinho de segunda-feira, começo já de terça, né? Ó, quero lembrar que daqui a pouquinho teremos As Loucuras do Band Coruja. É, grande Diego tá chegando logo mais pra administrar a festa, tá bom? E você fica junto com a gente aí. Enquanto a gente vai aguardando aqui o começo do Band Coruja, a gente continua o Band Love aqui com as últimas músicas, últimos momentos românticos. É, últimos momentos românticos aqui do Band Love, aqui da Band FM. E a gente continua com essa música aqui, ó. Sabe qual é? Tô falando de Fábio Júnior. Pareça um menino. Boa noite pra você.

0: Band FM, Roberta Flack, Killing Me Softly with His Song, é o que a gente curtiu aqui no Band Love. Pra fechar aqui os nossos trabalhos, pra fechar nossa programação de segunda-feira. Gente, muito obrigado pelo carinho, obrigado pela recepção. Eu estou aqui nesses próximos dias, aqui na noite da Band, preparando o Band Love com todo carinho pra você. E vamos aguardar a volta do Marcelo Dias, logo após os 20 dias de férias. 20 merecidos dias de férias para Marcelo Dias, né? Gente, obrigado a todo mundo. E chegou a hora do prêmio, do presentão. A gente prometeu aqui o kit personalizado João Bosco, Vinícius e Band FM, que vem com big copo térmico, vem com chaveiro, com abridor de bebidas, vem suporte de celular, vem bolsa térmica, tudo com a marca João Bosco, Vinícius e Band FM. Parabéns ao João Pedro Marques dos Santos. Ô João, obrigado aí pela sua participação. Uma ótima noite para você e Deus te abençoe. Ele chega correndo, senhoras e senhores. Ele chega ofegante. Ele está frio. Aqui.
1: Pra esquentar, né?
0: Marçom, tem que ser corridinho. Meu querido, como é que vamos?
1: Como é que tá? Zigão? De boinha na manhã?
0: Beleza, ele chegou, rapaz.
1: Vamos lá, fazer bagunça aí.
0: Olha só, imagina, que isso. Programa altamente comportado agora. Agora,
1: coisa
0: né?
1: boa, né?
0: Coisa
1: tranquila,
0: boa.
1: Suave.
0: Ai, ainda mais. Ah, já não é mais segunda, é verdade. Eu ia falar boa semana, boa segunda. Mas já é terça.
1: Já estamos na terça-feira, dia 12.
0: Olha
1: hoje.
0: Só, então tá bom, meu velho. Um abraço pra você, bom trabalho.
1: Vale, vai descansar um pouquinho agora,
0: vou
1: né?
0: Vou bater aquele soninho gostoso.
1: Que maravilha,
0: viu?
1: Cara.
0: Mas pensarei no senhor, ficarei, olha só,
1: com
0: que
1: esse friozinho.
0: Ah, seu que tá tão gostoso aqui. Diego, um abraço.
1: Falou, bebô.
0: Falou, valeu.
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0: Começou, é o Band Coruja no ar, 1h04 da manhã. Nesta terça-feira, dia 12 de maio, tá tudo bem, né? Tá tudo tranquilo, muito friozinho por aí onde você tá agora. Região Sul, Região Sudeste, Centro-Oeste. Tá um frio, rapaz! Tô sabendo que fez frio em Rondônia hoje. Cê tá doido! Tá bom, né? Tá bom, tá gostosinho, tá gostosinho. Eu prefiro frio do que calor. Você prefere frio ou calor, hein? Ah, no frio as pessoas ficam mais elegantes. A gente fica mais disposto. Eu, pelo menos, fico mais disposto no frio. Aquele calorão derruba, você tá doido. Não, não dá pra você fazer nada, não. Frio no, no frio você põe roupa. No calor não dá pra tirar a pele. Bom, vamos mandar aí a sua mensagem. A partir de agora, o nosso WhatsApp liberado pra você. Aperta no microfoninho, manda o seu áudio. Conta como é que você tá, o que, que aconteceu de interessante na sua vida. Conta pra nós o que, que acontece de interessante na sua vidinha de boss. 11 999 91 9197. 11 999 91 9197. A gente adora ouvir a sua voz. É tudo de bom, é tudo de bom. De bom dia.
1: Bom dia. E aí, meu rei, na paz, tranquilidade pura. É o Baiano Segurança. Bom dia para todos os ouvintes aqui de lado, da madrugada.
0: Meu Deus do céu!
1: O Diegão.
0: Que caos essa bosta! Vai trabalhar, Baiano!
1: Em vez de trum, Diegão. É porque um chocou e virou pinto, Diegão.
0: Ninguém entendeu nada, seu cavalo!
2: Meu Brasil!
0: Ninguém entendeu nada! Parece uma portaria de hospício essa loucura aí!
3: Eu, sendo caçambeiro raiz, Diegão. Bom dia a todos. Então eu prefiro o frio, porque no frio, no máximo eu tomo um banho 3 vezes na semana. Caçambeiro raiz.
0: A galera fala que o caçambeiro não toma banho. No frio tem uma desculpa, né, ô Nunes? Diego, aqui no Japão tá quente, viu? Tá um calor danado. Sério, cara? Calor no Japão, hein? Que coisa, hein? Vai lá no Monte Fuji pra você ver.
4: Bom dia, Diegão. Manda um abraço aí, ó. A equipe 603 aqui, ó. Da Usina São José, Colina. Todo mundo é seu fã aqui, ó. Aqui a Band Coruja em alta, hein? Manda um abraço pra todo mundo aí, ó. Todo mundo tá te escutando, isso aí, Diegão.
0: Valeu, cara, um abraço. Olha, a Van falou o seguinte, Diego, muito boa noite, tô sempre te ouvindo por aqui. Eu detesto frio, as pessoas se vestem muito mal, parecem bonecas de pano. Quem se veste bem, independente da estação. É verdade, né? Amo o calor. Ah, eu não sei. É que eu moro na praia, né? Então, quando se esfria, é raro, né? É raro. Então, a gente gosta de aproveitar o friozinho. É, e no calor, todo mundo quer ir pra praia. E aí já irrita um pouco a gente que mora lá, né?
5: Senhoras e senhores, está entrando no...
0: Olha, até caiu o WhatsApp com esse áudio morto que você mandou.
6: Bom dia, Diegão! Bom dia, cambada! Vamos que vamos, Diegão! Diegão, padeirão de ontem que nós estava falando dele, né? Do corno que levou o chifre da rapariga.
0: E aí?
6: Aí ele é da igreja agora, né? Assim, pelas tatuagens, que ele é todo pintado. Pelas tatuagens que eu já vi, ele já deve ter matado, roubado, feito tudo que não presta, né? Meu Deus. Aí o cara vai e vira crente, andando com a Bíblia na mão. Aí ele falou que adivinha as coisas, quem mentir, ele adivinha tudo, né? Ixi. Aí eu falei, por que tu não adivinhou que tu ia levar chifre? De uma

0: balaclava. O cara tá de balaclava, velho. Fazendo a ronda de balaclava. Aí confundiram com um bandido.
1: Fala aí, Dieguito. Tudo certinho, beleza? É o Marcelo e Uber. Boa noite pra você e para todos os ouvintes. Mano, frio é vida, cara. Quando eu sei que vai chegar com a de frio, eu já vou lá, pego todos os meus agasalhos, ponho pra lavar, fica cheirosinho. Aí entra os passageiros, que é aquele cheiro de roupa suja.
0: Nossa,
1: né?
0: Senhora.
1: Mas a gente tolera. Melhor que quando tá aquele calorzão, vem os desgraçados, aqueles gordos, aquelas gordas lá que fizeram cocô e não limparam a bunda.
0: Nossa,
1: direito.
0: Nossa senhora.
1: Senta no banco, fica com aquele cheiro de bunda, banco. Aí fica um cheiro de merda.
0: Credo, velho.
1: Entra
0: credo.
1: Outro passageiro aqui, quem é que eles acham que tá fedendo bosta?
0: É
1: só
0: verdade,
1: eu,
0: é verdade.
1: Sou limpinho. É. Eles não acham que não entra passageiro aqui, velho. Calor é uma desgraça, velho. Só entra a gente fedendo no carro, velho. Tchau, calor. Fica uns 10
0: calma.
1: Minutos sem aparecer
0: calma, aqui. Calma, Marcelinho. Calma, Marcelinho. Você tá nervoso, muito nervoso hoje. Calma que daqui a 10 anos não vai mais existir gente gorda. Você já ouviu esse papo já? Daqui 10 anos não vai existir mais gente gorda. Você está preparado para essa conversa, gordo? É, eu mesmo, tomara, né? É, mas você vê que tá todo se modificando para isso, né? O McDonald's já não tem mais comida gorda. Ainda tem...

0: Lancha, antigamente era tudo gordo, careca, com cordãozão de ouro. Os engenheiros estão no shape, tudo com implante na cabeça, tomando lá as reposiçãozinhas hormonal, as durazinhas, né? É, meu amigo, novos tempos, novos tempos.
1: Bom dia, Diegão, tá de perigosa. Em Guarulhos, 11 graus. Eu gosto mais de calor. E assim, a pessoa fica bem arrumada no inverno, são as pessoas de melhores condições, né? Já viu pobre do frio? Touca vermelha, cachecol azul, calça de abóbora e luva cor de burro quando foge. Beijo.
0: É uma daí é mau gosto, né? Pessoa que compra uma touca vermelha, não é porque ela é pobre, porque ela é, mas é mau gosto. Compra uma touca vermelha, uma calça abóbora, na rua aparecendo o tiririca. É sem noção, não é que a pessoa é pobre. Uma pobre compra roupa preta, ô.
2: Quer saber de vucu, vucu, vucu, não.
0: É, Diego, vai acabar os hambúrgueres, as batatas fritas e os refrigerantes. Daí os gordos acabam. Não, não é nem por isso. É por causa da tal das canetinhas que esmagrecedora, que tá se popularizando e barateando, né? E é essa coisa toda aí, né? O mercado fitness tá muito em alta. Então, daqui a 10 anos não existirão mais pessoas gordas.
3: Ô, Diegão, quanto que você tá ganhando pra poder sair da praia e ir pra São Paulo todos os dias fazer o banho de coruja? Você deve tá ganhando bem aí, hein? Abraço, Fabiano, de Juiz de Fora.
0: Não é da sua conta.
3: Diegão, quanto que você tá ganhando?
0: Não é da sua... Por que você não vai cuidar da tua mãe? Olha como é que o povo é. Olha como o povo é. Começa agora. Como o povo é. Por que você não vai cuidar da tua vida, cara? Saber quanto que os outros querem tá ganhando.
4: Diegão, seu vagabundo, Diegão, eu quero deixar meu chupa.
0: Só um minuto, mas eu ganho bem. Para de novo.
4: A todos os vigilantes que trabalham na área externa, principalmente pro John Tatu. Eu sei que ninguém vai ver, mas eu vou te mandar uma foto aí, tá bom? E deixar meu chupa pra esse pessoal aí que tá passando frio na rua.
0: Ele ligou, tá com o ar-condicionado ligado. Ô, Edinaldo. Até hoje eu não entendi direito o que o Edinaldo faz. Ele é porteiro. Você é porteiro, Edinaldo? Que tipo de vigilante você é? É guarda-costa? O que que você faz, velho? Não tem um nome isso aí? Você não... é porteiro. Eu acho que é porteiro, não sei.
5: Bom dia, Diego. Aqui em Santana de Parnaíba, 8 graus. Vamos lavar ônibus?
0: Lavar ônibus? Aí, meu amigo, é um trampo, viu? Imagina com este friozinho, essa temperatura gostosinha que tá fazendo aqui no Sudeste, no Sul. É porque nós temos uma grande audiência lá na Bahia também. Lá não faz frio nunca, né? Imagina só você ter que lavar busão, velho.
6: Bom dia, bando de requenguelado. Diegão, canela fina. Agora pronto, arrumou a nega. Além da personal pra poder dar conta do salário.
0: Não é? Ai, eu tô falando.
6: Outra coisa, vocês estão malhando tudo no presídio, é? Falando que tá todo mundo na academia? Vocês estão presos tudo junto? A noite é saidinha pra dormir em casa?
0: Isso era uma piada?
7: Bom dia, Diegão! Aqui é o Orto, que se tem o sul aqui, passando Floripa, nesse friozinho caprichado aí. E o Edinaldo aí não é porteiro, é corteiro. É só porteiro para os outros ir lá pegar a moradia que eles fornam. Valeu, um abraço!
8: Toca vermelha pro pobre é cafona. Toca vermelha pro rico é chique. É de marca.
0: Não.
8: É isso, é aquilo.
0: Não, rico que usa roupa touca vermelha também é trouxa. Oh, não tem nada a ver esse negócio. Ah, é porque agora o cara usa uma jaqueta toda rasgada, Balenciaga. Mesmo assim é feio, cara. Não interessa, olha lá o Zé Felipe. Tem 50 anos na cara, anda igual um moleque. Bota a roupa de

0: Homem, seu velho. Vai ficar velho igual o Sérgio Malandro com o boné pra trás, ó.
1: Diegão, bom dia! Esquilo, tudo bom? Diegão, Deus abençoe a nossa noite aí, todos os ouvintes, tá? Cara, vai devagar nesses anabolizantes, cara. Você tá ficando muito, mas muito monstro. O pinzudo, Diego.
0: Ó o outro.
1: Deus abençoe, fera.
0: Valeu, Esquilo.
1: Ô, Diegão, eu tô meio triste, viu, cara?
0: Por quê, mano?
1: Tô me esquecendo na hora do boi aí, cara. Você acredita?
0: Não esqueceremos hoje.
1: Tô me esquecendo, não tô ouvindo Esquilo na hora do boi, cara.
0: Olá.
1: Um abraço, Diego.
0: Ele é boi com orgulho.
1: Ô, Diegão, eu perdi um corno ontem.
0: Hã?
1: Mais um? Ganhou de mim, Diego?
0: Quem? Todo dia aparece corno nesse programa, gente.
2: Ô, Dieguito, você sabe que eu sou seu fã, né, cara? Então, assim, cada um ganha o que merece. Você tem as suas competências, como eu tenho a minha, e outros ouvintes têm as suas competências. Mas um cara que mora na praia, paga 40 conto de pedágio todos os dias, fora o combustível, deve ir beirando aí uns 50 mil por mês, viu? Então, assim, parabéns, Dieguito. Não te invejo, pelo contrário, sou seu fã e parabéns pelo seu salário.
0: Obrigado, mano, obrigado.
3: Nós tá preso com a sua irmã, aquela biscate, seu arrombado.
4: Ai, ô, Diegão, eu tenho uma raiva, cara, eu fico puto da vida quando o cara olha pra você e fala, tá tomando muita bomba, hein, tá bombadão. Meu, bomba.
0: Ó, o Davi ligando, ó, já vai tomar um bloco de cara pra largar de ser trouxa.
4: A bomba sozinha não faz efeito. A gente treina igual um cavalo. Ô, Esquilo, vai se lascar, Esquilo. Vai cuidar da sua mulher que tá te botando gaia.
0: Eita, eita, eita, eita. É, a galera acha, velho. E outra coisa, hein? Outra coisa. Oh, uma durinha por semana não é bomba, não, hein? É reposição hormonal. Para de ligar o Alisson, ô idiota. Agora eu vou começar a falar o nome de quem tá ligando para largar de ser trouxa.
5: Ih, caramba, o Esquilo levou um chifre, agora o Esquilo tá querendo levar mandioca? Eu acho que o Esquilo tá querendo te dar.
0: Eu não sei não, hein, cara. Eu acho que o cara toma gaia. Eu acho que o cara que toma gaia é... e fica de boa. Eu não sei, mas é meio... É meio cuckold, né? Ei, Esquilo, ei, Esquilo. Não é? Tem um cara aí, o tal da Giza lá, né? A amiga do Nunes. O Nunes tem uma amiga. Que se chama Giza com não sei o quê. Costone, Peperone, sei lá. É, e o marido dela, ela é hot wife. E o marido é cuckold. Aí, mano, tem uns vídeos que eles fazem. É amiga do Nunes, ela. E aí, ele, quando o cara tá pegando a mulher dele, tá cedo pra falar disso, gente? Não, né? Então tá bom. Quando o cara tá pegando a mulher dele, às vezes dá uma resbalada pra fora, o manjolo, ele vai lá e ajeita pra dentro. É, eu não sei não, hein? Calma, Giza.
5: É, minha amiga, né? É minha amiga que você segue, pilantra.
0: Cala a boca!
5: Olha o vídeo aí que eu mandei pra você em cima aí, ó.
0: Ah, eu vi essa bundinha. O que que é isso?
5: Ó aqui, Diego, ó. No carona ou no frio, a minha menininha anda sem nada, ó. Ó aí, Diego, ó. Ó. Passa a noite todinha pegando ela aqui, ó.
0: Ele tem uma bundinha. Ele tem uma bundinha no painel.
6: Bom dia, Diegão. Bom ou não?
0: Bom.
6: Rapaz, começou a terça-feira assim, hein? Do jeito que eu te mandei o vídeo aí, acidente com um motorista de aplicativo. Cara, foda, deu dó, hein? Deu dó. E uma passageira ainda tá sendo socorrida lá. Ela bateu a cabeça, ela tá um pouco grogue, tá... Não tá muito bem, não. E ela tava levando o filho dela, que tava com dor no estômago, pro hospital. É brincadeira? O cara deveria estar numa... uns 100 por hora nessa avenida aqui, que é de 60.
0: Também, motorista de aplicativo. Se fosse o Região Taxista, isso aí não aconteceria.
7: Bom dia, Diego. Que começa a loucura, Beto Subsense. Bom trabalho, meu amigo.
0: Bora, Betão! Que lugar de São Vicente você tá aí, Beto?
8: Beijinho na boca, gostoso doce mel.
1: E pior que eu já sonhei uma vez mesmo, viu, Diego? Que o cidadão tava mandando o manjolo na minha mulher. Eu não sei se eu gostei, não.
0: Ih, rapaz. Quando começa assim... Ô, Esquilo, quando começa assim... Começa agora, começa... Esquilo, mas é, deixa eu ver aqui. E se você, beleza, você não sabe se você gostou, não sabe, ele sonhou, presta atenção, ele sonhou que um caboclo tava empurrando manjolo na mulher dele, ele acabou de falar isso, não foi? Ou eu tô ficando louco, peraí.
1: É, e pior que eu já sonhei uma vez mesmo, viu, Diego, que o cidadão tava mandando o manjolo na minha mulher. Eu não sei se eu gostei, não.
0: Ele não sabe se ele gostou. Ô, Esquilo, e por exemplo assim, show. Suponhamos. E se for uma festinha? Uma festinha que eu falo assim, tipo uns dois casais, você tá lá também com a sua esposa. Começa a tomar um vinhozinho, uma coisinha. O clima começa a dar uma esquentada. A mulher do cara começa a te olhar de um jeito diferente. Aquela baita gostosa tatuagem na coxa. A coxa tatuada. Começa a te olhar de um jeitinho diferente. E conversa vai, conversa bem, bem. Aí a tua mulher começa a olhar diferente pro outro cara que tá com ela. Você acha que não rola? Eu acho que é assim que começa essas coisas aí, né? Essas diversão aí, essas coisas.
9: Ah, Diego, você é muito inocente, né, Diego? Ouça o primeiro áudio dele, Diego. Nossa, Diego, para de tomar bomba, você tá ficando muito cupizudo, muito forte. Ele só faltou falar pra você, Diego, você vai pegar minha mulher, você vai estraçalhar. Que isso, Diego?
0: Que é isso, cara? Que isso? Será? Será? Será? Não, eu não entendi assim. Manda a foto da mulher aí,
10: Esquilo. Morro do Dendê é ruim de invadir.
11: Fala, Diegão, bom dia. Plácido Carreteiro por cá, que Deus abençoe nessa terça-feira aí. Ô, Diegão, eu acho que o Esquilo, ele tá aqui nem aquela piada do corno caixa de marcha. Leva a chifre da primeira mulher, da segunda mulher, da terceira mulher, da quarta mulher, da quinta mulher, aí não aguenta mais, engata ré e vira viado.
10: Eu dou maior conselho.
0: Essa eu não conhecia.
10: Amigos meus, mas morro.
12: Bom dia, Diegão. Bora pra mais um dia, né? Caramba, quase caí aqui, velho.
0: Vai, trouxa.
12: Ai, caramba.
0: Ah, trupicou. Oh, 25
12: trupicou, graus aqui trupicou. No Japão, mano. Mó calorzão, hein?
0: Caraca. Chique no tema. Calorzinho, hein? 25 graus no Japão.
13: Atenção, Diego Lopes, bombas da televisão brasileira.
0: Já?
13: O Neymar tá entre os 15 e 16.
0: Olha que cara de pau, vagabundinho.
13: Desconvocado.
0: Não é um cara de pau?
13: E um forte abraço pro velho do lixo, sai cachorro.
0: É muito cara de pau, né, velho?
13: Fenomenal, não.
0: Oh, há quanto tempo ele tá falando com o Neymar? Não vai pra seleção e eu tô batendo o pé falando que vai. Há quanto tempo? Olha, não vai. Neymar não vai, eu tô falando vai. Mas quem é o trouxa que não vai escalar o Neymar pra seleção, velho? Se o cara for muito idiota. E não depende nem do técnico. É Globo, é patrocinador, é Nike. Mano, o cara fez 11 gols em 16 jogos. 4 assistências. Vai levar quem? O Luiz Carlos do Raça Negra? Porra!
14: Diego, do mesmo jeito que tá tendo uma epidemia aí de Monjaro, tá tendo uma epidemia de bolo de fatia?
0: Bolo de fatia? Eu não conheço essa epidemia, não. Sem eu ter feito
15: nada. Ó, Diegão, ó que nós estamos enfrentando 11 graus na coleta. Você tá doido, sai cachorro. Aqui no Ibirapuera, maluco, tá gelado.
0: Ah, mas aqui no alto do Morumbi, eu acho que tá mais, hein, velho do lixo. Nossa senhora, eu saí do carro agora, vim da praia, né? Lá tá frio, mas tá de boa ainda. Agora eu saí do carro aqui no Morumbi, aqui em cima, malandro. Tô com um casaquinho de bosta. Devia ter trazido minha balaclava também, meu cachecol tático.
16: Ô, Diego, eu acho que ele ficou com ciúmes, que não foi nele que eu tava sentando o manjolo. Ô, Esquilo, ajuda aí, pô.
2: Ô, Dieguito, um dia eu peguei uma mina lá em Moema, ela tava sendo uma casa de swing. Ela foi com um cara pra lá, o cara pagou 5 mil reais pra ela, só pra ela ir com ele lá. E pra ver ela transando com uns 8, 10 caras lá. O cara não encostou a mão nela, cara. E a mina era maravilhosa, linda assim, do pé à cabeça, cara. Puta com uma roupinha curta, assim, uns decotes. A mulher era muito bonita, cara. Aquela mulher branquinha, de cabelo preto, assim. Nossa, a mulher era a capa de revista, mano. O cara não encostou a mão nela, cara. Pagou 5 pau só pra ver ela transando com outros caras. Falei, meu, que idiota, cara.
0: Mas, não, mas aí é um fetiche do cara, né? O cara sente mais prazer em ver a galera pegando do que ele fazendo. E deve ser broxa, essas coisas, sei lá. Eu não sei, cara. Esse negócio de fetiche é complicado falar porque é muito pessoal, né? Cada um tem uns fetiches aí que, olha, cada coisa de louco. Tem gente que come bosta.
17: As ideias do Diego. Aí eu devia ter trazido meu casaquinho. Depois fala, o meu cachecol tático. Alguma coisa não tá batendo, hein? Casaquinho.
0: Casaquinho? Eu falei que eu tô com um casaquinho de bosta. Devia ter trazido, feito igual o Tatu, trabalhar. O Tatu tá com.

0: Agora não leva o Neymar pra ver.
1: Disse que eu era muito nova pra você, mãe.
0: Ele vai, de qualquer jeito ele vai. Desde o começo tô falando que vai. Não tem como não ir, velho. Não tem como, não depende de vontade de técnico. É patrocinador, é dinheiro, é audiência. Mano, só o Neymar dá mais audiência do que o time inteiro do Santos. Pô, ninguém conhece ninguém naquele time. Tu acha que se a seleção for sem o cara, vai dar audiência? É questão de audiência, é dinheiro, mano. Não é, ai, não tá jogando, não interessa se não tá jogando. É, Diegão, o pessoal que tá reclamando do frio não conhece Lages. Ah, é verdade. A minha Lages, eu falo pra galera daqui, mano, vocês não conhecem frio, velho. Olha lá, o Darley tá lá em Lages, agora mandou lá no centro de Lages. 3 graus negativos, com isso, a sensação térmica, Darley, vai pro menos 6. 6 graus negativos, e não tá nem frio agora, hein? Tamo em maio ainda, imagina em julho. Eu falo, pessoal, aqui não conhece frio. Não, lá, frio é aquele que entra no teu osso. O frio de Lages, ele entra no teu osso, pelo teu...
2: O Diego tá muito experiente nessas coisas aí de, do marido, da mulher, traindo. Olha lá, hein, Diegão. Personal aí, ó. Um cardinho bom, hein?
0: É, quem me ensinou foi a tua mulher, aquela rapariga, aquela quenga do diabo. Ela que me ensinou essa experiência aí, seu corno.
3: Prefeito da cidade do Rio de Janeiro lança a candidatura à cidade à Olimpíada de Inverno. Nessa tarde de 11 de maio, a cidade enfrentou temperaturas glaciais, glaciais! Termômetros chegaram a 23, 24 graus de temperatura e o prefeito aproveita para lançar a candidatura da cidade às Olimpíadas de Inverno.
0: Você vê 24 graus, hein? 24 graus, hein? Olha, o Ancelotti vai ter que levar o Neymar só pra calar a boca do Alê Fenomenal. Aliás, ele já calou. A primeira coisa que ele já mandou logo no comecinho do programa é pra já amenizar, né? E esse tempo todo ele vem falando, não, Neymar não vai, Neymar não vai. Que não vai, o quê? Tá louco?
4: Estou chegando em casa e vou tomar um açaí com leite condensado e granola. Que delícia.
0: É, um açaízinho agora é bom, mas nesse frio.
5: Ô Diego, bom dia! Pessoal, velho do Rio, lá da Trindade, Goiás. Ô Diego, eu acho engraçado que o povo fica falando aí, esses boca de burro, que nós é motorista, que é corno, que não sei o quê, que é corno. Rapaz, quase todos esses caras bombados aí, é tudo viado. Esses caras de academia aí, ó, esses bombados, é tudo viado.
0: É, falou o velho da teta de cadela ali, ó. Sim, olha.
6: Boa noite, Diegão. Cheguei agora. É o bloco dos bichinhos novos?
0: É.
6: Só áudio aleatório?
0: Só áudio dos bichinhos novos, tá vendo? É isso que dá.
7: Ô, Diegão, eu assisti a entrevista do Filipão. Ele falou que até a Copa de 2002, os técnicos tinham liberdade de escolher os jogadores. Quando chegou na Copa de 2014, ele falou que ele era o técnico, aí já não era mais, aí já era o patrocínio. O patrocínio, a mídia, que indicava os jogadores.
0: Pois é, cara. A galera tem uma ilusão de que acha que técnico manda alguma coisa. O que manda no mundo é o dinheiro, meu amigo. É o dinheiro, é a mídia, é... É isso, velho. É isso, infelizmente. Pô, faz tempo que o jogador não vai pra Copa por merecer, por jogar bem.
8: Fala, Diegão, boa noite. Ô, Diegão, olha a loucura que o cara aqui tá fazendo, eu, né? Eu, os caras sou eu. Subindo pra São Paulo...

0: hora. Chegar em São Paulo lá para umas 4h30, 5 horas da manhã, descarregar o caminhão. Amanhã durante o dia, amanhã de noite, voltar para Santa Catarina e quarta-feira de manhã fazer cirurgia. Vai ver. É cirurgia marcada às 9 horas da manhã. Bom pra ti?
1: Ô, mano, bom trecho pra você, boa viagem, boa cirurgia também, vai dar tudo certo, viu? É, Diegão, estão com uma panelinha na seleção pra deixar o Hendrick, que está comendo a bola pra levar o Neymar. O Casemiro deu uma entrevista vergonhosa essa semana. O que, que o Casemiro falou? Olha eu falando de futebol, não entendo bosta de futebol. Não entendo nada, nem gosto de futebol. Agora, não precisa entender de futebol para saber que vão levar o menino Ney.

0: Ah, eu chego do serviço, né? Ela faz questão de deixar meu lado da cama quentinho, cara. Acredita? É uma benção essa mulher, cara. Todo dia que eu chego em casa, meu lado da cama tá quentinho. É uma maravilha, cara.
1: Tá vendo, cara? O cara tá feliz. Olha aí, tá feliz. O importante nessa vida é ser feliz. O importante nessa vida é ser feliz.
2: Diegão, é o seguinte, com Neymar, sem Neymar, nós estamos lascados, rapaz. Essa Copa aí nós vai ganhar o que pandeiro ganha no samba.
1: Olha, mas tem uma coisa, hein? Tem uma tradição de que a seleção que entra desacreditada é a que traz o caneco, hein? Presta atenção nisso aí. Oi, Jessiquinha. Jessiquinha chegou. Você tá bem, Jessiquinha? Ô, Diego, você bloqueou o Davi, tá chovendo de áudio aqui, ele te xingando. Eu não bloqueei, eu só xinguei ele porque ele ligou, ele fica ligando. Eu não coloco o áudio dele no ar, ele acha que eu tenho obrigação de colocar na hora que ele quer. E aí ele fica ligando e atrapalhando os outros falarem. Eu xinguei ele no ar e ele tá descontroladinho. Vai cagar, Davi, vai pra merda. Ô, Diego, você nem sabe quem é Casimiro. Não sei, velho, não, pior que não mesmo.
3: E duas Copas, Diego, que teve duas músicas tema, né?
1: Uma foi... Peraí, eu acompanhava a Copa até 98, serve? 94 e 98, depois disso nunca mais.
3: Foi a música da Ivete Sangalo e a outra foi a música do Zeca Pagodinho, Deixa a Vida Me Levar, que o Brasil foi campeão. E agora a Globo quer empurrar a garganta abaixo da gente uma música lá que o Thiaguinho fez pra Copa do Mundo, tá passando direto nos comerciais aí, quer empurrar a garganta abaixo, sendo que as outras duas músicas das Copas anteriores aconteceu natural.
1: É, mas é assim, cara, é assim. Hoje em dia eles querem empurrar tudo goela abaixo. Tem uma coisa que se chama storytelling. São histórias feitas para convencer o povo. Tudo tem alguma ligação com alguma coisa. Nada mais é naturalmente. Nada acontece, deixa acontecer naturalmente. Nada mais acontece naturalmente. Tudo tem um porquê por trás. Desde campeão de Big Brother... até músicas lançadas e influencers e páginas e tudo mais. Nada mais é natural. Tudo tem um porquê, um storytelling por trás.
3: Empurrar tudo goela abaixo, lá ele.
1: É verdade, lá ele.
4: O Neymar vai marcar o gol do título e na camiseta vai estar escrito assim, ó: chupa Neto e chupa Casa Grande. Olha aí, Diego. A sua amiga enfrentando esse cardan aí.
1: A sua amiga, Giza.
4: O Neymar vai marcar o gol do título.
1: Pera aí. Essa é a amiga do Nunes. Provavelmente o marido dela que tá filmando. E ela tá fazendo o quê? Deixa eu ver. Eita. Eita.
5: Caramba.
1: Eita.
5: Caralho,
1: que isso? Que baralho! É, baralho gostei. Ela tá jogando baralho, gente. Ô Nunes, que isso, cara? Ela tá estudando veterinária? Porque você é um cavalo. Meu Deus! Ela tá jogando truco, ela. Baralho gostei.

0: Manda pra mim, manda o vídeo pra mim. Deixa eu ver, manda pra mim.
1: Ó, os brunheiros aí, ó. Poetas.
2: Ô, Diegão, essa aí sabe jogar truco, hein? Você viu? Que baralho, hein?
1: Rapaz. É o marido que filma, tá filmando, né? Mas, rapaz, se esse cara colocar esse negócio na moça...
3: Rapaz, ô, Diego, parece um pneu de um trator.
0: Sobranheiro, não.

0: Não, é só curiosidade.
1: Ah, tá.
2: Olha pra mim, Diego. Olha pra mim, Diego Lopes aí, que eu não tenho Instagram, não, pô.
3: Colocar esse negócio.
2: Mandei pro galera pro capixaba aí.
1: Não vou mandar pra ninguém. Manda aí, não vou Diego. Mandar, não vou mandar pra ninguém. Que coisa.
2: Tô engatando na quinta roda da moça aí, né? Tá doido.
1: Cê é doido.
2: Vem pra nós, Diego. Manda pra nós. Manda pra nós ver.
1: Pra que eu faço isso, velho? Ah, responde, pra que eu faço isso, velho? Os bronheiros vêm desesperado, desesperado!
4: Ô, Diego, pelo gemido da Geis aí, com certeza ele tá jogando truco, mano.
1: Tá sim. Você não sabe jogar truco?
5: Ô, Diego, você tá com algum problema comigo que você não quer ouvir meus áudios hoje, Diego?
1: Ah, vai pro inferno, chorão.
6: Veste a calça, Santropé, que nem joga na EV.
2: Diegão não quer mandar pra ninguém porque ele quer que coloca nele. Ele que quer usar.
1: Corno.
2: Manda o vídeo, Diegão, manda o vídeo que eu vou pegar a manteiga. Os punheteiros tudo querendo que o Diego manda o vídeo pra eles.
7: O Negão é a Globo.
1: Ei.
7: Tentando empurrar a música do Thiaguinho na goela do cara que mandou o áudio aí.
1: Pera aí, cara.
8: Mas vai pra Copa sim, seu lazarinho do cara do.
1: Olha,
8: vamos falar
1: boca.
8: Outra coisa do Carvalho. Vai cagar você, vai merda
1: vai
8: você,
1: merda.
8: Idiota, eu trouxe.
1: Vai pra merda.
8: Babaca,
1: cala
8: federal
1: a boca,
8: aí.
1: Idiota.
8: Sabe?
1: Vai
8: eu até
1: mandar
8: uma mensagem bonita
1: cala
8: aí, você não
1: boca.
8: Colocou. Vai merda.
1: Cala a sua
8: aí.
1: Boca.
8: Você é obrigado, você é obrigado.
1: Vai pro inferno.
8: Prazer, com a minha mente não
1: vai
8: coloca,
1: se
8: né?
1: Se lascar.
8: Seu pai é federal, lazarinho do cara
1: vai
8: do Carvalho.
1: Tomar,
8: ligar pra mim, né?
1: Cala a boca.
8: É, seu trouxa, idiota. Sabe ligar
1: cala
8: pra mim pra encher o saco, né?
1: Trouxa você.
8: Você tá com a sua cara agora.
1: Seu trouxa.
8: Vai, federal.

0: bom dia, bom dia, Diegão. Vamos que vamos até assim. Que Neymar vai pra Copa o quê, seu corno?
1: Veste a calça Santropez e deixa o biguinho de fora. 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
2: Grande é, Diegão. É. Esse frio é bom demais, Paulo. Acho que tem em casa. Aqui tá...
3: Ah, sai daqui, Dan.
1: Saia de corpo baixo de barriguinha.
4: Vai começar o macarrão da Índia. Macarrão indiano.
1: Tenta tanto se esfregar.
4: Ô Diegão, aí a pessoa nunca ouviu esse programa Bande Coruja, aí entra exatamente nesse momento que o locutor tá brigando com o ouvinte.
3: Assusta, né, velho? É verdade. Assusta, né? Gente, deixa eu explicar. Isso é Bande Coruja, isso é normal, esse é o nosso amor. Daqui a pouco nós estamos fazendo declaração de amor um pro outro, eu ligo pra ele e ele faz frases motivacionais. Aliás, Davi, prepara aí que hoje tem frases motivacionais. Não é nada de briga, nada, de treta, não. Isso aqui faz parte do entretenimento, tá? A gente ama o Davi ama nós, é assim mesmo, não assusta, não. E vá tomar no banho.
5: Diego, você não tem coração mesmo, hein? Você fez o Davi pegar arma. Se eu fosse você, eu xingava ele de novo.
3: É, não, aqui é a briga com carinho, é amor de mula.
6: O melhor programa que tem no Brasil, do mundo, é esse Bando Coruja, né? É. Locutor brigando com os ouvintes. Ninguém sabe quem é os dois que é mais corno.
3: Quer ver? Já tá de boa, quer ver? Fala, Davi, fala.
5: Já passou minha raiva já.
3: Olha lá, ó.
5: Não, eu quero falar assim, os coitados, lá debaixo da ponte aí no frio, aí os mendigos aí. Então que Deus vai esquentar as cobertas deles, que eles vão não sentir frio, não morrer hoje não, então não.
3: É verdade. Caramba. Clima de bosta. Ô, Davi, hoje teremos as frases motivacionais, já prepara aí. Bota essa no meio, que essa aí pegou no meio da peça, pegou no coração, hein? Nossa! É muito fácil falar que gosta do frio quando não se pensa nos mindingos.
5: Tem muita gente que tá com frio aí, tem que abençoar todo mundo aí. Não pode só pra expor bem, que eles são os coitados aí, não. Que Deus abençoe eles, que eles. Que eles, né, merecem tudo de bom. Quando nós estamos divertindo aqui na casa nossa, eles estão fazendo fome lá. Coitado, merece tudo de bom.
3: É. Verdade, Davi. Daqui a pouquinho, momentos de reflexão com o Davi. Diegão, a bipolaridade tá forte hoje aí no programa. Hoje tá, velho. Hoje, olha, eu vou falar pra você, viu? Daqui a pouquinho, mais tarde, teremos as frases, o momento motivacional com Davi Castiglia.
1: Abre a janela, venha ver quem está aqui, é um homem apaixonado.
7: Davi é demais, né? Sempre se superando.
3: Não é,
7: Davi,
3: cara?
7: Faz uma boa ação, dá um lençol seu pro morador de rua.
3: Ah, não, peraí.
7: Só que lava, senão você vai matar ele do mesmo jeito.
3: Peraí.
1: Abre a janela.
3: Ele faz, hein? Eu não duvido o que ele faça. Leva um lençolzinho e um macarrão.
1: Nada que não consegue.
3: Imagina a cara do morador de rua. Mano, obrigado. Quer não.
8: É, Diego, o pior é que o Davi tá certo. Lá no Mato Grosso já teve umas 5 mortes aí. Agora, pessoal em situação de rua aí.
3: No Mato Grosso, hein? Olha aí, velho, como é que tá frio. Hoje eu tava vendo os stories do Eduardo Costa. Ele está em Rondônia. Ele falou, cara, eu nunca vi frio em Rondônia. E ele pegou lá, velho, 10 graus. 10 graus em Rondônia. Rondônia! O mundo vai acabar mesmo.
9: Oiê, bom dia.
3: Ó, Catiele.
9: Vão que vão, até 5 da manhã. Abraço, tchau.
3: Oi.
9: Um abraço beijinho. E bom trabalho. Tchau.
3: Catiele, manda mais beijinho pra mim, Catiele. Manda mais beijinho pra mim, eu gosto de beijinho, Catiele, eu gosto. Manda beijinhos, Catiele, beijinhos molhados. Eu falava beijinho, vovó Ângela, velho.
10: Não sai. Um morador de mano. Obrigado.
0: É, Diegão, aproveita e fala pra ele levar a mulher dele, o cobertor, o colchão e esse macarrão dele aí, esse corno.
3: Pergunta, Davi, se algum mendigo quer ter macarrão.
11: Ô, Diego, mas pergunta pra algum mendigo se alguém quer comer a comida do Davi, se quer comer o macarrão do Davi.
3: Claro que quer, para de falar do Davi. Só eu posso esculhambar o Davi. Eu defendo ele, eu defendo.
4: É, Diegão, tá frio, mas graças a Deus ainda existe gente do coração bom, existe gente solidária, né, Diegão? Lá na minha quebrada mesmo tem um rapaz que tem uma adega lá que ele tá ajudando todos os mendigos. Tá dando um corote pra cada um dormir quentinho.
3: Olha só, tá vendo? Cara, a gente até parece engraçado, né? É engraçado, na verdade. Mas, na real, é o que o cara tem, né, velho? É o que o cara tem pra esquentar ali, é isso aí.
12: Abre a janela, amor.
13: Nossa, do nada, do meio do nada, uma discussão. Eu ligo o rádio, uma puta discussão. Depois de anos sem ouvir o programa, com a voz maravilhosa desse Diego Lopes, o caiçara mais gostosão da Praia Grande.
3: O que aconteceu?
13: O Diego, eu tava vendo no Instagram, você tá bonitão, né?
3: Eu tô.
13: Nossa, tá assim...
3: Gostoso.
13: Um pão doce de tão gostoso.
3: Pauso. Ô, Rafa, o que aconteceu que você sumiu, hein, velho? Onde você tava, hein? O que aconteceu, hein?
14: A onda agora, todo mundo arrastando asinha.
11: Nunca vi alguém fazer macarrão com água de chuca, cara.
3: Ei!
14: Acha a galinha, meu irmão! Todas comigo!
3: Ó, Jessiquinha, fala.
15: Bom dia, meu tiozão gostoso.
3: Tiozão gostoso.
15: Que frio está essa madrugada.
3: Tá frio.
15: Como eu queria um cobertor de orelha pra me esquentar.
3: Ah, Jessiquinha. Ela quer um cobertor de orelha. Alguém pode esquentar a orelhinha da Jessiquinha? É, não sei, é perigoso. Não, é muito novinha. Ô, Diego, não lê isso aí no ar, tá? Sabe como eu imagino a Caccielli?
14: Copinho para frente, bundinha para trás.
3: Pum, pum, pum,
14: a galera pede mais. Pum, pum, pum.
16: Diegão, uma boa saúde, eu faço sempre mesmo. Hoje também já vou começar. Deixar duas mantas, tá bem quentinha lá dentro do meu carro, pro porteiro e pro Honda. Entendeu? Do meio da madrugada eles pegam lá, se cobrem, né? Pelo menos dá uma aquecida a mais. Depois eles, na parte da manhã, quando vão embora, deixa lá dentro do meu carro de volta e levar para eles um caldinho, que eu faço bastante caldinho, ou um café com leite, alguma coisa para dar uma aquecida na madrugada, entendeu? Isso aí, quando não dá no frio também, eu sempre tô mandando o lanchinho agradar os meninos, que eles merecem. Acho que todos os moradores deveriam fazer isso, né?
3: O pessoal
16: é legal. O pessoal da portaria trata eles bem, que eles passam pano pros moradores.
3: Boa ideia, Tati. Olha que legal. Começa agora. Dando caldinho para os vigilantes. Uma campanha nova idealizada pela Tati Perigosa deu seu caldinho para os porteiros e vigilantes. Não entendi certo? Pera aí, só um minuto.
16: Dá uma aquecida a mais. Depois eles, na parte da manhã, quando vão embora, deixa lá dentro do meu carro de volta e levar para eles um caldinho. Eu faço bastante caldinho.
3: Caldinho para vigilantes e para porteiros. Começa agora. Dê o seu caldinho na cara do...
14: Bem latino.
3: Que foi, Samir? Ué, vocês não querem caldinho, não?
14: Cintura solta.
4: Ô, Tato, você só tem a voz meio exótica, mas você dá um caldinho bom, viu?
14: Começou a festa.
3: Meio exótica. A voz meio exótica.
14: Entra nas suas quente, gruda na gente.
17: Quem quiser aí, eu tenho caldinho de mandioca com catupiry.
3: Opa, conseguimos mais uma doação.
11: Pega o vigilante, não quer ganhar leitinho?
3: Não, é caldinho.
14: Cintura solta, dá meia volta.
4: Ei, Jessiquinha, vem cá que eu te esquento. Esquenta a tua orelhinha, esquento tudo.
3: Aí, Jessiquinha. O que foi, Jessiquinha? Calma, Jessiquinha.
4: Não, mas que é uma delícia. Com molho de feijoada, ainda tem molho ainda, um tempero gostoso ainda que eu coloco lá.
3: Caldinho de chuca.
14: Oi, oi, oi, oi.
10: Um caldinho pro porteiro aí, Diego, pro vigilante. Com mandioca aí, pim pra eles.
3: Olha, mais uma doação de caldinho conseguimos.
12: Vem, Jessiquinha, vem, Wolverine do Capão.
3: Ei! Já fizeram a frase motivacional do Davi. É muito fácil dizer que amo frio, mas você não pensa nos mendigos embaixo da ponte. Davi, bora, bora. Oh, ficou legal essa aí, hein, Pedrão? Vou mandar pra ele aqui. Davi, vamos fazer um outdoor com a sua frase, hein? Com a sua frase motivacional, olha lá.
10: Ô, Tati, Tati perigosa. Ah, eu sou vigilante, tá 10 graus aqui em Santo André.
3: Caldinho pra
10: vem
3: ele.
10: Vem trazer caldinho, vem.
3: Caldinho pra ele!
18: Dança com o Duarte! Ô, Diegão, se os vigilantes tomar o caldinho, a feijoada do Davi, no outro dia vai ter um enterro em massa. Aí já era. Enterro em massa em São Paulo.
3: Que isso?
19: Vigilante aí tá querendo caldo grosso, tipo com molho branco.
3: Ei, ei!
19: Caldo grosso com molho branco.
20: Digão, rapaz, deixa de molequeira, Digão. Esse caldo aí, tô fora, esse caldo aí é barril, Digão.
3: Ó, o baiano tá querendo caldinho, hein? É, vamos lá, Diego, a verdade sobre beber no frio. Atenção, atenção, atenção.
21: Chegou o gastazinho, mano.
3: Porque o álcool da pinga cachaça engana o corpo. Quando você bebe o álcool, provoca uma dilatação. Pera aí, deixa eu colocar aqui um negócio mais sério aqui. Pera aí, só um minuto. Porque o álcool engana o corpo. Quando você bebe o álcool, provoca uma dilatação dos vasos sanguíneos, principalmente perto da pele. Com mais sangue circulando na superfície do corpo, você sente aquela sensação de calor no rosto quente. Mas tem um detalhe curioso. Você sente mais calor. Só que o corpo, na verdade, está perdendo calor mais rápido para o ambiente. Por isso, pessoas bêbadas em lugares frios podem até correr o risco de hipotermia sem perceber. Além disso, a cachaça acelera um pouco mais os batimentos, relaxa os músculos, estimula áreas do cérebro ligadas à sensação de conforto e euforia. Tudo isso junto dá aquela impressão de esquentar o corpo. Em bebidas fortes como a cachaça, a sensação costuma ser ainda mais intensa por causa do teor alcoólico alto. É, então é perigoso, né? Então engana a galera, né? É, então não vamos dar cachaça pros mendigos, não.
22: Dona de casa.
3: Os mendigos vão ficar tristes.
22: Pamonha, pamonha, é o puro.
23: Ô, Diegão, a Tati perigosa aí, ela dá caldinho de ostra pros porteiros.
3: Curau. Ô, Tati, o pessoal tá querendo ter um caldinho aí, tá?
24: Vai, curau, vai.
3: Você foi inventar moda, Tati? Agora o povo quer ter um caldinho.
24: Vamos chegando.
25: Caramba, Diego, você falando desse jeito, por um momento eu achei que eu tava ouvindo o Homem Vieta com aquelas imitações fuleiras dele.
24: Vai, pavonha, vai.
26: Bom dia, Diego.
3: Olha, Tami.
26: Bom dia a todos os ouvintes da Band Coruja. Até às 5 da manhã. Tami de Laçatuba, Dieguinho, aqui tá 9 graus, acabei de fazer uma pipoquinha, um chazinho, levei lá pro porteiro e lógico fiz um chocolate quente pra mim, né? Um
3: que chocolatezinho delícia.
26: Quente bem gostoso. E você, Di?
3: Eu tô bem.
26: Tomou já esse chocolatezinho quente?
3: Não, tô com um cafezinho.
26: Ah, um chocolatezinho quente é muito gostoso, né,
3: Di? Caldinho, caldinho. Eu tô querendo um caldinho. Ah, eu quero um caldinho, Tami! Tem um caldinho? Fala caldinho, Tami, fala caldinho.
24: Tragando panelas.
26: Ai, Diegão, Diegão. Tem um caldinho de miçocheiro do Japão, Diegão. Miçocheiro, caldinho de miçocheiro.
3: Ô, Sidney, fala assim, caldinho de miçocheiro. Fala, caldinho de miçocheiro. Ô, Tami, fala caldinho, Tami!
26: Caldinho, caldinho de mandioca. Um...

0: Diegão, a Tammy vai levar o caldinho quentinho dela sempre. Tá afim?
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6: Gente, olha, 2:03 agora, 2:03. Você tá bem? Tá tudo tranquilo? Como é que tá a madrugada aí? Tá fazendo o que de bom? Como é que tá a sua vida? Tá feliz? Tá abanando o seu rabinho? Então bora bagunçar na madrugada. Até às 5 da manhã é o Band Coruja no ar. Aqui, ó, na sua rádio do seu jeito.
8: Cadê a mãozinha no céu assim, vem?

Diegão, esse cachorrão é um caldo do meu chocheiro. Caldo do meu chocheiro, Diegão, cachorrão.

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0: Caco de Joari fala.
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0: Como é que pode umbu ser tão gostoso, hein?
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0: Você conhece umbu, não?
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0: Ô, fenomenal, você já comeu umbu?
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0: pelo saco de Joá.
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2: Diego, vou doar caldinho de sururu, que é rico em proteínas e auxilia no libido. Delícia.
0: Caldinho de sururu, Jessiquinha? O que é isso, hein? Caldinho de sururu? Gosto de caldinho de siriri.
1: 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Vem me desfrutar,
0: Fabiano, você tá na baixada, cara? O Fabiano mandou uma foto aqui falando que vai comer um pão de cará.
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3: Diegão, a música já é ruim, aí você acaba de arrebentar com ela. Tá maluco?
0: Não é ruim, não. Isso aqui é ao seu dispor.
4: Ô, Diegão, na música ele fala, Diegão, que você leva a saca até enjoar.
0: Ah, tá.
5: Arrepiei até o cabelo do boga, Diego. Olha pra você ver. Uma música dessa, Diego, toca anos e anos nas rádios, ninguém enjoa. Chupa Henrique Juliano, Zé Neto Cristiano. Chupa!

0: gosto e o sumo.
1: Ah, falando nisso, sou Eduardo Costa. Eduardo Costa acabou de me seguir no Instagram.
0: Olha a
1: é que eu falei agorinha dele, que ele
0: Cajá.
1: Cometeu aquele sempre defende o rádio, estamos falando de música boa.
0: Doce,
1: aí eu falei que ele tá passando frio, ele passou frio lá em... Como é que é o nome lá, gente, da cidade? Acabei de falar, velho. Esqueci, rapaz.
0: Linda morena.
1: Rondônia. Falei que ele gravou um stories falando que passou frio em Rondônia. E ele tá ouvindo a rádio agora. Um abraço pro Eduardo Costa. Tamo junto, Duda. Você é o cara. O cara que fez uma moda dessa aqui, ó. O cara que canta uma moda dessa aqui, não tem como, né? Nossa. Aí, Edinaldo.

0: Essa música aí tá na minha playlist, Diego. Ela tá junto com os top. João Mineiro Marciano, José Rico. Eu escuto essa música todos os dias.
1: Olha só, olha só. O Edinaldo não dá pra discutir, ele tem bom gosto. Não é apaga, apaga, apaga, apaga.

0: pode reclamar que eu tô cantando, Van. Deixa eu cantar, pô.
1: O que será que essas pessoas famosas que seguem você, Diego, fica pensando nessas histórias que você faz do povo da madrugada? Comida do Davi, as montaginhas.
0: É, o Zé Neto, ele acha engraçado. O Zé Neto, ele acha engraçado. Ele dá risada, ele reage. Mas também é os caras que me seguem, só os loucos. Eduardo Costa, Zé Neto.
2: Socorro com esse tipo de música, prefiro a Xuxa.
0: Nossa senhora.

0: Ô, Veto Lixo, quem que canta essa aí? Quem é?
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2: Diegão, uma dessa daí a latinha abre sozinha, moço.
0: Nossa senhora, você tá doido.

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1: O Davi falou, essa música é boa pra comer uns baurus, hein? É boa, né, Davi? Faz aí pra nós.
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1: Ô, Diego, eu moro em Ribeirão Preto, sou conterrâneo do Zé Neto. Que legal, é a Késia, Késia, a artesã da madrugada.
2: Uma página.
1: Ô, Késia, o que você faz, hein, com as mãos, que você é artesã? Qual é a arte que você faz com as mãos, Késia? Ah, eu queria ser um artesão.
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3: Fala, Diegão. Com todo respeito ao Edinaldo aí, cara, eu não ia dizer nada, mas já faz um tempo que eu tô ouvindo a rádio aqui e escuto ele reclamando dos cantores sertanejos e agora dizendo que o Homem Vinheta só tem imitação sem graça. Bom deve ser ele, né, cara, o Bambam do rádio. Porque pra tá criticando tantas pessoas assim, ele tem que ser muito bom humorista, excelente compositor.
1: Vixe, vixe, olha o Johnny, revoltou.
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4: Kézia, você tá errada, Kézia. Zé Neto e Cristiano são daqui de São José do Rio Preto. Na realidade, são de Ipiguá. Cristiano nasceu em Rio Preto e o Zé Neto nasceu em Ipiguá, que é do ladinho de Rio Preto. Coisa de 5 km.
1: É Rio Preto. É, ele é Rio Preto. Eu falei o quê? Ribeirão? É, tudo.
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5: Tô viado não, mas quando Eduardo Costa canta essa música, tocando esse violão, dá até vontade de dar pra ele. Ô, Johnny, achou ruim? Então mama eles, vai.
1: Ei!
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1: Ô, Johnny, você gosta de Queen?
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6: Vocês viram, galera? O Eduardo Costa tá me seguindo.
1: É, você tá vendo? Cuidado, que o homem é perigoso atrás de nós.
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4: Ah, eu acho o Queen legal, cara. É uma banda de rock muito boa. Pena que o Freddie Mercury morreu, né?
1: Quem?

0: Depois dessa, vou até tomar uma aqui. Chega a abrir sozinha lá, você viu? Eita, poxa!
1: Ô, Diegão, bom dia, bom, os caras aqui da Mina Subterrânea. Deixa eu falar pra você, quando o Eduardo Costa vem pra cá, rapaz, os bairros ficam tudo vazio. Pensa no homem que bebe e pesca, barbaridade.
0: É. E é bom, né? Faz tempo que eu não vou pra uma pescaria, hein, gente? É, vamos organizar uma aí, vamos organizar.
2: Diegão, eu concordo com o Johnny. Se ele quiser, eu dou uma força pra ele. Eu seguro, ele dá uns tapas na cara do Edinaldo. Ele tá grandão, mas ele não é dois, não. Viu? E toca Zé Neto Cristiano pra nós, aquela. Sentado em uma cadeira de aço enferrujada e bebendo. Cada copo americano enganava o meu sofrimento. Chupa, Edinaldo.
0: Rapaz, olha só, o Fabiano canta, velho. Você tá doido? Zé cantou, ele é o Zé cantou. Vai, Fabiano, de novo.
2: Diegão, eu concordo com o Johnny. Se ele quiser, eu dou uma força pra ele. Eu seguro, ele dá uns tapas na cara do Edinaldo. Ele tá grandão, mas ele não é dois, não. Viu? E toca Zé Neto Cristiano pra nós, aquela. Sentado em uma cadeira de aço enferrujada e bebendo. Cada copo americano enganava o meu sofrimento. Chupa, Edinaldo.
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0: Vai, Fabiano.
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2: Sentado, viu? Toca Zé Neto Cristiano pra nós.
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2: 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Chupa, Edinaldo!
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2: Diegão, chegou a dar até calor agora, hein? Tá marcando 9 graus, mas já deu uns 40 aqui no caminhão, vai! Sentado em uma cadeira de aço enferrujada e bebendo.
0: Tchau! Isso é muito caldinho!
4: Edinaldo é com banjo, é com manjolo. Não é com a mão não, pra ele parar de falar bobeira.
0: Ei.
3: Ai, ai, ai, garçom, joga essa lata fora.
5: Essa música aí é a resposta pro Diário de um Detento. O nome dela é Diário de um Corno. Ah, pra lá, rapaz.
0: Vem aí de pertinho com ele, Zé Neto e Cristiano. De pertinho, Band FM. Você imagina como é que vai ser isso aí, hein? Você tá
6: doido?
7: Ô Diego, Eduardo Costa é aquele que parece com a Xuxa?
8: Ô Juvenaldo, vai se lascar.
9: Nessa hora a Simone Palestrina deve estar se contorcendo na cama e ficando molhadinha de suor.
0: Que isso,
9: só
0: cara?
9: Só de ouvir o Zé Neto Cristiano.
8: Ah, pavô. Bom dia, Diego. Eu vou indicar esse programa para os meus parceiros caminhoneiros. Carreteiro da madrugada, hein? Porque não dá sono. É melhor do que tomar rebite, hein? Você tá doido.
0: Valeu, Edja!
3: 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Ai, ai, ai. 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
10: 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Bem-vindo à festa da Xuxa.
0: Meu
10: todo
0: Deus.
10: Mundo pega, estica e puxa. Bem-vindo à festa da Xuxa.
0: Ela gosta da Xuxa. Vem cá, Tami. Vem cá, Tami. Vem cá, vem. Hey! Hey! Vai, Tami. Tami, vai Tami, canta agora, desgraçada.
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0: Datacine batendo palma. E dando grito. Ah. Calma, Maratacine.
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0: Calma, Edinaldo, calma, Edinaldo.
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0: Ô, Diegão, tô achando que trocou o nome do programa, viu? É Band Coruja ou Show de Calouros? Essa peste aí.
1: É o Band Baixinhos.
2: Acaba, por favor.
1: Tá, chega, já chega mesmo, chega, acabou. Alô, Pocorro.
3: Você é mais um.
1: 11999919197 até as 5 da manhã, Band Coruja no ar.
3: Olha o pedra de sucesso aí de volta.
4: E a Diegão batendo palma e dando grilo, o grelo, né?
1: Grelo. Nossa, Mauri!
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6: Você viu aí, Diegão? Apareceu até o Décio Pitinini no programa do Calouro. Chato pra caralho.
1: É, você vê?
6: Não gostou, baixa o volume e troca de rádio.
1: É, como é que é o nome daquele velho chato que era do que era Calouro também, ó?
7: Pelé passou o full!
8: Chega o fim de semana, todo mundo enxiga. Tá mais pra banda de viadinho com essas músicas de bate pra porra!
1: Ah, vai você pro inferno, idiota!
9: Ô Diego, é o Pedro de Lara que você tá falando?
1: Não, era o... Como é que é? O Pedro de Lara era da hora. É um Sacomani.
0: Deixa o Diegão, deixa os ouvintes ficar zoando a Xuxa aí, que eles vão ver o capiroto aparecer na casa dele, viu? Que a Xuxa é a rainha dos baixinhos. E a rainha das trevas.
1: Ei!
10: Diego, adorei a música da Xuxa, muito bom. Ô, Diego, manda um beijo aí pro pessoal aí do Grupo Raiz, da Destivale, da Unialco aí. O pessoal da usina, estão tudo ligado no você. Você tem um... Olha, Diego, você tem uma audiência aqui no interior de São Paulo gigantesca, viu? O pessoal aqui de Araçatuba, de Guararapes, de Valparaíso, viu? Os meninos... Tudo escuto você a noite toda. Eles vivem falando pra mim, viu?
1: Obrigado. Valeu, obrigado.
11: Diego, é verdade. A Xuxa lançou uma boneca na época lá que quando ia orar pra ela, as bonecas explodiam a cabeça. Tudo diabólico.
1: Ai, meu Deus. Eu lembro que se eu ouvisse o disco da Xuxa, ao contrário, ela falava umas rezas pro capiroto, né? Igual a faca que tinha na cabeça do boneco do Fofão, lembra? Falaram que tinha uma faca na cabeça do boneco do Fofão. As músicas da Xuxa, ao contrário, chamavam Satanás. Que mais? É, começa agora. Desmistificando as lendas urbanas. Qual lenda você conhece? Eu lembro dessa aí. Se eu visse a música da Xuxa ao contrário, o diabo aparecia. Eu lembro que tinha um faca, uma espada na cabeça do Fofão. Começou a
12: festa. O cara pra ser amigo do Eduardo Costa, Diegão, se o cara um dia fosse num churrasco assim com ele, no encontro, o cara só não podia levar a mulher do cara, né? Senão, ele toma.
1: É, mas agora tá baixo. Ele baixou a texto.
4: Diegão,

0: Aquela maldição que a Marlene Matos jogou na Xuxa, que ela não ia casar nunca na vida, será que já acabou já?
1: Mas ela
0: será
1: não tá...
0: que já caducou?
1: Ela não tá com o cara? Ela não tá casada com o cara? Tem um tempão?
2: Ô, Diego, quando ela mamou o moleque de menor lá, ela também era conto?
1: Não entendi nada, velho.
3: Mas, Diego, bom dia. Da loira do banheiro, lembra?
1: Ah, é verdade.
3: A loira do banheiro aparecia lá.
1: Olha, o que eu já...
4: É você, Satanás!
1: O que eu já tentei ver essa loira, viu? Lá em Lages não tinha loira do banheiro, mas tinha a mulher de branco. A mulher de branco. Aliás, os meus amigos caminhoneiros... Cadê meus amigos caminhoneiros aí, estradeiros, motociclistas? É, tem a lenda da mulher, a noiva, não é isso? Cadê os caminhoneiros aqui, não me deixar mentir sozinho aqui?

0: Deixa eu ver se eu acho aqui o negócio aqui, rapidinho. Não, é sério, é sério. Quer ver? Eu só não sei, bom, enfim. Se liga nisso aqui, ó. É, só um minuto aqui. Meus amigos caminhão, é sério mesmo, tem umas lendas que a galera do caminhão, o pessoal que viaja muito na estrada, conhece. Se liga nessa história. Existe uma cidade pequena que aconteceu isso aqui. Você que vive viajando sozinho.
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0: Vai vendo.
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0: ela surgiu na esquina, vestido branco e atrativo.
1: Eu, hein?
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1: Quem já viu ela na estrada?
0: Demais.

0: Eu, hein?
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0: Alguém já viu aí?
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0: É a dama da noite.
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0: Já viu ela na estrada?
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0: se você pegar na mão dela, já era, velho. Encostou na mão da dama da noite.
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0: É a noiva de branco.
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0: Eu, hein?
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0: Olha a história.

0: pra mim.
1: Pega.
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1: Eu, hein?
0: Eu sabia que se eu pegasse, não voltaria pra cabine.
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0: ela é bonita, né?
1: Mas eu vou continuar aqui.

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1: É, meu amigo, essa é a dama da noite, eu, hein? Você tá doido, velho. É que era motorista de Scania, se fosse outro, pegava nela. Já viram por aí a Dama da Noite? Alguém já viu, não? Eu já vi várias.
2: Diegão, com todas essas características, sua porta tá falando da Catrícia, né? Aquela delícia.
3: Diegão, você ouvindo essa música aí, é perigoso ela aparecer aí, né? Com o radialista também,
1: tá,
3: né?
1: Louco?
3: Pô, mas falar a verdade, essas músicas de IA aí é top, hein, cara? Esses estilos de música é top demais também. Mas olha pra trás que de repente você vê ela, essa mulher aí.
1: Se ela aparecer, ela tá lascada.
2: Isso aí não é nada não, já vi o Saci Pererê andando de skate na madrugada. Teve uma madrugada que eu tomei dois arrebites, eu vi um Saci Pererê andar de skate. Quem é a dama da noite, rapaz, perto do Saci Pererê?

0: não é a Ler Hardcore isso aqui não, cara. É, isso aqui é uma banda chamada Dark Country Brasil. Dark Country Brasil. É, na verdade, não existe a banda, mas eles têm playlist no Spotify. Muito bom, velho, muito bom. Eu treino ouvindo isso aí.
1: A lenda, Diegão, a lenda do chupa-cabra, lembra?
0: Eu conheço uns caras aqui que chupa cabra ainda. Ele não pode ver uns cabra que ele...
2: Diegão, pior do que a Dama da Noite e o Saci Pererê andando de skate é o guarda com o giroflex ligado atrás dando farol.
3: Se fosse motorista de Volvo igual eu, já tava no inferno já.
0: O cara mandou aqui, Diego, só não pegou ela porque é motorista de Scania.
3: Oi, esse negócio de chupa-cabra aí, tem até um caipirão aí que parece que tira leite do boi, né?
0: É, quem é chupar um cabra?
4: Boa noite, o boi tava na boca do balão hoje lá. No ratinho hoje é com a Sônia, até a Sônia Lima tava doida.
0: Tá. Diego, todo respeito, essa música ficou top demais, né? Ficou, mano. Não, depois você pesquisa aí, Oxi, você que é ligado nesse negócio de IA. Eu mandei ela muito, umas músicas há muito tempo atrás pro Ale Hardcore. Depois você pesquisa aí, Dark Country Brasil. É muito bom, velho, você tá louco. Aí quando eu vi essa aqui, eu falei, pô, essa aqui a galera da estrada deve conhecer, essa Dama da Noite.
5: Ei, Diego, se o motorista fosse de Volvo, tinha dado a mão pra mulher, não tinha voltado mais. É motorista de Scania? Ah, é o quê?
0: Diego, assim.
6: Salve, Diegão. Acabei de contar a história aí, olha o que você vê na frente, ó.
0: Você pesquisa aí, Oxi, você que é ligado nesse.
6: Aí você pensa que é a Dama da Noite.
0: Olha lá.
6: Sobrevivendo o tal do Lages aqui, você é doido.
0: Tá vendo? O cara tá na estrada e tem alguma coisa vestido de branco andando mais rápido que o caminhão dele.
7: Ave Maria, Diego. Rapaz, o trem aqui tá uma neblina, um fumaceiro, rapaz. E ainda escutando essa moda aí, menina. Mas tá com 2.000 de texto mesmo se aparecer a noiva na entrada.
8: Acende o fogo da comadre. Então requebra a
0: Dama da Noite.
6: Ô Diegão, eu acho que o único erro dessa música aí é porque colocou caminhoneiro. Não era caminhoneiro não, Diegão. O cara era taxista. Se fosse Uber, já tava no colo do Tinhoso. Mas como taxista é tudo fresco, aí não quis pegar na mão da dama.
0: Para com essas tretas vocês aí, para com isso aí.
9: O Diego tá brincando com essas coisas aí, daqui a pouco ela vai aparecer aí no estúdio atrás dele, igual às vezes ela aparece.
0: Pode vir, manda ela vir pra cá. Ah, como é que é? Calma, Dama da Noite. Calma, mulher de branco. Calma, moça do vestido. Calma, moça.
10: Ô, Diegão. Rapaz, eu sou solteiro. Tô tomando enantato. Agora imagina se acontece Dama da Noite.
0: Ninguém
10: eu tava morto já.
0: Ninguém tá puro, né, velho? Ninguém tá puro mais.
10: Tá cheio pra cima fácil.
0: Ah, não, ninguém mais tá puro, é isso?
6: Ô, Diegão, se essa dama de branca aparece na minha frente, ela vai ficar mais branca ainda.
11: Ô, Diegão, a única dama da noite que eu conheço é as raparigas que tinha antigamente nos pátios de posto. Hoje não tem mais.
0: Ô, pessoal,
11: é do job.
0: Ô, pessoal, fala assim, uma rapariga é bom, tem a... Fala aí, François, assim, vai.
12: Bom dia, Diegão. Você falou aí sobre essas histórias. Eu passei por uma situação real. Onde eu ia passando na estrada aqui na Bahia, quando o farol refletiu longe, eu vi uma pessoa atravessando o asfalto com uns rebanhos. Não sei se era a ovelha, o carneiro, o cabrito, não sei. E aí, quando eu fui chegando mais perto dele, ele se ajoelhou no meio do asfalto. Aí eu tive que desviar. Mas não dava pra ver o rosto da pessoa e se era homem, se era mulher. Aí eu desviei e fui embora. E nunca mais vi.
0: Rapaz, olha, eu, hein?
13: O problema não é você pegar na mão da dama da noite, o problema é você pegar na mão dela e ver que não é bem a mão. É a berinjela da dama da noite. Tá doido?
0: Já pensou, velho? Eita, dama de branco. Calma, moça.
14: Oh, caralho.
0: Olha, isso aqui é o gemido da dama.
14: Você quer meu rabo?
0: Não, né? Dama da noite, obrigado. Eu sei que eu morro. Calma, moça.
14: Ah, que delícia.
0: Calma, noiva.
14: Ah, que delícia.
0: Pera aí, moça.
14: Ah, tá gostoso, tá?
0: É, a dama da noite, a dama da noite. Se você pega na mão dela, você tá lascado. Ela vai falar assim.
14: Tá gostoso, tá?
0: Calma, dama da noite. A dama da noite. E dama da noite. Oh, yeah.
15: Ô, Diegão, você pareceu uma dama da noite dessa aí. Você descer na serra, sem ninguém, tudo escuro. Você para o carro?
0: Tá louco? Se eu não morrer por causa da dama da noite, eu morro quando eu chego em casa. Eu vou encontrar a dama da noite mesmo.
9: Ele tá muito macho, viu? Tô desconfiado. Tinha medo até do quadro. Agora não tá nem com medo da dama da noite, nem da loira do banheiro. Tem medo de mais nada, Diego. Tá estranho.
0: Isso. Tá esquisito, né? É a texto que tá subindo, eu acho.
16: Bom dia, Diego. Essa história da Xuxa aí, a boneca dela tá aqui em Sorocaba, no porão de uma igreja. Essa história da menina aí com a boneca aconteceu aqui em Sorocaba.
0: Como é que é a história de Sorocaba, da boneca? O que que é? Explica pra nós aí, ó. Olha lá, a Tami tá falando que ela que é a dama da noite.
12: Agora sim, Diegão. Se eu passar por uma situação estranha, não desço não. Jogo sozinho. Não tenho medo, mas também não paro não, viu?
17: Ô Diegão,
0: oi.
17: Aqui em Sorocaba tem a fábrica da Votorantim Cimento. Chegando ali, eu já vi assombração também ali já. Um dia chegando pra carregar de madrugada lá, eu vi uma pessoa no meio do mato. Era umas 1h da manhã, mais ou menos. Eu vi uma pessoa no meio do mato, ainda mandei mensagem pro companheiro que tava vindo um pouquinho pra trás. Você viu? O rapaz no meio do mato aí, que perigo esse velho sair daí, cara. Aí ele mandou mensagem pra mim, da onde você tá vendo gente no mato ali, rapaz? Não tem ninguém não, moço.
0: Eu, hein?
17: Você tá sonhando? Eu falei, não, eu vi uma pessoa de pé no meio do mato. Não, não tinha ninguém ali não. Eu falei, você tá maluco? Todo dia que eu passo, ela já passa se cagando de medo ali.
0: Eu, hein? Eu, hein? Eu, hein? Eu já volto que essas histórias tá boas. Essa hora, os caras sozinhos na estrada, essas histórias tá da hora.
18: Sensacional, fenomenal.
0: Dama da noite.
18: Oh, yeah.
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2: Bem, viu? De FM, 3 horas 4 minutos agora, 3h04, tudo bem? Tudo de boa? Tudo certinho? Até as 5 da manhã, nosso Band Coruja rolando. Por aqui é o seu amigo Diego Lopes te fazendo companhia na madrugada. Vamos juntos até as 5 da manhã aqui, ó. 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Vai, bebê!
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Afimaria.

0: Não, vai, já começou a ragatanga lá, olha, presta atenção, não. Tá vendo?
1: Ele falou que ele deu pro Gui, né? Passa.

0: ele vai virar travesti? Não sabe de nada, não, não. E ele já fez de tudo nessa vida. Você não viu a biografia dele, não?
1: E o que esses povos estão falando, Diego? Aproveita, você gosta, aproveita, aproveita. Liga pra esses palhaços aí, não.
2: Muito bem, muito bem. Bora lá, bora lá, bora lá.
3: É o seguinte, todo mundo agora.
2: É o momento A Louca da Fazenda.

0: Ô Diego, se fosse uma bonequinha, um travequinho, ele tinha tocado na mão.
1: Ei!
2: O pinto do meu pai!
3: Diego, você botou essa música agora, você sabe qual que eu lembrei? Eu não sei, eu acho que você deve gostar dela, a música do Pimpolho. Lembra do Pimpolho?
1: Não gosto.
4: Tá fazendo o seu rabo.
1: Ei,
4: seu rabo, Lazarinho.
1: Pera aí, ô cara de neca.
5: 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Esse pinto é safado.
1: Calma, Jessiquinha. Calma, Jessiquinha.
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4: A música do Pimpolho. Parece que essa bicha tá constipada, Diego.
1: Ei,
5: o pinto.
4: Se fosse só as músicas na rádio que você gosta, ia ser assim, ó. Macho, macho man.
1: Oi.
5: Vem no balanço. É.
1: Qual que você gosta, Caipirão?
4: O macho man.
1: Ai.
5: Vou lá.
4: Não é só Cleitinho que sabe inglês.
1: Ah, é?
4: Segura essa pedrada.
1: Vai.
4: Macho man.
1: Olha.
4: Macho man. É.
1: Ai.
4: I've got to be a macho man.
1: Oh.
4: I've got to be a... Macho man, yeah. I've got to be
1: que
4: a macho. All right.
1: Ele gosta.
4: Música difícil, Diego.
1: Ele
4: Afi
1: gosta.
4: Maria. Eu quero macho.
1: Quer o quê? Quer o quê, Caipirão?
5: 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Já procurei noite e dia. O pinto.
6: Ô, Caipirão, você já chegou brabo? Você.
1: Para de ligar, cretino!
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1: Para de ligar, filho da mãe.
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4: Ô Edmilson, essa Iá desgraçada aí tá fazendo você falar igual o Davi, velho. Será que o Davi é Iá?
1: É.
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7: Diegão, te mandei vários links ali do Spotify ali no teu direct ali no Instagram. De música de aí, Dark Country, outras aí de Viking. Oh, é muito legal, muito legal. Depois você vai lá e dá uma olhada lá na hora que você chegar em casa mais boa.
1: Eu não gosto de IA. A Dark Country é muito bom. IA é o negócio é o seguinte: ou tem que ser muito bom, tipo perfeito, ou então já me irrita já. É, tem uns errinhos de português, umas coisinhas, uns negocinhos que já me irrita já. Já me irrita. Então tem que ser muito bom ou é fezes, igual diz o vinheteiro. Iá é fezes. É fezes, meu, é fezes. É muito fezes. Fezes com sino de pureza, meu.
4: Duvida
1: aí
4: a cantar Perigosa e Linda?
1: Perigosa.
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1: estrelar. É, eu sei que a galera ama essa música da Roberta Miranda.

0: Samo minuto. Você estava com saudade dela, né?
1: Só ficar,
0: pum, pum, pum, pum.
1: Mas aí do nada você aparecer.
2: Olá, Dieguito.
0: Olá.
2: Bom dia, meu querido, tudo bem? É o seguinte, aqui na Praia Grande está um frio de lascar, 15 graus. E eu acabei de fazer um mingau de fubá com um mescalzinho bem quente. Estou servindo para todas as mulheres do programa, tá ok? Um beijo a todos, Ricardinho. Lala!
1: Perigosa e linda, jeito de bandido.
3: Essa perigosa e linda foi o marco na carreira da Roberta Miranda, né?
0: Essa foi.
3: Ela desceu das profundezas para resgatar essa música e não conseguiu, lá ficou.
0: Meu Deus.
4: Ô, Diego, bota Perigosa e Linda na banda Corpo e Alma. Também é bom, hein?
0: Coloca aí. Bosta nenhuma.
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0: De quem? Tá louco?
1: Perigosa e Linda, jeito de bandida.
6: Ô, Diego, você é bom pra saber se é IA ou não? Dá uma olhadinha nos stories da Marisol. Tá muito inchado o peito e a bunda dela. Tô achando que não é ela, não.
0: Começa agora. Começa. Calma, Marisol. Calma, calma. Calma, Marisol. Calma, Marisol. Vai lá pra trás. Atrás do Leonardo. Isso.

0: Eu como. Me conta, cadê?
1: Pera aí. Fala.
0: Cadê a galera que come temaki com hashi?
1: Ai, quem come temaki com hashi?

0: Charmosa e linda, jeito de bandida, mas com todo sexy, sedutor, perigosa e linda, jeito de bandida, uma bandida chamada amor.
1: Simone Palestrina, senhoras e senhores. Ah, como ela canta. Olha que boss.
2: Chegou no Brasil, mamãe.
0: Perigoso.
2: Fala, filha da vantagem.
0: Perigoso. Perigoso.
1: Calma, Simone.
2: Brasil, mamãe. Essa mulher enlouqueceu.
1: Calma, Simone.
2: Ela virou de vez. Tá pensando que.
0: Perigoso.
1: Calma, Simone.
2: Vai, vai. O pai do cavalinho. Vai, vai, vai.
3: Que merda, hein?
1: Calma.
2: Vai, vai. Vai do cavalinho. Vai, vai, vai.
4: Essa versão com a Simone Palestrina ficou top, hein? Ficou top.
2: Ficou top.
3: Olá, Tiagão. Ela cantando aí agora, sem assim, o motivo do cara ter uma privada do lado do.

0: Nossa, que bosta, Tatu.
1: Ela pirou de vez.
2: Ô, Diegão, eu gostei do canto da Palestrina, hein? Isso é música pros meus ouvidos. Beleza.
0: Tem um cantinho bom ela, né?
1: Vai no cavalinho, vai.
3: Diegão, a impressão minha, ela tá cantando com o microfone no lugar errado.
0: Ei!
3: Tá gemendo muito.
0: Eita, a Mara tá assim, já fez a figurinha da Marisol, né? Olha, olha, olha.
4: Como pode, né, Diegão? Tem gente que mamou tanto os artistas aí, os cantores sertanejos, e pelo menos não sugou absolutamente nada do talento do cara. Falo nada. Braço.
0: É, eu acho que eu não entendi, hein?
5: Você reparou na Palestrina cantando? Põe de novo, ó. Peri o quê mesmo, Palestrina? Peri o quê mesmo?
0: É, igual...

0: Melhor ter uma voz excêntrica do que passar vergonha cantando no bando de coroa.
1: Olha lá, olha ela cutucando. Olha ela cutucando a palestrina, porque falaram que a voz dela é excêntrica, ela guardou no coraçãozinho pra usar na hora certa. E agora ela tá falando que é melhor ter a voz excêntrica do que ficar cantando no bando de coruja. Você já cantou aqui, tá? Eu tenho o áudio teu cantando aqui, tá, ô? Baiana Segurança.
2: Legal, a Palestina aí tem talento, hein? Dá pra cantor, Palestina.
1: Ei! Palestina dá pra cantor. Vocês sabem dessas coisas da vida pessoal da pessoa, hein, gente? Eu falo que esse programa, a galera se expõe demais. Aqui todo mundo sabe tudo de todo mundo.
3: Ô, Diegão.
1: Oi.
3: A Palestrina é melhor do que muito cantor que a Band coloca como promoção aí. Tem uma tal de asa igual aí, que com certeza a Palestrina é melhor. Abraço.
1: Sai daqui, cara. Não vim falar das igual não, hein? Não vim falar das igual não, hein?
2: Olá, Diego, porteiro Alexandre. Eu fico pensando, Diego, qual a probabilidade desse programa dar certo? Toda madrugada eu me pergunto. Cara, mas não paro de ouvir. É só dando risada, é nóis.
1: É verdade, velho, é verdade.
4: Arrombado, respeita a Júlia Rafaela aí, respeita a Júlia Rafaela aí.
1: É. A Júlia Rafaela, ela já tem já um tempo de estrada, né? Não é? Pra quem pensa que surgiu agora, não surgiu, não. E aí, deixa eu ver, deixa eu fazer um cálculo aqui antes de contar as coisas. Eu tô casado há 5 anos. É, uns 6 anos pra trás, mas... Não, não vou contar, não, deixa pra lá. Deixa pra lá, deixa abaixo.
4: Diego, não vai ter de longinho com Bruno e Rafaela, não?
1: Bruno e Rafaela? Quem é a Bruna e a Rafaela? De longinho. Vamos fazer o de longinho? Com quem?
4: Ô, Diego, será que ela igual tá aceitando pedido? A gente queria pedir pra ela parar.
5: Fala que esse baiano sair da rede aí, desligar esse despertador, pelo amor de Deus.
4: Começou, termina, arrombado.
1: Não.
4: 6 anos pra trás, pode falar.
1: Não, né? Não.
4: Não vem jogar, começar e parar, não.
1: Não, não, não, não. Não, é... Uma besteirinha. Mas é besteirinha feita, Ah.
6: Vixe. Júlia e Rafaela.
7: Onde é que eu tô?
1: Pera aí,
7: Júlia. Como é que Guilherme?
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1: Pera eu!
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1: Ei!
7: Eu já...

0: Santa Miodia.
1: Tá bom, as meninas, muito obrigado. Muito obrigado, muito obrigado.
2: Ô Diego, só não bota aquela música lá do Florentina, Florentina.
1: Nossa.
2: Florentina de Jesus.
3: Fala, Diegão. Palestrina aí, o talento tá no sangue, né? Só falta circular.
4: Aí, o que aconteceu há 6 anos atrás? Essa música aí, ó. Ele não quis falar e pôs a música pra falar, caipirão.
1: Cala a boca.
5: Ô, Diego, as meninas até que cantam bem, Diego. Não são desafinadas nem nada, mas a música é ruim, Diego. Não vem falar que a música é boa, não, que...

0: Você tá mentindo, vai mentir pra mentiroso, hein?
1: Ô Diego, bom dia. Eu também concordo com esses caras aí, meu. Ela nunca deslancharam a carreira dela porque elas cantam ruim demais mesmo. Você tá doido?
2: Tu entende o que de música? Perder meu tempo ouvindo a opinião do Dudu.
3: Não precisa falar não, Diegão. Mas qual das duas você comeu?
2: Cala a boca.
4: Ah, Diego, quem conseguiu ouvir o Banho Curio durante um ano, com o Perigosinha todos os dias tocando, 3-4 vezes, ainda tendo que escutar os ouvintes cantar pra ganhar R$100, sobrevive a qualquer música. Pode botar tocar aí.
2: O Marcel tá certo, Pode mandar qualquer coisa no peito que nós mata aí.
5: Ai, ai. O que ele quis dizer, ó, Caipirão, é que ele já provou. Ele já provou dessa fruta aí.
2: Ô, Caipirão, canta pra nós, vai.
6: Perigosa e linda, jeito de bandida, mas com um toque sexy sedutor. Perigosa e linda, jeito de bandida. Uma bandida chamada Amor.
2: Nossa.
6: Chupa Palestrina.
2: Chupa Palestrina.
7: Venho na vida noturna.
6: Ai. Chupa Palestrina.
2: Calma, Caipira.
7: Boada aqui na zona sul.
2: Que merda, hein? Calma.
7: Boador do amor.
8: Gostoso, tá?
2: Calma, Palestrina.
8: Ai, que delícia.
2: Calma, Palestrina.
9: Fala, Diegão, meu mano. Beleza, mano? Bom dia, mano. Ô, Diegão, por obséquio que você passava o manjolo nessas artistas aí que explodiram agora, Diegão, pra tocar a música dela nas rádios, conta pra nós aí.
2: Que isso, cara? Que isso, cara? Você acha que eu fazia essas coisas? Cara, é que na época eu apresentava shows, é. Aí tava sempre em contato, fazia uns eventos, era molecão novo. Oi, mas para, isso é passado, é passado.
10: Nossa, eu cantando, eu vejo que a música tá no sangue, só falta circular, igual o rapaz falou.
7: Um pensamento.
2: Diego, já você coloca o Caipira cantando em japonês. Cara, nada é impossível pra IA. Nada.

0: Essa o Diego conhece. O que, que é isso?
1: Ei!
2: Simone Mel!
1: Ei! Parou!
2: E essa
0: também. Mas quem é o polenta que tá ligando essa hora?
3: Eu acho que a Yara não consegue cantar a música que o Davi canta. A Yara não consegue cantar igual o Davi, nem aqui, nem na China.
0: Ah, ser. Não. O Davi é o bugador de ar. Certeza. Deixa eu bloquear esse otário que tá ligando. Pera aí.
4: Rapaz, bom demais, Eduardo Costa. Canta muito.
5: Eu acho
6: que o Angotô
5: faz o favor, canta mais não.
6: Ô Diego, você tem certeza? A Júlia Rafaela não é do seu tempo, não, hein? É, isso aí é. Olha, isso aí é pedofilia.
0: Ei! Não, pô, que horas que as meninas têm? Quantos anos você chama? Agora eu preocupo, agora. Ei, Gabirão, que horas que as meninas têm? Quantos anos que ela chama, hein? Ô, Marcel, separa, hein?
2: Cachorro no banho, boa viagem.
7: Ô, Diego, pede pro velho do lixo cantar um modão, hein?
0: Vem, velho do lixo, cadê o velho do lixo? Vamos.
8: Então quer dizer, seu Diego, que você já passou a bengala,
0: cala a boca,
8: né?
0: Cala a boca.
8: A rádio não tem teste de sofá, tem teste de microfone.
0: Sai daqui.
6: Olha, certeza. Não tem não, acho que ela tá com uns 22, viu? Joga 6 anos pra trás, você tá raspando.

0: 24, não falei, caipira? Falei, eu falei, pô. Me assusta não, filho da mãe. Disse que eu era muito. Essa hora em rede nacional, tá maluco? Agora que
1: cresci, eu vou perguntar pra ela se elas conhecem um tal de Diego Lopes.
0: Só não, cala a boca.
2: Ô Diego, vamos fazer umas contas aqui. Quantos anos faz já que você namora?
0: 5.
3: Passou a minhoca na...
0: Cala a boca, é. Cala a boca! A criança cresceu,
1: bem feito pra você. Todo mundo fala dessa morena de Tatuí. Ué, gente, como é que eu faço pra ver a foto dessa mulher? Todo mundo falando. Falaram dessa Mara Tassini, nem fui ver. Você tá doido. Pra ser ruim, pra se melhorar muito pela marra que ela cata.
0: Ô, Humberto, quem que tá falando de morena de Tatuí? Quem?
3: Mas me responde aí, né? Se namora 5 anos ou é sem rola 5 anos?

0: Ô, Diego, essa das antigas, só pra lembrar os tempos. Boemia.
1: Ai, que me tem. Olha lá, olha os caras. Olha lá os caras. Os caras é oca, velho.
0: E de regresso, e suplicando te peço, a minha nova invenção. Voltei pra rever os amigos que um dia. Ei, é o velho do lixo, sai cachorro.
1: Coisa boa, né?
2: Ô, Diego, eu sei que a Júlia é que tá namorando faz tempo, sabe? A Rafaela que é a solteira.
1: Já deu. Vai, a dança do põe-põe, vai.
3: Cheguei, estou no paraíso.
4: Elas têm 24 anos. Você faz 5 anos que namora, então... 19, 18 anos. Nossa, por pouco, hein?
1: Já foi o papo.
5: Ah, então foi aquela antiga, então. Doente de amor, procurei remédio.

0: Aí, Diegão, hoje eu tô todo assado, mas eu gosto mesmo é da linguiça.
1: Região taxista.
2: O Diego, vamos com as notícias, cavalo.
1: Calma, cavalo, calma. Ô Ferreira, não tá dando, não tá abrindo esse áudio que você mandou aqui. Vai, vambora,
3: moçada! Diego, você tem 6 anos com a personal, né? 6 anos que todo mundo saiba, né? E o restante que não sabe, o tempo pra trás, é mais quantos anos?
1: Fala cinco! Aí, cinco!
4: É magnífico, mano!
5: Ô Diegão, na hora de ligar pro Ale Fenomenal.
1: Não tá ainda. Eu que decido a hora, cala a boca.
6: Padrãozinho, por que você tá fugindo? Não, não, volta pro assunto, conta não, direito aí.
1: De que voltar pro assunto?
6: 6 anos atrás, o que aconteceu, vai?
1: Sim, não tem. Brasil, mamãe! Vamos lá, deixa eu ligar pro Ale, vai, agora não dá tempo mais. O que eu faço agora pra mudar de assunto? Vai, ô Davi, vai, Voyage, vai, Voyage.
7: Vamos lá, que eu vou cantar lá, Voyage, Voyage.
1: Isso, vamos, vai, Davi.
8: Essa mulher enlouqueceu, ela quer mudar.
1: Vai logo, Davi.
8: Ela virou de vez, tá pensando que eu sou seu cavalinho. Eu vou dizendo...
1: Tu gosta, né, Erika? Tu gosta, né?
9: Só pra mudar de assunto, já que estamos falando de música aí, você já ouviu o coletivo 401 e seu Pereira na Love in Gotham City?
1: Nossa, velho.
3: Olha a figura. Eu que desci da hora, cala a boca.
10: Vamos lá.
1: Vamos.
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1: Para de ligar!
8: Eu sou seu cavalinho. Eu vou dizendo assim: não vai, não vai.
1: Davi cantando. Nossa! Vai, Davi, vai, Davi.
7: Adivinhou pra todo mundo aí, ó.
1: Guns
7: N' Roses?
1: Guns N' Roses? Uau! Vai, Davi! Vai, Davi!

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1: Meu Deus do céu, para de ligar, cara! Deixa o Davi cantar, animal! É, tá bom também, tá bom também. Muito bem, muito bom. Diego, quando tiver oportunidade, ouve essa música, você vai amar. Deixa eu ver o que que é. Ah, é link, não abre, eu acho. Deixa eu ver. Como é que ouve isso, gente? Baixa o aplicativo, não vou embaixar. Bosta, né? Olha aí. Inscreva-se, baixa o aplicativo, já tem uma conta, não vou entrar em conta. Não dá pra ouvir, Van. Manda áudio, Van. Manda áudio.
2: Porra, quando eu era solteiro, eu tinha um sonzinho no carro, rapaz. Não era aquele sonzão, não, mas era um sonzinho que fazia um barulho, sabe? Eu coxava esses ganso roxo aí no talo. No
1: ganso
2: talo.
1: Roxo.
2: Rapaz, você pensa uma música, fazer um barulho, viu?
1: Era bom, né? Ganso Roxo. E agora, com vocês, meus amigos, Ganso Roxo! Aliás, eu fui assistir o filme do Michael Jackson, já contei? Cara, que bom, que porrada, hein, velho? Você tá doido. Mas quando que vai ser lançada a segunda parte, hein? Na melhor parte, os caras cortam. A melhor parte, acabou o filme, pô. Já tem data, será? Já tem data? Oh, daqui a pouco eu vou ligar pro nosso querido Ale Fenomenal. Ele vai contar pra nós se já tem data do lançamento do próximo filme do Michael Jackson. E vai contar o final também.

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1: Bom dia, Diego. Fábio, São Roque, deficiente visual. Entra nas configurações do WhatsApp, bloqueia a ligação. Aí ninguém liga mais, acaba isso.
0: Aê, boa, boa, boa. Obrigado, mano, obrigado.
2: Aí, esse filme do Michael Jackson, eu tenho curiosidade, viu? Ele come algum menino no filme, Diego? Só pra não spoiler aí.
0: Então, na segunda parte não apareceu, né? Mas eu acho que não, porque é a... quem tá fazendo o Michael Jackson é o sobrinho dele, né? Você sabia disso? Eu não sabia. É o sobrinho dele, cara, aquele cara. Por isso que faz canto e dança igualzinho, né? E quem tá ajudando no roteiro, na criação, é a filha dele. Então, provavelmente, essas coisas mais polêmicas não estarão. Provavelmente.

0: Diegão, o lançamento do filme vai ser dia 12 de outubro, data bem estratégica, né? Pô, dá uma olhada aí, a mulher vendendo bolsa aí, depois você manda pro Caipira.
1: Não, quero ver nada. Ah, né? Pelo jeito, pelo ombrão largo, não vou ver, não.
2: Verdade que no filme do Michael Jackson, os cinemas não estão vendendo pipoca? Estão vendendo pé de moleque? Tá saindo bem mais?
1: Você para, Michael. Calma, Michael.
3: O homem larga aí, pode ter um pacote por baixo.
1: Calma, Michael. Calma, Michael.
4: Diegão, bom dia. Renato. Diegão, obrigado por avisar que o filme é dividido em duas partes, tá bom? Já não vou mais esse final de semana assistir essa balsa.
1: Ué?
4: Eu tava com a expectativa de ver o filme. Mas quando é em duas partes, não dá certo.
1: Ah, então, mano. Não, não. Pera aí.
4: Eu
1: não.
4: Assisti o Senhor dos Anéis. Calma. Depois eu já fiquei puto com essa porra.
1: Pera aí.
4: Dividir em três filmes aquele cacete.
1: Calma, obrigado, Renato. Você. Renato, pera aí.
4: Não me deu um bom dia.
1: Não,
4: é
1: deixa.
4: Melhor assistir o Mário, né, com meu filho. Obrigado.
1: Pera aí. Não, não, não. Deixa eu falar um negócio. Vai assistir, cara. É bom. O filme é bom, cara. Não, e realmente tem que ser em duas partes, velho, porque é muita coisa. Ah, e... Só que eu vou dar uma dica de ouro pra você, velho. Vai assistir numa sala de cinema que tem o som fenomenal. O som tem que ser bom, velho. Eu fui assistir no som que era uma bosta. Não, não era uma bosta, mas era uma sala normal. Tem que ser tipo no XD, sabe aquela sala que tem um somzão que assusta criança, que criança chora? Naquela, eu vou assistir de novo, pra você ter uma ideia, só que na sala XD. Que tem um som legal, porque merece, viu? Olha a rede, animal!

0: Michael.
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0: 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Olha a hora, 4:03 agora, meu povo. Bora, bora, até as 5 da manhã. 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

0: deixa tudo como tá.
1: Me rasga o cu. O verbo.
2: Vamos lá!
1: Vai, Tami, vai! 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

0: dia de bolsa essa do Thiaguinho, viu? Puta que pariu.
1: Canta, Tami, vai!
2: Vai, Diego, vai!

0: Xuxa logo de manhã. Isso quando a gente era criança, filho, agora não dá mais certo.
1: Pera aí, Raquel. Não atrapalha.
2: Se quiser brincar com a gente, vamos lá, Diego!
1: Começa agora, Diego para baixinho.
2: Seu papai!
1: Ei, pera aí, cara, pera aí que não é assim. Vai, Tami, vai, Tami, vai!

0: Tami. Ô, Tami, essa versão tá esquisita, hein, Tami?
1: Pula, pula, Band Band!
0: Ai, meu Deus. Ai, meu...
2: Caramba, 2 horas e meia de música, ninguém merece, hein? Bem, bom dia, Diegão.
0: Sai daqui, Luciano.
1: Gostoso doce mel. Essa é a versão Xuxa só para mais de 18.
0: É, Xuxo, Xuxa para adultinhos.
3: Ô Diego, agora o papo é sério. Vem buscar com urgência, com muita urgência, que eu chego até de aguada pra
0: não,
3: dar
0: vou, não. Pera aí!
3: Aquela vermelhinha. Ui!
0: E depois
3: uma piscininha, tá bom?
0: Pera aí,
4: tá,
0: piscininha não, não pode. Você não pode, não, não pode entrar de visita na minha piscina, não pode.
1: Gostoso doce mel.
3: Ô Diego, agora o papo é sério. Vem buscar com urgência, com muita urgência, que eu chego até de aguada pra andar na minha
0: vida.
3: Aquela vermelhinha. Ui!
4: E depois?
3: E depois uma piscininha, tá bom?
0: Piscininha.
4: Tá, casa.
0: Tá bom, tá bom.
5: Aí, Diego, vazou o vídeo da Tami, a casa caiu.
6: Hilarilariê, oh, oh, oh, é o Diego Lopes que quer dar o seu popô.
0: Sai daqui, ô DJ.
1: A cabeça todo mundo tem, vou mergulhar na
7: e me põe embaixo.
0: Que isso, Caipirão? Que isso, Caipirão?
3: Pequito! Ai, turma da Xuxa, adoro! Hilarilariê. Tô voltando, Dieguito!
0: Voltando aonde, menino?
1: Deixa rolar que vai.
8: Ô, Diegão, bom dia. Ô, Diegão, quando você pegou a Rafaela, você trabalhava no SBT ou na Band já?
0: Cala a boca.
1: Vou mergulhar na flor, sentir o teu sabor, tá ficando, tá gostoso.
9: Aí, Diegão, eu só não vou aí dar 3 tapas na cara de todos os motoristas Uber, porque minha mãe tá aqui no casarão, tô esperando ela sair.
0: Para!
9: Tá? Como um bom filho.
0: Para!
9: Região, taxista.
0: Para!
10: Tem o segundo episódio, ainda não está pronto, do filme do Michael Jackson.
0: Calma, que eu já vou te ligar. Aliás, deixa eu ligar logo, senão fica tarde, né? Pera aí. Pera aí. Quer ver um negócio que eu odeio isso aqui, ó, cara? Esse barulho aqui de ligação fica pá, pá, pá, pá. Quer ver, ó? Vai.

0: Me atende aí, seu cavalo. É pra atender, animalzinho. Vamos.
1: Alô, Diego!
0: Muito bem, chegou a hora de notícias e informações especiais com o nosso repórter especial, tudo que os famosos aprontam, tudo que eles contam, tudo que eles fazem, o nosso repórter especial, Ale Fenomenal!
2: O Diego tem bombas!
0: Vamos lá, quais são as bombas de hoje, Ale?
2: O que você quer primeiro? Sobre o Neymar com a Demi Lovato?
0: Com quem?
2: Demi Lovato.
0: O que, que é isso?
2: Uma cantora pop.
0: Demi Lovato?
2: É, e Neymar.
0: O que que tem ela aí? O que que tem eles?
2: Ele foi curtir o show dela e foi... E teve uma fera.
3: Notícias.
2: E teve uma piscada de olho.
0: Uma piscada de olho?
2: Do Neymar.
0: Meu Deus!
2: E aí você sabe como é a imprensa, né? Já tá falando que ele traiu a mulher e tudo isso aí. Já tá até na Sônia Abrão.
0: Ih, mas será que ele vai pegar a Demi Lovato?
2: Não, eu acho que é boato, porque ela não almoça.
0: Ela não almoça?
2: Ela é muito magra, Diego. Nada contra as magras, tá? Eu gosto delas também.
0: Você não gosta de magra?
2: Eu adoro elas, cara.
4: Depois do Macon Jackson, não tem Demi Lovato, não é nada.
0: Demi Lovato.
2: E vai. O filme do Michael Jackson não tem ainda, o segundo. Segundo episódio.
0: Não, mas vai ter, né? Não vai ter?
2: Olha, por enquanto não saiu nada.
0: Ué, mas falaram que já tava pronto, que só falta lançar?
2: Não, só se foi em 2030 e 2050.
0: Canta Michael Jackson aí, ali pra nós, vai.
2: Eu vou ter que fazer um walk.
0: Você sabe fazer um walk?
2: Pera
0: aí. Calma. Como é que você sabe fazer um walk?
2: Um trilho. Tchu, tchu, tchu, tchu, tchu, tchu, mais.
0: Vai, faz um walk então, faz um walk, vai.

0: É tipo chorando, entendeu? É
1: fenomenal. Vai, vamos lá, o que mais? O Michael Jackson, o que o Michael Jackson aprontou, hein?
0: E o Macaulay Culkin proibiu.
1: O quê?
0: O negócio dele lá com o Michael Jackson.
1: Ah, isso que eu queria saber. O Macaulay Culkin não vai deixar passar no filme?
0: Não, não vai, porque senão é processo, né, Diego?
1: Ih, rapaz, e agora?
0: Eu tô dando em primeira mão, ninguém deu.
1: Ah, é verdade.
0: Ninguém deu, você não viu em fofoca, em nada, ele proibiu.
1: Não, ué, o fenomenal agora, nesse momento, tá dando furo em primeira mão.
0: Ai, Diego, deixa eu te falar mais uma bomba, imperdível, aí que vai chocar esse país.
1: Atenção, mais uma bomba, fala, Lê.
0: Sabe o Tiru, lá do filho do Tiririca?
1: Tiririca?
0: É, o filho do Tiririca,
1: sei.
0: O Churu lá.
1: O Churumai.
0: Ele vai pra fazenda.
1: Ah, você tá me ouvindo pelo... Ouve não. Pelo telefone, senão fica
0: ele
1: o sanduíche.
0: Fazenda,
1: ele vai pra fazenda?
0: Vai pra fazenda. Aquele que faz o Churu lá, o circo que pegou fogo lá.
1: Pegou fogo hoje o circo dele, né?
0: Então, ele vai pra fazenda.
1: Rapaz do céu, que coisa.
0: Ele já é favorito, sim, então, né? Ele já é favorito, sim, se entrar no reality, né?
1: Mas aí, qual a edição da fazenda?
0: Nessa que vai ter agora. Nessa que vai ser agora, desse ano, Diego.
1: Ah, então ele já tá confirmado.
0: Não, eu tô dando um furo em primeira mão. Ninguém deu ainda a lista.
1: Atenção!
0: Eu tô pondo ele antes da Sônia Abrão.
1: Ah, mas é você que tá pondo ele por sua conta e risco?
0: É, da minha conta e risco. Você acha que ele vai pagar aquele circo como?
1: Entendi. Começa agora. Notícias inventadas pelo Ale Fenomenal.
0: Não, mas pode ser que eu erro e acerto, gente. A gente tem que falar a verdade. Sai cachorro, velho do lixo. Então é isso aí.
1: Nada, ele tem um sai cachorro. Ó, tem pergunta pra você, perguntas, vai.
2: Ô, Ale, o filme do Michael Jackson vai sair em 2 episódios porque é o lado negro e o lado branco?
1: Pera aí, cara.
2: Por isso que é 2 partes?
1: Pera aí, cara.
0: Não, mas você sabe, agora ele tocou num ponto sério agora. O Michael Jackson, na verdade, isso aí ficou comprovado que ele não comia lasanha à noite, né?
1: Por quê?
0: Porque ele fazia um walk de trás pra frente, pra não engasgar.
1: Ah, nossa.
0: Ele
1: andava pra trás e ia pra frente. Andava pra frente e ia pra trás. Eu nunca entendi o walk.
0: Isso, você sabe que ele usava o Mizuno, né?
1: Ele usava o Mizuno?
0: É, pra não escorregar à noite, né?
1: Meu Deus do céu, gente.
0: Isso é tipo pidonço, né?
1: Mais perguntas pra você, vai.
3: Ah, tá certo, você vai dar o furo em primeira mão, mas primeiro, já lavou esse furico hoje, Jalê?
1: Ei.
0: Não, eu passo todo dia Dove, cara.
1: Ah, ele lava com Dove?
0: Dove e os perfumes da Jequiti.
1: Você passa perfume no furico?
0: E tititi, gente.
1: Nossa!
0: É,
1: entendeu? O Alê Furico cheiroso, gente.
0: E dá Johnson ainda.
1: E dá Johnson, meu Deus do céu.
0: Mas não tem dúvida.
1: Vamos lá, mais perguntas aqui pro Ale Fenomenal. Cheio de perguntas hoje, hein? São os fãs do Ale, são muitos fãs, meu Deus, muitos fãs, vai.
4: Diego, eu tenho certeza que esse moleque usa K9. Certeza que é K9.
1: Não.
4: Heroína, é pesada. Tá pesada.
0: Fala em K9, tem um jogador do Atlético Paranaense, gente. É. O jogador chama K9, nada contra.
1: Meu Deus, nada contra. Pera aí, fala.
5: Ô, Ale Fenomenal, nesse friozão que tá, você toma banho? Ou só passa um lenço umedecido do caneco?
1: Você toma banho ou só lava o caneco com Dove?
0: Todos os dias, porque nós temos que estar alinhados para dar as notícias em primeiras mãos.
1: É verdade. Aê, tá, garoto. Fã. Aê, olha lá.
6: Fala, Fenomenal. Eu sigo os seus ensinamentos, tá? Inclusive a sua crítica de ontem, eu gostei muito, que serve para crescimento. Se eu continuar fazendo isso, Fenomenal, eu posso mudar meu sobrenome para um sobrenome artístico?
1: Qual que é o sobrenome artístico?
0: Mas Plástico, você poderia pôr Plástico Rennes, né?
1: Plástico o quê?
0: Rennes.
1: Rennes?
0: É, porque aí fica Rennes com plástico.
1: Rennes plástico?
0: É, fica Rennes plástico.
1: Boa dica, boa dica. Fico, vamos lá, vamos.
0: Nome francês.
1: Vamos a mais notícias, viu, Neymar? Vai pra Copa ou não vai?
0: Ó, esse livro de Neymar. Gente, vocês acham que é mais fácil, Diego? Ah, Diego, você tocou num assunto polêmico e forte. Tem agora o grupo do Bani Coruja na Copa. Você tá com o meu goleiro, eu já fiz os. Convocado do Bando de Coruja. Ah, você tá com...
1: Por que você tá desconversando, hein?
0: Não, nunca.

0: vai tomar bolada na cara. Você vai tomar bolada na cara, Diego?
1: E... Lá, ele tá louco, eu nem vou pro gol, porque a minha bochecha já tá pra trás, Ale. Como é que faz?
2: Não, você põe aquela proteção de esparadrapo.
1: Meu Deus do céu, esparadrapo na cara?
2: É, não, na bochecha, Diego.
1: Não tinha, tinha um, não sei se era goleiro ou se era um jogador que usava uma proteção na cabeça uma época, lembra, na Copa?
2: É do Chelsea, Diego, é do Chelsea. Você tá tão desinformado, é do Chelsea.
1: Ah, é do Chelsea, tô desinformado, é verdade.
2: Em 2012, que o meu Coringão ganhou.
1: Olha lá, escuta aí, Região quer falar com você. Fala, Região.
3: Esse Ale aí é um maconheiro.
1: Ei!
3: Maconheiro noia.
1: Ei!
3: Região taxista.
1: Sai daqui, Região, não é nada.
2: Não, mas isso aí é bom por causa da audiência, gente. Tem uns contra e a favor. Tem que ser democrático, Brasil.
1: Ó, Diego, mas o Ale cravou que o Neymar não ia pra Copa. Agora ele tá falando que vai?
2: Não, mas não sou eu. Eu não levaria. Eu tô igual o Ancelotti. Eu não levaria. Porque o Neymar, ó, e a Virgínia assinou com a Globo, a Virgínia lá que vocês falam em direto, ela assinou e vai virar um cabaré lá no hotel da seleção brasileira.
1: Como assim, gente? Mas parece que ela nem tá mais com o Vini Júnior.
2: Não, não tá, mas ela vai pro negócio da Copa lá e ó, quem vai tá lá? David Brasil, vai tá Anitta, vai tá Pocahontas.
1: E ela grávida, ela tá grávida, você falou, né?
2: Tá grávida, mas também do negão lá de 12 metros.
1: Meu Deus!
2: Não, mas foi o que saiu na Sônia Abrão.
1: Mas ela tá grávida de quem, afinal? Do Zé Luiz, do Neymar, de quem?
2: Não, tem que descobrir quem é. Se nascer com o zóio azul, não é do Neymar.
1: Ué, mas o colo é azul, mas é de quem?
2: Não sei, Diego. Aí ela tem que fazer o teste de DNA, Diego.
1: Meu Deus do céu, gente.
2: Tem que levar lá no ratinho pra saber, filho.
1: Meu Deus do céu, gente.
2: Porque não dá pra saber. Essas mulheres é um fenômeno, né?
1: Pera aí, mais perguntas para o Neymar. Pro Neymar não, pro Ale Fenomenal.
4: Você tá desinformado, Diegão. Pô, deixa o cara dar as notícias, cara. Faz o seu trabalho de locução e deixa o cara fazer a porra da reportagem.
1: Tá, beleza, vai, vou deixar. Vamos lá, mais uma bomba.
2: Ô Diego, e tem mais uma bomba aí que você esqueceu de dar nessa questão. Eu coloquei a Maratacine com a Mel Banana tudo no ataque.
1: Ah, na nossa seleção do Bande Coruja?
2: É, coloquei as mulheres também, não é só os homens não, gente. Ah. Até a Caccielli coloquei do lado do Davi, né? Que
1: são parecidos. E a Caccielli? O que a Caccielli vai fazer? Que posição que ela vai jogar?
2: Ah, com o Davi ela pode agarrar o Davi, né? Mas se não tiver muito bora aí, apesar que ele não gosta, ele gosta, né? Eu acho que ele gosta.
1: O Davi quer falar com você, o Davi.
5: Se eu tiver com o Davi Castilho, eu vou escalar ele. O cara não vai passar por dentro, então vai ficar por causa do banco. Quando puder, eu coloquei no jogo, não. Então, essa questão é grande, mano. Muitos jogadores que até onde o Gaúcho vai, o Kaká vai, porque o Neymar não pode ir. Oi, é você, hein?
1: O Kaká vai?
2: Eu sou lateral esquerdo, gente.
1: Lateral esquerdo tem que correr, hein?
2: Não, eu sou igual o Roberto Carlos.
1: Ah, parado. Só recebe e mete a bomba.
2: Isso, parado. É o Bando de Coruja, gente. É o nosso programa Requenguelados.
1: Programa Requenguelados da madrugada. Vai, Capitão.
0: Eu tô com medo de perguntar isso, mas eu tô fora desse time, não tô, não? Não. Acho que eu não fui escalado.
2: Você tá dentro junto com a vaca. Não sei quem usa a vaca aí.
1: Junto com a vaca?
2: É, tem uma vaca quando o...
1: Mas tá parecendo o time do Cacete Planeta lá, o Tabajara Futebol Clube?
2: Ah, e tem a Palestrina e o John Tatosso.
1: Por que quando falou de vaca você lembrou da Palestrina?
2: Porque, não, nada contra a Palestrina. É porque a história... Não, não, não tô falando que ela... Não, gente, não interpreti mal.
1: Não gagueja, não?
2: Então, pô, nenhum, então. Tô falando do time. Você tá igual aquele problema. Eu tô falando do time do Bando de Coruja. A Palestrina já é casada com um sertanejo.
1: Ah, ela casou agora? Por isso que ela sumiu?
2: Casou e o nosso cabeça de nós todos, que nós não podemos citar o nome. Ele, né, ela tem uma fé. Cabeça de...
1: Que é isso, Ale? Calma.
2: Tem, mas todo mundo já sabe. Ah. A Palestrina é um showman, né?
1: Mais alguma bomba, Ale?
2: Mas não, só tem isso, os convocados. Vai ser dia 18, vai ter show sertanejo.
1: Show sertanejo?
2: É, dia 18 agora, de maio vai ter show.
1: Que show?
2: Mas lá no Rio de Janeiro não vai ter a convocação.
1: Aí tem show na convocação?

0: Ué.
1: Vai ter show, vai ter. Parece que é os cantores sertanejos e um de pagode funk, parece.
0: Meu Deus, gente.
1: É, pra convocar lá.
0: Caraca.
1: E o Ancelotti vai estar de terno azul, gente.
0: Como é que você sabe?
1: Porque eu sigo o Neymar, né?
2: O que aconteceu agora? Saiu um ruído aqui no rádio aqui. O Ale cagou na calça, é verdade?
1: Não, quem colocou esse efeito foi o cavalo do Diego.
0: Não, foi você aqui, ó. Foi você.
1: Eu não tenho esses efeitos, gente.
0: Oh.
1: Eu sou um cara oculto.
0: Oculto? Calma, Ale, calma.
1: Não, aí já é cacete o planeta.
0: Abraço, Ale!
1: Nesse bocô,
0: Ale. Ale Fenomenal, nosso repórter especial com notícias e informações do mundo dos famosos, das celebridades. Tudo o que acontece no mundo dos famosos, ele conta pra nós aqui no momento dele. Prepare o seu coração.

0: prego.
1: Diego do céu, que maconha forte da porra faz é esse moleque fuma.
2: Deixa ele, deixa ele, deixa ele. Diego, ele chamou a palestrina de vaca? Chamou. Chamou, chamou. Calma, Michael. Calma, Michael, calma, calma.

0: Não, eu pensei ainda que ele ia falar assim, nada contra a vaca, mas ainda bem que ele corrigiu, nada contra a Palestrina.
1: Não, fazendo diadema, Diegão. Diego, por falar em vaca, tá na hora do boi.
2: Ah! E não é que é verdade, cara?
3: Quieta, mangangá.
2: Eu já tava me esquecendo já.
3: Te afasta pra lá, boi vai nojinho. Ei, boi!
2: Ei, boi! Esquilo! Ale Fenomenal, Odair Mozak, Xandinho, Paula Tejano, Naldo Puxa Saco da Toquinho, porteiros da Urubu Pungá, motoristas da Cutrale,
4: pode...
2: Queca Carente, Véia do Lixo,
4: cuidado, ele pode...
2: Mestres da Tê,
4: quem tem amigo corno,
2: locutor que vai comer feijão? Júnior Uberdito, Simone Palestrina, ele, Marcelo,
4: ele é corno, mas é
2: porteiros
4: meu
2: da Globo Master.
4: Ele é corno, mas é meu amigão.
2: Chico Toquinho, tamanho Fenomenal, Maicon Danjigo,
4: finge que não sabe,
2: Zé Comeia da JLS, Wesley,
4: e nem tá nem ligando.
2: Seu Dé, loiro do banheiro,
4: do corno,
2: região taxista.
4: É do corno manso.
2: Quem... Marcelo Danjico, Mel Lindona,
4: foi,
2: Henrique Lacerda.
4: Foi.
2: Errando César, Júlio Tassini, DJ Caloteiro, Paulo Linguinha, Sandrão, quem faz ligação no WhatsApp,
4: mas voltou depois.
2: Gui Testa, cunhado Cleiton, queimador de Bauru, vigilantes, passa fome, não sei de onde.
4: E ele é boi.
2: Nardone, motoristas da Nardone, fantasma da noiva, a mulher de branco. A noiva da noite, a dama da noite. Ale Virgílio, motoristas da aviação Tucuruvi, caminhoneiros que rodam na esquerda. Esse é boi, meu. Motoristas da Transcop, Caipirão, Cleiton que dá ré do Kibe, locutor assombrado, Anselmo Petista? Sério? Ó, oh, tá bom.
4: Quem tem amigo corno?
2: Buzininha.
4: Um abraço.
2: Xandinho, calango aceso. Tati que dá o caldinho para os porteiros.
4: Ele é corno,
2: calango.
4: Mas é meu amigão.
2: Rafael do táxi.
4: Mas é meu amigão.
2: Todos os seringueiros.
4: Banho, nem passa no portão.
2: Nunes caçambeiro que fica 3 dias sem tomar banho.
4: Que não sabe.
2: Tati caldinho.
4: Mano, de quem que eu tô falando?
2: Caipirão, cara de neca.
4: De quem que eu tô falando?
2: Motoristas da Lugber. Marcelo, Xandinho caçambeiro. Rafael Nutri. Bruno Toquinho. Cristiano Ronaldo. Xandinho caçambeiro. Marcelo Boca Aberta. Geleia. Queca com C. Turvalino Imperador. Tami Perigosa. Botinha Tami Perigosa, velho do lixo.
4: E ele é boi.
2: Ale Fenomenal, não, não. Locutor que morde porco morto. Ué, você morde porco vivo? Você tá louco? E não podemos esquecer dele. Não, não, não, não, não, não.
5: Doente de amor.
2: Não podemos esquecer dele. Jamais o esqueceremos nos vostros vos doces. Não podemos esquecer dele. Não podemos, não.
1: Turinga aí, o moleque tá aí.
2: Tá Turinga
6: aí. Não podemos esquecer do nosso bezerrinho que mamava deitado. Agora virou um boi. John Tatu.
7: E não podemos esquecer do Tatuzinho, meninos, o John Tatu.
2: Ai, Tatuzinho.
8: Não podemos esquecer de dar ênfase no nome do John Tatu.
2: É, ele não tá ouvindo hoje, a gente pode falar que ele mama deitado.
5: Vou dormir. Aí é bom, meu amigo, né?
9: Não podemos esquecer do saco de vacilo.
2: Lambiçal.
10: Não podemos esquecer do João Tatu Lambiçal.
7: Não podemos esquecer do saco de vacilo, balai de gaia, cesto de chifre, mama deitado, gaia de fazer sombra, chifre de nós todos.
2: Tá, poxa.
7: John. Tatu.
10: Não podemos esquecer de John Tatu, o teta de leite.
2: Teta de leite? Esquecendo o nosso balaio de chifre. Ele que lava as tetas com que suco. Ele que tá na academia. Ele que faz elevação lateral com 2 quilos. Ele que tem a testo baixa. Ele não tá ouvindo mesmo? Vamos lá. Ele que tem testo 125. Ele que mama dando cabeçada igual bezerro. Ele tá ouvindo?
11: Diego, você para de dar ênfase no meu nome. Ica. Que eu vou acabar indo na rádio aí, picar a mão na sua cara, rapaz. Ica. Da minha casa até a rádio dá 10 minutos, Diego.
2: Ica.
11: Olha o que eu vou aí, Diego.
2: Pera aí, calma, Tatu. Era brincadeira, eu não sabia que você tava ouvindo, Tatu.
11: Lógico que eu tô ouvindo, vagabundo. Olha que eu vou picar a mão na sua cara, viu?
2: Calma, Tatu. Eu não sabia que você tava ouvindo, Tatu. Alô, galera! Nós vamos curtir agora
12: a maior festa do elo! É a festa do Sticker! Não tá ouvindo? Não tá ouvindo? Patolino, fala cuspindo, mordendo a língua.
2: Ô, capitão, pega, estica e puxa, vai.
11: Diego, lógico que eu tô ouvindo, Diego. Lógico que você sabia que eu tava ouvindo. Tô te mandando mensagem do programa todo, desde de 1 hora da manhã, Diego. De você dando esse migué falando que não sabia, Diego.
2: Ei!
11: Vagabundo.
2: Ei!
13: Tá, se você for mandar áudio, faz lá, lá, lá, lá, lá, lá. Ou então fala que ele trava a língua pra você falar melhor, Tatu.
2: Querendo dar aula de... Como é que é? Fono, né?
12: Essa música me lembra eu esticando o corinho pra dar uma medida aqui pra poder ganhar alguma vantagem, alguma coisa.
2: Pega, estica e puxa.
14: Fala, Diego, porteiro Alexandre. Ei, Diego, vamos tomar o celular do Davi, pelo amor de Deus, Diego. Bora.
11: Ô, Sinal, você virou fono agora, foi fresco. Agora vai ser o Donatinho também?
2: Ei!
11: Vagabundo.
2: Pera aí.
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2: Nossa. Olha só as músicas da Xuxa. Enquanto a Xirra namorava o esqueleto no jardim. Essa é a festa da Xuxa, hein? Festa louca, né?

0: Atende aí, animal! Rápido, senão não vai dar tempo.
1: Ô, Tiagão.
0: Atenção. Começa agora, começa agora, começa agora. Momento motivacional com Davi. Bora, bora. Palavras de motivação, Davi, vai.
1: Aproveitem minha terça-feira, que vale a pena, viu, não? Segunda-feira já foi, tudo bem. Pode ser o dia da preguiça que for, mas é um dia também normal de trabalho, de trabalhador, trabalho como sempre. Viva a vida e aproveite bem, bora pra frente, que agora todos os nossos sonhos se realizam. E nós vamos brilhar, vamos viajar, vamos lutar pra isso. E os coitados de idade de Badaponte, ajude eles que estão precisando. Ajude com uma coberta, com uma comida, com uma sopa, sem brincadeira, sem zoeira. Eles merecem tudo de bom. E vamos rezar sempre pra Deus Jesus, pra esquentar a coberta deles e pra então morrer, entendeu ou não? Se puder ajudar eles, vamos ajudar eles, entendeu ou não? É isso aí, bora pra frente, bora, terça-feira, abençoada por Deus aí. Tudo de bom com a corrida de vocês, que brilhe o sol do horizonte de vocês aí. Bora, bora aí. Vamos ter essa luta aí, que a luta nossa é grande. Começa pra de hoje, mais que nunca. É isso aí. Que seja uma terça abençoada para todos. E que nós realmente realizamos nossos sonhos. Que nós estamos para realizar. Está muito tempo nossas vidas, né? E um dia você chega lá. Entendeu? Luta. Não quer se perder. Que é melhor. As grandes derrotas fazem parte de grandes vitórias, né? E um dia você chega lá. Né?
0: Esse foi o nosso momento de otimismo com Davi Bora Bora. Valeu, Davi. Abraço, Davi.
1: Valeu, Diego. Abraço. Qualquer outro dia que quiser, eu mando o bando aí. Bora,
0: tá
1: bora
0: bom,
1: aí.
0: Tá bom. Valeu, Davi. Valeu, Davi. Nosso momento de meditação com Davi Bora Bora, encerrando o nosso programa de hoje. Muito obrigado a você pelo carinho. Muito obrigado. Não poderíamos encerrar de forma melhor. Alguém entendeu alguma coisa? Não, mas tá valendo. Que vale a intenção, né? Gostou, Edinaldo?
2: Muito bem, Davi. Tô emocionado, Davi. A parte melhor foi que você falou: vamos viajar, vamos viajar. Realmente de viagem você entende, né, Davi? Porque você vive uma eterna viagem.
0: Ei.
3: Pega a mangueirinha no banheiro, toma ducha. Essa é a festa da chuva.
4: A melhor parte da ligação foi a hora que você desligou, Diego.
0: Ei, deixa ele.
5: Ô Davi, também tem uma mensagem motivacional pra você. Tá frio, eu sei, a água é gelada, mas enfrenta a água e lava esse cobertor seu.
0: Não, deixa ele. Obrigado, viu, Davi? Obrigado. Nosso vencedor do Masterchef da Índia. Valeu, tô indo embora, gente, porque ele chegou cheiroso como sempre, animado como nunca. Bom dia, Tadeu!
6: Muito bom dia, Diego!
0: Tudo tranquilinho aí, tudo na manhã,
6: graças,
0: né?
6: A Deus!
0: Vamos lá pra mais um diazinho, mais um frio, né, rapaz?
6: Vamos lá, mas tá esquentando já.
0: Agora você vai esquentar.
6: Diversas regiões do país já tá esquentando aí.
0: Ah, é? É. A previsão do tempo fala isso? Essa semana esquentará?
6: É, infelizmente, né?
0: É.
6: E pros chorões, que não aguentam um dia, nem um dia, 16 horas de frio, os chorões, né?
0: Nossa.
6: Que aliás estão me desejando nas redes sociais que o meu chuveiro queime, gente, não vai mudar nada. O ano passado, pra variar, eu fiquei sem energia nessa época do ano.
0: Nossa.
6: Num dia muito frio.
0: Não,
6: e 4 horas da manhã eu estava lá tomando meu banho gelado.
0: Não, duvido.
6: Para vir até esse
0: banho gelado, seu Dom Sandro?
6: Sim.
0: Eu acho que você passa só perfume e vem.
6: Claro que teve uma hora que eu fiquei com medo de não achar mais o martelo. Mas...
0: O martelo!
6: Sim, ué. O martelo do Thor. Sim. É um apelido que eu dei pra ele. Martelo do Thor. Sim!
0: Marteludo. Tchau, Thor.
6: Tchau.

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11: Bom dia, são 5 horas, 3 minutos, gente. 5 e 3 horas de Brasília. 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Bom dia, Brasil!
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0: 5 e 4, gente. 5 e 4, Brasil.
1: É só chegar.
0: Então chega.
1: É só chegar.
0: Chega. Chega.
1: Chega.
0: Às 5 horas e 5 minutos, gente. 5 horas, 5 minutos, hora de Brasília. Bom dia! Já é terça-feira, hein? O pior já ficou lá atrás. Lá ele. Terça-feira, 12 de maio de 2026. Um dia todo de amor. De amor e alegria. De amor e alegria pra você. Ouvinte, Band FM. Muito bom dia, Pedrão Rocha, bom dia. Bom dia, Elton Martins, bom dia, Van, bom dia, Mara Tassini, bom dia, André Luiz, bom dia. Bom dia, Ivo, bom dia, Alex Rossi, bom dia, São José do Rio Preto, não colocou o nome, né, infelizmente. Deus me abençoe sempre e duas mãozinhas rezando. Um abraço pra você, obrigado pela mensagem. Bom dia, Billy Simplice, bom dia, Giovana, bom dia, Alexandre Silva, bom dia, André Fox, bom dia, Billy de novo, bom dia, Ed, bom dia, Osmar, alô, Mato Grosso, um forte abraço pra você, meu querido, tudo de bom dia, James de Guarulhos, alô, James, bom dia, Geraldo Carreteiro, bom dia, Raquel, bom dia, Maurício, bom dia, Vando, todo mundo já chegou, inclusive o Homem Vinheta.
2: Bom dia!
0: Uau,
2: quantos bom dias você dá, né?
0: A galera chegou, tem que dar bom dia.
2: Tem que dar,
0: né?
2: Bom dia, bom dia. Tem que dar bom dia. Amigos.
0: Bom dia! Então,
2: bom dia!
0: Bom dia!
2: Todo mundo!
0: Xaléu! Muito bem.
2: Muito bem.
0: Vi você pegar a garrafinha aí.
2: Você viu, não?
0: E faz tempo que não tem um momento de hidratação, hein?
2: Poxa vida, agora.
0: Posso falar, o momento de pegar no pé é agora, que tá começando a época mais seca do ano em algumas regiões do país.
2: A gente perde essa época seca, gente. A gente vai perdendo a saliva, vai ficando uma boca mais seca. A gente perde a lubrificação.
0: Exatamente.
2: Tá? Você, a vulva, ela fica mais seca.
0: Como não faz tanto calor, você esquece de beber água. Você acha que não precisa.
2: É verdade.
0: E é exatamente aí que você precisa. É exatamente aí que você precisa.
2: É nesse momento.
0: Colocar a boca na sua garrafinha. Então, peço que você, nesse momento, pegue um copo com água.
2: Copo com água.
0: Pegue uma garrafinha que você tiver, um squeeze. Um squeeze.
2: E
0: tente pra academia, fazer uma caminhada agora também, né? Isso.
2: Tem muita gente agora que tá ouvindo a gente numa embarcação. Você pode pegar aquelas canequinhas de alumínio que você tem aí no barco.
0: Sim, sim.
2: Você pode pegar... Ah, tô no meio do mato. Corta a metade de um bambu.
0: É isso.
2: Pega o bambu, corta, faz um copo com
0: o
2: bambu.
0: Dá seus pulos. Pega um coco aí, corta na metade.
2: Corta na metade.
0: E pronto.
2: Pronto, cara. É, você achou aquela... Vamos fazer. Não interessa onde você vai pôr a água.
0: O interessante é que você faça com a gente agora um momento de hidratação com o Homem Vinheta. Ele que está com a sua garrafinha. E nesse momento, ergue a garrafa. Ergue a garrafa, apresenta aos céus a garrafa que vai hidratar e molhar a sua garganta. Ele agradece, faz ali uma espécie de sinal da cruz. Não dá vontade de fazer xixi ouvindo isso?
2: Tô quase me mijando. Tô segurando aqui, tô.
0: Tudo bem. Ele abre a garrafinha dele nesse momento. Abra a sua também. Abra a sua.
2: Se não tiver tampa.
0: Pegue o copo e levante ele. Leve-o até a sua boca. Mas não beba ainda. Ele nesse momento, tal qual um sommelier de vinho, mexe a garrafa. Cheira a garrafa. Dá uma olhadinha aqui. Na própria garrafa. E nesse momento ele leva a garganta. Faça isso também. Faça isso você. Beba. Beba água e hidrate-se. Ele tá fazendo um bochecho com a água. Uma coisa que eu acho nojenta, né? Mas ele tá lá fazendo. Ele bebeu. Ele bebeu. Ele hidratou os lábios e você também hidratou. Você agora está hidratado, hidratado. Ele pede para esperar. Tá tomando mais um gole. Beba. Não há limites para hidratação. Nesse momento, ele hidratou. Beba água. 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Bom dia.
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2: Precisamente 5 horas e 10 minutos. Entra no ar, de um jeito gostoso, lá ele. O seu gibi eletrônico diário de segunda a sexta-feira. Você ouve o pulo do gado. Aqui, a informação através de um mugido pede passagem. Seja muito bem-vindo. Esta é a sua frequência da notícia. Eu sou Pedro Quadras, bom dia.
1: Muito bom dia, eu sou Silvânia Acre. Bom dia, Pedro. São 5h10 agora.
2: 5 horas 10 minutos, hoje, terça-feira, dia 12 de maio, ano 2026, Silvânia.
1: Agora vamos para as efemérides de hoje aqui no Pulo do Gado. É hoje, Dia Internacional da Enfermagem e do enfermeiro, você acredita?
2: Puxa vida, parabéns a todos que trabalham com enfermagem, você é enfermeiro, você é enfermeira. E realmente é uma profissão abençoada por Deus, porque você está cuidando de outras pessoas. Agora lembre-se, você que trabalha com enfermagem, seja muito humano, seja muito carinhoso. Respeite o seu paciente, porque ele não gostaria de estar ali. Mas já que está, a sua profissão vem para abençoá-lo e também para acalmá-lo.
1: É isso aí.
2: 5 horas 11 minutos, o pulo do gado está no ar.
1: Dia Internacional da Sanidade Vegetal. Seja lá o que isso signifique, eu acredito que...
2: Deve ser um
1: cuidar
2: legume.
1: Cuidar bem do solo, né? Deixa eu clicar aqui pra ver.
2: Ou deve ser um legume que não tá louco, né? Por exemplo.
1: Exatamente. É dia de plantar taja preta junto do solo?
2: Talvez, para que a cenoura, por exemplo, não fique muito louca.
1: Exatamente.
2: Não é verdade?
1: Pode ser.
2: Sanidade mental aí.
1: Dia da sanidade vegetal. Parabéns aí.
2: Deixa eu mandar um abraço pra beterraba. Que nos ouve também.
1: Vamos saudar a mandioca.
2: Vamos saudar a mandioca. Dinheiro vegetal. Muito obrigado, viu, você aí. Tomate já é uma fruta, né?
1: Mandioca acho que não é vegetal.
2: A mandioca, gente. Você sabia que a mandioca... É engraçado, a mandioca é um tubérculo, né?
1: É um tubérculo.
2: Seria assim chamado, né?
1: É.
2: Então, gente, agora através do puro do gara você descubra que a mandioca é um tubérculo, tá bom?
1: Vamos lá. É isso aí, muito bem. 5h12, gente. Esses foram as efemérides.
2: Você sabe o que é marrom por fora, branco por dentro, sai sangue?
1: Marrom por fora, branco por dentro e sai sangue.
2: A mandioca, querido.
1: Ah, desculpa, não sai sangue da mandioca, não.
2: Ah, soca ela no... 5h12.
1: O pulo do... Olha, já quero pedir pro ouvinte mandar pra gente aqui o seu... Como é que fala?
2: Mugido.
1: O seu mugido, claro. Mas também a boca da botija.
2: Boca da botija, reclamação.
1: O Tribunal de Pequenas Causas aqui do Band Bom Dia, do Pulo do Gado, 11 999919197, você fique à vontade.
2: Gente, claro, não posso esquecer a nossa querida Adriana, que é moradora, nasceu nessa cidade, hoje completa mais um ano de vida e ela até fala que já poderia se emancipar essa cidade, né? Número de habitantes, muito pequena até, são, deixa eu ver aqui, 17 mil habitantes, a cidade de Siririca.
1: Opa, para todos siririquenses, bom dia, tudo de bom para vocês, viu? Um abraço e quem sabe no futuro aí não tem a emancipação da Siririca.
2: Claro.
1: E que realmente vai libertar a cidade aí, economicamente falando, né?
2: Lembrando, gente, só para que você tenha essa curiosidade, a Siririca em Tupi-Guarani significa dedos hábeis.
1: Dedos hábeis, então, para todos dessa cidade maravilhosa, um forte abraço.
2: São 5 horas, 13 minutos. Este é o seu gibi eletrônico, o Pulo do Gado.
1: Hora do mugido, um mugido especial para aquela pessoa especial. Mande aqui pra gente. O glorioso Rafael tá mandando um mugido aqui pro Paulo. Um forte abraço pro Paulo. Tudo
2: abraço, Paulo.
1: Tudo bem? Quem mais tá com a gente? A Raquel, sempre com a gente aqui, diretamente de Portugal.
2: Aí,
1: um beijo pra você, Raquel.
2: Beijo, Raquel. Um mugido especial.
1: Muito obrigado. Hoje é aniversário do nosso imperador aqui no Japão, o Takeo Kunapika. Um abraço pro...
2: O Takeo aí, né? Takeo no cu. Ele é um ouvinte assíduo, né, Tadeu? Obrigado aí, Takeo.
1: Um abraço pra todos do Japão, hein? Um abraço pro Rafael, que mandou aqui essa lembrança, né? Aí, né? Um forte abraço.
2: Obrigado.
1: Um mugido aqui pra Queca Carente, um mugido pra Queca.
2: Tá sempre junto com a gente, aqui. A Queca, né?
1: Um abraço pra você, Queca. O Gabriel de Paris. Como de Paris, Gabriel? Seu DDD é 11.
2: Paris Square Sul.
1: Então, mugido pra você, meu querido, um forte abraço. Alex tá com a gente também. Um mugido de frio pra ele. Ele que está em Porto Alegre nesse momento. Poxa, um abraço pra você, Alex. Pra todos os porto-alegrenses ouvindo aqui o Pulo do Gado.
2: Poxa vida, gente, que coisa, hein? Um abraço pra todo mundo que tá ligado. E um mugido especial. Gente, só acertando a hora, 5 horas, 15 minutos.
1: Repita.
2: 5 e 15.
1: Repita.
2: 5 e 15.
1: Repita.
2: Você tá surda?
1: Olha, um abraço aqui pro Osmar também, de Jaciara, Mato Grosso. Um forte abraço. Um mugido pro Diego Lopes, a Tati que tá mandando aqui. Diego, nosso companheiro comunicador do Band Coruja. Um
2: mugido pra ele, então.
1: Boa viagem, Diego. Um forte abraço.
2: Que nessa época fica meio difícil ele que mora no litoral sul de São Paulo de pegar uma praia, né? Água muito fria.
1: Ele disse que ia tá adorando, porque tem pouco turista.
2: Ah, isso é verdade.
1: Não tem fila pra comprar pão na padaria.
2: É verdade. Silvânia, eu já morei na praia, eu sei o que ele tá falando, viu?
1: Eu também já morei na praia.
2: Eu fazia amizades, lógico, com os donos das padarias, e ele sempre me entregava os pãezinhos na lateral ali do balcão. Eu sempre tinha um esqueminha.
1: Olha só, quer dizer, a corrupção, né? Corrupção, as entranhas da corrupção
2: já
1: brasileira.
2: Começa ali.
1: O jeitinho brasileiro começa o quê? Na fila de uma padaria.
2: Na fila do pão.
1: Comprando simples.
2: Na fila do pão. Na fila do pão. 5 horas, 16 minutos.
1: Muito bem, vamos à boca na botija, gente. Reclamações. O tribunal de minúsculas causas aqui do Pulo do Gato.
2: Lembrando que aqui a sua reclamação faz eco. Eco.
1: Alex tá reclamando aqui, mandando boca na botija, pedindo pra gente parar de falar a hora, porque ele está atrasado. 5h16.
2: Repita.
1: 5h16.
2: Repita.
1: 5h16.
2: Lasque-se.
1: O Anderson, ele manda uma reclamação pertinente aqui. Pessoas que respondem mensagens apenas com figurinhas animadas. Parem!
2: Eu assino embaixo aí essa boca na botija, porque reclamei. Eu também fico muito bravo. Claro, você vai lá, elogia, por exemplo, uma pessoa, parabéns pela sua profissão, parabéns pelo seu trabalho, parabéns, ou qualquer coisa, a pessoa coloca o coraçãozinho, ou seja, você sabe a resposta que eu dou?
1: Qual é a resposta?
2: Quando eu escrevo alguma coisa, a pessoa só dá uma curtida, eu coloco. Se curtiu, é porque viu.
1: Exatamente.
2: Aí a pessoa vê, ai, não, é que eu tava...
1: Pois é.
2: Gente, vamos falar a verdade, aproveitando... Que... Desculpa.
1: Não, aproveitando o incêndio também. Senhora,
2: é claro, fica à vontade.
1: Eu, ao fazer uma limpa nas redes sociais...
2: Claro, fica à vontade.
1: Algumas pessoas que não falavam comigo há anos... Descobriram que levaram um follow.
2: Ah.
1: Vieram me cobrar na DM.
2: Ah, engraçado isso.
1: Eu falei, gente, não vê meus stories. Não comenta. Eu comento o seu. Você só dá uma curtida. Eu vou desfazer a amizade virtual.
2: É,
1: vou fazer.
2: É verdade.
1: Ai, não sei o quê. Ai, por favor, me segue de novo.
2: É verdade.
1: Sigo de novo pra pessoa imediatamente continuar a me ignorar.
2: É isso, brincadeira. É isso aí. Boca na botija. E aproveitando também, gente, que a boca na botija é isso. É a sua reclamação diante de um debate. Lembrando que se você está querendo conversar com uma pessoa, ali na DM, no Instagram, no WhatsApp, seja onde for, e essa pessoa não te responde. E quando responde, fala, ah, eu tava sem tempo, essa pessoa não quer falar com você.
1: Não quer.
2: Porque não existe essa desculpa de não ter um tempo.
1: Exatamente.
2: A gente sempre tem um segundo, dois, três, um minuto, perdendo ali, ou vendo qualquer bobagem, e não te respondeu porque não quis. Então lembre-se, também não perca tempo com essa pessoa, não. Ela não quer perder tempo com você.
1: Boca na botija, a reclamação aqui no Pulo do Gado.
2: E quando a trilha muda, a intenção e a entonação da locução também muda. Nós já comprovamos isso, nós mostramos aqui o trabalho da sonoplastia. Para quem não acompanhou, rapidinho só, ô Silvânia.
1: Sim, claro.
2: Nós vamos mostrar para vocês como é que funciona o jornalismo, como é que funciona a locução e a sonoplastia junto. As duas andam juntos. Então, nós vamos vir numa trilha mais animada. Quando a trilha mudar, eu mudo a entonação da minha voz também. Vamos lá. Silvânia, você poderia pôr a trilha mais animada aí?
1: Trilha animada, por favor.
2: 5 horas, 18 minutos. Esse é seu Pulo do Gado. O seu gibi eletrônico, a que a informação vem pedindo passagem através do seu mugido. 5 horas e 19 minutos.
1: Virou.
2: E a partir de agora, nós trazemos a informação precisa para você. Eu quero deixar aqui bem claro aos haters que estão aí entrando só nos Instagrams, aquela coisa do, ah, você não vale nada, ah, não gostei disso. Ô, meu querido, hater pra nós significa que nós estamos no caminho certo. Gostamos muito de você, que Deus te abençoe. Agora, Silvânia, uma notícia que realmente vai deixar o seu coração bombando mais forte.
1: Oh, meu Deus, que notícia que é essa?
2: Vem aí um captopril mais forte. 5h19.
1: Ponto final em mais uma edição do Pulo do Gado, seu gibi eletrônico.
2: Edição de números 8. E assim encerramos mais uma edição. Silvânia, muito obrigado por dividir essa bancada com você. Me sinto sempre muito honrado.
1: Boa, honra é toda minha, Pedro Quadras. Um forte abraço para você. Excelente terça-feira.
2: Excelente terça-feira para você, Silvânia, e para todos os nossos ouvintes. Amanhã voltaremos. Bom dia.
1: Bom dia. Vem uma reclamação, mas Wellington, vou guardar essa pergunta aqui pro doutor Imbróglio da Fonseca. Quem foi a primeira pessoa que olhou pra vaca e falou, vou beber isso? 5h20 agora, gente. Pois é.
2: Uma boa pergunta, gente. Mas...
1: E outra, testaram depois com boi pra ver? Quer dizer...
2: Okay. Oh, agora você... Tadeu, você fez uma coisa muito interessante. Porque, gente, hoje, se nós comemos, bebemos, se nós sabemos comer pra que é... É porque pessoas testaram.
1: Exatamente.
2: Então, se o cara foi lá beber o leite da vaca, porque viu que daqueles biquinhos saía leite...
1: Eu vou testar no boi também.
2: No boi, porque do boi também saía leite.
1: E não adianta, pra você descobrir as coisas, tentativa e erro. Tentativa e erro. E esse erro aí realmente deve ter custado bem caro, né?
2: Cara, olha, agora eu fico... Agradeçam aos nossos antepassados, viu?
1: Agradeçam.
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3: Às 5h21.
4: Seu Eli! Volta aqui, seu Eli! Ele saiu do estúdio, gente! Volta aqui, seu Eli!
3: Gente! Às 5h22, gente! Está começando mais um programa dele, gente! Às 5 horas e 22 minutos.
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3: Às 5h22, mais um programa do Eli. Gente, muito bom dia a todos. Muito obrigado pelo carinho da sua audiência. São 5 horas e 22 minutos. Gente, aqui é a hora de segundo a segundo para você realmente ficar desesperado, para você que tá atrasado, para você que tá aí louco para sair para trabalhar e ainda não conseguiu. Gente, o programa do Eli começa às 5 horas e 22 minutos com muito amor, com muita alegria. E aqui, claro, como diz a música, uma andorinha sozinha não faz verão. Gente, é até engraçado porque a gente fala verão em muitos lugares, muito frio neste momento no país. Eu quero dar bom dia para ele que adora o frio. Eu quero dar um bom dia para ele que de verdade, gente, o frio para ele poderia ser o ano inteiro. Bom dia, Tadeu!
5: Muito bom dia, seu Eli. Pra mim, uma honra. Presente, professor. Caneta e papel na mão. Vou anotar todas as aulas hoje. E eu já, de antemão, quero agradecer um patrocinador do programa aqui.
3: Claro, claro.
5: Que tá vontade, ajudando Tadeu. A gente nessa época do frio aí.
3: Verdade, aliás, verdade.
5: Mês que vem já é mês de festa junina. Tem Copa do Mundo também, mas... Festa junina. Festa junina é importante.
3: Verdade.
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3: 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Agora a oração do Eli. Cinco horas e 24 minutos. 5h24. Eu gostaria que você que está ouvindo agora, Band FM, o Band Bom Dia, com Tadeu Correia e Emerson França. Esses dois profissionais que realmente se dedicam e amam o que fazem. Por que eu estou falando isso? Porque, de repente, você está numa profissão em que você não gosta. Você está passando por momentos que você não gostaria de estar passando. Mas a necessidade te faz estar neste momento e neste emprego. Primeiro lugar... Agradeça porque você tem um emprego. Mas Eli, eu não gosto. Eu queria estar fazendo outra coisa. Não é isso que eu amo. Nem sempre você vai fazer o que gosta. Você sabia que quando eu comecei falando de Tadeu Correia e Emerson França, vocês acham que eles começaram Jarabande? Vocês acham que eles já começaram fazendo o que ama? Vocês acham que para eles foi fácil? Não. Cada um tem a sua história. Para quem não sabe, este menino, sabe, ele que tem essa carinha, sabe, fofinho, os dedinhos, a mãozinha de pão-puma. Você sabe, para ele não foi fácil. Ele já trabalhou em feira. Sabe, ele ajudava o papai dele nas feiras.
5: Uhum.
3: Acordava às 2, às 3 da manhã, ia lá, montava a barraca, armava a barraca lá ele, com o papai, o seu Bill.
5: Uhum.
3: Ele ajudava o seu pai. Só que ele tinha um desejo, ele tinha uma meta, ele tinha um sonho. trabalhar em rádio. O pequeno Tadeu naquela época, gente, ele... Engraçado, ele era esquisitinho, era... Era mais feinho do que agora. Sabe, orelhudo, cabeçudo. Só que...
5: Obrigado, senhor Lee.
3: Nada. Obrigado. De verdade. Ele começou a ouvir rádio. Ele começou, sabe, ele ia nas rádios, ficava lá. Ele era, sabe, aquele chatão. E nas rádios, ficava lá olhando no vidro. Ele era assim. Até que ele foi atrás. Até que ele batalhou. Até que ele estudou. E aqui está na Band FM. Com Emerson França não foi diferente. Muitas pessoas até sabem um pouco da história dele. Já fez de tudo, já foi torneiro mecânico, soldador, já entregou o jornal, já catou o papelão. Vocês sabiam disso ou não? Já fez de tudo um pouco. Já trabalhou em lavanderia, já trabalhou em balcão de lanchonete. Ele só não se prostituiu porque naquela época o corpinho dele era muito zoado. E você? Você tem um sonho de trabalhar com o que gosta? Mas o que você está fazendo para isso? Está se preparando? Está indo até? Ou já desistiu? Não desista. Tente. Vá atrás. Porque um dia você poderá estar, assim como Tadeu Corrêa e Emerson França, fazendo com amor. Você sabe por que o sucesso do programa? Você sabe o porquê da audiência? É porque quando você ama o que faz, o resultado vem. Eu vou fazer uma pergunta pro Tadeu rapidinho, até para não prolongar o quadro. Já prolongando. Tadeu, eu queria te perguntar se você tem na sua memória, na sua recordação, um gari, o nome de um gari ou um gari que te venha na memória que seja famoso. Você tem na cabeça ou não? Se não tiver, não tem problema.
5: Não tenho, seu Eli.
3: Eu lembro você e todos vão lembrar. O apelido dele é Sorriso. O gari...
5: Do carnaval?
3: Do carnaval.
5: Ah, é verdade.
3: O porquê eu tô dando exemplo do Sorriso? Porque muitas pessoas falam que gari é uma profissão humilde, que gari é uma profissão... Não, é uma profissão digna de ser respeitada. E por que o Sorriso se destacou? Porque quando desfilaram e o desfile terminou, que ali os garis estavam varrendo, o Sorriso dançava. O Sorriso varria dançando, sorrindo pra galera. Ele sambava porque ele queria aparecer. Não! Porque ele amava o que fazia. Esse é um grande exemplo de que quando você ama, não importa o que você faz, você vai fazer com amor. Então, gente, desculpa até prolongar, mas que esse recado sirva para você que nesse momento está passando por uma situação onde você não queira. Faça, aproveite, vá atrás, insista, persista, porque eu tenho certeza que você vai vencer.
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4: Aleluia!
6: Eli
5: o recado
6: Correia.
5: Tá dado, né? O
3: recado tá dado. Oi, gente! Tadeu, são 5 horas e 29. Desculpa ter prolongado.
5: E é isso, Eli. Acho que papai já usou pra falar, então deixa eu falar.
3: Eu acho
5: deixa
3: que
5: eu falar,
3: eu
5: porque eu tenho usado. Certeza que tocou uma pessoa que sintonizou na cabeça dela de forma aleatória, Band FM.
3: É verdade.
5: Mas não foi à toa, não. Eu tenho certeza que Papai do Céu falou com você
3: agora. Eu sempre falo que no humor que a gente faz, que no humor que a gente brinca, a gente também manda mensagens que mudam vidas de pessoas. Sim. Espero que de alguma forma, é como eu sempre falei, se de 10 pessoas que fumam, uma eu consegui fazer parar de fumar, eu já venci.
5: É isso aí.
3: Obrigado,
5: é isso aí.
3: São 5h20, 5h30.
0: Eli Correia.
3: 5h30.
5: Olha, rapidamente aqui, um oi Eli, bom dia Eli. Na sequência, o Cadê Você? Grandes músicas da história. A música popular brasileira, né? Forte abraço aqui. Pedido de patrocínio. Vou encaminhar pro departamento comercial do seu Eli, o Graziano. Ele mandou aqui, disse que tem uma empresa chamada Erva Mate Tacapi. Ele está apresentando um novo sabor, o Tacapi Canela Forte. Vou passar então pro pessoal do comercial.
3: Departamento comercial, passa para nós, Tadeu. Vamos ver direitinho, que às vezes o produto não cabe junto com o nosso. É. Mas então, não manda, vamos estudar, vamos atrás. É Tacapi, é isso?
5: É, Tacapi. Tacapi.
3: Tacapi é o nome do chá.
5: O sabor é Canela Forte, né?
3: Ah, Tacapi Canela Forte. Então, gente, 5h32, 31, nós vamos ver isso aí. Vamos ver, vamos ver.
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3: Oi, gente.
5: Bom dia, Eli. É a Gigi que tá com a gente aqui.
3: Oi, Gigi.
5: Que é muito supositório Epa, sabor quentão. Gigi, um beijo pra você. É
3: um
5: sucesso.
3: Beijo pra você, gente. É sucesso, gente.
5: Eu ia falar
3: obrigado.
5: Que tá na boca da galera, mas não é exatamente pra usar na boca, né?
3: Não, não. 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
0: Eli Correa.
5: Oi, Eli, bom dia, Eli.
7: Tadeu, bom dia.
5: Bom dia.
7: Seu Eli, bom dia. Fala bom pro dia. Seu Eli, tem o só capim. Só capim canela é bom também, viu? Muito. Bom dia, câmbio.
5: Sim, exatamente o sabor que a gente acabou de falar aqui, viu?
3: Só capim, né?
5: É, um abraço, um abraço. Um abraço,
3: meu filho. Um abraço, Juliana, vamos ver isso aí. Oi,
8: bom dia, Eli. Cadê a música Fuscão Preto, do Almir Rogério? Clóvis Maron, de Fátima do Sul. Estamos aqui fazendo um cafezinho pra ir trabalhar. Bom dia a todos.
3: Gente, são 5:32.
5: Tá um pouco alto, rádio, né?
3: 5:32. Calma que nós vamos entrar daqui a pouquinho no Cadê Você, tá, gente? Só lembrando, Tadeu, não perdendo só meu raciocínio, eu gostaria muito que você colocasse na sua agenda para que no próximo programa do Eli nós fizéssemos a carta.
5: Daqui a pouco não. No próximo programa tem a carta, hoje ficou um pouco mais apertado o tempo, no próximo programa do Eli você vai se emocionar.
3: Que maldade de você, gente. Uma carta maravilhosa que vai fazer você chorar. Olha, então, próximo programa.
5: Vamos lá, oi, Eli!
9: Bom dia, seu Eli. Bom dia, Tadeu. É a vó aqui de Guaraçaí. Seu Eli, essas suas reflexões são lindas.
3: Olha aí,
9: cai como luva pra gente.
3: Olha aí, gente, no seu caso, como
9: Deus,
3: calcinha,
9: seu Eli.
3: Né?
9: Beijo.
3: Eu acho que as minhas reflexões, pra mulher, cabe como uma calcinha, né, gente?
5: É isso aí, Val.
3: E pra homem é uma cueca. Gente, obrigado. São 5:33.
5: Muito bem, seu Eli. Vamos viajar no túnel do tempo agora.
3: 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Cadê você?

0: horas, ele atendendo um ouvinte aqui que pediu o Fusão Preto. Receba aí.
1: 5:34.

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0: Almir Rogério canta e encanta. Lembra dele? Olha, o Wellington de Cotia, ele falou, ô, seu Eli, e aquela música do Sandro Becker, chama Julieta? 5:35.
3: Olha aí, rapaziada, a Julieta tá me chamando, vamos ver pra que que é.
0: Vamos cantar? Vamos cantar? Lembra dessa?
4: Eli,
0: quem tá me chamando?
5: Julieta tá me chamando.
3: Maria Preta escreveu na tabuleta, quem tiver dinheiro come, quem não tem tá acabando.
0: Você pensou.
3: Olha lá. Eu vinha no caminho, encontrei um urubu. Pisei no rabo dele e me mandou tomar cuidado.
0: Você pensou. Aí onde você estiver, pode completar a música do seu jeito.
3: Atrás daquele morro moram dois caras batidas. Um é filho do Zé.
0: Outro filho
3: e o outro não é.
0: 5:36, Sandro
3: Correia. Completa. Conheço uma menina que se chama Julia.
0: E aí?
3: Ela tem o dedo fino.
0: Por quê?
3: Tanto
0: você falou que eu sei. 5:36.
3: E a véia foram buscar água na bica.
0: E aí?
3: A véia escorregou e o véio passou.
0: Passou-lhe a boia. 5:36. E aí, você tá completando na sua cabeça aí? Vamos lá.
3: Quando late no buraco do tatu,
0: e aí?
3: Sai espuma pela boca.
0: E chocolate pelo aí.
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0: 5:36, gente.
3: Atrás da casa do morro tem um pé de araçá.
0: E aí?
3: Toda vez que eu vou lá, me dá vontade de cagar. Cantar.
0: Essa eu falei.
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0: gente. Seu Eli, o ouvinte pergunta. Ô, seu Eli,
6: claro,
0: e
6: gente.
0: Aquela música bonita da Diana?
6: Diana, gente.
0: Chama Por Que Brigamos?
6: Lembra dessa? A 5:37? Diana canta e encanta. Lembra, gente? Feche os olhos e viaje.

0: de vir.
1: Você lembra, né? Lembra dessa?
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1: Essa aqui?
0: Por qualquer motivo.
1: É pra lembrar, pra lembrar.
0: Confesso que tenho vontade de ir pra bem longe pra nunca mais lhe ver.
1: Canta, Brasil!
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0: Meu amado.
1: É sucesso! Você não ouve essa, né, gente?
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1: É sucesso, que bacana relembrar.
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1: Tem gente chorando agora, viu, gente?
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1: Tadeu tá rindo, Tadeu leu alguma coisa, hein?
3: Não, tô lembrando do Julieta que você completou.
1: O Rodrigo Batista pergunta pra fechar aqui.
3: Vamos pra fechar, gente.

0: está ao seu lado nesse dia. Te levar pra comer alguma coisa? Eu quero comer, gente.
1: Que susto. Um beijo gostoso
0: pra celebrar. Sucesso!
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0: Às 5 horas e 39 minutos. Gente, muito obrigado pelo carinho e você ouviu esse quadro que dá.

0: Sucesso, é coisa linda de se ver. Gente, às 5 horas e 39, eu preciso me despedir, eu tenho um compromisso. Gente, 5 e 39. E aqui encerramos mais um programa, mais um quadro do Eli. Tadeu, obrigado, viu, lindo?
1: Presente, professor. Na próxima, a carta, hein?
0: A carta,
1: você vai,
0: gente,
1: se emocionar.
0: Você vai se emocionar, Ju. Olha, eu desejo a todos um ótimo dia. Que a sua terça-feira seja muito, mas muito feliz. É de coração, é de alma. Que Deus abençoe a sua alma e o seu ser. Fiquem com Deus. Tchau, gente!
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1: Sensacional, sensacional. Que viagem,
0: ah, que viagem.
1: Que viagem gostosa. 20 para 6.
0: Você sabe que eu fui num podcast, Tadeu e ouvintes, e me perguntaram assim: qual é o personagem que você gosta de fazer? Eu falei: olha, eu amo meus personagens. Agora, o Eli, quando a gente faz, eu e o Tadeu, a gente mergulha dentro de algo que a gente ama, que é o rádio. Principalmente Exatamente. No AM, onde a gente brinca com vinhetas, com trilhas, com tudo o que um programa de AM ele necessita. Então, quando a gente faz o Eli, realmente a gente se entrega, porque a gente se diverte, né, Tadeu?
1: Exatamente. Reproduz aquilo que a gente cresceu ouvindo.
0: Ouvindo,
1: né?
0: É verdade,
1: porque,
0: cara.
1: Porque o Vinheta e eu, nós éramos ouvintes mesmo de rádio, do rádio raiz, né?
0: Verdade.
1: Nossas mães ouvindo, os grandes comunicadores, o Eli Correia, o Paulo Barbosa, isso, né? O Paulo Lopes, Zebete.
0: Não é à toa que nós fazemos aqui, gente, essas homenagens, porque nós crescemos ouvindo.
1: É.
0: Por isso que Eli Correia, o Zebete que a gente faz, entre outros, e o Gol, é que a gente viveu ouvindo, né? A gente cresceu ouvindo. Então é isso. Bom dia, pessoal!
1: Muito bom dia, Pidôncio Pidunga da Silva!
3: Legal que vocês estão falando aí, hein?
1: Falando dos grandes comunicadores.
3: Eu já chego falando que parabéns pelo que vocês fazem.
1: Muito obrigado, Pidôncio.
3: Que é muito legal. Hoje o rádio hoje, o pessoal fala assim, porque o rádio tá morrendo, porque o rádio não tá morrendo, gente.
1: Não, gente.
3: O rádio tá se adaptando a tudo. Se adapta. E é muito legal pelo seguinte, só que ao mesmo tempo que o rádio ele tá mais moderno, vocês fazem do rádio algo para que o rádio nasceu, que é trabalhar a imaginação, levar pro ouvinte aquela proximidade do comunicador. O rádio, ele é companheiro. Então, o que vocês fazem aqui no Band de Bom Dia, realmente, é o que o rádio é. Então, é por isso que vocês têm essa audiência. O que que eu sou?
4: O diretor!
3: Então eu tenho essa propriedade. Desculpa se eu me prolonguei.
1: Não. Poxa, é importante você pontuar, sempre é importante. Você também é um grande comunicador.
0: Posso falar? Já que a gente não ganhou um aumento, ganhar um elogio seu pra Exatamente. Nós é sensacional.
1: Exatamente.
0: Gente,
1: mas vocês merecem. Muito bem, a gente que agradece. Pidôncio, vamos ao Comentando a Música?
3: Poxa vida, obrigado.
1: Vamos comentar uma grande canção aqui que toca na programação da Band FM?
3: Poxa, obrigado, Judeu. Vamos nessa. Eu gostaria mesmo de poder comentar alguma música aí que vocês não conseguem entender, de repente, nos dá uma, que é uma mensagem subliminar.
1: É isso que você falou.
0: Queria a ajuda do ouvinte aqui, se o delay não estiver muito grande, né? Pro ouvinte contar pra gente aqui uma música que você gostaria de entender mais, de mergulhar de cabeça na letra, e o Pidôncio, através de todo o seu conhecimento aqui, ensinar pra você o que o autor dessa música quis dizer quando lançou, né? 11 999919197. Eu tenho uma engatilhada já aqui, mas caso o ouvinte apresente uma interessante, eu já coloco aqui pro nosso querido Pidôncio.
3: Claro.
0: Nosso grande comentarista, né?
3: Eu tô aqui pra isso, Jair. A gente, um ajuda o outro e todo mundo se ajuda, né?
0: Pidôncio, Vagabundo.
3: Eu não vou fazer mais. Se for pra me humilhar, se for me xingar.
0: Não, eu tô aqui.
3: Eu chego elogiando vocês. Eu chego falando que vocês são profissionais. Você olha na minha cara e me chama de vagabundo?
0: Não, pra mim,
3: acabou aqui. Calma!
0: Não é isso!
3: Deixa o Tadeu explicar.
0: Um ouvinte pediu pra você comentar Gustavo Lima, vagabundo. É o nome da música.
3: Ah. Nossa, pensei. Desculpa, então. É que você me olhou no olho e falou vagabundo?

0: Ah, vira aí, pego pelo.
1: Você acha que é legal a gente comentar essa música?
0: Já deu, eu não tenho essa de legal. Vamos fazer, se o ouvinte quer e você acha que é interessante.
1: Letra, vamos lá. Muito bem. Vamos lá então? Então agora, gente, comentando a música com Pidôncio Pidunga da Silva.
0: Me oferece, é minha água, pô.
1: Você tomou água do... Ai, gente, olha... Foco aqui. Vagabundo, tá?
0: Eu vou parar.
1: Se não,
0: vou...
1: é o nome da música,
0: Ah, tá.
1: Gustavo Lima, Vagabundo, vamos comentar.
2: Parou.
0: Parou.
1: Por que ele pediu? Por que ele pediu já no começo?
0: Ele pediu pra parar? Então parar, não vou fazer não.
1: Peraí, vai de novo.
0: Calma,
2: pera. Parou, segura. Tem cerveja aí?
0: Gente, fala uma coisa. Se for pra começar assim, não dá. Isso é alcoolismo, hein?
1: Nem começou.
0: Que horas são, Janil?
1: Agora são 5h45.
0: E o cara quer cerveja uma hora dessa? Bom, cada um tem um gosto, vai.
1: Cada um tem um gosto.
2: Ei! E tá gelada?
3: Que se rompa la bucina, papi!
1: Que se rompa la bucina, papi! Bucina é o que eu tô pensando? Não. Não é possível que seja.
0: Seria o quê? O órgão genital da Maria Porcina?
1: Bom, seja o que for, ele tá pedindo pra se romper.
0: É pra romper?
1: É, que se rompa.
0: Ixi, é música pornográfica, ó.
3: Fala comigo, bebê.
1: Fala comigo, bebê.
0: Mas é o Gustavo Lima ou é o Gustavo Lima ou o Luan Santana? Porque o Gustavo Lima que fala isso. Fala comigo, bebê.
3: O embaixador.
0: Mas é, o embaixador.
1: É ele sim.
0: Ah, os dois juntos.
3: Dizem que todo homem é vagabundo.
1: Dizem que... Pidôncio, volta aqui.
0: Eu vou fazer.
1: Volta.
0: Ele também vai falar que todo homem é vagabundo? Eu não vou fazer.
1: Não, ele falou que dizem que todo homem é vagabundo.
0: Mas eu não sou.
1: É isso que a música fala.

0: existe alguém fiel nesse mundo, esse alguém sou eu. Esse alguém sou eu. O
1: que é eu?
0: É, aqui é espanhol, né? Deve ser eu. Esse alguém sou eu. Esse alguém sou
1: Mas você não tem ninguém, Jadeu. Como é que você é fiel?
0: Não, é a letra da música, né?
1: Você acabou de falar que é você. Não, você falou, esse alguém sou eu.
0: Não! É a letra da música.
2: Vamos. Pergunta pra minha nega se eu vou pra rua.
0: Pergunta pra minha nega se eu vou pra rua.
1: Tá estranho isso aí, hein, Jadeu?
0: Tá estranho, né?
1: Quem é a nega dele?
0: Não sei. Eu também não vou ficar metendo na vida dos outros, né, Pidoncio?
1: Pergunta pra minha nega se eu vou pra rua.
0: É, ó.
2: Pergunta se já me viram no cabaré.
0: Pergunta se já me viram no cabaré.
1: Já viram. Já viram. Pela voz dele, pelo jeito que ele tá cantando. Isso aí é aqueles... Sabe aquele cara que já tem... Ele vai no cabaré... Quando ele chega lá, ele já é o segurança na porta. Aqueles, sabe aquele segurança de cabaré barato? Que eles põem um terno, que eles compraram no brechó, que é maior que eles. Você já viu segurança ali de porta de...
0: Ele fica toda hora baixando aqui.
1: Ele fica enfiando aqui, ó. Segurança de cabaré fica assim toda hora. E a gravata? A gravata, ou ela é curtinha, até a altura da rabiga aqui em cima, do tórax... Ou a gravata, ela passa do saco. Vai lá, você já viu ou não?
0: Já vi. Quer dizer, não que eu frequente esses lugares, né?
1: Não, mas esse cara é frequente, esse cara é safado.

0: pergunta se eu frequento a vida noturna, ela vai dizer que eu sou o sonho de toda mulher.
1: Tá se achando, hein?
0: É.
1: Tá se achando.
0: Não, Gustavo Lima não era assim, não, viu?
1: Tá se achando.
0: Eu te vi, viu, Gustavo Lima? Tocando lá no navio do Jorge Mateus.
1: É, no navio. Parecia
0: mais de 15 anos atrás aí.
1: O Gustavo Lima, sabe esses manequim de porta de loja? Que eles põem aquelas roupas grandes também no manequim. Era o Gustavo Lima quando a gente foi no navio, né, Jadeu?
0: Exatamente. Magrinho.
1: Magrinho.
0: Chassi de grilo.
1: E é o que você fala. Cara de pobre, né, Jadeu? Ele tinha cara de pobre. Hoje não.
0: Hoje ele é embaixador, né?
1: Hoje é embaixador. Cara de rico. Né? Tem cara...
0: Cresceu. Eita, claro, mas com o trabalho,
1: que,
0: né?
1: Que o dinheiro não faz, hein?
2: Dizem que todo homem é vagabundo.
0: De novo ele vai se questionar aqui, né? Dizem que todo homem é vagabundo e ele...
1: Ele tá querendo se livrar de uma coisa que ele é, Jadeu. Isso aí tá na cara.
0: Tira ele da reta,
1: ele,
0: né?
1: Você entendeu que ele tem voz vagabundo, você vê? Ele tá fazendo um negócio pra querer agradar a nega dele.
0: Exatamente.
1: Mas no fundo ele é piranheiro. Aí, ó.
2: Se existe alguém fiel nesse mundo, esse alguém sorteou.
0: Bem, a letra da
1: ele quer se livrar,
0: aqui.
1: Ele quer se livrar. Não adianta, esse cara é vagabundo. Esse cara vai sim
0: no cabaré.
1: Esse é aquele cara que quando entra no cabaré, ele já tem, não tem uma estante cheia de garrafa de uísque, já tem com o nome dele.
0: É cliente VIP.
1: Já tem com o nome dele, já vai entrando o pessoal, ô, seu Osvaldo, vamos, tá, seu Osvaldo.
0: Tá aí.
1: O duro foi o dia que... Você já sabe dessa que o cara foi levar a mulher dele um dia pra conhecer? Que tem mulher que tem curiosidade de conhecer que é um cabaré.
0: Sim, sim, sim.
1: Né? Tem curiosidade, não.
0: Nunca foi, né?
1: Você sabia disso ou não? Que tem mulher que tem curiosidade?
0: Eu não sabia disso.
1: Pode, ouvinte, se quiser mandar aí, pode mandar se ela não tem curiosidade de ver como é que é dentro de um cabaré. Aí ele levou a mulher dele.
0: Aham.
1: Uhum. Pra quê, Jadeu? Ele entrou e o pessoal conhecia ele, né? Ô, seu Osvaldo, seja muito bem-vindo. Nossa, a mulher regalou um olho. Aí o cara olhou e falou, ei, seu Osvaldo, piranha nova, hein?
0: Vagabundo Gustavo Lima no comentário da música.
1: Sensacional.
0: Pidonce Pidunga Lacina.

0: se reconhecerem ela. Hora do nosso cafezinho aqui de todas as manhãs do Band Bom Dia, peço o seu, é grátis, 11 99991 9197, mas também é imaginário, né?
1: Imaginário.
0: Vocês não vão pro céu, escreve aqui Maratacine, é quem vai, é você, né,
1: Mara? É, você vai.
0: Tô abrindo aqui seu histórico de mensagem, você que vai, né?
1: Você que vai. Batendo palma ainda.
0: Um beijo.
2: Nossa, como eu queria que o Gustavo Lima tivesse ouvindo esse programa essa hora, ainda mais sabendo que nós só estamos falando verdade dele.
1: É. Então,
0: um abraço, Edmilson.
1: Ele ia assinar embaixo.
0: Mas o Gustavo Lima é mais um dos grandes artistas que não escutam Band Bom Dia.
1: É, ele entrou pra lista aí dos que não ouvem.
0: Um abraço pro Luan Santana.
1: Não ouve também.
0: Não tá ligado na gente.
1: Que honra.
0: A Simone Mendes também não ouve.
1: Ai, obrigado, que honra.
0: Um abraço pra Ana Castela também.
1: De jeito nenhum.
0: Não tá ligada no Band Bom Dia.
1: Nem sabe o que é.
3: Bom dia, bom dia, bom dia, rapaziada. Que frio é esse? Manda um cafezinho bem quentinho aí pro Diego da Zona Norte aqui da equipe Trucodot. Tamo junto. Tchau, obrigado.
0: Tchau, obrigado. Um abraço pra você, meu querido. Tudo de bom.
4: Bom dia, Tadeu. Bom dia, homem vinheta. Oi. Bom dia, Pindoso.
5: Fala.
4: Filho da mãe.
5: Tranqueira.
4: Manda um cafezinho aqui pra nós, da Translima. Eric de Itapema.
0: Valeu, meu querido.
1: Obrigado, Translima. Gente.
0: Tudo de bom.
6: Legal. Bom dia, pessoal. Quero café. Gilson Giovanna indo pro trabalho. Bom dia, bom dia, bom dia.
1: Bom dia.
0: Cafezinho duplo aí pra rapaziada que tá indo trabalhar agora. Abraço pra você, meu querido.
4: Ô, Tadeu, manda um café pra mim aqui, ó. Castelo Branco, sentido Boituva. Délio, motorista da Rede Veiga. Pose.
0: Pose. Um abraço pra você, bom dia.
7: Bom dia, Tadeu. Bom dia, Vinheta. Bom dia, Pidoso.
5: Bom dia.
7: Tadeu, manda um café bem quente pra nós aí. É muito frio, muito frio.
0: É, cara.
7: Mais transporte escolar, Mogi Guaçu. Ótima terça a todos aí, ó.
0: Tá na hora de trazer chocolate quente também, né?
5: Verdade, chocolatinho quente é gostoso, né, Jadil?
0: Muito bom, né, Pidoncio? Tá na hora já. Oi!
8: Bom dia, Tadeu. Bom dia, Vinheta. Bom dia, Pidoncio, moleque doido. Manda um cafezinho pra nós aqui. Brutos, Capão Redondo. Um abraço.
0: Abraço. Valeu, abraço. Meu querido. Um abraço pra você. Tudo de bom.
9: Bom dia, menino.
1: Bom dia.
0: Oi!
9: QGG de Macaé. Eu já fui com um amigo meu que a gente ia jogar sinuca. Aí o dono do cabaré falou assim: nossa, você é bonita, não quer trabalhar aqui, não? Não, obrigado. Por enquanto, não. Beijo. Manda um chá com leite.
0: Ô, GG, mas você ia no cabaré jogar assim?
1: Ô, caramba, velho. Deve ser legal, cara. Deve que ser legal. É diferente.
0: Deve ser um clima bem interessante.
1: É. Né?
0: Um beijo pra você, GG. Receba o chazinho.
10: Bom dia, Tadeu. Bom dia, Vinheta. Bom dia, Pidoncio. Aqui é o José do Egito, levando a mulher pra trabalhar uma hora dessa.
1: José,
10: tá chegando a hora dela entrar já. Manda um café pra nós aqui. Fui!
0: José do Egito, um abraço!
1: Você falou
0: um
1: achocolatado, gosta de chocolate?
0: Adoro, adoro. É uma fantasia não realizada ainda.
1: Também, sabia?
0: Também. Mas realizaria um dia.
1: Também.
0: Ponto final em mais uma edição aqui do nosso Band Bom Dia. Obrigado você pela audiência, pelo carinho. Siga a gente nas redes sociais. Aliás, tem um vídeo que o Emerson França lançou nas redes sociais. Ele tentou me fazer uma surpresa aqui, ó. Confundi as coisas.
1: Você ficou chateado, né, cara?
0: Fiquei chateado porque eu esperava outra coisa. É Emerson Franco Oficial, né?
1: Vai lá no Emerson Franco Oficial e tem esse vídeo. Onde o Tadeu se confundiu com algo, ficou muito chateado. Peço desculpas, viu, Tadeu? Mas.
0: Tudo bem, a expectativa quem criou fui eu.
1: É Emerson Franco Oficial e @soltadeu, né?
0: Soltadeu no Instagram também.
5: Soltadeu
0: no Insta. Segue a gente lá, tá bom? Esse programa tá disponível nas redes, nas plataformas digitais, né? No Deezer, no Spotify também.
1: Isso!
0: Com imagens no YouTube. Não esquece de dar o seu like aqui, você que tá assistindo a gente no YouTube, tá bom?
5: É isso, Jair. Obrigado a todos pelo carrinho, viu, gente?
0: Ponto final aqui, vem aí a hora do Ron com mais alegria. E na manhã, campeã da Band.
5: Opa!
0: Não saia daí. Já já tem muito mais músicas aqui na Band FM.
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13: Bom dia, são 6 horas em ponto, gente. 6 em ponto, hora de Brasília. Maravilhosa manhã de terça-feira pra você. Vamos com tudo aqui? Vamos acordar, gente? Vamos sorrir, vamos ser felizes. Se tá difícil aí, a gente dá aquela força, né?
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13: Valeu, Pidão. Olha aí. 6 horas, 1 minuto, muito bom dia, homem vinheta.
15: Bom dia!
13: Bom dia, Pidoncio!
14: Excelente dia!
13: Bom dia pra ele que veio com aquela jaqueta do Marty McFly, do
15: De
13: Volta pro Futuro. Seu Pedro Luiz Ronco, muito bom dia!
16: Que inveja, Tadeu.
13: Não é inveja, é um elogio, é um
15: tá
13: baita
15: divulgando
13: filme.
15: Divulgando a mesma.
13: Adoro!
16: É bonita?
13: É bonita, é estilosa.
15: É!
16: Eu te empresto.
13: Muito obrigado, seu Pedro.
16: 6 horas e 1 minuto desta terça-feira, 12 de maio, 2026.
13: Tá frio, né, seu Pedro?
16: Tá frio.
13: Tá frio e vamos agasalhar, inclusive os pés, né, seu Pedro?
16: Também.
13: Tem muito pé frio por aí, né?
16: É. O que tem de pé frio? Pé frio, assim, no popular, é a pessoa que já deu um azar na vida, não é isso?
13: É verdade, é verdade.
16: Então,
13: pessoa
16: você
13: azarada.
16: Qual foi o maior azar que você deu na vida, o pé frio? Tem que contar aqui na Band FM na hora do ronco. Tô com frio.
13: Ô, seu Pedro, pega uma meia lá, gente. Vai esquentar o pé frio do ronco, pelo amor de Deus.
16: É de lã?
13: De lã, sim.
16: É,
13: de lã.
16: Dia, negócio.
13: Ah, mas como é fresco,
15: pera
13: gente.
15: Aí, gente. Pelo amor.
13: Então conta aí o maior pé frio que você conhece.
16: Eu vou te dar um pé na...
13: Não, pelo amor, fala que começou.
16: Começou.

0: Tarde FM, Traia Véia, lembrança boa aqui na Hora do Ronco. Hoje falando dos pé frio. Conta pra gente aí, uma pessoa muito pé frio que você conhece, um grande azar que você já deu na vida aí. Conte pra gente. 11 99991 9197, maior azar que você deu na vida. Palavra-chave qual que é, Pidoncio?
1: Pé frio?
0: Pé frio.
1: Mão.
0: Mão. Você é do contra, né? Mão, manda mão pra gente aqui pra falar de pé frio. 11 99991 9197. Mão, mandou. A Aninha já pega seu telefone, liga pra você, te coloca no ar pra falar com Pedro Luiz Ronco.
1: Olha.
0: Conta pra gente, maior pé frio que você conhece, hein?
2: Quanto isso? Adulto, baiano, barata, Joãozinho.
1: Eu sou pé quente, entendeu?
0: Ah, é com certeza.
3: Médico, namorado, padre, papagaio, pastor, português,
2: religião, profissão, empregada,
0: pô.
1: Patroa brava, hein? Brava, chegou pra empregada e falou: vou te falar uma coisa pra você, viu? Você é muito relaxada. Olha pra empregada falando, falou mesmo.
0: Caramba.
1: Olha só a poeira desses móveis. Parece que você não passa um pano aqui há uns 3 meses. Empregada falou: é, patroa, tá na cara que a culpa não é minha, né? Ela falou: por quê? Eu tô aqui há 1 semana.
0: É, realmente aí, ganhou no argumento, hein?
1: Aí, filha.
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Desliga.

0: Band FM, Murilo Ruf, os amantes, depois do prazer aqui na Hora do Ronco, 6h11, agora seu Pedro, hoje é dia de pé frio aqui.
1: Pé frio, gente que é pé frio dá azar na vida, não é verdade?
0: É isso aí, Ronco.
1: Estamos falando de pé frio porque tá muito frio, né, e os pés ficam frios também.
0: Exatamente.
1: Alô?
2: Alô?
1: Bom dia.
2: Bom dia.
1: Quem está falando?
2: Olha, eu não vou falar meu nome porque meu pé é muito frio, viu?
0: Passa. Pô, faz tempo que ele não participa, vai. Vamos dar esse mole.
2: Mas o Tadeu também é uma língua preta, hein?
0: Ele não, é, meu. Não, não.
1: Você é uma língua solta. Você já deu algum azar na vida? Foi pé frio?
2: Ah, já, seu Ronco. Nos anos 80, eu ainda era garotão ainda. Ah. E eu fui num bingo e comprei 100 cartelas de bingo para ganhar uma motobike 18 marchas na época. E o meu sobrinho me enchendo o saco do meu lado, ele era garotinho ainda, eu falei, ah, toma uma cartela pra você e vá marcando aí. Ele ganhou a bicicleta e eu fiquei com 99, com o pé frio, sem ganhar nada.
1: Quer dizer que você comprou 100.
2: Exatamente.
1: Quer dizer, você comprou todas as rifas e deu uma pra ele e ele que ganhou.
2: Ele que ganhou.
1: Só cagado, né, Jeffrey?
0: Parece eu com sorteio, cara.

0: medo, a fila anda na hora do roubo. 6h15 agora, seu Pedro. Estamos falando de pé frio hoje, gente. Azarado, hein?
1: Ah, qual foi o maior azar que você deu na vida? Já te chamaram de pé frio? Conta aqui na Band FM na hora do ronco.
0: Eu, por exemplo, tô aqui na, no Grupo Bandeirantes há 20 anos.
2: 20 anos, é.
0: Sempre que tem festa da firma no fim do ano, tem sorteio.
1: Verdade.
0: Nunca ganhei uma bala no sorteio.
2: Puxa vida, tá.
1: Olha, eu já ganhei várias vezes.
0: É. Não, o ronco impressionante. O ronco
2: teve uma, pé quente.
0: Teve um dia que ele tava em Las Vegas, ganhou uma passagem pra Buenos Aires.
2: Foi.
0: É impressionante.
2: O que xingaram, lembra? Não sei como você conseguiu voltar, né? Olha.
1: E eu fui, viu? Aproveitei e fui pra Buenos Aires.
0: Então. Que delícia. Ô, Pitão, sua palavra-chave qual
2: é? Mão.
0: Mão. Manda mão.
2: Mão.
1: Terezinha de Jesus.
0: Ué.
1: Abre a porta, vê quem é. É um homem pequenino que tem medo de mulher. O primeiro foi seu pai.
0: Ué.
1: O segundo, seu irmão.
0: Ele vai chegar lá.
1: O terceiro. Nossa. Foi aquele que Teresa deu a mão.
0: Podia ter começado da metade já pra essa
3: já parte. Já pra frente.
0: É. Mão, manda aí 11 99991 9197.
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19: Menina, tá com frio.
20: É. Ah, por isso que ela fica assim?
19: É.
20: Ah, tá.
19: A sua rádio do seu jeito, 6h23, seu Pedro, tem ouvinte na linha.
21: Alô?
22: Alô, bom dia, seu Pedro e Ron. Como é que tá o senhor, tudo bem?
21: Tudo bem, e o senhor, tá bem?
22: Muito bem, graças a bom Deus.
21: Qual é o nome do senhor?
22: Aqui é o Genildo Silva, porteiro da Vila Prudente, São Paulo do Brasil.
21: Sempre
22: é
21: presente.
22: Nós. Muito. Tamo junto e misturado.
21: Ô, seu Genildo.
22: Sim, senhor.
21: Já deu um azar na vida? Já te chamaram de pé frio?
22: É, com certeza, mas por favor, antes eu posso dar um alô aí pros seus companheiros aí de mesa?
21: Ah, lógico que não.
22: Pode, pode sim. Obrigado, obrigado. Bom dia, Tadeu.
19: Muito bom dia.
22: Tudo bem?
19: Tudo bem, graças a Deus, e o senhor?
22: Ô, Vieta, bom dia.
19: Bom dia, queridão.
22: E aí, Pidonço, Pinduga da Silva?
23: Tamo junto, filho da mãe.
22: É isso aí. Ó, quero mandar um grande abraço aí pro meu primo aí, Joãozinho, e o Valdir, que tá na escuta da Hora do Ronco. Não perde um programa do Ronco aí, tá bom?
21: Obrigado.
22: Nessa terça-feira, maravilhosa, abençoada.
19: Amém.
22: É, tá um fio danado aqui em São Paulo, né?
19: Tá frio, tá frio, é
21: verdade. Verdade. Responder a pergunta, não vai.
19: Não, é verdade, verdade.
22: Não, vou fazer agora, com certeza. Mas então, é o seguinte, eu tenho um vizinho, rapaz, esse é pé frio, esse é danado, viu? É o Zé. Ele falou pra mim que sonhou com a milhar e mandou jogar, né? Eu fui na dele, né? Peguei e joguei, né? A milhar, né? A milhar até boa, eu tô jogando até hoje, vê se eu ganho pelo menos acertando uma centena. E eu jogo, não ganho um centavo, vai, só perco. É. Falou pra mim que tem uma menina lá, uma vizinha lá nossa também, que tava afim de mim. Eu cheguei lá junto da mina lá, mas rapaz, a mina não quis nada comigo não. Que nada, eu tô em outra aí, tô com um cara aí, saindo com um carinha aí, tô afim de sair com ninguém não. Eu falei, puxa vida, mas o velho lá é um
19: que amigo, hein?
22: Engraçado, viu? Meu Deus do céu.
19: Olha.
22: É complicado, né,
21: Rô?
22: Ô, você é pé frio também, não, né, velho?
21: Não sou não, mas você jogava no bicho e nunca ganhou?
22: Não, eu nunca ganhei, mas gostaria de ganhar.
21: Joga no corno!
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21: Em homenagem a ele, né? É lógico.
24: Ronco.
21: Quem sabe você não é premiado?
19: Exatamente.

0: FM, Simone Mendes, dois fugitivos aqui na Hora do Ronco. Falar hoje sobre pé frio, hein?
1: É.
0: Ó, azar que você deu na vida, você conhece uma pessoa que é muito pé frio. Conta pra gente aqui, grave sua resposta, hein? 11 999919197. Conte um azar que você deu ou alguma pessoa que é muito pé frio aí. Conte aí.
2: Oi, bom dia, Rogo.
1: Bom dia.
2: Vinheta. Oi, querido. Bom dia, Tadeu. Bom dia, Pindonce.
3: Bom dia.
2: Olha, pra mim o cara mais pé frio é o Pindonce.
3: Eu?
2: Porque até hoje não tem crachá, não tem salário. Ele é que ele é diretor do programa, ninguém respeita.
0: Não, eu respeito.
2: Meu Deus, e nunca chega no horário. Que
0: não,
2: cara pé frio. Um beijo, um abraço pra todos aí, Eric de Itapema.
0: É, o negócio de chegar atrasado é no Band Bom Dia, né?
1: É.
0: Na Hora do Ronco.
1: É isso, a gente deixa ele tomar água de graça.
0: É verdade. Usa o banheiro.
1: Ah. É verdade.
0: O senhor não tem do que reclamar, viu?
3: Não. Olha, eu tenho hora que eu tenho. Olha.

0: Band FM Guilherme Santiago, perdi você aqui na Hora do Ronco, 6h32, a informação pede passagem.
1: Agora, Jornal do Ronco.
2: Bom dia.
0: Bom dia.
2: Paga um café pra mim?
0: Claro, claro. Assim que a gente terminar o jornal, vou pagar um café pra você.
2: Pode ser agora?
0: Agora a gente precisa fazer um jornal, né?
1: O dono de uma revenda de carros deixou seus clientes na mão e desapareceu com os veículos deixados no estabelecimento.
0: Segundo a denúncia, Lucas Primo Soares, ou Alves, deixou uma placa em frente à sua loja, onde estava escrito "Fui almoçar" e nunca mais retornou.
1: A loja ainda está fechada e Lucas deixou de responder aos clientes há mais de uma semana, quando deu o calote. Eles ainda afirmam que ficaram sem os veículos e sem o dinheiro das revendas, que supostamente aconteceriam.
0: O caso aconteceu em Curitiba e a polícia segue procurando Lucas. O prejuízo aos clientes é calculado em cerca de 300 mil reais.
2: Os comentários é de Pedro.
3: Eu quero dizer que eu não tenho carro, eu tô fora dessa.
0: É, o ronco não é suspeito.
3: Não, pelo amor de Deus. Dessa não.
0: Nem dirigir. Como dessa não?

0: Band FM, Luan Santana, Olho Marrom, na Hora do Ronco, 6h35, seu Pedro. Hoje a gente tá falando de pé frio, pessoa azarada, né?
1: Tá muito frio, né? Então nós queremos saber, é a pessoa que tem muito azar, pé frio. Qual foi o grande azar que você deu na vida? Conhece alguém? Conta na Band FM, na Hora do Ronco.
0: A palavra-chave hoje qual que é, Pidoncio?
2: É mão,
0: manda mão. 11 999919197, mão. E vem contar sua história pra gente
2: lava
0: aqui.
2: Lava uma,
0: lava a outra mão, lava a outra, lava uma.
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5: 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É hora do ronco, 19 para 7. Agora, seu Pedro, você acredita que tem ouvinte na linha falando com a gente?
6: Que bom, eu acredito. Alô?
7: Alô?
6: Bom dia!
7: Bom dia!
6: Quem é?
7: É a Ariane.
6: Ariane, muito bem. Ariane, hoje estamos falando de pessoas com azar, pessoas têm pé frio. É o seu caso?
7: Não, o meu caso não, mas a minha nora é.
6: Qual o nome da sua nora?
7: Mariana.
6: O que acontece com Mariana?
7: Ah, Mariana é muito azarada. Ela perde celular como se perdesse a memória da cabeça. Perde chave, já fez transação de Pix, a pessoa errada. É muito azarada.
6: É, mas sempre foi assim?
7: Olha, desde que eu conheço ela, sim.
6: Tá, mas um dia ela vai dar sorte e vai perder o marido.
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6: Agora, vai perder teu filho.
5: Não é azar, não, viu? O
6: que é?
5: Pura falta de atenção.
9: Aí, aí, aí é outra história.
5: TDAH que chama,
6: é
5: né?
6: Cabeçuda.
9: É doença venérea?
5: Não! TDAH não é do sangue.

0: Band FM, Thiaguinho, falta você na hora do ronco. 6h46, agora Homem Vinheta.
1: Primeira aula do inglês pra vocês.
0: Com o professor Pidôncio Pidunga da Silva.
2: Bom dia, bom dia. Pega aqui, gente, distribui pra mim. Ô, Dudu, distribui pras crianças. Tô distribuindo isso aqui pra você. Ai. Peraí, sobre aí. Eita, toma.
0: O que, que é isso que tá distribuindo?
2: Toma pra você.
0: Ah, ganhei também?
2: Ganhou.
0: Vem. O que, que é isso aqui, professor?
2: Hã?
0: O que, que é isso aqui?
2: Nada, deu vontade de distribuir.
0: Ah, meu. Ué. Obrigado, gente. Ganhei uma folha aqui.
2: Guarda, viu?
0: Obrigado, vou guardar. Obrigado, viu, professor?
2: De um lado tá escrito?
0: Tá.
2: E do
0: tá
2: outro? Escrito.
0: Do outro não.
2: Não, aproveita o branco. Aproveita o lado branco.
0: Vou aproveitar, tá bom? Obrigado,
2: que tá professor. Jogando fora? É isso aí, sabe o que significa isso? Reciclar.
0: Reciclar.
2: Pessoal, aqui, ó, um monte de folha. É. Então pega, usou. Aqui, ó, usa de rascunho.
0: Isso que você falou é muito
2: legal,
0: certo,
2: professor. Isso é sério, viu, cara?
0: Parabéns, viu? Parabéns.
2: É, porque é isso. Sabe de onde veio o papel? As árvores.
0: E as árvores?
2: Somos nós. É, meu, tem que cuidar das árvores, gente. Já abraçou uma árvore hoje?
0: Não abracei, faz tempo que eu não abraço uma árvore.
2: Tem que abraçar, porque diz que abraçar o pau. Lá ele, velho. É bom, Jadeu, porque a energia da árvore, ela vem da raiz, da terra. É. E isso é você dar uma descarregada, sabe? Tadinha da árvore também, né?
0: Give a hug to a tree.
1: Meu, ele falou inglês com você, querido.
0: Nossa, olá, não peguei. Professor, aliás, faz tempo que eu não recebo um abraço de um ser humano, viu, Pidôncio? Pra ser bem honesto.
2: Peraí, eu vou aí.
0: Me dá um abraço aqui.
2: E aí?
0: Obrigado,
2: cara. Poxa vida, você tá mal, hein, Jadeu? O que foi? Vamos...
0: Obrigado, cara.
2: O que, que foi? O que você tá precisando, Jadeu? Dinheiro? Se for dinheiro, você tá lascado.
0: Vamos pra aula, vai, professor. Parar de besteira aqui. Vamos ao que interessa. O nome do aluno aqui é... Aluna? Luana.
2: Tá rindo o quê, idiota?
0: Luana.
1: Posso rir mais, filho?
2: Como é que é o nome dela?
0: Luana.
2: Liene.
0: A Liene quer saber qual é o significado da palavra, atenção, tackle.
2: Por que você tá fazendo tackle?
0: Ah, pronúncia.
2: Tackle.
0: É outra pronúncia? Me ensina, professor.
2: Tackle.
0: Não é que tackle.
2: Isso.
0: Tá bom. O que quer dizer?
2: Por exemplo, que horas são agora?
0: Agora, 6h48.
2: Então, tem muita gente que tem isso. Tem... Ah, meu, acredito. Deu a folha pro menino, ó.
0: O quê?
2: Deu a folha pro menino, olha o que ele fez.
0: O quê?
2: Tacou no outro.
0: Ô, professor.
2: Eu vou tacar nele também, quer ver?
0: Taco quer dizer taco. Taco.
1: Não é de taco.
0: Já tá traduzido, já. Já tá traduzido. Mas tem tackle também. Tackle quer dizer enfrentar, né?
2: Oninha, foi o Jadeu que jogou, viu? Cala a boca!
0: Não, cala a tua boca, não fui eu, não!
2: Você precisa caguetar, você não pode caguetar o amiguinho,
0: cala
2: não, pô!
0: Cala a boca!
2: Pra pensar que fui eu?

0: Band FM, Bruno e Marrone, Vida Vazia. Aqui na hora do ronco, 8 para 7 agora, gente. Bom dia, boa terça-feira para você que tá na Band.
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0: 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Conta a história de uma pessoa muito azarada, né?
2: Pé frio.
0: Pé frio. Conta aqui, 11999919197.
3: Oi, meninos, é a Má, bom dia pra vocês. É, eu sou pé frio por completo, não é só meio, não. Eu não ganho no sorteio, não tenho a sorte, nunca ganhei no sorteio. Em bingo eu ganhei uma única vez, R$50, mas foi uma única vez pra toda a vida. E o que eu sou muito, muito pé frio mesmo é de arrumar alguém, assim, um parceiro. Ou uma parceira, né? Porque dá pros dois.
0: Opa!
3: Beijos.
0: Um beijo pra você.
4: Dá pros dois.
2: Não, tá com vontade, então. Aí não consegue.
5: Aí não é pé frio, não, é dedo podre.
2: Faça uma vontade, filha da

0: Rede FM, Júlia e Rafaela Medo, aqui na Hora do Ronco. 4 para 7 agora, seu Pedro. Hoje, nossa pergunta qual que é?
1: Ah, hoje, como tá frio em muitos lugares, nós queremos saber se você conhece uma pessoa que é pé frio, azarada. Conta a história do azar dessa pessoa aqui na Band FM, na Hora do Ronco.
0: Palavra-chave qual que é? Mão, manda mão pra gente aqui, que a Aninha já tá ligada. Vai lá, pegar teu telefone e vai ligar pra você, hein?
2: Aninha.
0: Ó que honra. 11 999 91 9197. Vem falar ao vivo com a gente aqui na Band FM. Vem!
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16: É isso.
17: Oi!
18: Opa!
17: Opa!
18: Arranca!
16: A sua rádio do seu jeito, 73, mandar um salve aqui pro Fabrício. Salve. Fabrício, ex-estagiário nosso aqui da Hora do
19: Fabrício. Fabrício, corintiano.
16: Corintiano,
19: ele,
16: né?
19: É, cara.
16: Tá trabalhando aqui no Band Sports e nesse momento ele está num salão de... É salão que fala, né?
19: De beleza, é.
16: Não, de embarque.
19: Ah, tá.
16: No aeroporto na Argentina, seu Pedro. Buenos Aires.
19: Bom, legal. Compre alguém, algum jogador do Boca, do River.
16: Tá voltando pro Brasil aí, ouvindo a Hora do Ronco. Um abraço pra você, Fabrício. Tamo junto.
19: Valeu, filha mãe.
16: Tá tudo caro lá, hein? É, seu Pedro,
19: aqui também tá, viu, Fabrício?
16: Tem ouvinte na linha.
19: Alô?
20: Alô, bom dia.
19: Bom dia, quem é?
20: Eu sou a Maiara Moura.
19: Maiara Moura, MM, muito bem.
20: Isso.
19: Maiara, quem é o pé frio da sua história?
20: Olha, o pé frio, eu não vou nem falar aqui quem é o pé frio, mas eu tinha uma mania de contar as coisas antes de acontecer. E aí, há uns 18 anos atrás, eu consegui o emprego dos sonhos. Na época, tinha agência de emprego, e aí você pegava uma carta, enfim. E aí, eu consegui o emprego dos sonhos, contei com uma amiga. Eu falei, amiga, consegui aquele emprego dos sonhos. Aí, ela falou, por que eu também não consegui? Você conseguiu? E aí, ao invés dela celebrar comigo, ela ficou questionando. Aí, eu fiquei tão chateada. Quando eu saí da agência, eu torci meu pé e fiquei 30 dias com gesso e quase perdi a vaga de emprego.
19: Olha.
20: Aí, depois dessa, eu aprendi que o silêncio protege a bênção. Aí eu parei de contar, porque às vezes a gente pensa que celebrando pelas nossas conquistas, as pessoas estão só torcendo para que dê errado. Então eu parei de falar.
16: É uma boa
20: e aí
16: estratégia.
20: Parei de dar azar.
19: E você hoje trabalha?
20: Eu trabalho.
19: Tem um lugar aí para ficar no seu?
16: Tem, mas são só 3 horas que o Ronco trabalha, viu? Ele só aguenta trabalhar 3 horas. Tem...
19: Quantas horas você trabalha por dia?
20: Tem um trabalho muito legal que chama Beleza na Periferia, que tem o objetivo de impactar jovens das periferias e favelas com autoestima. Então,
16: é
20: esse é um trabalho de convido.
16: É a cara dele, é todo o perfil dele.
19: Tô nessa.
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19: Ela não falou quantas horas.

0: Band FM, Cleiton Romário, Zé Neto e Cristiano. Não namora aqui na Hora do Ronco. São 7h07 agora, gente. Bom dia.
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2: Sábado à tarde, 5 amigos trabalham juntos, estão tomando um banho. Ah, como que chama aquele lugar bonito? Sauna.
0: Ah, só que delícia.
2: A sauna, tal, conversando, de repente toca o telefone. Aí o cara atende e fala, alô, do outro lado. Oi, meu amor. Oi, tudo bem? Tudo bem. Querido, estou aqui no shopping. E daí, o que você precisa? Sabe o que é? Ah, estou naquela loja de bolsas importadas, tem uma Louis Vuitton, tá um preço especial. Quanto é que tá essa bolsa? Olha, se eu pagar de uma vez só, está R$52 mil. 52 mil? Tá bom, pode comprar. Mas tem mais, querido. Eu passei por uma loja de joias e relógios. Ah, tem uma pulseira maravilhosa aqui. É o meu sonho. Vai, quanto custa essa pulseira? Ah, pichincha, R$22 mil.
0: Mil?
2: Mas é de ouro mesmo? Não, é de ouro puro. Tá bom, compra. Querido, agora é o mais importante. Fala, meu amor, fala. O que é que você quer outra vez? Ah, você sabe com quem? Meu carrinho já tem 2 anos. Eu sei. Então, eu passei numa loja de carros japoneses. Estão lançando um modelo completamente equipado, tudo eletrônico. É a minha cara. Quanto é que custa esse carro? É uma pichincha. Vai, fala, quanto que é esse carro? R$480 mil.
0: Meu Jesus.
2: Pô, é meio caro. Mas bem, tem tudo. Bom, faz um negócio. 480 mil? Tenho certeza que o vendedor vai aprovar. Faz em 2 vezes. 2 de 240 mil. Ah, ele aceita, ele aceita. Ele faria até em 3, mas você pode pagar em 2. Não, faz 240 mil por mês, dá pra pagar, tá bom? Ah, você, eu te amo, eu te amo. Um beijo, querido. Tchau, tchau. Aí o cara desliga o telefone. Por favor, amigo Jag, de quem que é esse celular aqui?
0: Meu Deus! 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
3: Meu amigo, ferrou.
4: Continua.

0: Band FM, Zezé de Camargo e Luciano, Sem Medo de Ser Feliz. Sabe uma pessoa que não tem medo de ser feliz?
1: Quem?
0: Ela. É, ela.
2: Ela anda de mobilete. Curte a Grete. Gosta de chiclete e ama fazer uma bó? Com vocês, Paulette.
3: Bom dia! Oi, gente!
0: Pau!
3: Bom dia, gente!
0: Como é que você tá?
3: Tô toda encolhidinha.
0: Eu tô vendo, tá com friozinho, tá?
3: É, aqui onde a gente tá frio, né? Tem lugares que tá quente, é,
0: aqui,
3: lugares
0: na, aqui na Bandilândia tá frio.
3: Bandilândia, é verdade. É o ar-condicionado, será?
0: Ah, eu já desliguei. Eu sabia não, que você ia vir.
1: Não é.
0: Que eu sei que os seus mamilos ficam muito durinhos, né? Quando frio.
3: Ai, que você sabe?
0: É, eu sei, eu te conheço.
1: Dá pra ver, né, Paulette?
0: Eu te conheço. Aí já desliguei o ar-condicionado, já.
3: É verdade. É porque eu não uso sutiã, né?
0: É.
3: Raramente.
0: Você não gosta mesmo de usar sutiã?
3: Só quando eu vou dormir. Porque aí você a sustenta, né? Sabia dessa, que é legal?
0: Eu não sabia.
3: Aninha, você faz isso também quando vai dormir ou não? Sem, é... No meu caso, eu uso, sabe? Por causa do silicone, né, gente? Eu tenho que usar. Senão fica muito... Ele cai, porque... Imagina o seguinte, deitada de lado, ó. E o esquerdo cai em cima do direito. E o direito cai em cima do esquerdo.
0: Entendi.
3: Tá? Então eu uso o sutiã quando eu vou dormir pra ele ficar sustentado.
0: Olha, eu não sabia
3: mais
0: disso.
3: Do que nem agora, eu tô sem, ó.
1: É, dá pra ver, né, Paulette?
0: Dá pra ver que você...
1: Parece que tem dois dedinhos querendo sair.
3: Para, gente.
0: Fica
3: gente,
0: durinho.
3: Eu tava ouvindo você... Eu tava ali fora agora, tomando café e ouvindo... Tem um rádio ali, não tem, na Band?
0: Tem,
3: ouvindo
0: tem,
3: vocês
0: tem.
3: Falar de... Que a gente tá sendo vigiado.
0: Então, menina... Você acredita? É isso a gente falando fora do ar, na verdade.
3: Ouvinte, não sabe, idiota. Tá quieto. Deixa eu te contar.
0: Mas posso falar? Eu também tenho essa sensação, Paulette, de que as redes sociais, a internet, num contexto geral, tá vigiando a gente 24 horas.
1: Então, o que eu tava falando, Paulette, comigo aconteceu uma coisa muito particular dentro de casa, não, com fio elétrico. Eu abro o YouTube e estão ensinando realmente aquilo que quebrou.
3: Gente, aí eu fico louca, porque, sabe, eu tenho câmeras internas dentro da minha casa, né? Eu coloco, porque, né, segurança, gente. Será que eles estão vendo o que a gente tá fazendo?
0: Eu acho que sim, Paulette. Mas acho que você não faz nada que deva comprometer. Digamos que vaze as imagens da sua casa. Tem alguma coisa que compromete você?
3: Gente, deixa eu falar uma coisa. Aquilo é uma coceira só que eu tenho.
0: Peraí,
4: pô. Hora do
0: ronco. É uma coceirinha que dá?
3: É, de vez em quando.
1: Peraí.

0: Band FM, Marília Mendonça Graveto, aqui na Hora do Ronco, 7h19 agora, Homem Vinheta.
1: Oi, querido.
0: Que momento é esse?
1: Momento do Ronco.
0: Essa risada me mata.
2: Para. Vocês conhecem o Saul Brandalize?
0: Sim, o presidente da Band Floripa, Floripa, né?
2: Tem o Saul, pessoa maravilhosa.
1: É.
2: Ele me convidou para um almoço lá em Florianópolis. Que ia festejar a Band FM Floripa em primeiro lugar, a Hora do Ronco estourando. Ia fazer um almoço em minha homenagem.
0: Pô, que legal!
2: Que coisa. Dei azar.
0: Qual foi o azar, seu Pedro?
2: Era feijoada.
0: Ah, mas pelo amor de Deus.
2: Será que ele fez de propósito?
0: Leva pra comer uma ostra, né?
2: Eu quero.
1: Muita coisa boa lá pra comer.
0: Então.

0: Band FM e Ian Testão, aqui na Hora do Ronco, 7h23, agora seu Pedro, e hoje nossa pergunta qual que é?
1: É, tá frio, não tá?
0: Tá.
1: Então nós vamos falar sobre pessoas que têm pé frio, ou azaradas, né? Conta aí uma história que você tenha dado, não tenha dado sorte, vamos dizer assim. Aqui na Band FM, na Hora do Ronco.
0: Palavrinha chave, qual que é, Pedão, senhor?
2: Mão.
0: Mão, manda a mão pra gente. 11 999919197.
3: Presente pra você, Jadeu.
0: Ah, obrigado, gente. Pedão se fez um barquinho de papel pra mim.
3: É.
0: Muito obrigado.
3: Pedão. Eu aprendi com aquele Urigrani.
0: Origami.
3: Uri quem?
0: Urigrani.
3: Urigrani.
0: Obrigado, viu, Pedão, senhor?
3: Imagina.
0: Não sai. Ele vai fazer com isso aí?
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13: O Desafio América desse ano será marcado pela despedida de grandes craques do futebol mundial. Nomes como Lionel Messi e Cristiano Ronaldo devem encerrar ciclos por suas respectivas seleções nas próximas semanas, buscando um último título. No lado do Brasil, ainda há a expectativa de Neymar também ter sua última dança com a amarelinha ao lado desses craques.
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25: Ó, mais baixo aí, por favor. Tamo no ar.
26: Hora do ronco!
25: Falando no celular, parece que tá falando num megafone.
27: Meu pai era assim, velho. Meu pai falava assim, ó.
26: Pois não, França!
1: Eu tenho que falar alto, minha mulher tá em Florença.
25: Não, seu não, Pedro, não precisa gritar. Você falando alto ou baixo, ela vai ouvir do mesmo jeito.
1: Vou Pedro, a próxima vez vou tentar.
25: 7:30 agora, tem ouvinte na linha.
1: Alô?
28: Alô?
1: Bom dia.
28: Bom dia, Ronco.
1: Quem é?
28: É o Anderson de Barueri.
1: Muito bem. Anderson, quem é que é o perfil da história?
28: Posso mandar um abraço aí pros meninos aí, rapidinho?
1: Pode, Anderson.
28: Bom dia, Tadeu.
25: Muito bom dia.
28: Bom dia, Vinheta.
27: Fala, Anderson. Bom dia, cara.
28: Bom dia, Pindonço, filho da mãe.
25: Ai, ai, ai, ai, ai, ai, ai, ai. Filho da mãe, bom dia.
28: Tô esperando a hora da escolinha, a hora do inglês.
25: Daqui a pouquinho é a segunda aula, hein, meu querido? Não vai faltar.
28: Não. Tô atento. Vamos lá.
1: O que aconteceu, Anderson?
28: Eu sou pé frio, toda vez que eu falo que eu vou pra praia, pode estar o calor que for, quando eu tô chegando ali na serra, nossa, caiu o temporal, toda vez.
1: Você vai muito pra praia?
28: Ah, agora deu uma parada, hein, por isso que não tá fazendo chuva lá, aí quando eu falo que eu vou, o tempo muda.
25: Então é você que leva a chuva pro litoral, olha aí.
28: Se tiver chovendo lá, porque eu tô lá.
25: Misericórdia.
27: Não vou.
25: Pelo amor de Deus, não sai de casa, não.
27: Dá licença.
1: Faça uma coisa boa pelo povo do mundo.
25: Que coisa, seu Pedro?
1: Marque uma viagem pro deserto do Saara.
25: E fique lá.
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0: berrante aí, Pidão. Toca o berrante. Pera aí. Passou um elefante.
1: Nossa, velho. Tem um rato aí dentro.
0: Não, toca o berrante de verdade, vai.
1: Melhorou.
0: Muito bem, muito bem. Quase pede o fôlego.
2: Nossa, cansei, hein?
3: Senhoras e senhores, enquanto você recupera o ar, nós queremos aqui anunciar para todo o Brasil, quiçá para o mundo, este momento especial. Este momento em que você, Pidôncio Pidunga da Silva, vai brilhar com o momento Vamos Rir.
0: Você.
2: Agradecer. Audiência.
0: Muito obrigado, audiência.
2: Porque sabe, o nosso carrinho, a nossa preocupação é fazer bem o que a gente faz pra quê? Pra que você possa estar junto com a gente. E é por isso que a banda é do seu jeito.
0: Pedi pra plateia ficar quietinha aí, por favor, que o Pidão está falando, tá?
2: Então, quando você tá junto com a gente, que você... E você pode, de alguma forma... Não vou falar mais merda, não. As venhas não pararem aí, as venhas da praça, pô.
0: Vamos rir, vai, Pidão.
2: Ô, Jadeu. Sabe que hoje em dia, nós temos aí sonhos, desejos. Tem gente que tem sonho de ter casa própria.
0: É verdade.
2: Tem outros que querem reformar a casa. Por isso que tem um arquiteto. Inclusive, um abraço para todos os nossos amigos arquitetos. Um grande abraço para o Hipólito, que arquitetou a casa do Vinheta.
0: Opa, aliás, ficou muito bonito.
2: O Ninho do Amor.
0: O Ninho do Amor.
2: E o Hipólito, ele estava procurando... Porque o arquiteto, ele planeja a casa. E aí, depois, ele sai para procurar os materiais, né, Jareu?
0: Sim.
2: É, procura isso aqui, procura porcelanato. Ele estava procurando mármore. Ele precisava fazer uns enfeites na casa. Precisava do mármore. Era um enfeite diferenciado. E nada de encontrar. Vai numa casa de mármore aqui, numa casa de outra ali. Foi até na Fergran procurar, mas lá eles tinham só aquelas placas, né? Para fazer piso, essas coisas. Aí lá não tinha. Aí ele foi procurando, e chegou numa loja. Aí veio um corcunda atender ele. Já deu, o cara tinha as costinhas curvadas assim. Aí ele chegou, cara, pois não, posso ser útil? Ele falou, vem cá, você tem bolas de mármore? Ele falou, não, isso aqui é um desvio que eu tive de sentar mal na cadeira. Má postura, aí eu fiquei assim.
0: Ah, vai tomar.
4: Essa é boa.
0: Saiu calão gostou.
1: O calão gostou, cara. O cara se diverte, velho.
4: Muito boa, Emerson.
0: Muito boa, as velhinhas gostaram também?
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1: Mandar um beijo pra plateia lá da Praça Nossa.
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0: Band FM, Natan, Zé Vaqueiro. Aproveita que eu tô brigado aqui na Hora do Ronco. 20 pras 8 agora. Vamos dar uma olhadinha aqui no Zap Zap do Ronco?
1: Vamos!
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0: Olhadinha e ouvidinha, né? 11 99991-9197. Conta pra gente aqui quem é o maior pé frio que você
3: pé
0: conhece.
3: Frio.
0: Já deu um azar muito grande na vida? Conta aí.
4: Oi, Band. Bom dia.
3: Bom dia.
4: Meu maior azar foi estar falando mal da minha chefe. E ela estava ouvindo atrás da porta. Logo em seguida, ela entrou e fingiu que nada estava acontecendo.
0: Olha.
4: Eu não sabia onde enfiar a cara.
5: Eu não sabia onde enfiar a cara.
0: Que situação é?
6: Eu sei o que é isso, querido. Eu saio para dar uma fumadinha, os três aqui falam mal de mim, mas eu não ligo, não.
0: Como sabe? É que você sabe, Ronco?
3: Como é que você tá ouvindo?
6: Eu deixo o gravador aqui.
3: Pelo menos ouvido bom você tem, hein?
6: Tenho.

0: 15 para as 8, seu Pedro. Nossa pergunta hoje qual que é, hein?
1: É sobre pés frios.
0: Tá.
1: Pessoa que tem azar, deu azar, conhece alguém? Conta na Band, FM na hora do Ron.
0: Conta aí pra gente, 11 99991-9197. Palavra-chave qual que é, Pidons? Faz mais barulho perto do microfone, tá bom? Eu tô sendo irônico, pá!
2: Para com isso. Como é que é o nome disso, Jadeu, que o pessoal faz na internet, ó?
0: Isso é ASMR, não é isso?
2: Não é frescura. Ô, Jadeu, a palavra é mão.
0: É mão, manda a mão aí. 11 99991-9197. Para de arranhar o microfone, para de ser besta, cara.
3: Não saia daí. Já, já,

0: muito mais músicas aqui na Band FM.
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17: De FM, é a sua rádio do seu jeito, essa é a Hora do Ronco, falando aqui de pé frio.
18: Pé frio.
17: Pessoas azaradas, né, seu Pedro?
19: Alô?
20: Oi.
19: Bom dia.
20: Alô?
19: Bom dia.
20: Bom dia.
19: Quem é?
20: Thalita.
19: Thalita, muito bem. Thalita, hoje estamos falando de pessoas que têm pé frio, são azaradas. É o seu caso?
20: O meu caso é meu esposo, que é o maior azarado pé frio que existe.
19: Qual o nome dele?
20: Keller Júnior.
19: Júnior, muito bem. E por que ele é pé frio?
20: Porque tudo pode dar errado. Ele alugou um carro para trabalhar de aplicativo.
19: Sim.
20: Aí esses dias não estava conseguindo pagar o carro. Aí o pessoal estava enchendo a paciência dele por conta disso. Aí ele bateu o carro na lateral. Depois bateu, a cachorra saiu, ele foi abrir o portão desceu, bateu de novo no mesmo lugar.
19: Meu Deus!
20: Aí ele conversou para devolver o carro ontem. Hoje, o para-brisa, que eu não sei o nome, para-brisa, retrovisor de dentro, caiu. Quando ele foi encaixar de novo, rachou, foi todo o vidro da frente.
19: Meu amigo!
18: É, meu.
20: Pé frio, né?
17: Esse carro aí, vou te falar, hein?
19: E você ainda tá casada com ele?
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17: Passa pra frente esse carro aí, gente.
19: Não, passa o marido pra frente.

0: Band FM, Danilo e Davi não mexe nas minhas gavetas aqui na Hora do Ronco. 5 para as 8 agora. Pidonço, ei, atenção aqui, cara. Vamos girar a roleta de piadas.
1: Meu Deus do céu, gente.
0: É isso.
2: Baiano, barata, João.
0: Olá, queridão.
3: Ei.
1: Tava vendo aqui um vídeo, né?
3: Namorado.
4: Não, agora é hora de trabalhar.
1: Tava vendo uma câmera, colocaram dentro daquela bolsa do canguru, tava mostrando um filhotinho.
0: Ai, adoro.
1: Charada.
0: Charada. Vamos lá. Charadinha.
1: O canguruzinho fica dentro da bolsa. Tem uma bolsa na rabiga dela.
0: Então, né? Que loucura, né, Pidoncio? O mundo animal, né?
1: É. Ô, Jadeu. É. Charada?
0: Sim.
1: Vamos ver se você sabe essa. Como é que o Pinóquio descobriu que ele era feito de madeira?
0: Como é que o Pinóquio descobriu que ele era de madeira?
5: Cara, eu sei, mas eu me recuso.
0: É, não sei. Essa é a versão proibida disso aí. Mas é... Eu não faço a menor ideia. Como é que o Pinóquio descobriu que era de madeira?
1: Ele foi escoçar, pega o fogo.
0: Ainda bem que é a parte censurada.
1: Que susto, velho.

0: Band FM, Leonardo, Eduardo Costa, Borbulhas de Amor, aqui na Hora do Ronco, 8 horas em ponto. Hoje a gente tá falando aqui de pé frio, né?
1: É verdade.
0: Tem muita azarada aí. Conta pra gente o maior azar que você conhece, que você já aconteceu com você. Tem algum pé frio aí? Você não pode ficar do seu lado,
1: é
0: isso?
1: Chama, você conhece, né, alguém?
0: É o chama azar, né?
1: Chama.
0: Conta pra gente, 11 99991 9197.
2: Bom dia, Tadeu. Oi. Bom dia, homem vinheta.
3: Bom dia, querido.
1: Ron. Bom dia.
2: Rapaz, eu tô tão pé frio que meu carro travou o motor. Eu tô tendo que andar 7 km pra ir trabalhar e 7 km pra voltar. Nesse frio de Santa Catarina aqui, 6 graus, gente. Você tá doido. Um abraço aí, o Everton Itajaí. Azarado demais.
1: 6 graus, Tadeu.
4: Parabéns, você não vai ter problema do coração, tá andando legal.
0: E que inveja de você, viu? Um abraço aí, meu querido.
1: 6 graus.
0: Aproveite,
1: cara.
0: Os 6 graus aí, viu?
1: Mas lá endurece tudo também, né?
4: Eu vou pra lá. Peraí.
5: Bom dia, meus meninos mais lindos.
1: Dia.
5: Uma pessoa mais azarada do que meu irmão, eu não conheço. Tudo que você for fazer e ele estiver perto de você, as coisas não dão certo. Principalmente jogo de futebol. Você vai assistir um jogo com ele e seu time perde, porque ele é pé frio e é azarento.
0: Meu
5: amor. Um beijo, Andresa de Pirituba.
0: Fala pra ele não assistir os jogos da
4: seleção. Tomara que ele seja ou São Paulino ou Palmeirense.
0: Ô, Gênio, não fala isso não, seu Pedro.
4: Tomara.

0: Seu cheiro dela.
1: Eu com paz, o único jeito é você não indo pra rua.
2: Abre aí o microfone, você dá bom dia pro Nelson.
1: Não vai dar problema.
2: Bom dia, Nelson.
1: Chocolate.
3: Ele tá falando. Os caras falam em cima, não tem como, tem que esperar eles terminar de falar.
2: É, mas pô, ele demorou pra abrir, o Nelson já passou.
3: Vai ficar um bololô de gente na hora aqui.
2: Cara, pelo amor de Deus, gente.
3: É, mas enfim, fica o registro aqui. Bom dia, Nelson.
2: Agora sim.
3: Um abraço pra você.
2: Meu Deus.
3: Nossa, Mari McFly aqui, só observando. Seu Pedro, hoje nossa pergunta qual
1: é? É sobre pessoas pé frio, pessoas azaradas. Conta a sua história até as 9. Band FM, hora do rock.
3: E a palavra-chave qual que é, Pedão, seu... Ah, é hoje o Vinheta, é verdade. Ô, Vinheta...
2: Mão,
3: manda mão. 11 99991 9197. Vem fazer o programa Hora do Ronco junto com a gente. Vem!
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3: rádio do seu jeito, 8h11. Agora, senhor Pedro Luiz Ronco.
5: Sou eu.
3: Hoje é dia do pé frio aqui nesse programa, né?
5: Alô!
18: Alô!
5: Bom dia!
18: Bom dia, Ronco, tudo bom?
5: Bom.
18: Emerson França.
5: Oi.
18: Tadeu.
3: Bom dia.
18: Bom dia pra todos.
5: Quem é?
18: É Adriano, de Itaim Paulista.
5: Ô, Adriano, é você o pé frio?
18: Eu mesmo, rapaz.
5: O que aconteceu?
18: Uma vez, ó, tava numa situaçãozinha ali de traição, na pracinha, dentro do meu carrinho, bem quentinho, mão naquilo, aquilo na mão. Daqui a pouco, rapaz, a família inteira da ex batendo no vidro do carro. Sou safado, salafrário. Me perdeu, eu liguei o carro, caí fora, rapaz. Daqui a pouco, a ligação da ex, ligação da minha mãe, virou um pandemônio.
5: Broxou ou não?
18: Broxei.
3: Broxa, broxa, broxa, broxa.
19: Essa mexe com meu coração.

0: herança.
1: Band FM, Ana Castela, minha herança, aqui na Hora do Ronco, 8h15 agora. Homem vinheta, que momento é esse?
2: Segunda aula de inglês pra vocês.
1: Com o professor Pidoncio Pidunga da Silva.
3: Deixa eu me ajeitar aqui, Jadeu.
1: Ajeita aí, professor. Pois não, professor.
3: Você lembra que eu tinha dado uma folha pra cada um?
1: Sim.
3: E eu fiquei muito feliz, porque eu tinha feito um barquinho. Dei até pra você o barquinho, né?
1: Uhum.
3: Você jogou fora, tudo bem. Aí, cada um fez um negocinho de papel. Ficou tão bonitinho, Jadeu.
1: Ficou legal,
3: ficou tão bonitinho. Parabéns às crianças que fizeram. Esse barquinho fui eu que fiz. E aí eles pegaram como exemplo. Acho que é até legal se incentivar as crianças, os filhos pequenos a fazer as coisas manuais, Jadeu. Porque a molecada tá muito presa no celular hoje.
1: É verdade.
3: Então, essas habilidades... Pega, tira o celular... Só que os pais também estão sem paciência. Os pais, eles preferem dar o celular que a babá eletrônica. Dá pro filho, ó, e ficar livre do filho.
1: Não precisa, né?
3: Então, mas pra fazer isso, por que não usou camisinha antes? Vamos lá?
1: Vamos ficar crítica aí do professor, né,
2: fica
1: gente?
2: Aí a crítica.
1: Fica a crítica aí pros pais, né?
3: É,
1: vamos lá então, professor, porque o aluno hoje...
3: Quem é, Jadeu?
1: É o Cristiano.
3: Ô, Cristiano, vai ficar Cristine.
1: Cristine. O que você tá comendo, professor?
3: Foi um salgadinho que caiu no chão, acabei de pegar.
1: Tá, que nojo, meu.
3: É, mas não tem a lei dos 10 minutos?
1: Seriam 10 segundos.
2: Ou 5 segundos.
3: Ah, tá, errei então.
1: Vamos lá, o Cristinho...
3: Esqueci de engolir de areia.
1: Um pouco crocante demais,
2: sorte,
1: né?
2: Você não pegou nem o cabelo no chão.
3: Ah.
1: Vai, fala. Donate a palavra. Donate.
3: Tá, isso aí é o... Aninha, que bom que você tá prestando atenção. Agora há pouco vocês comentaram, nossa, que menina inteligente, olha o porquê, ó.
1: Ah, tá. É a única que presta atenção na aula, né?
3: Entendeu?
1: É.
3: Então, vamos lá, donate, né?
1: Donate.
3: Nada mais é que é uma ação, né?
1: Como assim, uma ação?
3: É uma ação pra duas pessoas, né? Duas pessoas estão lá, o que que acontece? Eu tenho dois amigos, né? O Ney e o Thiago. Então, ah, pô, você chegaram pra mim, ah, tá, você vai dar o doce pra eles? Eu falei, donate, entendeu?
1: Donate. Perfeito.
3: Que é o Ney, meu amigo, e o Thiago.
1: Perfeito.
3: Abreviei o Thiago.
2: Ele ainda explica.
1: É por isso que ela tá inteligente desse jeito.
3: Hang loose? Mini hang loose?
1: Ô, professor, donate é doar em inglês. Não tem nada a ver com o Thiago.
2: Mas, se é doar, ele acertou, porque do...
1: Ah, não, mas depende. Depende. Doar, né, você tá entregando...
3: Tá vendo? Nem quando eu acerto, ele quer que eu acerte.
1: Não, é isso.
3: Ele já colocou em dúvida.
1: Hora do Ronco.
4: É isso. É inevitável. Você pode entrar

0: Band FM, Murilo Rufi, saudade estranha aqui na Hora do Ronco. 8h21, Homem Vinheta.
1: Oi, querido, agora, pensa. Ai. Momento do Ronco.
2: Estão falando de pessoa azarada, pé frio?
0: Sim.
2: Eu tenho um amigo, muito amigo, que ele gosta de pescar.
1: Ah, é?
2: Foi pro Mato Grosso pescar e ele tava com o celular muito velho. Então ele comprou um celular, sabe, os mais modernos, aí pagou acho que 9 mil reais.
0: Caramba, que caro, hein?
1: Caro. E
2: lá no barco, tá, jogar a linha na água, de repente, o que aconteceu?
1: O quê?
2: Caiu o celular novinho.
0: Meu Deus!
1: Perdeu o celular.
0: Que coisa, hein?
1: Poxa, mas não encontrou mais, pelo jeito, né?
2: Não
1: encontrou. Mas quem é esse seu amigo aí?
2: Quer que eu fale?
0: Pode falar o nome, seu Pedro.
1: Não, porque já aconteceu comigo isso aí.
2: É, foi você mesmo.
1: Ah, pelo amor de Deus, você tinha que lembrar isso aí. Meu celular novinho tinha acabado de comprar.
0: Será que alguém achou, cara?
1: Virou um caiaque, velho. Mas tu é burro também.

0: Band FM Sorriso Maroto, assim você mata o papai aqui na hora do ronco.
1: Hoje entre 50 e 300 mil reais o ronco.
0: O que vocês estão conversando?
2: Peraí, gente, vocês estão fora do ar conversando negócio? Agora entrou no ar.
0: Porque o ouvinte não vai entender o que vocês estão falando.
3: Não, que eu vou largar a profissão de jornalista e vou ser prático de navio.
0: Só. Entendi.
3: E ele queria saber qual que é o salário.
1: O cara que pilota o navio lá.
0: Uhum.
1: Pra chegar só no... esse cara, pra chegar no porto, existe um profissional que se chama prático.
0: Olha aí.
1: Entre 50 e 300 mil. Gente, valeu, um abraço.
0: Vamos abandonar a hora do ronco aqui, gente.
1: Valeu, tchau.
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0: Bom dia, Fabi.
5: Tadeu, bom dia. Terça-feira, dia 12 de maio. Cheguei aqui com as primeiras informações.
0: Bora.
5: A Caixa Econômica Federal informou que o pagamento do Bolsa Família de maio começará no dia 18.
0: Oba.
5: Os primeiros a receber são os beneficiários com NIS de final 1. E hoje tem mais futebol. São os jogos da volta da quinta fase da Copa do Brasil.
0: Uhum.
5: Às 7h30 da noite, o Internacional joga contra o Atlético Clube. Primeiro jogo, o Inter ganhou de 2-1. Às 9h30, o Cruzeiro enfrenta o Goiás. No primeiro jogo, os times empataram em 2-2.
0: Tá.
5: E o Fluminense pega o Operário. Primeiro jogo terminou em 0-0.
0: Perfeito.
5: Um beijo, Tadeu.
0: Beijão, Babi. Obrigado, hein?
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2: Em cima de quem?
3: Meu Deus.
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25: Ai, amiga.
26: Volta tudo.
0: Papo de amiga. Bom dia, amiga minha.
25: Muito bom dia, Tadeu. Tudo bem?
0: Tudo bom.
25: Então, tá bom. Tudo bem, seu Ronco?
3: Buenos dias.
25: Bom dia pra você, Pelucinho.
2: Bom dia, Mi.
25: Buenos dias, Vinheta.
1: Olha, buenos dias.
25: Eu tô copiando seu Ronco.
1: Vamos ajudar o povo.
25: Vamos,
27: bom dia, Milena. Aqui é o Ricardo do Jaçanã, pai da Nicole Caroline. Casado com a Sirlei.
1: Casado com a Sirlei.
27: E eu tenho uma dúvida. Uma dúvida muito séria. O que a gente pode fazer com os colegas de trabalho? Falso. Ele vem, te abraça, te beija e pelas costas está apunhalando, ferindo, defamando, te insultando, mas na sua frente eles são lindos e maravilhosos.
1: Olha aí.
27: Beijos, obrigado. Obrigado, Band. Beijo aí, meninos.
25: Nossa, gente, justo hoje eu cheguei abraçando as pessoas.
1: Verdade.
2: Aqui. Pois é. Mas você não é falsa, né?
25: Ah, eu não vou falar o quê de vocês, né, gente? O que eu devo falar que vocês são tudo doido? Falo
2: poxa,
25: na cara
2: falou
25: mesmo.
2: Que a gente não tem assunto, ó.
25: Gente, eu acho que isso é normal. A gente não vai no trabalho pra fazer amizade. Se rolar, igual que a gente tava falando aqui, se rolar, rolou, é legal. É. Né? Quando você consegue ter uma amizade sincera com as pessoas, isso é muito bom. Mas assim, não fica falando muito da sua vida pessoal pra essas pessoas que fazem, que você sabe que já não gostam de você, sabe? Compartilhando suas conquistas ou até suas desgraças.
1: Meu
25: não
1: Deus.
25: Porque depois a pessoa comemore, você sabe disso. Então faz ali o arroz e feijão, cumprimenta, seja educado.
1: Beija, né?
25: Só não vá deixar, com certeza, só não vá deixar essa parte ruim das pessoas dominar você, que daí você começa a ser chato, você começa a reagir e daí depois quem fica mal é você dar no que eles querem.
1: É isso aí.
25: Dá no que eles querem.
3: Meu amigo, eu sei como eu sofro.
2: Oh, tadinho.
1: Nossa
25: senhora.
1: Quem vê, pensa.
2: Nossa.
25: Apunhalando o seu ronco.
1: Mate mesmo.
2: Tem que se proteger da inveja, viu, gente? Tem que pôr concreto no umbigo, sabia?
1: Concreto no umbigo?
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0: Band FM, Zé Neto e Cristiano, cadeira cativa. Aqui na hora do rompo.
1: É caro, hein?
0: 8h37, é caro, né, seu Pedro? 8h37, dá uma olhadinha aqui nas redes sociais da Band FM. Arroba Band FM. Tá respondendo a pergunta hoje sobre azarados, né?
1: Pé frio.
0: O famoso pé frio. A Simone mandou bom dia pra gente aqui.
1: Bom dia, Simone.
2: Bom dia,
0: começou a mensagem dela mentindo. Bom dia, lindos. Obrigado, Simone. Ela disse que roncou. A azarada sou eu, sabe por quê?
1: Por quê?
0: Tá difícil de arrumar namorado.
1: É verdade.
0: Tá mais fácil ganhar na Mega Sena do que encontrar alguém que preencha o vazio do meu coração.
1: Você precisa de um amante.
0: um ficante, né?
1: É,
0: exatamente.
2: É aquele do date que chama, né?
0: É um date, né? Um pega, mas não se apega, né?
1: Não date não, que é feio.
3: É. Mas se deitar, usa preservativo. É.
0: Peraí, gente. Edilene Purificação mandou pra gente aqui uma mensagem. Bom dia, pessoal. Pessoal mais pé frio que eu conheço, sou eu mesma.
3: Legal.
0: Eu não dou sorte em emprego nenhum. Só arranjo trabalho escravo. Ou que não quer me pagar ou paga atrasado.
3: Ué?
0: Ou gosta de humilhar o funcionário. Caramba!
1: Você deve ser purificada.
0: Que coisa, hein? Um beijo pra você, Edilene.
3: Tá se metendo aonde, hein, filha?
0: Purificação aí. A Martinha disse que bateu o carro no dia 20 de dezembro. O cartão estourou e não deu pra arrumar, né?
2: Fala, negrão! Como é que você tá, lindo?
3: Pera aí, nós estamos no programa, mesmo, filho.
0: Um abraço pro negão aí também.
2: Um abraço pro negão aí.
0: Tudo de bom. Obrigado aí pela mensagem.
2: Tamo junto. Cresceu o cabelo, hein?
3: Pera aí, velho.
0: Não tem cabelo? Bom, enfim, é isso, Ronco.
1: Vende o carro.
0: Vende o carro, viu, Martinha? Pra você, vende o carro.
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0: Pro negrão arrumar peruca, sei lá.

0: namoro.
1: Band FM, Bruno e Marrone. Vai dar namoro?
2: Se vai.
1: Deixa. Só depende de você.
3: Se der, deu. Não, deu.
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1: zap do Dia dos Azarados hoje, ixi, hein? Conte pra gente.
5: Bom dia, Band. Bom dia a todos. Então, seu perfil, porque uma vez, uns anos atrás, eu fui num bingo, que no dia do aniversário, você ganhava as rodadas, né? Do bingo de graça, você não pagava as rodadas. Eu entrei 1h, saí 11 horas sem ganhar nada, ainda gastei R$200 de comida e bebida lá dentro, lanche, cerveja.
1: Deus,
5: isso é ser perfil. Bom dia, Vasco da Gama.
1: Olha aí, o Vasco da Gama mandou mensagem.
3: Ah, o dono do bingo era Botafogo.
6: A pessoa mais azarada do mundo é minha esposa. Toda vez que eu vou no jogo do Santos com ela, pra mim é bom que o Santos ganha, mas ela cai, se machuca, bate o dedo na porta do carro, tropeça na guia, mas o Santos ganha.
1: Coitada da mulher.
3: Nossa, mas faz tempo que você não vai no jogo do Santos, hein?

0: Band FM Sampa Crio, incondicionalmente, aqui na Hora do Ronco. 13 para as 9, seu Pedro, colocando um ponto final em mais uma edição de A Hora do Ronco.
1: Mas amanhã, se Deus quiser, estaremos de volta sempre pela Band FM para todo o Brasil, com mais uma edição de A Hora do Ronco.
0: Muito bem, um abraço para você, homem vinheta.
2: Abraço, gente, fique com Deus.
0: Valeu, Pidoncio.
3: Valeu, gente, de verdade. Amanhã tem mais, né, Jadil?
0: Amanhã tem mais, 5 da manhã tem Band Bom Dia, viu, gente?
3: É.
0: Vai ouvir a gente lá de manhã, um Band Bom Dia, as loucuras que a gente fala lá.
3: Eu não ia perder tempo, não.
0: Cala a boca. Você não perde mesmo se chega atrasado. Vem aí amanhã, show Band FM, mas antes tem histórias que a vida conta.
1: Tem muita gente que se considera pé frio, não ganha nada em sorteio, nada. Então vou dar uma oportunidade para vocês. Vocês sabem que tem a Mega Sena. Está acumulado aí uns 60 milhões de reais. Certo. Eu não vou dar os seis números, porque aí a Caixa Econômica Federal vai falar que eu fiz trambique.
0: Ah, meu.
1: Mas, peraí, que eu vou dar uma dica legal. No sorteio de hoje, serão quatro números pares e dois números ímpares, tá? Entre os quatro números pares, já vou dar uma dica. Um deles vai ser o 12, tá? Entre os dois números ímpares, um deles vai ser o 29.
0: Anota aí, Jair, anota 20, aí. Não, tô anotando tudo aqui, 29. Olha,
1: então, quatro pares, sendo um o 12, dois ímpares. Um deles é o 29.
0: Perfeito, já anotei tudo aqui.
1: Se não ganhar, porque você é um cagão mesmo.
3: Ou vão acertar só esses dois números, né? Vai dar raiva.
0: Vem cá, é 7 é ímpar ou é par? Deixa eu...
3: Oi?
0: 7 é ímpar ou é par?
3: Par, né, burro?
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1: Olá para você, um bom dia, uma ótima terça-feira, dia 11, 12 de maio. Seja bem-vindo, seja bem-vinda à nossa Manhã Show, que agora apresenta para você histórias que a vida conta. Eu sou o Michael Oliveira, o Misha, desejando pra gente uma boa terça-feira gelada. Vamos aquecer os nossos corações. 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Conta-se que uma senhora, cujo trabalho dela exigia leitura constante, ela começou a ter dificuldades com seus olhos. Por isso, foi consultar um especialista. Depois do exame, o profissional disse: "Bom, seus olhos estão somente cansados. Você precisa descansá-los." Ela replicou: "Mas isso é impossível. É o meu tipo de trabalho, é o que eu faço." Depois de alguns momentos, o médico respondeu: "Tem janelas em seu local de trabalho?" "Ah, sim, tem." "Das janelas da frente, pode-se ver os picos da montanha distante. E das janelas do fundo, pode-se contemplar um belo e produtivo pomar." O médico respondeu: "É exatamente isso o que você precisa. Quando sentir os seus olhos cansados, olhe para as suas montanhas por uns 10 minutos. Por 20 minutos será melhor. Olhar para longe vai descansar os seus olhos." Esse fato singelo pode trazer um valioso ensinamento para a gente. Se é verdade que no âmbito físico podemos descansar os olhos olhando bem para longe, também podemos ser verdadeiro para as questões do nosso coração, da nossa alma, da nossa espiritualidade. Os olhos da alma muitas vezes estão cansados e fracos de tanto focalizar problemas e dificuldades. Nesse momento, olhar a distância para o alto vai ajudar você a restaurar a perspectiva. Às vezes, você sente uma sobrecarga das dificuldades da vida. No entanto, se voltar os olhos para o Papai do Céu, poderá visualizar os seus problemas na devida proporção e renovar as suas forças, a sua fé e o seu bom ânimo. Vamos, levante os seus olhos, está na hora! Quando as imagens dos problemas começam a ameaçar a sua disposição para a luta, eleve o olhar e busque paisagens distantes. Quando você vislumbra os obstáculos de um ponto de vista elevado, eles parecem menos ameaçadores e facilmente conseguirá superá-los. Mas se observa-os de um ponto inferior, eles assumem proporções gigantescas e paralisam a sua vontade de vencer. Vamos lá! Desvie o seu olhar por alguns minutos, alguns segundos sequer. Olhe para a gigantesca força que habita o infinito azul em que chamamos de Deus. Pode ter certeza de que o socorro vem. Uma onda de tranquilidade lhe invade a alma e aplacará os seus olhos cansados. Essa onda de harmonia facilitará a solução dos seus problemas. Sua alma, que antes era inquieta, vai se aquietando. As dificuldades farão silêncio. E é nesse silêncio que você ouve todas as respostas que o seu olhar cansado busca o infinito. Pensa nisso durante o dia de hoje. Enquanto seus olhos da alma estiverem cansados, eleve o olhar para o Senhor da vida. Nele encontrará o alívio que tanto buscou. Quando esses dias frios e cinzentos de inverno cobrir o seu olhar com as brumas escuras da tristeza, abra as cortinas do horizonte e contemple a primavera invencível, inesquecível, que logo vai recobrir com o tapete perfumado os campos crestados pela invernia. Quando as dores da alma ameaçarem a sua esperança, rasgue as cortinas do tempo e mire a face sorridente da eternidade para lhe dizer, como quem sabe a verdade, esse dia de sombras também passará. Que você tenha um lindo dia, que amanhã seja mágica para você e que a Band FM Joaçaba possa aquecer o seu dia. 8h57, bom dia.
2: Deus é quem sabe.

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1: Brasil!
0: Joaçaba, Santa Bela Catarina, transmitindo amor, transmitindo bem, positividade através da 92,3 para você que tá ligado com a gente. Bom dia, bom dia, bom dia, bom dia, Bandi! Amanhã show começa comigo, Michael Oliveira! Desejando pra gente uma terça-feira incrível! Que a temperatura aumente, né? Que a temperatura aumente, que a sua disposição aumente também. Que você possa sorrir mais, sorria pra vida, pros amigos. Abra esse sorrisão, é a melhor ferramenta pra você ter um dia incrível! Vai por mim, vai por mim! 9:03, a partir de agora, você manda no 984020654, eu só obedeço. Eu repito, te aguardo no WhatsApp da Manhã Show, 984020654. 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Essa galera deseja para você um dia incrível. Bate palma mesmo. Aqui Band FM, 9:04, maravilhosamente, prazerosamente. Bom dia, bom dia, bom dia, dia. Começa, bebê.
2: Vou ser sincero com você.
0: Vamos!
2: Acho que pra mim já...

que amanhã show começou pela Band. Dona Band também, feliz da vida junto contigo. Nessa manhã gostosa, Band FM, Joaçaba Santa e Bela Catarina, para viver as emoções que já estão programadas para cada uma, para cada um da gente. Que o dia seja incrivelmente feliz aí na sua casa, no seu trabalho, e que você possa sempre contar com a Band. 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Forte abraço para você ligado na Band! É amanhã, show! Já vou atender a galera no WhatsApp. Pera aí, foge de mim não, turma! Dá volume, vai, vai, vai, vai, vai, vai! 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
4: Sim, falando do mapa astral para essa manhã de terça-feira, aliás, para esse dia. Para você acompanhar na programação e ficar ligadinho sempre no que os astros dizem para ti, para tu e para você.
5: Aries.
4: 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Arianas e arianos, ouvintes da Band, espere até o fim do dia para virar a página e ter mais disposição. Enquanto isso, valerá desacelerar e dar atenção aos sentimentos, à sua intuição. Uma novidade interessante poderá chegar de surpresa, se abrir para o acaso. No amor, sua espontaneidade conquistará mais do que papo cabeça. Treine, cuide do seu corpo, fortaleça sua autoestima.
5: Touro.
4: Cuidado com enrolações nas conversas sobre dinheiro. Negocie um valor, esclareça contrato, aposte na diplomacia para firmar um acordo financeiro e encarar a situação incômoda com uma amizade ou um grupo. Com o Sol e Mercúrio em seu signo, brilhe e tenha bons argumentos na hora de uma troca de ideia, discussão, defender o ponto de vista. Invista nos estudos. Comece o novo ciclo da vida, meu querido Taurino. Minha querida Taurina, bom dia!
5: Gêmeos.
4: Um ciclo chegará ao fim, aproveite para fazer um balanço então desses últimos tempos para avaliar ganhos, perdas, ambições, para visualizar o que tem para o futuro. Organize seus pensamentos e se prepare para um salto nas áreas profissional e financeira. Na dúvida, siga sua intuição sempre. Urano, em seu signo, anuncia uma virada positiva. Invista na sua imagem pública e brilhe, geminiana. Geminiano, bom dia. 6 graus, um dia incrivelmente lindo para você. 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
5: Câncer.
4: Encontre as palavras certas para fortalecer vínculos de amizade e sua posição na equipe. Júpiter em seu signo trará oportunidades de expansão. Planeje uma viagem e amplie conexões. Mudanças acontecerão de dentro para fora. Conte com autoconfiança. Sonhe alto e consolide a sua carreira. Sentimentos elevados, empatia, ternura no amor, canceriana. Canceriano, bom dia!
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4: Manhã Show Band, bom dia, 9h22. Manhã maravilhosamente para você. Espero que a programação possa aquecer esse seu coraçãozinho e levar alegria, positividade e esperança nessa terça. Fala, meu professor Jack, tudo bem, meu maninho? Já rola um fundo de quintal pra galera que tá curtindo a gente lá no Barracão da Acadêmicos. Aliás, sabadão tem roda de samba, você é o nosso convidado para participar. Vai ter brinde lá, vai ter sorteio, vai ter muita animação com toda a galera da Acadêmicos Grande Vale. Beijo, valeu, valeu, valeu. Tem mais gente da Acadêmicos ouvindo, né? Ah, sim. Alô, tio Leandro, curtindo a gente, bom dia, querido. Fica na boa. Fica na paz. Fica na Band, vai.

0: sequência desse pique no sabadão. Ô, maravilha! Uma baita roda de samba de espera. Valeu, equipe Acadêmicos. Um bom dia, 9:30.
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0: As principais informações para sua manhã, para você amanhecer o dia bem informado. Muita notícia girando e acontecendo. 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Fica na paz, fica na boa. Fica na Band, trazendo decisões pra você importantes. Uma das informações que está girando e acontecendo agora é das baixas temperaturas. São Joaquim, uma das cidades mais frias e mais altas do país, em Santa Catarina, registrou uma temperatura abaixo do ano para o amanhecer dessa terça-feira 12. Os termômetros em São Joaquim marcaram menos 4,61 graus. Ah, meu amigo velho, isso às 6 horas da manhã, segundo a Ipagre-Sirã. Quase 5 graus negativos. O registro foi na localidade conhecida como Vale do Caminho das Neves, cerca de 3 quilômetros do centro da cidade, onde o pomar ficou congelado. Inclusive, roupas que estavam no varal também ficaram congeladas. Bocaina do Sul, menos 2,6 graus. Otacílio Costa também, 2 graus negativos. Ponte Alta do Norte, 3 graus negativos. Que é isso, gente? É a estação mais gelada do ano se aproximando. Pedindo licença. 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A Corregedoria Geral da Polícia Civil do Estado de São Paulo, com apoio do Ministério Público, prendeu hoje 4 policiais civis acusados de exigir R$1 milhão de um homem para não forjar um flagrante de tráfico de drogas para prendê-lo. A justiça determinou ainda o bloqueio de até R$2 milhões em bens dos policiais envolvidos. De acordo com as investigações, os policiais levavam a vítima para a delegacia de investigação sobre entorpecentes da Grande São Paulo. Em qualquer justificativa legal, mantinha o homem como refém dentro do prédio. Segundo o homem, que também foi vítima de extorsão, participou do sequestro da mãe do jogador Robinho, segundo a polícia. A operação, batizada de Quina, cumpriu mandatos de prisão temporária e busca e apreensão nas casas dos policiais e também na delegacia onde atuavam. Foram apreendidos aparelhos eletrônicos, documentos e outros objetos que passarão por perícia e análise técnica. Em nota, a Corregedoria reafirmou seu compromisso permanentemente com a legalidade, a ética e a transparência institucional e o combate rigoroso a quaisquer desvios de conduta funcional. Um ótimo dia pra gente. Em cima do fato, sempre.
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1: Dando mais aquela girada marota pelos astros no mundo astral, que o mapa astral revela pra gente. 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Aquele chimarrão gostoso que aquece o nosso peito e alma. 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Um ótimo dia pra gente, 9h37.
2: Leão.
1: Troque confidências com o par, com a família, planeje o futuro, o dia vai iluminando o seu caminho. O sucesso com maior realização profissional hoje, viu? Preparativos de viagem ou acerto de documentação darão mais segurança. Firme a reputação e suba o patamar na sua carreira. Mudança de ambiente e também no lifestyle devolve o entusiasmo. Está em baixa, né, Leonino? Né, Leonina? O poder hoje está em alta. Bom dia!
2: Virgem.
1: Embarque numa onda de energia positiva. Se abra as novas experiências. O dia traz maior exposição. Encontro de prestígio e um clima mágico no amor. Leituras, conversas com alguém de outra cultura ou pesquisa de cursos trazem um insight valioso. Amizades especiais criarão um clima protetor. Participe de um evento. Viagem está à vista, virginiano, virginiana. Um ótimo dia. 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
2: Virgem.
1: O dia será produtivo no trabalho, na saúde. Aproveite para resolver assuntos bem práticos. Eliminar pendências, melhorar a sua performance. Será um bom momento também para se conectar com pessoas queridas de fora e encurtar distâncias nas relações. Formalize uma parceria ou proposta profissional e invista em um futuro brilhante. O poder está em alta, Libriano, Libriana! É na Libra no ar, produção! Me ajuda a te ajudar!
2: Escorpião.
1: Agora sim, escorpiano, escorpiana. O dia vai ganhando mais amor e a dimensão vai aumentando ao decorrer das horas. É um momento delicioso, encantador, com os filhos ou até com o seu par. Se estiver só, alguém especial falará alto a esse coraçãozinho e poderá despertar uma paixão. Criatividade e emoção não faltarão hoje. Solta a imaginação e curta as coisas boas da vida em ótima companhia. Planeje uma viagem a dois. Casamento está em alta nessa época do ano, hein? Aquele abraço apertado, caloroso pra você.
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1: Show! Bom dia, bom dia, bom dia, senhoras, bom dia, senhores. Um dia incrivelmente lindo pra você, porque a gente merece um dia gostoso, né? 9h40. 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

0: 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Bom dia, 19 faltam para as 10. 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Um dia incrivelmente lindo para você, uma terça-feira maravilhosa. Tá valendo! 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Vai ser ingresso pra você curtir o Joaçaba Futsal contra Saudades, desse dia 13 às 8 da noite, no Centro de Eventos. 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Alô, galera da Band, estamos ligadas em vocês nessa manhã show. Ah, ninguém merece acordar cedo, mas eu lembro que tem a Band para animar as nossas manhãs. E tudo fica mais fácil. Valeu pelo carinho, Elisângela, bom dia. Ô, bicha, bom dia, tudo bem? Manda abraço pra todos da Band, em especial pra minha nora, que completa seus 18 aninhos hoje. Se puder, coloca ela no momento do aniversariante aí, bicha. Claro, minha filha, obviamente que sim. Fala, Band, sempre na escuta. Forte abraço do Altair, valeu, Altair, obrigado pela companhia, bom dia. O Rafa também tá ouvindo a gente, né, Rafinha? Rafael Zamoner, na boa, na paz, tá pedindo Gum. Já eu te mando, já eu te mando!
1: Bom dia, Micha!
0: Bom dia!
1: Altas mensagens mesmo!
0: Ô, você meu
1: tá
0: irmão.
1: Que nem o PC mesmo, né?
0: É, que bom!
1: Altas mensagens,
0: tô chegando
1: coração,
0: lá, tô chegando
1: isso
0: lá!
1: Isso aí, né? Deus abençoe aí!
0: Amém!
1: Vocês aí, tua equipe, podia tocar aquela música, então, aquele hino lá do Padre Marcelo, Maria passa na frente, aí.
0: Boa!
1: Abençoar essa galera aí, que
0: amém,
1: Deus abençoe vocês, tudo é bom, é nóis, aquele abraço!
0: Valeu, Ivo! Beijão, meu irmãozão! Obrigado!
1: Agradecendo aí pra galera da Viga, Cachoeirinha, Cordalo, João Paulo II, o pessoal da Concrebal aí.
0: Maravilha.
1: E pra todos os motores em geral aí. Deus
0: tá
1: abençoe,
0: bem.
1: É nóis.
0: Tamo amém, junto. Amém. É nóis, meu irmão. Fala, Micha, tudo bem? Manda abraço pra Prefeitura de Ervaldo Oeste. Tá todo mundo ligado na Band. Alô, Secato. Um abraço. Ô, Micha, manda Oxi Júnior da Vila. Valeu, meu filho. Valeu, Vande. Tamo junto e misturado nessa que liga você a toda grande e imensa região. A galera tava pedindo o Thiaguinho. E eu trago não só ele, mas assim como a maravilhosa, espetacular, queridona Sandra de Sá. 15 para as 10.
2: Celebrando a força.
0: Felipezinho.

0: limpo, o que é que acabou então? Conta aí, quero saber. Deixa a vida. Sempre assim, né, bebê? Vai embora, não fala nada. O jogo tá virando, o jogo tá virando. Move, falta para as 10. Quantos graus aí, produção, por favor? Me ajuda aí, bebê. Hã? 7 graus na Avenida 15 de Novembro, no centro, em Joaçaba. Fala comigo.
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0: Tá bem, aumentou, aumentou. Não tá 7 graus. Tá 9. Tá 9 graus. Aumentou pra caramba. Agora já dá pra dar um mergulho, pelo menos, né? Pelo amor de Deus. Não, você não vai fazer isso. Você vai pegar uma hipotermia, sei lá o quê, né? Pelo amor de Deus. Fica quentinho aí, quentinha. Alô, galera que tá curtindo a Band, vamos lá para mais uma girada no nosso mapa astrológico. 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Alô, galera, Bernard, bom dia! 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O dia seja incrivelmente lindo pra gente.
1: Sagitário.
0: Quero falar com a galera de Sagitário. Alô, sagitariano, sagitariana. Conte com mais organização no trabalho e na rotina. O dia vai inspirando arrumações na casa, cuidados e saúde, implantação de novos hábitos. Organize ideias, desenhe estratégias, avance em um projeto autoral. O momento pedirá mais conforto e leveza nas relações. Eu na família. Encontros serão temperados com muita emoção e ternura, sagitariana, sagitariano. Um grande dia!
1: Capricórnio.
0: Pra galera curtindo a Band, Super Lucas Supermercado e Bernard Escavações, embarquem uma onda de energia positiva. Concretize um projeto autoral ou plano de casamento. O dia será positivo para resolver pendências da família ou da casa. Entrar em acordo com irmãos, dar andamento numa transição imobiliária, negociações no trabalho e estar nas relações pertinho de você. Sabe aquelas relações bem pertinho que a gente tem? Bem próxima. Harmonia nessas relações, leveza e mais confiança. Viu, capricorniano, capricorniana, bom dia!
1: Aquário.
0: Acerte suas contas, estabeleça regras, abasteça a casa, finalize uma transição imobiliária, cuide do patrimônio. O dia hoje pede paciência. Com um pouco de diplomacia, você vai firmar um bom acordo. Tente não fritar a cabeça em discussões desnecessárias. É melhor ouvir, ponderar e ganhar tempo para pensar antes de uma decisão definitiva. Aquariana, aquariana, me ajuda!
1: Peixes.
0: Sensibilidade continua amplificada. Aproveite para intensificar o amor. Ter maior empatia com a família ou simplesmente soltar a imaginação e dar uma forma a um projeto autoral. Orçamento limitado não pedirá extravagâncias. Evite gastos por impulso. Evite investimentos e riscos. Aproxime-se de irmãos. Negociações serão bem-sucedidas no dia de hoje. Bom dia, bom dia. Um dia lindo!
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0: Amanhã show, bombando! Um abraço! Alô Marias, alô Brian, alô Moni, alô Cíntia, beijos! Aquele forte, longo e caloroso abraço nessa manhã gostosa. Deixa gelar que a gente aquece com muito som, com muita energia positiva na Band. 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Oh, oh, oh, oh. Agora sim! Bom job, it's my life! Aquece aí,

0: maravilhosa, Marília Mendonça, sensível demais pra tocar o fundo do seu coração.
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0: Vamos!
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0: Beijo pra galera que tá sempre na escuta da Band. Valeu, Otair, a galera que tá lá na Prefeitura de Irvaldo Oeste. A turma que tá curtindo a gente, em nome do Secata, a gente dá um beijo pra todo mundo. Um beijão também bem gostosinho pra Acadêmicos Grande Vale. Beijo, beijo. Aproveitar e já mandar um beijão pra Vale. Abraço, Vale Samba. Beijo. Um beijo também pra Unidos. Um beijo. Um beijo pra galera da Soweto. A escola de samba que bamba no carnaval catarinense. Bom dia. Também tem um beijo especial para Noêmia. Bom dia, Noêmia. Um beijo para você. Fica sempre na boa. Fica sempre na paz. Fica sempre na Band. 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Bom dia, bom dia!
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0: 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Tá de bobeira por aí? Tá valendo ingresso pra curtir o Joaçaba Futsal. E saudades, turma! Manda aí no 98402-0654! César Menotti e Fabiano, bom dia, 10 e 12. Vem junto!

0: 17. Tá bagulho mais show do rádio brasileiro. Não adianta. E não adianta. Não, não tem escapatória. Não tem escapatória, meu povo. Versão bonito. Bom dia, bebê. Meu Deus, termina aí. Vai. As parabéns agora. Tá na hora.
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0: E se rolar festinha aí, tem que trazer um pedacinho pra gente, né? Um pouquinho, um pastelzinho, um bolinho. Ah, oh, maravilha. Alô, galera cheia de aniversário. Bom dia, bom dia. Quem, quem, quem, quem?

0: 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Ô, Misha, tem que fazer homenagem de aniversário hoje, tá bom? Especial pra minha nora, completando 18 aninhos. Pode ser do Luan Santana, que ela adora, a gente ama. Parabéns, parabéns pra Ana Samoura. Alô, Aninha. Felicidade, saúde, sabedoria. Cadê as palmas aí, galera? Os primeiros 18 anos a gente não esquece nunca mais, viu, guria? Felicidade!
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11: Amanhã mais show do Rádio Brasileiro, continuando o ano bem alto. Maravilhosa. Bom dia, bom dia, bom dia. Alô, Zé Cleide. Tá sugerindo Gustavo Lima. Deixa eu te dar um conselho. Valeu, menina. Um abraço. Oi, Cintia. Um dia lindo pra você também. 10h23. Vai ficar tranquilo que o pai é piloto. Bom dia!

0: Gustavo lindo! 10 da mente, bebê. 10h27 só.
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0: Tá valendo ingresso para Joaçaba Futsal e Saudades. Alô, amigo, torcedor. Tá na hora, tá na hora. Tem que deixar o nomezinho completo ou simplesmente mandar um WhatsApp. Você já concorda? Vamos sortear dois ingressos hoje? Tá bom, par de ingressos, então. Par de ingressos pra curtir as emoções e impulsionar o Joaçaba Futsal.

0: César, Natan, naquela mesa pra gente matar a saudade. Bom dia, 10h30.
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0: 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O presidente Lula tem sido criticado pela demora da adoção de medidas de combate ao crime organizado. Interlocutores do presidente atribuem as críticas à atuação da oposição, sobretudo governadores alinhados ao campo oposicionista, que teriam travado a tramitação da PEC da Segurança Pública e atrasado a votação do projeto de lei antifacção. Segundo os assessores, o governo poderia estar mandando, desde o ano passado, ações integradas à União com esforços que não fossem os que classificam boicote do governo Luiz Inácio Lula da Silva aos governadores de oposição às propostas elaboradas pelo presidente Lula. Governadores de São Paulo, Minas Gerais, Goiás e Santa Catarina teriam articulado no Congresso para barrar o avanço da PEC da segurança que está parada no gabinete do presidente do Senado, Davi Alcolumbre. A equipe presidencial afirma que ações como as adotadas pelo ex-governador do Rio de Janeiro, Cláudio Castro, contra o Comando Vermelho são importantes, mas não resolvem o problema da insegurança no estado, nem resultam em retomada de territórios dominados pela organização criminosa. A alta de 1,34% no preço dos alimentos em abril teve o maior impacto na inflação do mês, que subiu 0,67% em relação a março, segundo dados divulgados pelo IBGE. Apesar disso, o ritmo de aumento do preço dos alimentos desacelerou em relação a março, quando o grupo havia registrado uma alta de 1,56%. Os alimentos consumidos em casa ficam 1,64% mais caro e tiveram o maior impacto na inflação. A alta foi puxada pelo encarecimento da cenoura, 26,63%, do leite longa-vida, 13,66%, da cebola, 11,76%, e do tomate, 6,1%. Das carnes, girando em torno de 1,59%. 10h34. 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
0: Meu querido, bora minha querida, vem sintonizando a Band, já tem sorteio, valendo um par de ingressos para você curtir amanhã, Joaçaba contra Saudades. Joaçaba Futsal, vai pra cima. Olha, o Paulo César tá participando, meu irmão, um ótimo dia pra ti, tudo de bom, tudo de bem, tudo de Band.
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0: Simone Mendes.

quer tocar na Band, se toca na Band, toca seu coração, com toda absoluta certeza. Girando o WhatsApp da Band, 984020654. Eu vou dar mais um tempinho, um último tempinho para você participar. Tá valendo um par de ingressos para você curtir amanhã, Joaçaba Futsal contra a Saudades, tá bom? Valeu, valeu sim, Paulo, você já está participando, meu irmão. Pode ficar tranquilo, fica sussi no mousse, que estamos juntos. Ô, Luciano, bom dia, meu irmão. Alô, galera, dando carona pra Band, um dia incrivelmente lindo pra você. Que amanhã seja gostosa na Band! 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Um dia incrivelmente lindo pra você. Boa terça, bebê, com felicidade, saúde, prosperidade. No ar e no alto. Charlie Brown.

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8: Bora, meu queridão! Já era, né, bebê? Não dá tempo de absolutamente mais nada. Eu vou fazer o sorteio agora. Ah, você já fez o sorteio aí? Quem for sortudão? Uma sortuda da manhã, levando um par de ingressos para curtir o Joaçaba Futsal amanhã contra saudades. O Paulo César. Valeu, Paulo César. Depois só manda aí o teu sobrenome pra gente, tá bom, meu maninho? Um abraço, meu irmão. Obrigado pela tua audiência, querido. É hora de fechar a conta, é hora de passar a régua nessa manhã maravilhosa. 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Eu vou fechando a conta, vou passando a régua com Lua Santana. Amanhã às 9 eu tô de volta, bebê. Fica na boa, fica na paz. Fica na Band, vai.
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0: tudo bem com você? Por aqui tá tudo ótimo, porque tá começando agora o nosso Quem Ama Não Esquece. Esse programa que a gente fica até um pouco ansioso, esperando pela próxima história, e qual será a próxima história? Todo dia você confere uma história de amor, de superação, uma história daquelas que deixou saudade. E se você quer relembrar momentos da sua vida, sua trajetória, se você tem uma lição para passar para a gente que você possa compartilhar, vai ser um prazer conversar com você pelo nosso WhatsApp. 11 999919197. Eu vou te explicar certinho como é que funciona. A gente vai começar um bate-papo, uma conversa aqui, onde eu vou entender sua história e a nossa produção pode entrar em contato com você. Quem sabe a sua história não pode ser a próxima a fazer parte aqui do nosso Quem Ama Não Esquece. Na história de hoje, a gente vem entender que às vezes o amor, ele não é suficiente para manter alguém do nosso lado. Mas muitas vezes através dele que a gente encontra forças para poder continuar. O Edson, seja muito bem-vindo ao Quem Ama Não Esquece de hoje.
1: 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Amar alguém de verdade, às vezes, é aceitar perder espaço na vida daquela pessoa, só para ter a certeza de que ela finalmente encontrou a felicidade. Eu nunca fui um homem de muito. Nasci numa família simples. Cresci dividindo quarto com irmão, usando roupa passada de primo e vendo meu pai sair cedo para trabalhar sem nunca reclamar da vida. A gente nunca teve muito conforto, mas tinha dignidade. E de algum jeito, eu cresci feliz assim. Comecei a trabalhar cedo também. Primeiro carregando caixa em mercado. Depois, ajudando em depósito, fazendo bico, no que aparecia. A minha vida sempre foi apertada. Mas eu tinha orgulho, sabe? Orgulho de nunca faltar com as minhas responsabilidades. Nunca fui um homem amargurado. Muito pelo contrário. Sempre fui leve, brincalhão. A minha única ambição era ter a minha família, minha casa, viver em paz, ter uma vida como eu sonhei. A Camila apareceu nessa história quando eu tinha de 23 para 24 anos. Ela era amiga de uma prima minha e eu lembro direitinho quando eu a vi pela primeira vez. Meu Deus! Linda, linda demais! Mas não era só beleza, sabe? A Camila, ela tinha presença. Ela chegava e todo mundo olhava. E eu não fui diferente. Eu olhei também. Naquele dia, eu fiquei procurando qualquer desculpa para ficar perto dela. Ofereci refrigerante, puxei assunto, fiz piada idiota, só para ver se ela ria. E deu certo, porque ela começou a rir de tudo. Depois de alguns encontros, a nossa história começou para valer. E quando eu comecei a namorar a Camila, eu achei que tinha ganhado na loteria da vida. Porque eu era completamente apaixonado por ela. Completamente. Aquele tipo de paixão que faz homem olhar para a mulher e pensar assim: nossa, eu preciso fazer essa pessoa feliz, de qualquer jeito. Só que, olhando hoje, eu acho que eu nunca percebi que felicidade para mim e para Camila significavam coisas muito diferentes. Muito.
2: Não, não é possível. Não é possível. Você não tem a menor vontade.
1: De ir pra Europa? Fazer o quê lá?
2: Ué, de conhecer?
1: Camila, eu nunca entrei num avião.
2: Pois eu tenho. E eu quero conhecer. Quero conhecer Paris, Itália. Eu quero aquelas bolsas caras. Eu quero roupa bonita, restaurante chique, beber champanhe, tirar foto. Ai, ai, é um sonho. Imagina. Imagina uma vida assim.
1: Ela falava, mas não daquele jeito de quem tava só sonhando. E hoje eu consigo perceber isso. Na época eu não via. É que eu achava bonito ela querer crescer na vida. Eu achava que
3: Ela era só uma menina cheia de sonhos. E qual é o problema nisso? Mas a verdade é que enquanto ela falava de bolsa de grife, viagem internacional e apartamento de luxo, eu pensava em ter uma casinha financiada, um carro usado, assar uma carninha no final de semana. Para mim, felicidade era paz. Para Camila, eu acho que paz nunca foi suficiente. Mas apaixonado como eu estava, eu ficava cego. A gente vai ignorando as diferenças porque acredita que o amor vai resolver tudo. E eu acreditava nisso de verdade. Tanto que quando a Camila engravidou da Bianca, mesmo com medo, eu fiquei muito feliz. Assustado, mas feliz, porque na minha cabeça a nossa família estava começando. Só que a gravidez da Camila não veio daquele jeito bonito que eu imaginava. Pelo menos não para ela. Enquanto eu fazia conta, tentando descobrir como é que a gente ia conseguir comprar fralda, leite, roupinha para Bianca, a Camila parecia cada vez mais angustiada. E eu não tô falando do medo normal de virar mãe, não. Era outra coisa. Era como se ela olhasse para nossa vida e sentisse raiva. Sério, eu lembro da gente entrando numa loja de bebê e ela ficando encantada num quarto montado que devia custar o preço de um carro. Ela olhou aquilo com os olhos brilhando e perguntou se eu achava que um dia nossa filha ia ter um quarto como aquele. O que que eu respondi? Respondi que o que eu podia garantir é que a nossa filha teria amor. Isso sim. Mas hoje eu percebo que foi ali que eu comecei a perder a Camila. Porque ela não queria ouvir sobre amor. Ela queria segurança. Queria conforto. Uma vida que eu não ia conseguir dar. Ah, eu vou dizer pra você que a nossa filha, quando nasceu, meu Deus do céu, era a coisa mais linda do mundo. A coisa mais linda que eu já tinha visto na minha vida. E pra mim, aquele momento mudou tudo. Eu olhava para aquela menininha, pequenininha, no meu colo, e sentia uma felicidade enorme, mas ao mesmo tempo sentia também um medo absurdo. Uma vontade gigante de fazer tudo dar certo. Só que dentro de casa as coisas começaram a pesar. E a Camila vivia frustrada, reclamava do apartamento pequeno, do dinheiro, das contas, do fato de eu trabalhar o dia inteiro e mesmo assim a gente continuar apertado. E aí as brigas começaram. Primeiro eram brigas pequenas, depois maiores, até que tudo virava discussão.
2: Eu só não aguento isso, Edson. Só isso eu não aguento.
3: Camila, pelo amor de Deus, você tá exagerando. Eu sei que não dá pra comprar tudo, mas nada falta pra Bianca.
2: Olha esse berço, olha aqui. Velho, usado, de segunda mão.
3: Meu Deus.
2: Coisa que já foi de alguém. E, aliás, de quem será que foi isso aqui?
3: Ai, cara, não fala assim, vai. A Bianca tá sendo bem cuidada. Ela tem roupinha, fralda, leite, tudo que ela precisa.
2: Pelo amor de Deus. É esse o problema. Você sempre se contenta com muito pouco. O seu tudo que precisa, pra mim é nada. Você se acostumou com pouco, com muito pouco.
3: Aquilo me machucou. Porque pra mim, a gente tava dando o nosso melhor. Talvez naquele momento tenha sido a primeira vez que ela tenha me enxergado de verdade. Eu continuava apaixonado pela minha mulher. Só que já dava pra sentir a Camila. A Camila ali, ela começou a me deixar. Ela tava indo embora aos poucos. Depois dessa discussão, a situação dentro de casa foi ficando insustentável. Era como se a Camila tivesse criado um rancor da própria vida. Não sei te dizer, nada tava bom. Nada era suficiente. E aí, junto disso, ela foi se afastando, não só de mim, mas da nossa própria filha. No começo, eu tentava justificar. Pensava que era cansaço, tristeza, depressão pós-parto. Eu tentava justificar para mim mesmo. Mas a verdade é que ela parecia cada vez menos conectada com a nossa vida, com o que a gente tinha construído. A Bianca chorava de madrugada e quem levantava era eu, só eu. Eu passei a dar banho, fazer mamadeira, colocava para dormir no colo, enquanto a Camila ficava ali, ó, naquele canto. Cada vez mais quieta, mais distante, olhando o celular ou até trancada no quarto. Aquilo foi me desesperando, porque eu ainda amava muito a minha mulher. Eu via a nossa família escorrendo pelas mãos e eu não sabia como segurar. Era questão de tempo. Quando a Bianca estava com 1 ano, aconteceu. A Camila chegou em casa muito diferente, muito mais do que ela já estava.
2: Edson, eu decidi que eu vou embora.
3: Como vai embora? Vai pra onde?
2: Isso não importa. Eu não tô feliz, Edson. E faz tempo. E eu também conheci uma pessoa.
3: Camila, do que você tá falando? A gente tem uma filha.
2: Sim, eu sei. Só que eu também continuo sendo uma pessoa. Olha, eu preciso respirar um pouco, organizar minha vida e depois eu volto pra buscar Bianca, tá bom?
3: Buscar a Bianca? Buscar a Bianca? Eu acho que foi nesse momento que o chão sumiu debaixo dos meus pés. Porque até ali, eu estava sofrendo como homem. Mas naquele instante, eu comecei a sofrer como pai. Eu comecei a tremer de nervoso. Eu perguntei quem era ele. Que aquilo estava acontecendo desde quando. Que se ela estava ficando maluca. Eu falei um monte de coisa na hora, sabe? Tudo que veio à minha cabeça. Mas a verdade é que nada do que eu dizia, nada ia abalar a Camila. Ela já estava decidida. E ela foi mesmo. Pegou ali algumas roupas, fez uma mala e saiu. No começo, ela ainda ligava de vez em quando para perguntar da menina. Dizer que estava tentando se organizar, que uma hora ela ia voltar para conversar melhor. Mas que nada. E aí, eu fui descobrindo da pior forma possível que criar um filho sozinho não te dá tempo nem de sofrer direito. Porque enquanto você está destruído por dentro, tem uma criança ali que continua precisando comer, tomar banho, ir ao médico. E fui aprendendo. Na marra. Aprendi a fazer penteado vendo vídeo na internet. Aprendi a escolher roupa de menina. Aprendi sobre febre, alergia, tarefa da escola. Até como costurar fantasia de festa junina. Porque eu não tinha dinheiro para comprar uma pronta. Olha isso. A Bianca foi crescendo e às vezes ela perguntava da mãe. E eu nunca tive coragem de transformar a minha ex-mulher num monstro para ela. Eu não ia fazer isso com a minha filha, nunca. Falava que a mãe tinha feito as escolhas dela, mas que isso nunca mudaria o fato dela ser mãe. Só que a verdade é que a Camila tinha desaparecido do mundo. Chegou num ponto que ela sumiu. Até um tempo depois, eu fiquei sabendo por conhecidos que ela tinha ido embora do Brasil. E aí, quando eu soube disso, eu até pensei comigo mesmo que talvez ela até tivesse finalmente chegado na vida que ela sempre sonhou, né? Morando fora. Enquanto isso, eu continuava aqui, do lado da minha filha. Do mesmo jeito. Apertado, como sempre. Contando o último centavo. Trabalhando igual um condenado. Mas a minha filha estava crescendo saudável. Estava feliz. Muito agarrada a mim. Ah, e nisso, olha, era nisso que eu sempre me apoiava. Nós éramos uma dupla de verdade. E foi ali, no meio daquela vida simples e cansativa, que eu encontrei a felicidade mais bonita e verdadeira do mundo. Eu e a minha filha. O tempo foi passando, 1 ano virou 3, depois 5. Quando eu percebi, a Bianca já estava entrando na pré-adolescência. E a Camila, minha ex, tinha virado quase uma lembrança distante dentro da nossa rotina. Minha filha até perguntava, mas era cada vez menos. A vida tinha seguido do nosso jeito. Até que depois de quase 10 anos, 10 anos sumida, o que acontece? A Camila volta. Eu tinha acabado de chegar do meu trabalho e nesse dia eu vi a campainha tocar. Achei estranho, aquela hora. A Bianca até saiu correndo achando que era alguma vizinha e aí, segundos depois, eu ouvi um silêncio. Quem é, filha? Quem é? Quando eu apareci na sala e vi quem estava na porta, meu Deus, a Camila, na porta de casa. E olha, ela estava mais bonita do que eu lembrava. Bem vestida, sabe? Cabelo diferente, de outra cor, maquiada. Totalmente diferente. A Bianca ficou ali parada, sem saber o que fazer. Mas ela sabia quem era. Quando a Camila me viu, ela começou a chorar. Olhava para mim e para nossa filha e chorava. Teve uma hora que ela disse: "Oi, filha." E eu vou dizer a você que por um instante eu também me emocionei. Mas ali começou a pior fase da minha vida. Depois daquele dia, a Camila começou a aparecer cada vez mais. Primeiro foi devagar, com cuidado. Levava presente para Bianca, chamava ela para sair, levava ela no shopping, restaurante. E eu começava a ver a minha filha se encantando com tudo aquilo. Porque ela, naquela fase, era só uma menina entrando na fase da pré-adolescência, adolescência, começando a virar mocinha, querendo se sentir bonita, querendo uma presença feminina perto dela. E a Camila, ela foi estratégica. Ela soube ocupar esse espaço. E eu, como é que eu ia evitar? A Bianca nunca teve ódio pela mãe. Eu nunca deixei, mesmo. E por isso, quando a Camila voltou, foi fácil para minha filha perdoar tudo e qualquer coisa virou novidade. Em poucos meses, as duas já tinham assunto, risadas, segredos, fotos. Enquanto isso, eu estava lá, meio até que perdido dentro da minha própria realidade. Porque pela primeira vez eu comecei a sentir a Bianca se afastando de mim. Olha que louco. Pequenas coisas no começo, como preferir sair com a mãe no fim de semana, ficar horas no celular falando com ela, reclamar da nossa casa simples, até isso. Começou a comparar, né? E eu engolia tudo muito quieto. Porque no fundo eu sabia que dinheiro encanta, novidade encanta, conforto encanta. Principalmente uma criança. Uma criança que cresceu vendo o pai contar moedas no mercado. O problema é que quanto mais a Camila se aproximava da Bianca, mais eu sentia que estava perdendo a única pessoa que tinha dado sentido para minha vida. Até que um dia, a Bianca sentou comigo na cozinha e falou. Falou olhando para mim. E eu senti que mesmo com vergonha, ela estava falando comigo e dizendo que a Camila tinha a convidado para morar com ela por uns tempos. Chamou a minha filha para ir morar com ela, fora do país. Eu lembro que na hora eu até tentei sorrir. Tentei mesmo, juro. Perguntei para ela por quanto tempo e ela respondeu que não sabia. Daquele jeito inocente de quem ainda não entende que algumas decisões mudam. Para mim, iam mudar muito. mas eu entendi na hora. Eu acho que no fundo eu já vim entendendo. A Bianca estava descobrindo um mundo novo. Um quarto bonito, só dela. Roupas que eu nunca consegui comprar. Viagens, conforto. Enfim, né? Uma vida sem aperto, entende? E além de tudo, ela estava descobrindo a mãe. A presença feminina que ela nunca teve durante uma vida inteira. Como é que eu ia lutar contra isso? Como é que eu ia fazer a minha filha se sentir culpada por querer viver uma realidade melhor? Muito melhor do que eu tinha conseguido dar até ali. Hoje eu me contento com finais de semana, com mensagens durante o dia, com algumas ligações lá e cá. E a verdade é que eu sei que a Bianca ainda me ama. Eu sei, ela me ama. Não tenho dúvida disso. Nós continuamos próximos, ligados, daquele jeito que só pai e filha entendem. Mas agora existe uma distância que antes não existia. A vida dela mudou. E a minha muito mais. Ai, às vezes eu chego em casa depois do trabalho e eu estranho, viu? Aquele silêncio, aquele vazio. E eu me emociono em falar, porque durante tantos anos, tudo que eu fui estava ligado em ser pai. O pai dela. Só que eu entendi também, ou estou tentando entender, na verdade, que alguém, quando a gente ama alguém, e isso também faz parte, aceitar certas dores calado. Principalmente quando você entende que a felicidade da pessoa vale mais do que o vazio que ficou aqui, ó, dentro do meu peito. No fim, eu acho que a vida fez exatamente o que a Camila sempre quis. Vida acabou dando para minha filha, para Bianca, tudo aquilo que eu nunca consegui dar. E talvez a minha maior dor seja saber que, mesmo tendo dado todo o amor do mundo para ela, às vezes só amor não impede ninguém de um dia partir.

Band FM, é o Zezé de Camargo e Luciano, Preciso Ser Amado. A história do nosso amado Edson. Ai, quanta admiração por esse homem, hein, gente? Essa história vem mostrar pra gente que o amor verdadeiro, muitas vezes, se manifesta no silêncio dos nossos sacrifícios. O Edson abriu mão de tudo para criar a Bianca com dignidade, carinho, presença. Mesmo destruído, né? Ele também tinha ficado em pedaços com o final do casamento dele, porque ele ainda amava a esposa. A maior prova de amor do Edson talvez tenha sido justamente essa parte, né? De aceitar a decisão da filha. Mesmo que isso acabasse com o coração dele. E essa história faz a gente refletir tanto, né? Que nem sempre quem ama mais é quem fica com as pessoas no final. Às vezes amar também significa deixar ir. Entender os sonhos dos outros, que não são iguais aos nossos. Continuar vivendo com a consciência tranquila de ter feito o melhor que podia. Que difícil, hein? Que dor, hein, Edson? Depois de tudo que você lutou sozinho, na sua simplicidade, mas com todo o amor que você podia. Você fez tudo o que você pôde, meu amigo. Você deu o seu melhor e honrou o verdadeiro papel de um pai. O que vocês acham da história de hoje, hein? Essa é a minha opinião, mas eu quero saber da sua. 11 999 919197. O nosso Quem Ama Não Esquece está no ar e eu espero o seu comentário na história de hoje.

0: Band FM, Marília Mendonça, Parece Namoro. E você? Pode mandar sua opinião aqui no Quem Ama Não Esquece de hoje. 11 999 91 9197. Eu tô esperando a sua mensagem.
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0: jeito pelo 11999919197. Você comenta a história de hoje, a história do Edson, né, gente, que passou por tantos problemas dentro do relacionamento, porque na verdade era o seguinte, eram desafios diferentes na vida, propósitos diferentes na vida, ele com a sua ex-mulher, né, a ex-mulher queria viajar, queria conquistar outras coisas, e ele mais tranquilo na sua dinâmica, no seu dia a dia, pra ele tava tudo bem, né, no relacionamento teve as suas divergências, depois de já ter a filha com ele, a mulher resolveu ir embora. Foi embora, reconstruiu a vida e voltou pra buscar a filha. Enquanto isso, ele ficou sozinho criando a filha, né? E hoje ele se vê aí sozinho mais uma vez e agora sem a filha, mas com a consciência tranquila, com a consciência limpa. O que vocês acham dessa história?
1: Oi, Milena. Oi, Band FM. Bom dia a
0: todos.
1: Bom dia. Aqui é o Jefferson de Cotia.
0: Oi, Jefferson.
1: Ah, o que eu tenho pra falar pra esse rapaz é que a gente não pode ficar parado no tempo. A gente tem sempre que ter sonhos, ter um propósito na vida, correr atrás de melhorar sempre. Não podemos ficar parado. Ah, tá bom isso aqui. Não tava dando nem pra comprar nada direito. Não dava pra dar nada pra filha direito. Uhum. A gente tem sempre que ter propósito na vida e tentar lutar, fazer curso, estudar, enfim. Sempre crescer pra poder dar o melhor possível, né? Pros filhos, pra família.
0: Entendi, meu amigo, entendi. É, realmente, os objetivos eram bem diferentes, né, gente? Ela queria uma coisa, ele queria outra, realmente não estavam se conversando aí dentro dos objetivos do casal.
2: Oi, Milena. Bom dia, Milena.
0: Oi.
2: Que triste, né? Que história bonita. Só que é uma pena. Eu acho que a filha já é uma pré-adolescente, ela teria que ter um pingo mais de compaixão pelo pai, né? Porque o pai criou, né? Sozinho. Agora a mãe morre, volta aí depois de bem bom, que a menina já tá uma adolescente, a menina assim, coisa, é interesse, né? Isso é muito triste, porque é uma criança que já não tem aquele tanto amor, né? Porque quando você tem amor, você aceita seu pai e sua mãe do jeito que Deus deu pra gente. Não é por causa do dinheiro que ela fica toda acusada pela mãe. Ela teria que ter um pouco mais de compaixão pelo pai e ver que foi o pai que fez tudo por ela. Uhum. Mas infelizmente, Milena, do nosso mundo é assim, né? Não é esse aquele que tem mais, que tem menos, fica lá embaixo. Beijo, Milena, adoro você. Vê minha mensagem, por favor. É a Lu do Parque de Céu Cocaia. Beijo. Escuta minha mensagem, minha bonita.
0: Ah, bonita. Um beijo pra você. Obrigada, viu, pelo seu recado. Obrigada pela sua mensagem. Eu acho que essa história tem vários pontos, né, gente? Tem o ponto da questão dele ficar mais estagnado, né? Não querer realmente evoluir financeiramente. A gente sabe que a gente quer dar o melhor para os nossos filhos e para a gente também, né? Tem sonhos para realizar, mas tem essa questão também, né? Do pai ficar sem a filha. Ai, meu Deus, parte o nosso coração, ainda mais um pai tão presente. E você, o que você acha dessa história? Eu espero o seu comentário, não só aqui pelo nosso WhatsApp, mas também através das nossas redes sociais, @BandFM.

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Segunda que cê é quando me deixa e sai. 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

0: Band FM, Maiara e Maraísa, narcisista. Aqui no nosso Quem Ama Não Esquece de hoje, a história do Edson. Pelo 11999919197, você comenta a história de hoje.
1: Bom, Renan Neves aqui, motorista de aplicativo de Presidente Prudente. Essa história, infelizmente, a menina tem o caráter da mãe, né? Porque por mais que o pai tenha criado e tenha dado todo o amor, o caráter, a coisa saiu pelo lado da mãe, porque eu não trocaria minha mãe por dinheiro nenhum. Se eu tivesse um pai, como eu fui criado só minha mãe, eu não trocaria pro meu pai se ele fosse rico, não. Viveria com ele, tudo mais, tentaria perdoar ele ter me abandonado, mas não trocaria, não. A menina é uma ingrata, na verdade, né? E ele tem que seguir a vida dele, deixa ela seguir a dela, que uma hora ela vai quebrar a cara e vai ver quem realmente estava por ela. Beijo.
0: Obrigada, amigo. Um beijo pra você. Sabe o que eu fico pensando, gente? Eu me coloco no lugar desse pai, né? Por exemplo, vai, chega aí o pai das minhas filhas e fala assim: olha, eu tenho pra vocês, meninas, um estudo fora do Brasil, uma vida fora do Brasil, porque ela vai continuar estudando fora do Brasil, né? E eu quero levar vocês junto comigo. Por mais que eu cuide sozinha, eu acho que eu não conseguiria não ficar feliz, sabe? Eu ficaria feliz porque, assim, no momento eu não ia poder, né, dar essa estrutura para elas. Mas alguém, que no caso é o pai, né, vamos inverter a situação aqui, tô me colocando no lugar, pode fazer. Então eu não sei se eu, por mais saudade e me sentir injustiçado, porque, poxa, eu criei até aqui, o mais difícil eu passei, como ele mesmo, como o Edson, né? Eu ia pensar no bem das minhas filhas, da minha filha, no caso, né, dessa história, sabe? Então, eu acho que é isso que o Edson pensa. Realmente é muito difícil, dói muito. Cadê a filha que eu criei, né? Cadê a minha princesa, a minha boneca que eu fiz de tudo pra criar? Mas o amor é isso também, né, gente? O Leandro Menezes está falando o seguinte lá no nosso Facebook. É muito fácil chegar nessa altura do campeonato, pegar o bonde andando e ir sentado na janelinha, né? Mas parabéns, Edson, por ter criado sua filha com dignidade. Isso ninguém vai tirar de você. É isso, gente. Ele tá triste, lógico que tá, porque ele sente falta, né, do dia a dia. Mas e a consciência dele? Nossa, tudo que ele fez é maravilhoso. Impagável.
2: Olá, sou Dora do Real Parque.
0: Oi, Dora.
2: Olha, Milena, eu vi aí a história. Sinceramente, eu vou falar pra você assim. Eu sei que algumas pessoas vão até tirar a pedra no meu comentário. Só que eu acho que a filha, infelizmente, talvez não é nem o que o pai queira ouvir.
0: Certo.
2: Mas a filha foi bastante ingrata, sim. Porque o fato, porque só porque a mãe poderia dar para ela uma viagem, poderia, e ela esqueceu dos momentos que a mãe a deixou para trás. Então, quer dizer, tá, o pai não pintou a mãe para ela, tá certo? O pai fez o melhor dos papel. Ele foi pai e mãe dessa menina.
0: Foi.
2: Então, assim, agora, simples, ela pega as bagagens e vai conhecer o mundo com a mãe. Quer dizer, o amor do pai ficou na onde?
0: É.
2: Então, é como uma outra ouvinte falou aí. Leva mais quem dá mais. A menina foi Maria, vai com as outras. Eu vou usar esse termo.
0: Sim.
2: Porque, infelizmente, eu não concordo. O fato dela ser jovem não dá para tirar o raciocínio. Uhum. Ou é porque ela é jovem, o pai não pôde dar o mundo para ela, a mãe pode, então ela abandona o pai para seguir o mundo com a mãe, aí?
0: Realmente é revoltante. Eu vi que você tá revoltada. E é revoltante mesmo. A gente, não tem como. A gente se coloca no lugar desse pai, né? E aí o que as pessoas estão falando lá no nosso Instagram é o seguinte. A Thaís está falando: nossa, que triste, porém, Edson, você errou, viu? Você deveria ter contado desde o começo o que essa mãe fez para sua filha. E você? O que você acha? Vem comentar a história de hoje, que eu tô esperando você aqui também.

0: 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Eduardo Costa, namorado, e pelo 11999919197, você comenta a história de hoje.
1: Bom dia, Ami.
0: Bom dia.
1: É um velho ditado, né, que muitos dizem, a gente vale aquilo que a gente tem. O dinheiro compra o amor pra quem não tem valor, né? Mi, manda um beijo pros motoca aí, Mi. Tamo aí na rua aí, o dia inteiro aí no foninho, dando carona pra você aí. Obrigado.
0: Ah, muito obrigada, hein? Um beijo pros motocas aí que estão curtindo aqui a Band FM. Beijo também pro Rafael do Rio de Janeiro, que deixou a mensagem aqui dizendo que curte sempre a Band FM. Obrigada, Rafael.
2: Oi, Milena, aqui é Cristina.
0: Oi, Cristina.
2: História. E o amigo compartilhou aí a opinião dele, falando que o Edson tá parado na vida. Eu não acho que ele tá parado na vida. Eu acho que cada um, né, tem um tempo, cada um tem uma escolha. E parado na vida ele não tava, não, porque ele criou a filha dele sozinho. Essa mãe pagou pensão? Não, não pagou. Outras pessoas criticam a filha, né, falando que falta consideração. Mas, gente, a relação foi do Edson com a Camila. A filha já não tem nada a ver com a relação que eles tiveram, da mãe ter mudado de país, né, e o pai ter ficado. Eu acho que é uma escolha dela, tá bom? E Edson, parabéns. Um beijo, sempre ligadinha na Band.
0: Um beijo pra você, minha linda.
3: Oi, Milena, bom dia.
0: Oi.
3: Meu nome é José Roberto.
0: Oi, José.
3: Aos 5 anos de idade, meu pai e minha mãe se separaram. Minha mãe não quis me criar. Meu pai me trouxe para São Paulo, que eu morava no interior de São Paulo. E quem criou foi minha avó, que hoje em dia já é falecida. Eu não trocaria a minha avó, por mais que eu se dou bem hoje em dia com a minha mãe, eu não trocaria a minha avó pela minha mãe, por causa de condições financeiras, de jeito nenhum nessa vida.
0: Um beijo, meu amigo. Obrigado pelo seu comentário. A Neide Pereira, nas nossas redes sociais, está falando: eu imagino a sua dor, mas que bom que a mãe dela quer proporcionar uma vida melhor para a filha. E que bom que você não impediu, Edson.
4: Bom dia, Milena. Bom dia, Band.
0: Bom dia.
4: Era difícil essa, né?
0: Muito.
4: Mas amar também é deixar ir, né? Deixar ir. E viver as oportunidades da vida. E falar que até o mais difícil foi ele que fez. A gente não sabe o que vem pela frente.
0: Uhum.
4: Né? E a presença da mãe é importante. Ele fez um papel espetacular de não destruir a imagem da mãe.
0: Foi.
4: E a vida vem pela frente. A gente não sabe o que pode acontecer. Ela pode voltar. Assim como a mãe abandonou uma vez, pode abandonar de novo. E eu,
0: sim,
4: tenho certeza que esse pai, por amor, vai estar esperando por ela.
0: Ele já tá, né?
4: Então a gente faz uma vez e mais
0: saudade.
4: Mil vezes pelos filhos.
0: Faz mesmo.
4: E o caminho deles eles
0: razão.
4: Vão trilhar, e a vida vai ensinar tanto ela, a mãe, o pai, o lugar de cada um nessa história. Mas o pai está de parabéns por ter feito o melhor pela filha. Tenho certeza que a mãe também acha que está fazendo o melhor. E se ela precisar, o pai vai estar aí para acolher a qualquer momento.
0: Eu acho também. Obrigada pela sua opinião. Aqui no nosso Quem Ama Não Esquece, dessa terça-feira, tem Jorge Mateus, De Tanto Te Querer.

0: Band FM, é o Catinguelê pra gente relembrar. Recado à minha amada. Essa é boa, hein, Murilo? Boa. Demais.
1: Volta, a gente volta no tempo, né, ouvindo isso, né?
0: Muito bom, né? É muito sensacional,
1: sim. Muito bom. História do Edson hoje, eu tava pensando aqui, né? A gente sempre quer o melhor pros nossos filhos, né? Tanto que a gente tá numa geração que a gente cuida demais deles, deixa inclusive eles dentro de bolhas, para eles não sofrerem o tanto que a gente já sofreu, passarem o que a gente já passou de perrengue. Mas aí chega um ponto que você tem que decidir. A felicidade do meu filho é mais importante, da minha filha, ou a minha felicidade? Eu acho que o Edson ficou ali numa... né, naquele... Vou resolver ir para onde agora?
0: Sinuca de bico, né, que fala.
1: Pois é. E tá vendo, a gente sempre vê, a gente vai pelo lado dos filhos, não tem jeito, né? Mas eu entendo bem e entendo esse questionamento dos ouvintes. Mas que filho é esse, né? Que abre mão de tanta coisa que o pai fez por eles, por ela, no caso. Mas é a vida, né, gente?
0: Gente, quando foi que vocês tiveram a dimensão do que os seus pais fizeram por vocês? Quando caiu essa ficha?
1: É verdade.
0: Que maturidade que essa menina tem que ter hoje. É muito difícil
1: aí
0: mesmo.
1: Aí chega a mãe, né? A figura feminina na vida dela.
0: É.
1: Olha, Edson, força aí e parabéns aí pela tua... Até pelo desempenho que ele tem como pai, né? Agora é aguentar o coraçãozinho aí e esperar que em algum momento tua filha também retribua todo esse cuidado que você teve com você.
0: Com certeza.
1: Você teve com ela, né?
0: Sim. Meio dia 13 agora.
1: Vamos lá, gente. Começando aqui o É da Sua Conta, essa nossa parceria com o PicPay Bank. 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
2: 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Boa tarde, Murilo, nossa audiência. Eu tava escutando vocês conversando aí, eu acabei até me distraindo, sabe? É. Mas vamos lá, pergunta que eu respondo.
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1: Ô, Ale, obrigado, viu? Foram algumas dúvidas aí dos nossos ouvintes sobre cartão de crédito. Aqui não é da sua conta. Essa nossa parceria com o PicPay Bank e amanhã a gente fala mais e a gente conversa mais sobre isso, ajudando sempre o ouvinte da Band FM. Obrigado, viu, Ale?
2: Imagina, beijo pra vocês dois, pra nossa audiência, até amanhã.
1: Valeu, até amanhã.
0: Beijo!
1: Muito bem. Quem não viu a história, né? 10h30 da noite tem a nossa reprise no Band Love. E você pode, inclusive, contar a sua história também. Ah, tem uma história parecida. Ou a minha história, eu reagi diferente. É parecida, mas no final foi diferente. Conta pra gente. A gente espera você também, porque contar a tua história aqui é muito mais emocionante do que ouvir outras histórias. Você vai gostar. Então, estamos esperando a sua história aqui também, pra você se emocionar com a gente.
0: Uma experiência totalmente diferente.
1: Total.
0: Ô, Murilo, até amanhã, então.
1: Até amanhã. Beijo, Milena.
0: Beijo.
1: Gente,
0: tchau,
1: até amanhã.
0: Tchau.
1: Obrigado. Um beijo. Tchau.

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14: ótima tarde pra você, meio-dia 23 agora. Tá na hora de você pedir sua música. 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
14: Ah, mas que momento mais maravilhoso que a gente espera tanto do Minha Música, Minha Vida, que tá no ar a partir de agora pra você. Essa é a hora que você passa a mão no do seu telefone, adiciona a gente aí na sua lista pelo 11 999 919197 e pede a sua música. Escolhe a música que você quiser, mas você tem que me explicar por que que você gosta dessa música. Hã? Por que que essa música faz parte da sua vida? Em que momento ela entrou na sua vida e qual que é a sensação? Qual que é o sentimento que envolve você e essa música? Eu tô esperando sua mensagem.
16: Oi, boa tarde, tudo bem?
14: Tudo bem.
16: Gostaria de ouvir a música de Zeneta Cristiano, Pátio do Posto.
14: Uhum.
16: Essa música me fez relembrar de um amor de adolescente, né? Que eu tinha de 13 para 14 anos. E depois de 30 anos a gente se viu novamente. Foi muito emocionante. E ele cantou essa música pra mim. Foi muito bom reencontrar com ele novamente.
14: Uau! Eu adorei essa história, hein? Vou tocar sua música agora.
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0: Paula Fernandes, Mentiras do Minha Música, Minha Vida, pelo 11999919197. Você pede só música?
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2: Ótima tarde pra você, que delícia. Tá no ar o nosso Minha Música Minha Vida. 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
2: Aí você me diz assim, Omi, toca minha música. É lógico que eu toco a sua música. Aí eu falo pra você, mas me conta a sua história. É assim, o Minha Música Minha Vida é uma troca. Onde você pede sua música, a gente atende o seu pedido e você conta. Por quê, hein? Por que que você gosta tanto dessa música? Me fala.
4: Boa tarde, eu queria ouvir uma música. Todo mundo tem uma pessoa. Foi uma música que marcou muito a minha vida. Uma música de uma pessoa que partiu, mas que foi uma pessoa maravilhosa. E sempre que eu ouço, eu lembro com tristeza, ao mesmo tempo me alegro, porque foi uma pessoa muito especial.
2: Ô, meu amor, um beijo pra você. A música do Henrique Juliano, Aquela Pessoa.
5: Todo mundo tem. 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
6: Tem.
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0: direito.
1: Band FM, Thiaguinho, Billy.
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1: Em busca da minha sorte.
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1: É isso mesmo.
3: É sobre não desistir.
1: Exatamente. Com essa música maravilhosa, eu encerro meu horário de hoje. Um beijo, divo. Beijo, diva.

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Tudo bem, meus amores? Está começando mais uma festa especial aqui na Band FM. Ah, esse momento agora tem aquele sabor diferente, né? Um charme diferente. A emoção que chega ali de mansinho vai tomando conta do ambiente. Está no ar a nossa Companhia Band. Uma horinha feita para quem gosta da música que atravessa o tempo sem perder a força, sem perder a beleza, sem perder aquele poder, né, de mexer com a gente. Legal. A tarde aqui entra num ritmo gostoso, mais afetivo, mais cheio de memória, mais perto daquilo que a música tem de mais bacana, de mais bonito, né? Que é a capacidade de trazer aí, digamos assim, uma fase inteira de volta em poucos segundos. Porque aqui tem canção que não toca só no ouvido, né? Toca na lembrança, toca no coração, toca na vida da gente. É justamente essa viagem boa que a gente vai fazer agora, com sucessos ali dos anos 80, 90, 2000, aqueles que embalam, que marcam, que surpreendem e continuam vivos dentro de quem gosta de música de verdade. 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Para você que tá em casa, no trabalho, no carro, no comércio ou só querendo uma companhia boa para atravessar esse começo de tarde, então o seu lugar, meu querido, é aqui, ó, aqui nas ondas da Mais Ouvida. Tá no ar o nosso Companhia Band, uma hora de música do passado, boa companhia e, claro, lembranças que fazem a tarde ficar mais leve, mais bonita, mais especial. Sou PC, tô aqui, ó, fazendo o que gosto, pras pessoas que gostam daquilo que eu faço. Band FM. É tudo.

Essa Band FM é a sua rádio de seu jeito e o nosso companhia, né, gente? Deixando nesse começo de tarde a memória trabalhando um pouquinho e a música fazendo o resto, né? Tem alguma canção do seu passado aí que você tá afim de recordar, reviver? Ah, manda o seu alô aqui na Band. A Fátima, por exemplo, foi ela que sugeriu essa do The Cure, né? A Million Days. É, tempo de balada aí, né, minha linda? Beijo do coração, ótima tarde pra você. O Fabiano também tá por aqui. Ele pediu uma mais romântica, hein? Mordidas de amor, hein, fera? Nossa senhora! A gente traz já já essa aqui pra você, tá bom? Muito bem, é o nosso Companhia Band por aqui até as 2 da tarde. Você pede a sua clássica aqui no 98402-0654, é o WhatsApp da Band. 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
8: Oiê, 1:14. Ótima tarde pra você. Boa terça-feira. Levando a criançada pra escola, é? Levando o som da Band na carona. Muito obrigado, criançada. Bora estudar. E essas músicas, hein, gente? Essas músicas têm um talento raro, né? Chego assim, sem pressa. E quando já vê, ganha o nosso coração, né? Vai deixando tocar por aí. Porque tem agora uma sequência daquelas que parecem guardadas as 7 chaves na vida da gente.

0: Essa é a sua rádio do seu jeito. É a Band, gente. Cacarecos e quinquilharias. Músicas do Arco da Velha. Do fundo do baú pra você recordar. Quem sabe por que não pra conhecer. Oi, Fernanda. Tudo bem, Fê? Como é que você tá, hein? Tudo certo? Mandando aquele salve aqui na nossa tarde. Que bom, né? Que bom que você tá ligadinho aqui na Band. São músicas que têm um talento raro, né? Chegam sem pressa e quando veja ganhar a gente, né? Fernando Mendes, aqui na nossa tarde. Você não me enche, não te esquecer. TV Janeiro, onde Jane do Boc também passou por aqui. Mordida de Amor, Love Bites. 1:30, gente. 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
0: 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E a pré-lista, hein, gente? Ah, a pré-lista da seleção brasileira para a Copa do Mundo tá circulando aí nos bastidores, né? Ontem e movimentou debate entre torcedores, imprensa, comentaristas esportivos, né? Segundo informações divulgadas, Carlo Ancelotti definiu aí uma relação com 55 jogadores que será enviada oficialmente à FIFA antes da convocação final, marcada para o próximo dia 18 de maio, segunda-feira. A lista mistura experiência, juventude e até algumas surpresas, né? Entre os principais nomes aparece Neymar, Vini Júnior, Rafinha, Casemiro, Marquinhos, jogadores que já chegam com status consolidado dentro da seleção. Ao mesmo tempo, atletas em ascensão também ganharam espaço, como Estevão, Rayan e Caio Jorge. No gol, a principal novidade é o Hugo Souza do Corinthians, além de nomes já esperados, como Alisson, Ederson e Bento, e também em algumas listas surge até o goleiro do Grêmio lá, o Ederson, né? Na defesa aparecem veteranos como Thiago Silva e nomes como novos nomes, né? Como Murilo, Alexandro, Vitor Reis. O meio-campo traz uma mistura de força física, criatividade e intensidade, com Casemiro, Bruno Guimarães, João Gomes, quem mais? O Andreas Pereira e o Gerson. No ataque, Neymar aparece como um dos assuntos mais comentados da lista, né? Mesmo convivendo com lesões nos últimos anos, o camisa 10 do Santos segue prestigiado e deve estar entre os convocados finais, caso tenha condições físicas. Pedro do Flamengo também surge fortalecido pela grande fase no futebol brasileiro. Bem, a convocação definitiva terá apenas 26 nomes, o que significa que quase metade da pré-lista ficará de fora da Copa. Até lá, o debate deve aumentar ainda mais sobre merecimento, momento, técnico e também experiência internacional.
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0: Oi, já estamos de volta, Band FM, com a rádio do seu jeito. Bora! Bora curtir um pouquinho do rock nacional agora aqui no nosso companhia.

0: Oi, Band, uma ótima tarde pra você, céu azul só brilhando, dia lindo, maravilhoso, né? Terça-feira, senhoras e senhores, 12 de maio de 2026. E você está fazendo uma viagem no túnel do tempo aqui com a Band FM no nosso companhia. Das aranhas desarmados aqui na programação Band, Tiverões da Resistência, diga não. Flores em você do Ira, rock nacional mandando ver na programação da Band FM. Faltando agora 14 minutos para as 2 horas de Brasília, Fercal está completando 14 anos e para comemorar preparou uma super promoção para você. 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
2: É, está em todo lugar e nós estamos aqui com o nosso Companhia Band, Cacarecos de Quinquilharias, músicas do Arco da Velha, do fundo do baú, para você recordar ou quem sabe até para conhecer, né? Então vai, vai, vai, vai, vem. Ó, quem gosta desse repertório sabe bem do que eu tô falando, né? Tem coisa que o tempo passa, mas não leva.

0: Banda FM, a sua rádio do seu jeito, Fun Factory com Love of My Life, aqui no nosso Companhia Band, edição dessa terça-feira. Boa tarde pra você. E vem da Rei do Julio Iglesias, né? O disco com Killing Me Softly e muito mais. Ó, fechando aí mais uma edição do nosso Companhia, que volta na manhã, né, gente? A partir das 2 horas, da 1 da tarde. Então, entre 1 e 2, pode ser? Entre 1 e 2 da tarde, aqui na nossa rádio do seu jeito, sempre com a parceria de AutoSem Multimarcas, Fercal, transformando ambientes. 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
0: Bora ligar, pedir sua música, bora ligar, participar aqui, porque hoje tem ingresso para

de agora abre mais o passo, ganha mais balanço, mais presença, mais vontade de acontecer, começando o programa. Você daqui pra frente, a Band entra naquele modo gostoso de fazer companhia, com música boa, papo leve e uma energia daquelas que ajudam o dia a andar melhor, tá? Até agora a gente passeou aí mais pela lembrança. A ideia agora é abrir a janela, é circular o ar, é deixar a tarde mais viva, mais solta, mais movimentada. Aqui na Band tem música variada, tem sequência boa, tem ritmo, tem presença, tem esse jeitão de rádio que conversa com todo mundo, sem precisar fazer esforço, né? Pra você que tá no trabalho, no volante, no comércio, em casa, na rua, na correria normal da vida, cola com a gente, porque o programaço entra no ar exatamente pra transformar esse pedaço da tarde em um momento mais agradável, mais, é musical, é bem mais fácil de viver. Então, ajeita o que você tá fazendo por aí, vem junto, porque até as quatro a missão é só uma: deixar o teu dia mais leve no ouvido e mais redondo por dentro, tá? 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Aliás, tem ingresso para o Joaçaba Futsal, tá a fim de assistir esse jogaço? Qual é o próximo jogo do Joaçaba Futsal? Deixa eu ver aqui no ingresso aqui, quando é o próximo jogo, contra quem, qual é, porque o Joaçaba tá em um monte de competição. Achei aqui, ó, é contra quem não tem aqui, só diz o seguinte: é Saudades, é Série Prata do Campeonato Catarinense, contra a equipe de Saudades. Será dia 13 é quinta-feira, isso? Quando é que é dia 13? Ah, é amanhã, quarta-feira, caraca, perdidaço aí. Mas deixa eu te dizer que é amanhã, então. Amanhã, quarta-feira, dia 13, 8 da noite, Centro de Eventos. Eu não sei se esse jogo vai ser no Centro de Eventos, eu acho que até tá errado. Eu acho que esse jogo, se eu não me engano, vai ser no ginásio ali do Edinho, né? Professor Edinho, no bairro Santa Teresa. Acho que aqui no ingresso tá errado o negócio, hein? Porque estamos com a Uliune acontecendo lá, né? Então, se eu não me engano, esse jogo vai ser ali no ginásio Professor Edinho, aqui no bairro Santa Teresa, tá bom? Série Prata, Joaçaba, Futsal e Saudades, amanhã às 8 horas da noite. Sabe o que eu vou fazer? Eu vou jogar ingresso pra você se dar bem, faturar e ir lá pra fazer uma torcida bacana pro Joaçaba Futsal. Então manda aí, manda ver no 98402-0654 e boa sorte. Enquanto isso, a gente curte o Guilherme na tarde.

0: Cidade FM, essa rádio do seu jeito. Luciana, Margarete e o Carlos, dando moral, curtindo o BC aqui na Band. Aí sim, ótima tarde pra vocês. A programação aqui na Band, tem muito chão pela frente ainda, né, gente? E a nossa tarde ganha movimento, até a gente segue junto nesse embalo aí, ó.
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0: É a nossa tarde maravilhosa da Band FM. Alô pra galerinha do comércio, povo que tá aí, postos de gasolina. Galerinha da obra também, ótima tarde aí. O Douglas, o Maicon, tão na obra, ligados aqui na programação Band FM. Valeu, né? Além do Claudinho Bochecha, teve Péricles, Ana Castela, Bruno Marrone, o Guilherme e muito mais no programaço da Band. Olha, hoje tem ingresso para o Joaçaba Futsal, que joga amanhã contra Saudades, ali no ginásio do bairro Santa Tereza, tá bom? Jogo 8 horas da noite, tá fim de lá, dá uma moral pro Joaçaba Futsal, manda o nome completo aqui no 98402-0654, que a gente te coloca na arquibancada aí, tá bom? 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
0: 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E começamos destacando aí que com a onda de frio em Santa Catarina, a Secretaria de Assistência Social orienta os municípios a abrirem abrigos temporários e reforçarem benefícios para proteger pessoas em situação de vulnerabilidade, como moradores de rua, idosos e famílias em extrema pobreza. Segundo a pasta, a decisão de abrir os abrigos depende de cada município, em articulação com a Defesa Civil, conforme a intensidade do frio. O estado também conta com uma nota técnica que orienta ações de prevenção, mapeamento de áreas de risco e uso de recursos para custear abrigos, alimentação, cobertores e itens de higiene. A medida inclui ainda abordagens sociais ampliadas no inverno para reduzir riscos de hipotermia entre a população mais exposta.
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0: aplausos, senhoras e senhores, para Laura Pausini. Angel, nós dois aqui na programação da Band FM. Luciana tá por aqui, o Maicon tá por aqui de novo. Obrigado aí, meu querido. Um abraço pra você. Quem de nós dois é o programaço Band FM? Ó, hoje tá valendo ingresso aí pra você assistir amanhã Joaçaba Futsal contra a equipe de Saudades, hein? É, pela Liga Silver, é o Campeonato Estadual Série Prata, né? Joaçaba Futsal joga amanhã às 8 horas da noite no ginásio Professor Edinho, bairro Santa Teresa, 8 da noite. A Band te coloca pra assistir esse jogaço de futsal. Então já sabe a vibe, né? 984020654. Manda seu nomezinho pra gente aí pra concorrer, combinado? Enquanto isso, a gente vai pro break e volta a já aqui na Tarde Band.
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0: Oi. De volta. Ai, Jesus Maria José, hein? Ótima tarde pra todo mundo. Vai tocando tua vida daí, que daqui a gente vai cuidando da trilha sonora, tá bem? E também mandando alusão, Júlio César tá na área. E aí, cara, tamo juntos. Tudo de bom pra você aí, viu? A Maria tá mandando alusão pra gente também. A Thaís tá por aqui, muito obrigado. A Elda, oi. Quero participar do sorteio dos ingressos pro jogo do Joaçaba Futsal. Tô aqui passando roupa, ouvindo a Band FM. Manda um alôzinho pra minha patroa também, Clarissa Botelho. Valeu, Elda Reis, bairro Jardim Simone, pra gente aqui. Legal, bacana. E a Cristiane mandou pra gente aqui também, né? Aí eu perguntei, o que que você tá fazendo aí, Cristiane? Fala pra mim.
8: Tô na piscina, PC.
0: Nossa, com esse
9: filho. Aí, Júnior, o que será que tinha naquele áudio, hein, meu irmão?
10: César, eu também quero saber, velho.

0: Essa Bora FM é sua rádio do seu jeito. Tá aí, gente. Eu sou de Isa. Caos e sal aqui na nossa tarde. 3 em ponto, hora de Brasília. Ótima tarde pra você. Já mandou seu alô aqui na Band? Já mandou seu recado aí pra concorrer a ingresso? Ó, o Marcos tá por aqui. Muito obrigado pelo carinho. A Nara mandando super boa tarde pra gente. Obrigado, viu, Nara? Beijo no coração também aí. Tudo de bom? Essa é a Isa, Caos e sal. Menos é mais. Barões da Pisadinha, Henrique e Juliano. Júnior e César na Band FM.
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0: O Band FM é sua rádio do seu jeito, tá aí o som do bom gosto. Sinais de fogo, olhos coloridos, São Gonçalo. Teve o Guilherme também, né? Tem a Maria mandando um salve aqui na nossa tarde. Oi, Maria. Beijo pra você, a Luciana mandando alusão. O Ricardo na área também, cara. Tamo junto aí, Ricardão. Obrigado, irmão. A Fernanda mandando boa tarde pra gente. Obrigado, Fernanda. Aninha também tá por aqui. Oi, Ana. Tudo bem aí? Boa tarde pra você. Elisângela, o Maicon, Margarete, o Rodrigão tá por aqui também, mandando um salve pra gente. Obrigado, Rodrigo. Abraço pra você, viu? A Sueli, o Mário. Tá o Mário. Abraço pra você, meu querido. Tamo junto aqui na Super Tarde Band FM. O Robson na área, Júlio César também por aqui. Galerinha toda mandando recado aqui na programação da Band FM, querendo levar também ingressos para o Joaçaba Futsal. Amanhã, gente, tem Joaçabinha enfrentando a equipe de Saudades pela Série Prata do Campeonato Catarinense. Amanhã, 8 da noite, ali no ginásio, no ginásio Edinho, né? Ali, professor Edinho, no bairro Santa Teresa, viu? 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Tá com a gente aqui na programação da Band. Um abraço. 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
0: 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Olha, o preço da cesta básica voltou a subir em todas as capitais brasileiras pelo segundo mês seguido. Segundo o Diese, as maiores altas de abril foram registradas em Porto Velho e Fortaleza. São Paulo teve a cesta mais cara do país, acima de R$ 906. O aumento foi puxado principalmente pelo preço do leite, carne, arroz, feijão, batata e tomate. Já o café em pó ficou mais barato na maioria das cidades. O levantamento aponta ainda que quase metade do salário mínimo líquido foi comprometido com a compra dos alimentos básicos no mês de abril.
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0: 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Ótima tarde para todo mundo. Seguimos aqui com o nosso programaço na Band FM. Alô aí para Letícia e o Carlinhos, ligados aqui na Super Tarde Band. Boa terça-feira, bom trabalho, viu?

0: Essa é a Mané Fêmea, sua rádio do seu jeito. Esse é o som de Real Styles, que fizeram essa roupagem, regravaram, né? Som do Tears for Fears, Everybody Wants to Rule the World. Ficou legal, velho. Ficou bacana, né? Você conferindo aqui na programação da Mané Fêmea, sua rádio do seu jeito. Tem ainda The Dogs, Meu Bem, João Bosco e Vinícius. Medida protetiva aí com Gustavo Lima. Legal ter você aqui na programação da Mané FM. A Helena tá na área mandando um salve pra gente. Obrigado, Helena. O Leandro por aqui. E aí, fera? Obrigado, Leandrão. Tamo junto aí, meu querido. Tudo de bom pra você. A Natália tá por aqui também. Enfim, cara, é o nosso programaço Band FM. Olha a Elisângela por aqui. Boa tarde, Band. Tarde maravilhosa com esse sol aí, sem aplausos, auditório. Pro solzão, céu azul sobrevendo, dia lindo. E a nossa querida Elisângela dando moral, curtindo o PC aqui na Band FM. A gente gosta. Muito obrigado pelo carinho, tá? Ótima tarde pra você. Quem mais tá por aqui? Deixa eu ver. Oi, toca aí. Eu perdi a minha carteira. Perdi a minha carteira com documentos entre o posto GML e o bairro Santo Antônio. Como é que é o teu nome aí, fera? Manda teu nomezinho aí, tá? Se alguém encontrar, eu não sei o nome do fera aqui, tá? Mas se você encontrou alguma carteira aí entre o posto GML e o bairro Santo Antônio, pode deixar aqui na rádio, deve ser do amigão aqui, que não deixou o nome aí, tá? Mas enfim, tá dado o recado. Manda o nomezinho completo aí, valeu, parceiro? Caiu o anúncio aqui pra geral que tá ouvindo a Band, daqui a pouco encontrou essa carteira, pode deixar aqui na rádio, ou então tem o contato dele aqui também, né? Que é o 999-837, como é que é? 998-376142. 998-376142. Ah, tem o primeiro nome aqui no WhatsApp, que é Henrique. Tá bom, aí sim. Henrique, tá? Então, se você encontrou, vier encontrar documentos, pode deixar com a gente aqui ou entrar em contato aí, tá? Porque é um transtorno, né? Tem que refazer tudo novamente aí. Uma moral pro fera aí. Se você encontrou, vier encontrar, pode deixar conosco aqui na programação da Band. Combinado? Aqui na portaria da rádio. Ou entre em contato com ele aí, que tá valendo também. Muito bem, 20 para as 4 horas de Brasília. 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Uma ótima tarde para você, Band.
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0: 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Muito bem, a hora de beijar aqui na programação da Band FM, a sua rádio do seu jeito, 18 minutos. Já estão faltando para as 4 horas da tarde, hora de Brasília. Boa tarde para você nesse final de tarde maravilhoso aqui da Band FM, contando com carinho nossa audiência maravilhosa que chega pelo nosso WhatsApp 984020654. Instagram da Band FM é o @BandFMJoacaba. Valeu demais. Tudo de bom para vocês aí, viu? 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A Paulinha tá mandando um salve pra gente. Oi, Paula! Tudo de bom pra você, obrigado pelo carinho. Quem mais tá por aqui? É o Victor, tá curtindo a gente. Valeu, Victor! Abraço pra você. A Aline mandando um alôzão pra gente. Obrigado, Aline. O Lucas Henrique na área. E aí, tudo bem, meu irmão? Abraço pra você. Quem mais? Sueli mandando um alôzão pro maridão aí, o Jonatas Ribeiro. Ó, a esposa mandando um alôzão pra você, tá? Henrique dos Santos por aqui, ligado. Rogério Rodrigues na área também, muito obrigado. Fera, Douglas Mendes, a Ellen, mandando super boa tarde pra gente. O Rony tá curtindo por aqui. Luana Martins na área também. O Douglas, opa! Toda gente legal, bacana, bonita, esperta e divertida, dando moral, curtindo o PC na tarde, Band, né? A gente gosta, a gente gosta, a gente fica forte. Rodrigão na área, valeu demais. E aí, meu querido, obrigado. Pararará. Ah, boa tarde, Band! Quem tá por aqui? Deixa eu ver aqui, cadê? Boa tarde, Band. Ótimo final de tarde a todos nós. É a Eliane. Obrigado, Eliane. Um ótimo final de tarde pra você também. Obrigado pelo carinho e tudo de bom aí, viu? Foram os nossos beijos na Band.

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0: 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Erros a mais, eu e você. Tá aí o Legião Urbana, pedido aqui do Marco Aurélio, ligado aqui na programação da Band FM. Muito obrigado, Marco Aurélio. Obrigado, maninho, tamo junto aí, viu? Olha, e o João Henrique da Cruz. João Henrique da Cruz foi quem perdeu seus documentos ali, tá, gente? Entre o posto Gemelli e o bairro Santo Antônio. Quem encontrou, vier encontrar, pode deixar aqui na Band FM, combinado? Olha só, quem mais tá por aqui? A Fabiane tá na área também. Eu vou fazer o seguinte, eu vou fechar por aqui mais uma edição do nosso programa. Só amanhã de volta a partir das 14h. E vou anunciando que a Elda Reis levou ingresso pra conferir amanhã. Ô, Elda! É um par de ingressos, viu? É, par de ingressos pra Elda curtir amanhã. Joaçaba Futsal, jogando contra a equipe de Saudades pelo Campeonato Catarinense Série Prata, tá bom, Elda? Só passar aqui na Band FM, pegar seus ingressos e ir lá torcer para o Joaçabinha Futsal. Olha só, fechando por aqui o programa, só amanhã de volta a partir das 14h com a Real Macro Calçados, Carbono e Veículos, Lojas Multi, Caetá Supermercados.
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0: muitos, muitos aplausos para Marcelo Falcão. Com Chorão na Band FM, um legado sensacional, né? Sensacional ficou esse som aí, você curte aqui na Band, a sua rádio do seu jeito, no nosso Toca Todas. Ricardo tá na área, mandando um salve aqui na nossa tarde. Obrigado aí, ô Ricardinho, tamo junto, meu querido, tudo de bom pra você também. Muito bem, olha só, o Toca Todas da Band teve revelação, né? O Edson Wilson, música linda, amor demais, Jorge Matheus, e tudo de bom pra você aqui na tarde. 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
0: 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Muito bem, a nossa tarde Band FM com o nosso Band Notícias. E o contrato de comunicação do Tribunal Superior Eleitoral, estimado em cerca de 6 milhões de reais por ano, virou alvo de críticas após o lançamento da mascote Pilili para as eleições de 2026. Os parlamentares questionam o uso da verba pública, destacando que o valor poderia financiar obras em saúde, educação e infraestrutura. O TSE afirma que o contrato não é exclusivo da mascote, inclui campanhas educativas, combate à desinformação e incentivo ao voto jovem. A personagem será usada em ações digitais e conteúdos institucionais da Justiça Eleitoral.
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7: E aí, turminha, turminha, estamos de volta. Entendendo aqui a Raquel. Pediu uma do seu Mirosmar. Ô, seus Mirosmar, vem cantar na Band FM.

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0: FM Band, essa rádio do seu jeito, Edson Hudson, Gustavo Lima. Foi fiel, obrigado meus amores. 10 minutos faltando agora para as 5 da tarde, hora de Brasília. Fechando mais uma edição do nosso Toca Todas na Band FM. Amanhã de volta, né? 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Meus amores, Robson Ramos chega na área já já. Nosso Super 6, tá bom? A gente se fala amanhã. Fica na boa, fica na fé, fica na Band.
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9: Fala, gente! Boa tarde pra todo mundo, tudo certo? Tudo certo aí, beleza aí também, você aí atrás, tranquilo? Bora vir, hein? Eu sou o Robson Ramos, aqui na Band FM, bora meu povo! Band FM é bem melhor.
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9: Tocam agora, a gente separou pra você na Super 6 da Band FM, Big Copo Térmico da Band FM. O Big Copo Térmico da Band é aquele grandão de 1,2 litros. Você pode botar sua aguinha lá, se preferir põe suco, se preferir põe refrigerante, se preferir põe chazinho, água de coco, se quiser, né? E aí, como é térmico, pode ser quente, pode ser gelado, vai manter na temperatura ideal pra você. E tem também o cooler exclusivo da Band FM, aí já é o cooler pra você colocar suas latinhas, né? Suas garrafinhas também de bebida, pra organizar a festa, no churrasco, no encontro com os amigos, aquela coisa toda. Então venha, participe com a gente aqui, anote a sequência das músicas aí. Música 1 da Super 6 é Jorge Mateus, Cantada Boba. A 2 é Fred e Fabrício, Te Amar é Meu Talento. A música 3 é o Zé Felipe com a Ana Castela, Sua Boca Mente. Música 4 é o Panda, Eu Te Seguro. A 5 é a Lauana Prado, Escrito Nas Estrelas. E a música 6 é o Dilcinho, Que Eu Faço Agora. E aí, qual dessas seis músicas músicas aqui você gosta mais, hein? Vem aqui pelo nosso WhatsApp da Band FM, que é 11 999 919197, e o telefone da Band, que é 11 3743 1313. Escolha qual dessas 6 músicas você gosta mais, porque é isso que vale. A mais pedida toca de novo. Boa sorte.
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0: FM, Zé Felipe, Ana Castela, sua boca mente. A 3 da Super 6, o presente é o Big Copo Térmico da Band FM, exclusivo pra você, com a marca da Band. E o cooler da Band FM também tá aqui te esperando. Vem participar com a gente pelo nosso WhatsApp da Band FM, 11999-919197, telefone da Band 11-3743-1313. Venha, escolha qual dessas 6 músicas aqui você gosta mais, porque é isso que vale. A mais pedida, a gente toca de novo. Boa sorte.
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0: FM Dilcinho, o que eu faço agora? É a música 6 da Super 6. Resultado vem já já aqui da programação da Band FM. Se você ainda não escolheu a sua, venha, escolha e boa sorte.
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0: Band Notícias é com a Babi. Ô, Babs, conta as novas pra gente aí.
2: Robson Ramos tá de volta aqui na Band FM com outras informações. Hoje tem sorteio da Mega Sena e tá acumuladíssimo. São estimados 52 milhões de reais para quem acertar as 6 dezenas. As apostas podem ser feitas até as 8 horas da noite e o resultado sai às 9. Hoje também tem futebol. São os jogos da volta da quinta fase da Copa do Brasil. Às 7h30, o Internacional joga contra o Athletic Clube. No primeiro jogo, o Inter ganhou de 2-1. Às 9h30, tem Cruzeiro e Goiás. No primeiro jogo, os times empataram em 2-2. E tem também Fluminense e Operário. A primeira partida terminou em 0-0. Vamos ver o que acontece hoje. Um beijo, Robson. Já já eu volto.
0: Valeu, Babi. Até mais.
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0: Quem se deu bem foi a nossa amiguinha Jaqueline de Souza Coelho Dias. Jaque, parabéns pra você. Jaqueline tá levando o Big Copo Térmico da Band FM bonitão, com a marca da Band pra ostentar. E o cooler exclusivo da Band FM também pra guardar suas bebidinhas aí sempre geladinhas, hein? Ô Jaque, só passar aqui na Band FM pra retirar. Tamo te esperando por aqui também, tá bom? Obrigado a todo mundo que participou. Tá na hora da gente ouvir a vencedora. A Jaqueline votou na música 1 e ganhou a música 3.
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0: FM, esse aí é o belo desafio, Farol das Estrelas, aqui no fim de tarde da Band FM. Beijo na Elisa, que tá curtindo a programação com a gente aqui. Alô, Tiagão, tudo beleza? Tiago mandando a real e se inscrevendo para as promoções da Band FM. Beijo na Mara Caetano, na Mariana Santana também, que tá por aqui, e na Neide, que já votou na Super 6 e quer participar das promoções da Band FM também. E um beijo aqui na Margarete Luiz de Mato Silva, que já mandou a mensagem aqui com um monte de música bacana que ela quer ouvir também. Valeu, obrigado pelo carinho com a turma da Band. Venha você e peça sua música também. Se inscreva para as promoções.
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5: O Desafio América desse ano será marcado pela despedida de grandes craques do futebol mundial. Nomes como Lionel Messi e Cristiano Ronaldo devem encerrar ciclos por suas respectivas seleções nas próximas semanas, buscando um último título. No lado do Brasil, ainda há a expectativa de Neymar também ter sua última dança com a amarelinha ao lado desses craques.
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5: Fala, gente! Bom fim de tarde pra todo mundo. Tá tudo beleza por aí, não é? Eu sou o Robson Ramos. Eu tô na Band FM. Bora, meu pueblo. Aqui pra cima sempre, como sempre, na Band FM é bem melhor. A sua rádio do seu jeito.
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5: Sejam todos bem-vindos ao show.
6: Pra começar bem, a gente vai começar assim, ó.
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5: Enquanto isso, nós vamos cantando e vamos dançando em ritmo de festa, meu povo.
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5: Band ao vivo é show no seu rádio aqui na programação da Band FM com as músicas que você adora. Elas tocam aqui em versão de show e tá pronto o Band ao vivo da terça-feira. Hoje tem Diego e Vitor Hugo. O Pixote vem também. A gente começa com Ana Castela.
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0: Quero ver geral cantando com a gente assim, ó.
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0: Pichote com Luiz Carlos do Raça Negra. Insegurança aqui no nosso Band ao vivo, que é show do seu rádio, aqui na programação da Band FM, do seu Band Brasil. Vem pra cá, Ana Maria Brisa.
1: Acorda, menino.
0: Que belezinha ela, Paulo Gomes.
1: Fala aí.
0: Tudo bem, Paulo Gomes?
2: Tudo certo. Bem.
0: Trouxeram a receita, Ana Maria?
3: Ah, até agora nada.
0: Tá, então cobra esse povo. Manda aí. O negócio embora. É o seguinte: já tem estação Band FM com estas figuras aqui.
3: Descarte.
0: Paulo Gomes e Ana Maria Brisa.
3: É, menino.
0: Eu vou embora, eu não vou ficar
3: não,
0: aqui.
3: Não, você vai.
0: Eu não, fica aqui com vocês?
3: Não,
0: brincadeira. Aí, olha aqui, a gente separou um presente aqui pra turma. Garrafa térmica da Band FM, exclusiva. Aí você leva pra academia, você leva pra caminhada, pro parque, pra onde você quiser, pra colocar sua bebidinha aí. E o kit com 3 Tic Balms, é aquele hidratante labial da modinha pra hidratar seus lábios, deixá-los ainda mais brilhantes, Ana Maria.
3: Ah.
0: Tic Balm criando memórias, então vem com a gente aqui. Daqui a pouco a gente vai contar uma história. Teve uma competição, Paulo Gomes adora.
3: Ah.
0: Eu vou criar um quadro, a gente vai criar um quadro no programa, chamado As Competições Mais Estranhas do Mundo, e o Paulo Gomes vai ser o nosso padrinho do quadro, porque ele adora.
3: Competições.
0: Tem um concurso que fizeram no interior de São Paulo chamado Bezerrão 2026.
3: Ué?
2: Bezerrão?
0: Bezerrão.
3: Como assim?
0: Que é pra ver quem bebe leite mais rápido. Um litro de... Os detalhes eu vou contar.
2: Ai,
0: tem um ganhador. Tá alguém bebeu leite mais rápido que os outros.
2: Gostei.
0: E ganhou um prêmio por isso.
2: Tá bom.
0: A gente vai contar detalhes já. Mas inspirado nesse concurso monumental, eu pensei aqui da gente perguntar qual é o seu talento que ninguém conhece, ou às vezes até conhece, mas enfim, qual é o seu talento? Tem aquele programa que tinha lá, qual é o seu talento?
3: Se você tiver um talento aleatório...
0: De repente você cozinha muito bem, e ninguém sabe disso, ou poucas pessoas sabem.
3: É, menino.
0: Você é um ótimo pintor de quadros.
2: Pode ser.
0: Eu pinto um quadro, na hora vaga eu pinto quadro. Um ótimo cantor de karaokê.
2: Pode ser.
0: Ninguém dá nada, chega lá no Bixiga, tá lá. Bixiga, pra quem não conhece, em São Paulo, tá cheio de karaokê lá. O pessoal vai cantar.
3: É, menino.
0: É, e por aí vai.
3: Por aí
0: não
3: vai.
0: É?
2: Talentos escondidos.
0: Talentos
2: ou não
0: escondidos. Tem, vai aflorar. Você é muito talentoso. Falei de cozinhar, falei. Enfim, fala aí. 11999, a gente quer saber qual é o seu talento. Vai que a gente contrata.
2: É verdade, você pode.
0: Você pode ser locutor.
2: Ficar famoso aqui depois de contar o seu talento.
0: 11999-919197, manda áudio pra gente aqui. Venha brilhar nesse programa sensacional que é a Estação Band FM, que começa já. E se quiser falar ao vivo, só escrever ao vivo que a gente bota você no ar também. Beleza, meninos e meninas? Então vamos lá, gente!

Sabe, Tiaguinho, me balançou. Final de mais um Band ao Vivo, gente. Obrigado a todo mundo que participou com a gente aqui também. O Band ao Vivo volta amanhã. Amanhã é quarta-feira, 6 da tarde aqui na Band FM. Tem Band ao Vivo. Sempre com show ao vivo no

0: pedindo de socorro aqui no nosso Estação Band FM. Talento escondido.
1: Boa noite, pessoal da Band.
0: Boa.
1: Eu sou o Cledirino Matarazzo. Pessoal, vou falar uma verdade pra vocês.
0: Fala a verdade.
1: Duas coisas que eu sei mais fazer é cantar, tanto pagode como no karaokê, né?
0: Olha.
1: E cozinhar.
0: Olha.
1: Eu amo ficar na cozinha. A melhor parte da minha casa é a cozinha, rapaz.
0: Que beleza.
1: Mulher nenhuma ganha de mim na cozinha.
0: Ô,
1: mulher
0: na
1: cozinha eu boto no chinelo.
0: Rapaz. Forte abraço
1: pra vocês, Band da FM, melhor rádio do Brasil.
0: Mas o pagode você não quis mostrar pra gente se é bom mesmo ou não, né? É, vamos então, na próxima, você canta um pagode.
2: Eu falar, eu sou cantor. É. Canta aí, pô.
0: É. Fala aí, Paulo Gomes.
2: Ó, vou falar, Gil. Vem pra aí. O Gil toda vez ele vai no programa segunda.
0: Vem cá,
2: aí,
0: Gil. Vai. É que é o dia que ele faz a participação.
3: Gente, olha, vai... que alegria. Eu adoro quando vocês me chamam aqui.
0: É mesmo?
3: Gil. Porque a Band FM é maravilhosa, a melhor rádio do
2: Obrigado.
3: Brasil.
2: Obrigado.
3: Ai, gente, fala aí.
2: É, o Gil, ele apresenta o programa na TV fechada lá e tu repercute as falas dele na terça.
0: Ah,
2: você
0: é
2: percebeu
0: que é
2: isso?
0: É papo, papo de segunda, é verdade.
4: Segunda, é na terça.
0: Menino,
4: né,
0: lá na GNT.
2: Pois é. Maria, ele participou do BBB, pra quem não se recorda, o Gil Vigor participou do BBB.
3: Sim, BBB.
0: Foi um campeão moral.
2: Com muito moral, orgulho. Mas ó, ele foi um cara muito inteligente, porque ele saiu da casa.
0: Perspicaz.
2: Aproveitou mais do que ninguém a saída da casa.
3: Tem que saber fazer da limonada o limão, né?
2: Então, esse menino aqui já revelou que já ganhou 15 vezes mais do que o valor do prêmio.
0: Já
2: então faz uma conta, 1,5 milhão, então já ganhou. Já faturou uns 15 milhões na carreira.
0: 20 milhões.
3: Tchac, é fala aí. Mas o que você vai falar do meu salário?
2: Não, quase isso. Ele falou que dinheiro traz felicidade sim, traz as pessoas, velho.
3: Traz, com certeza.
0: Que beleza, hein?
3: Com certeza, isso aí.
2: Ele falou que, ó, momentos de felicidade eu sempre tive na minha vida.
3: É.
2: Né? Mas ele falou que um dia não teve tanto dinheiro quanto hoje. Ele falou, graças a Deus, né? Mas ele falou, ó, mas a maior tristeza do pobre é você pagar um aluguel e saber que mês que vem você tá devendo.
3: Verdade.
2: Pois é. Eu sei bem o que é isso.
3: Ah, né?
2: Você recebe o salário com medo de não ter o trabalho para pagar as contas
0: e ter
2: o salário do próximo mês.

0: É horrível,
1: ele falou que já teve essa sensação.
0: Já teve.
1: É, não foi fácil, não. E aí ele falou, por isso que ele falou que hoje, ele falou, ganhei muito dinheiro sim, e dinheiro trouxe paz à minha vida.
0: Tá certo,
1: então, não
0: Gil.
1: Foi, não foi, né, demagogo de falar, dinheiro não traz felicidade.
0: Não traz, não tá.

0: caminho.
1: Band FM, que bonito isso. Eu adoro essa música com a Paula Fernandes. Mentiras, a música lá da Adriana Calcanhoto, dos anos 90. Ela regravou, ficou linda, linda, Paula Fernandes.
2: Cantando.
1: Maravilhosamente, isso, como sempre, véio. Né? Como
2: que
1: sempre.
2: Música bonita mesmo.
1: Demais, gostei, demais, gostei, demais. Você gosta, você pede que toca aqui na Band FM pra você. Olha, deixa eu contar aqui.
2: Vai.
1: Uma competição inusitada chamou atenção durante um evento em Boracéia, no interior de São Paulo. A 35ª edição do Boracéia Rodeio Show organizou, atenção, o prêmio Bezerrão.
3: Olha. Acredito.
1: O Paulo Gomes adora.
3: Não acredito, gente.
1: Eu ponho essas coisas no programa só pro Paulo Gomes, meu.
3: Tem que fazer.
1: Uma competição cujo objetivo dos participantes é beber um litro de leite no menor tempo. Os competidores precisavam beber a garrafa inteira sem desperdiçar, Ana Maria.
3: É.
1: Quem derramava uma quantidade considerável de leite era desclassificado.
3: Boa.
1: O campeão e eleito Bezerrão 2026 foi o participante Paraná.
3: Olha.
1: Eles são identificados assim, tá? O Paraná ganhou.
2: O concurso. O Paraná que ganhou.
1: O Paraná bebeu o litro de leite, Paulo Gomes, em 10,15 segundos.
2: Nossa. Caramba!
3: Olha.
1: O segundo lugar ficou o Caroço. O Caroço bebeu o litro de leite em 10,78 segundos.
2: Muito lerdo, muito lerdo o Caroço, velho.
1: E o fechando o pódio, o Wilson.
2: Wilson.
1: O Wilson terminou a prova em 12,35 segundos.
2: Ah, lerdão.
1: Esse demorou pra mamar. Além do título de Bezerrão 2026, Paraná recebeu R$300 e produto de uma marca de leite patrocinadora do evento.
3: Tá
1: aí. Vai poder beber leite a hora que quiser agora.
3: Olha, eu acho que falta isso. Eu acho que falta isso pro Neymar ir pra Copa, né?
2: O quê?
3: Esse título aí, beber o leite rápido aí, né?
2: Quem mama não chora,
1: né? Vamos
4: amar, gente. Bom dia, PM.
1: Bom dia, PM.

0: Band FM, Luan Santana e Kekel, Vingança, boa, aqui no nosso Estação Band FM, no aí,
1: chegou o Bezerrão,
0: passa do Kekel, é o Bezerrão. Você gosta?
2: Respeita a quebrada, pai. Ué,
0: você não é bebe leite?
2: Não,
0: você só bebeu até os três meses, igual o animal.
2: Essas ideias tortas aí.
1: Não, mas peraí, a gente vai bem pros ossos, né?
0: Faz.
1: Vai bem pros ossos.
0: É cálcio, é cálcio.
2: Os caras ramelando na missão, velho.
0: Não toma leite,
3: velho. Acho que ele não tava ouvindo, né, o programa.
1: Não, larga a mão também. Bem, não presta atenção, né,
0: mano? Os mamadores. Eu poderia chamar concurso Os Mamadores.
2: Ixi, mano.
0: Não, é o Bezerrão 2026.
2: Tá bom. Vocês estão ramelando na missão aí pra...
0: Não, né? Vamos lá.
1: Qual é a sua missão hoje? Vai, não enrola, torta, pai. Né?
2: Não, esse...
1: Você tem missão hoje aqui?
2: Não, tava trocando ideia com a mina, né? Lá no Direct.
1: Ah, no Direct?
2: Tava trocando ideia com a mina no Direct. Ah, lá, pumba, aí eu falei, mano, vou arriscar, né?
1: É gata, era gata,
2: pai. A mina, você é louco, tio. A mina manda... Pai. Pensa numa mandracona...
0: É mesmo?
2: Ah, mano.
0: A mandraca é dura, hein?
2: Pô, a mandracona do jeito que o pai gosta, tipo.
0: Ah, é?
2: Nossa.
0: E como é que é o jeito que o pai gosta?
2: A foto de perfil dela logo com Juliette, assim, na...
0: Ó, oh, o Jula, meu.
1: Nossa, é, o óclão.
2: O óclão, a Juliette na cara.
0: Pumba, tá. Chique.
2: E, nossa, aí, mano, aí eu falei, vou arriscar. Peguei e mandei pra ela assim. Falei, então, tava pensando em te chamar pra sair, né? Mas...
0: Uau.
2: Se passa, você me acha feio, né? Aí ela pegou e falou assim, quem te disse que eu te acho feio?
1: Uau!
2: Aí eu falei, você não acha? Ela falou, acho, eu quero saber quem te disse.
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0: Ele quis fazer humilde. Ele quis fazer humildão e tomou.
2: Mandrago mesmo, tio.

0: cantam bem, hein? Júlio e Rafaela, Medo, aqui no nosso Estação Band FM, é muito bom, né?
1: Não pode ter medo, cara, nessa vida não pode ter medo.
0: Na boa, o Bezerrão me pegou, velho.
1: Cara,
0: ano que vem eu quero ir lá, meu.
1: Eu também, velho.
0: Ah, me pegou, não, eu gostei.
1: Na verdade,
0: de nós vamos promover, promoção Band FM.
1: Não, nós vamos promover o nosso Bezerrão, velho.
2: Treinar.
1: Eu vou fazer no estúdio aqui.
2: Isso. Mandar vídeo bebendo leite?
1: Não, aqui, três pessoas, quem tomar um litro mais rápido.
0: Olha. Fazer.
1: Imagina aí.
0: Desarranjo que deve dar depois. Rapaz. Ô, Ana Maria Brisa, o que você vai falar pra gente?
2: Vou falar agora da mãe da Graciane.
0: Nossa, mãe da Graciane Barbosa.
2: Que criticou a Viviane Araújo.
0: Nossa, mas que
2: por ter falado do beijo lá, técnico, do Belo. Ué. Né? Mas antes, eu queria lembrar o pessoal que o show com as originais tá chegando aí. É sexta-feira agora.
0: Sexta-feira agora vai ter?
2: Vai ter show com as originais.
0: Em São Paulo?
2: Em São Paulo, na Rua Augusta, famosa Rua Augusta aqui em São Paulo, lá no Clube Barbixas, tá, gente? É sexta-feira agora. Ana Maria Brisa, Léo Picardias e muito mais, um show de humor maravilhoso pra você dar risada.
0: Quem quiser vir de fora, vem também. Vem também. Vai que tá passando por São Paulo.
2: Eu tô liberando o link promocional lá no meu Instagram pra quem me chamar lá, tá?
0: Qual que é o seu Instagram?
2: Ana Maria Brisa Oficial. Arroba Ana Maria Brisa Oficial. Me chama lá no direct que eu vou liberar o link oficial com
0: muito
2: descontaço
0: bom,
2: pra você ir no show.
0: Muito bom.
2: Seguinte, a mãe da Graciane defendeu o ex-genro, né, o Belo, no que a Viviane falou, que até o Paulo Gomes falou ontem, né?
0: Defendendo
2: que teve um certo incômodo,
1: Que ela falou, lembra? Que ela se incomodou com a cena do beijo, mas não foi desagradável.
2: E aí, sabe o que a mãe do Belo falou assim?
0: A mãe da Graciane
2: falou assim, ó. Comentou, né, nas redes.
1: Olha lá.
2: Deixa de palhaçada. Se aceitou o papel, já sabia. Então deixa de palhaçada.
0: Mas ela falou que já sabia. Aí depois ela respondeu o que ela sentiu.
2: É.
0: Ora essa, mãe da Graciane.
2: Mas a mãe da Graciane.
1: Ah, mas ali todo mundo tá junto, né? Até hoje.
0: É uma grande família, né?
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0: maroto. Engano aqui no Estação Band FM. Que paulada,
1: hein? É de 5 anos atrás, não é?
0: 20 anos, Paulo Gomes, você acredita?
1: Caramba,
0: não parece,
1: anos,
0: não. Olha. Passou muito rápido.
1: Sucesso,
0: gente.
1: Eterno.
2: Não é, Estação Band FM.
0: Daqui a pouco essa história de um menino de 9 anos de idade que entrou pra faculdade nos Estados Unidos. Vocês são tudo burro.
1: Mas pode isso?
0: É, então, ele é muito inteligente.
3: Olha,
0: ele entrou.
3: Olha só, eu, você, nós, vós e a Estação Band FM volta já!
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0: chimarrão, cara, eu gostei.
1: Eu tomo um litro de leite fácil.
0: Nossa, tranquilamente. Nossa.
2: Eu tomo rápido, só... né? Porque...
0: É, você não explicou por que você toma rápido.
2: Posso explicar?
0: Pode.
2: É porque eu saio cedo, atrasada, todo dia. Então tem que engolir isso.
3: Está sendo de FM.
2: E o leite sair correndo.
0: Ah, tá errado.
1: Faz parte.
0: Faz parte.
1: Está sendo uma de FM.
2: É, meu Deus.
0: Estação Band FM está no ar da Band FM para todo o Brasil. Olha. E você vem com a gente aqui também em bandfm.com.br, não é, Chento?
1: Vem mesmo.
0: Vem aqui com a gente, participe, manda seu alôzão para a gente aqui também. E ó, hoje tem garrafa térmica exclusiva da Band FM e o kit com 3 Tic Balms hidratante labial, Tic Balm criando memórias, tudo aqui, muito delícia. Tá?
1: Delícia!
0: Estamos falando hoje de talentos que você tem, nem todo mundo sabe que você tem.
1: Pois é.
0: Não é verdade? Talentos...
4: Igual eu tenho o meu talento da rima.
0: Exatamente.
1: É um talento,
0: né? Talentos ocultos.
4: Meu talento.
0: Talentos ocultos. Qual é o seu talento?
4: Entendeu?
5: Tem galera da Band, aqui é a Ana Cláudia de Guarulhos.
2: Oi.
5: E uma coisa que eu sou boa é procurar cupom de desconto.
0: É mesmo?
5: Não teria um campeonato pra isso, mas é uma coisa que eu sou muito boa.
0: Pô, arruma uns pra mim aí.
1: Mas isso é uma habilidade.
0: É uma habilidade, cara.
1: Nem toda promoção tá na cara aí.
0: Não, você tem que caçar, você tem que ficar olhando. Você tá escondidinho lá. Ative o cupom.
1: Então... Essa aí deve economizar uma grana boa.
0: Eu também acho.
2: Ela deve ser muito pobre, né?
1: Tadinha.
0: Mas ela é inteligente, ela é esperta.
1: Esperta.
0: Né? Tá certa ela.
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6: E tá gelada?
7: Ah.

0: Disfarce, vagabundo!
1: Ai.
0: Que beleza aqui no nosso Estação Band FM. É assim, você manda mensagem. Se você quiser falar ao vivo, eu quero falar ao vivo com esses doidos.
1: Cara,
0: mas você escreve ao vivo.
1: E a gente gosta de falar.
0: A gente gosta, a gente põe no ar. Todo, alô? Né?
2: Alô?
0: Oi!
2: Oi, meus amores, lindos, maravilhosos.
0: Tudo bem, bebê?
3: Oi.
2: Tudo, bebezão.
0: Oh, meu Deus, quem é que tá falando?
2: É a Tati.
0: A Tati, Ana Maria, tá com a gente.
3: Tati, você fala de onde, menina?
2: Eu falo de Guarulhos.
0: Olha, bebê.
2: Eu sou conhecida do Band Coruja como Tati Perigosa.
0: Como é que é? Não entendi.
1: Tati Perigosa, ó.
0: A Tati Perigosa.
2: Sou conhecida no Band Coruja como Tati Perigosa.
0: Ela é perigosa no Band Coruja, uau. Paulo Gomes. Que coisa, hein? Tati, por que? Isso é um talento seu, ser perigosa?
2: Eu não tinha percebido isso, eu acho que também faz parte.
0: A gente percebeu que a gente tá perguntando agora do talento, porque o rapaz ganhou o concurso lá do litro de leite mais rápido, né?
2: E então, aí, pior que tem outra pessoa do Band Coruja que é conhecido como Timama Deitado.
0: Ah, é?
2: Será que foi ele que ganhou o bebeão?
0: Pois é, precisa ver se foi ele, né? Menino. Você também gosta de beber leite?
2: Ah, depende.
0: Nada, assim, de um litro de 10 segundos não dá, né?
2: Ah, 10 litros não, né?
0: Não, um
2: 10
0: litro.
2: ml até dá.
0: Como é que é?
4: Tchau!
0: Tchau, Como é que é?
4: Tchau! 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
0: Ela já falou tudo?
1: Ela falou 10 ml.

0: Guilherme Israel Rodolfo, batom de cereja aqui no nosso Estação Band FM. Paulo Gomes, me diz.
1: Cara, a internet começa a surgir uma notícia, um vai puxando o outro, um vai falando, eu sei quem é, verdade essa história. É.
0: Já vai afirmando as coisas.
1: Vai afirmando.
0: Foi isso aqui que aconteceu.
2: Aí, né?
0: Nem foi no lugar, nessa...
1: Aí, por que que eu tô falando isso?
0: Por quê?
1: O Zé Felipe começou a surgir um boato aí que ele tava com uma gata aí.
2: Ah, é?
1: Uma mulher aí. Mas uma que não é tão famosona, não. Tem nada que essa famosa.
0: Tudo bem.
1: Até aí, tudo bem.
2: Uhum.
1: Aí chegaram no nome da moça. Sol de Andrade é o nome dela.
0: Olha que belo nome.
1: Sol de Andrade é uma dentista, gente.
0: Uau, Brasil.
1: E aí, papo que tava rolando,
0: Em tempo, não é a minha dentista.
1: Não é.
0: É porque a minha dentista namora, pois firme, vai casar e tal.
1: E aí, tinha surgido um rumor que ele foi. Ele teve um encontro dela com o Zé Felipe em Belo Horizonte no dia 22 de março.
2: Uhum.
1: Eu não sei se era um show que ele ia fazer lá, enfim. E aí o Sainz começou a falar, essa aqui é a suposta nova affair. A nova gata do Zé Felipe.
2: Nova fé.
1: Aí entraram em contato com ela.
0: Ah, e o Web, hein?
1: A Web, aí entraram em contato com ela e falaram, não, eu não quero comentar esse assunto.
0: Tá.
1: Mas, ó, só confirma pra gente, você teve um encontro com o Zé Felipe num hotel em Belo Horizonte mesmo? No hotel em Belo Horizonte, ela falou, confirmo.
0: Olha.
1: Só falou isso.
0: Ué, pode ter sido profissional.
1: Confirmo. E aí, eu vou te explicar pra você. Cara, eu fui ver, eu entrei no perfil da
0: Sol. Claro, mas tem que ir. Né?
1: Da Sol.
2: Nova
1: o Zé Felipe, a assessoria, ele falou, não tem nada pra comentar a respeito disso.
0: Claro.
1: Mas não tem problema, a gente foi ver quem é a Sol Andrade. E é isso, cara, ela é dentista, né?
2: Uhum.
1: E ela é seguida por outros famosos, viu, gente?
0: Olha. Ah, é dentista das celebridades.
1: É, o ator João Vicente de Castro.
0: Olha só que coisa, que é um namorador.
1: O João Silva.
0: Olha isso aí.
1: O Araújo, o Guilherme Napolitano, o Pipo Marques, filho do Bel Marques, e até, pasmem, Vini Júnior.
0: Olha, mas que mundo pequeno, hein, rapaz?
2: Rapaz.
0: Mas ela, só pro povo entender que eu quis dizer profissional, o Zé Felipe teve lá uma dor de dente. Pô, precisa chamar uma dentista aqui da região.
1: Foi no hotel.
0: A doutora Sol. A doutora Sol foi lá atender.
2: Nem sempre é nova fé, né?
1: É.
2: Fé? É.
1: Mas olha...
0: Porque ela não nega que foi no hotel.
1: Não, ela confirma. Estive com foi ele. Ah,
0: fui fazer uma obturação.
1: Obturação?
0: Ué?
1: Cara, tô de boca aberta com isso.
0: Vou fazer o canal.
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0: Falou muita besteira.
1: O Vini Júnior foi fazer o...
2: Será?
4: Não tem jeito, meu compadre. Vambora. Ela vacilou comigo, nós estamos aí. Tudo certo.

0: FM, menos é mais, coração partido aqui no nosso Estação Band FM. Desafio ao Mano, o que que é?
1: É. É um talento, né? É o meu talento, né?
0: Quadro,
1: é
0: um quadro talento do Mano. Como é que funciona?
1: Talento
0: que... Você manda, ó, já tem gente mandando aqui. Aí, manda, ó, mensagem. Três palavras agora para Mano Dilson
1: rimar.
0: Rima. Manda aí.
2: Não, mas é o talento quando ele tá concentrado, né? Porque tem.
0: Ah, não. Pra... Não, ontem ele me irritou. A hora que eu comecei a falar, ele levantou. Ah, o cara desdenha. O cara desdenha do ouvinte, rapaz.
1: Na rima eu desenrolei.
0: Desenrolou, mas é muito soberbão. Muito soberbão.
2: Ô, Maria, o Mano te irrita?
3: Ah, toda hora.
2: Aí, ó, viu?
0: Manda mensagem aqui, 11999919197. Importante, o pessoal pergunta, manda escrito as três palavras do Mano. Tem gente que manda áudio, mas tem que parar pra ouvir, pra ver, e aí o tempo é muito curtinho. É. Então manda três palavras escrito aqui pra gente botar no ar. Dá dita, três palavras é facinho, não é verdade?
1: É, tio.
0: Manda ver, pô. Vamos contar. O negócio é o seguinte, meninos e meninas do Brasil. O menino de apenas 9 anos de idade...
3: Não acredito.
0: Conseguiu entrar para a faculdade nos Estados Unidos.
3: Caramba. Como isso, gente?
0: Considerado um prodígio, Aiden Wilkins entrou para a Ursinus College, na Filadélfia, nos Estados Unidos, no curso de neurociência.
2: Eita!
0: O menino quer ser neurocirurgião.
3: Olha, menino.
0: E ele já é o aluno mais jovem a fazer uma aula na história da sua universidade. O garoto... Já havia feito um teste de habilidades na escola onde estuda, que já havia revelado que ele era mais inteligente que a média dos alunos, um superdotado.
3: Rapaz.
0: Com 2 anos de idade, Ana Maria, já lia a placa de trânsito.
3: Olha.
0: Ele lia a placa. Stop. Proibido parar, essas coisas.
3: Prodígio.
0: Embora seja um mini gênio das ciências, Aiden ainda tem gostos bem comuns entre os jovens. Gosta de videogame, gosta de jogar um futebolzinho. E já sobre as aulas, ele afirma que vai aproveitar ao máximo para aprender tudo sobre o cérebro humano. Caramba. Olha, eu vejo essa notícia e penso, quanto vocês são burros.
2: Não,
3: olha,
0: são tudo
3: não.
0: Um bando de burrão.
3: Não, humano sim.
2: Oh, eu não. Opa!
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0: Felipe Rodrigo. Ignora aqui no nosso Estação Band FM. Vem cá, mano Dilson. Você quer fazer ou eu faço, Paulo Gomes?
1: Falar que
2: você,
1: eu tô...
2: lindo, você.
1: Vocês não falar que eu tô, tá mó perna tá e pumba, canetinha na mão.
2: Mas então, adiantou a gente falar.
0: Adiantou, né?
2: Tá.
0: Quem tem que falar pra pegar no seu pé, tio.
1: Não, solta aí, vai.
0: Vamos lá, então.
2: Quem tem medo, né, pai?
0: Cara, é muito rápido. Tá no, eu gosto de mensagem que vem no clima do programa.
1: Já papo,
0: o Danilo, né? Toro mandou pra gente, Gui.
1: Danilo Toro.
0: Bezerrão.
1: Bezerrão.
2: Bezerrão. Fácil.
0: Rodeio.
2: Fácil.
0: 10ml.
1: É o quê?
0: Alguém falou 10ml no programa?
2: Eu lembro, essa parte eu lembro.
1: A Tati quebra barraco lá.
0: Tá. Não precisa lembrar.
1: Como é que é?
0: Bezerrão, rodeio...
2: E 10ml.
1: 10ml.
0: Vamos?
1: Vamos lá.
0: Vai, para de enrolar.
1: Vamos lá.
0: Ai, cara. Vai o que você arrumou, Tati.
1: Vai.
0: Oi.
1: Ó, vamos lá. Um salve pra Tati, pra Vanessa e pra Kelly. Quem falou mesmo aí o bagulho do 10ml? Ah, sei lá, nem lembro, vou deixar pra lá. O que importa, mano, é o improvisar.
2: Vai.
1: Ó, mano, que loucura essa improvisação. Do nada vou ter que meter a palavra bezerrão. Ah, salve aí pra você que tá ouvindo aqui enquanto eu tô no proceder. Mano, calma aí, sem rodeio. Fala qualquer palavra que eu meto aqui no meio. Porque eu sou um cara do improviso. Você sabe que na rima eu sou bom e eu sou liso. Vai.
2: Caramba!
1: Tem palavra essa?
2: Vai.
1: Hoje tem?
2: Tem palavra é gênio, gênio.
1: Vai. Vamos lá. Aqui na rima eu sou gênio. Porque, mano, eu não sou esse bezerrão porque eu não gemo.
0: Nossa,
1: ele acabou
0: ferrou.
1: Com
0: Olha,
1: tudo.
0: No final se ferrou.
2: Ele tá
0: na
2: estação. Saiu no auge.
0: Não,
2: foi da hora.
0: Baixou a nota pra 8.
2: Não, 6.
0: Meu Deus,
1: 6. 10.

0: FM, Zezé de Camargo e Luciano, pare aqui no nosso Estação Band FM, não é?
1: Todo tempo,
0: não é, bicho? Eita.
1: Pode ir? Ó.
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3: A Caerte apresenta Educação no Ar. O primeiro contato com o mercado de trabalho pode transformar sonhos, ampliar horizontes e abrir novos caminhos para o futuro. Em Santa Catarina, estudantes da rede pública em situação de vulnerabilidade social estão tendo essa oportunidade por meio do estágio social do Tribunal de Justiça. O programa oferece bolsa remunerada, auxílio transporte e experiência profissional para adolescentes que atuam em fóruns de diferentes regiões do estado. A iniciativa está presente em cidades como Florianópolis, Criciúma, Joinville, Blumenau e Chapecó. Além da experiência profissional, o projeto busca fortalecer o vínculo dos estudantes com a educação e incentivar novas perspectivas de vida. A psicóloga escolar Letícia Ramos Melo acompanha de perto esse trabalho em Criciúma.
4: Então, essa aproximação ela contribui para a construção de um sentimento de pertencimento social, de reconhecimento simbólico, de elementos que são fundamentais para o desenvolvimento da identidade, da autoestima, oferecendo novos referenciais identificatórios e abrindo a possibilidade de elas traçarem novos caminhos, né? Ter contato com outras pessoas, novas visões de futuro.
3: As estudantes selecionadas conciliam a rotina escolar com atividades administrativas dentro do fórum. E segundo a psicóloga, a experiência vai além da formação profissional.
4: O desenvolvimento de uma maior responsabilidade, de autonomia, capacidade de lidar com regras, com algumas frustrações, capacidade de organização. Então, isso tudo elas vão levar para a sua vida acadêmica, né, e também profissional futuramente.
3: A iniciativa também tem impactado servidores que acompanham a rotina das adolescentes dentro do judiciário. A chefe de secretaria do Fórum de Criciúma, Luana Soares Souza, destaca o comprometimento das estudantes.
5: Está sendo muito bom, a gente recebeu alunas muito sérias, comprometidas. Estou aqui há 22 anos, é impossível que a gente não se inspire também nessa vontade que elas chegam de aprender coisas novas, de ver tudo que a gente faz aqui. Enfim, eu tenho certeza que o futuro delas vai ser de muito sucesso e espero mesmo que elas, estando aqui esse tempo conosco, a gente consiga contribuir de alguma forma para o crescimento delas.
3: O estágio social tem duração inicial de 1 ano, com possibilidade de prorrogação. Mais do que a experiência profissional, o projeto reforça a educação como ferramenta de transformação social e construção de oportunidades. De Florianópolis, da Rede de Notícias Acaerte, Amarilis Pequeno.
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1: FM. Você viu que ficou até vermelhinho?
2: Né?
1: Tudo bem, Carol Nunes?
3: Tá oi, oi, tudo bem?
1: Carolina Nunes está conosco aqui, estrategista em marketing. Conversando com a gente aqui no Estação Band FM. Bem, eu fico vermelho, eu fico com vergonha. Eu falo, meu Deus, só eu vou tirar aqui, essa menina, né, do estúdio. Pra ela, olha, ela vai achar que só tem louco aqui.
2: A única
1: aqui
2: que é normal aqui sou eu, Ana Maria Brisa. Viu?
3: É, claro.
2: Só uma. Com
3: certeza,
2: normal. O resto é tudo, olha.
1: Você não tem medo de assustar ela?
2: Claro que não. Não, medo de vocês assustar ela, não, né?
1: Ai, gente. E aí, Carol, beleza?
3: Tudo bem, e vocês?
1: Tamo joinha.
3: Obrigada por me ter recebido aqui hoje.
4: Claro,
3: obrigada.
4: Nós vamos falar muita coisa aqui hoje.
1: Já,
4: né?
1: Já vamos falar sobre as os segredos do marketing, Paulo Gomes.
4: Segredo
1: do
4: marketing. Redes sociais, vamos falar redes também sociais, de redes sociais.
1: Redes sociais, ela vai falar como é que funciona esse negócio todo aí. Pessoal que, por exemplo, tem suas redes sociais e trabalha com marca, trabalha para divulgar produto, essas coisas todas aí. E o ouvinte continua participando com a gente para falar de talentos ocultos. Tem um talento oculto, Carol?
3: Cara, isso me pega.
1: É tipo assim...
4: Não, mas um talento oculto assim...
1: Ninguém sabe e descobre que você cozinha
4: você
1: bem pra caramba.
4: Cozinha bem, sei lá...
3: Eu sei fazer doce.
1: Tá aí, ó. Eu não sabia que você sabia fazer doce.
4: Tá é um talento,
3: é um talento oculto.
4: Fala um doce gostoso oculto que você faz.
3: Cara... Brigadeiro... Que é mais
1: não,
4: não, ok.
1: Bem, mano. Pode não ser um brigadeiro qualquer.
4: Isso eu falar.
3: Mas, ó.
2: Pode ser um brisadeiro? Brisadeiro?
4: Bom, é brigadeiro.
3: Uma coisa aqui, hein? Tá. Que ninguém sabe, que ninguém sabe.
2: Qual?
3: Eu vendia brigadeiro na escola.
1: Ah lá.
2: Então. Olha.
1: Tá vendo? Era um talento.
2: Tá vendo?
1: Ganhava um dinheirinho.
3: Ganhava.
1: Então.
2: Já fazia o marketing já
1: dentro da escola. Essa menina, ela sabe, hein, bicho.
4: Tá aí,
1: ela
4: já sabe, fazia hein? Um dinheiro na escola.
1: Já fazia. E o ouvinte do Estação Band FM?
5: Boa noite, galera do Estação. É o Fábio de Poços de Caldas, Minas Gerais. Um Oi. Talento que eu tenho é jogar sinuca. Eu não vou negar, eu já perdi várias vezes. Mas eu sou bom em jogar.
2: Ah, tá.
4: Então você é ruim.
3: E é bom em jogar. Então,
1: o talento dele é só segurar no taco.
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0: Band FM, Marília Mendonça, bem pior que eu aqui no nosso Estação Band FM. Carol Nunes está com a gente aqui hoje, Paulo Gomes. Ela já revelou rapidinho nesse programa que ela tinha um talento oculto. Sabe fazer doce?
1: É, então, primeiro, sabe fazer doce.
0: Mas o talento oculto dela era fazer o brigadeiro e vender na escola.
1: Isso aí, com quantos anos, Carol?
2: Ah, eu tinha uns 15 para 16. Oh,
0: caramba, olha. Hein?
1: Visionária.
0: E convencia a galera. E outra, você só compra o que é bom, né, Carol?
2: É, tem essa parte também, né? Que o produto tem que ser bom.
0: A Carol, estrategista de marketing, responde pra gente aqui. Isso tem a ver, porque aconteceu com ela. Você tem muitas empresas hoje, ô Carol, que tem até um bom produto. Eu conheço gente que cria coisa em casa, faz costura criativa, por exemplo.
1: Empreendedor.
0: O negócio fala, nossa, mas você faz isso. Mas mesmo assim, a pessoa não consegue atrair clientes. E na sua visão, qual que é o principal erro que impede uma marca, por exemplo, de crescer e ganhar visibilidade no mercado?
2: O que acontece? Hoje tem vários pontos, né? É difícil eu pontuar um erro, assim. Mas hoje a gente sabe que quem não tá na internet tá fora do jogo, infelizmente.
1: Uhum. É, né? Hoje.
2: E saber mexer com a internet pode parecer muito simples. Mas o segredo é você conseguir captar esse cliente, captar o público-alvo. Então, o que acontece? Você só postar, né, fazer um stories aqui do produto, você está mostrando o produto. Mas para você convencer o público de comprar o seu produto, você precisa saber o que postar, como postar, quando postar. Ou seja, ter uma estratégia antes.
3: Funil.
2: Isso, é o funil, exatamente. Né? O famoso funil de vendas, né? Você precisa gerar atração e captar esse cliente. Aí gerar um desejo para ele comprar.
1: Boa. Aí é verdade. Bom. Despertar a vontade da pessoa. Falar, isso aqui deve ser bom, hein?
2: Exato.
1: Isso aqui deve ser gostoso.
0: Mas aí o que você vai mostrando aos pouquinhos, é isso?
2: O que acontece? Ó, tem um dado aqui, ó. Segundo o Edelman, que é uma empresa global de comunicação, eles fazem diversas pesquisas sobre comportamento, né, do consumidor, e eles falam que 81% dos consumidores afirmam que a confiança na marca influenciam diretamente na decisão de compra. Ou seja, além de você mostrar a qualidade do produto, você tem que fazer com que o cliente ele entenda. Por que ele tem que comprar com você e não com o concorrente? Pode ser o mesmo produto, mas por que ele tem que comprar?
0: Mas o seu é melhor por algum detalhe. Exatamente. Que só você vai acrescentar.
2: Exato. E você trazer essa humanidade também nas redes sociais. Não só postar o post do produto, mas quem está por trás da marca? Quem que fez esse produto? Como é feito os bastidores? Então, é humanizar a marca mesmo para gerar valor.
0: Boa. Muito bem, muito bem.
1: Aí, ó.
0: Tá vendo?
1: Estratégias.
2: É isso aí.
0: Vamos lá fazer seu funil, então, aqui, Ana Maria Brisa. Ah. Vem com a gente aqui, menina.
1: Olha,
0: Pensamento.
1: Ana Maria agora vem com o pensamento.
0: É, então você vai se emocionar, tá? Se você não estiver preparado.
2: Eu tô preparando um lencinho
0: aqui. Isso, por favor. E aí, Ana Maria, o que você diz pra hoje, pra gente?
3: Pensamento de hoje. Olha, diz que tem gente que tá fazendo 5 anos que tá falando... Deixa eu me estabilizar que eu compro. Botas de ilusão.

0: tinha o teto.
1: Band FM Ferrugem, arrepende da soa aqui no nosso Estação Band FM. Estamos aqui com Carol Nunes, estrategista em marketing. Paulo Gomes, no nosso programa sensacionalzinho, como sempre aí, hein?
2: Tem muita gente que ouve aqui o Estação que é empreendedor, né?
1: É verdade.
2: Tem um pequeno negócio.
1: Tem, claro.
2: E aí o que acontece? Tem muita gente que sente que tá trabalhando muito, mas não consegue reverter isso em venda, né?
1: É verdade.
2: Tipo assim, eu faço, mas eu continuo vendendo pouco e quer vender mais. Qual seria o primeiro passo, Carol, para organizar a comunicação da marca? Porque às vezes pode ser isso que está faltando, né? E começar a atrair mais clientes certos, aquele que vai comprar o produto.
3: Olha, eu já recebi alguns clientes que eles me questionaram a mesma coisa. Já fiz de tudo, já fiz campanha, já fiz post, já fiz tudo que você imagina e eu não consegui vender. Só que aí o primeiro passo é você dar dois passos para trás.
2: Opa!
3: É. Exatamente. Porque aí você vai analisar a sua empresa como um todo. Peraí, eu já fiz de tudo. Será que o problema está na divulgação ou está na estrutura da empresa? Será que o meu produto que eu estou divulgando é da mesma forma de... Ele está agindo da mesma forma que eu estou divulgando? Então, é realmente olhar de forma estratégica para o negócio. Bom, será que o atendimento que eu estou vendendo ele está com uma qualidade boa? Será que está sendo um atendimento rápido? O comercial ele está conseguindo captar esses leads, esses clientes que vêm pelas redes sociais? Então, o primeiro passo é você olhar o negócio como um todo e planejar. Bom, isso aqui não está fazendo sentido. Então, vamos arrumar a casa antes de divulgar. Porque o marketing, ele funciona assim. O marketing é como se fosse uma coisa que ela vai alavancar. Seja o negócio bom ou ruim, ele vai alavancar.
2: Vai.
3: Então, se você não tiver com uma estrutura boa, o marketing vai divulgar isso. Uma hora ou outra.
2: Ah, é verdade. Se você estiver errando ou estiver fazendo uma coisa que não é legal, vai estar divulgando, mas uma coisa que não é boa.
3: Exato.
2: Por isso que tem que parar e olhar e falar, será que de repente não tem que mudar esse caminho que eu tô seguindo aqui, né?
3: Exato. Já me falaram até, eu já fiz campanha, né, digital, Meta Ads, Google Ads. Consegui, mas não fidelizei. É por isso, né? Primeiro você precisa olhar como um todo, porque o marketing, sim, se você fizer campanha, né, nas redes sociais, ele vai trazer cliente. Mas o que vai fazer o cliente ficar é o produto, é a operação. Se o atendimento é bom, se a entrega é rápida, se o produto, ele realmente atende aquilo que a gente divulga.
2: E vendeu, né?
3: Exatamente.
2: Eu vendi aquela ideia, aquela imagem, mas não adianta nada você vender uma coisa, uma imagem do produto, e lá pois ele faz outra coisa.
3: Exatamente. Então, por isso que a gente fala que a marca, o marketing e o posicionamento de marca, ele precisa andar lado a lado. O marketing, ele vai fazer a função de vender. Mas quem vai ficar, quem vai fazer o cliente ficar e fidelizar é o posicionamento da sua marca. Então, aí, um segundo passo, depois de você analisar todo o seu negócio e organizar, aí sim você entra com o planejamento de comunicação da sua marca, trazendo conteúdo estratégico do seu setor, direcionando para o público-alvo. E também, né, voltar a investir em campanhas de tráfego pago mesmo, né? Google Ads, Meta Ads, para gerar um resultado mais rápido. Mas não esquecendo de focar no posicionamento da marca também.
2: Boa!
1: Muito bem.
2: Olha aí, velho.
1: Carol Nunes com a gente aqui no Estação Band FM.
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0: aqui. Band FM Maiara e Maraíza, você faz falta aqui no nosso Estação Band FM. E o ouvinte diz aqui, talento oculto para o
1: Band FM, meu nome é Adriana, moro aqui no Capão Redondo. Meu dom é saber sobre pessoas falsas. Eu sinto no ar.
0: Olha, ela sente o cheiro
1: comigo quando a pessoa tá mentindo. Esse é meu dom e eu adoro esse dom, porque eu me livro de muita gente ruim.
0: É verdade.
1: Beijo, bom, né? Band FM, beijo pro meu marido Fernando, beijo pra minha filha Fernanda. Oh, amo todos vocês, escuto vocês todos os dias.
0: Mandou indireta pro marido, mandou beijo primeiro pra ele, indiretona. Casa, vem cá.
2: Boa noite.
0: Boa noite. Boa tenho noite. Duas coisas pra te perguntar.
2: Neymar saiu. Não tem que ir pra Copa. Já
0: então, mas segunda-feira é o dia.
2: Já sei.
0: Não, hoje saiu. Que... saiu a foto da mansão dele lá. Ele tem uma coleção de moto agora.
2: Uma coleção. Você viu? Parabéns, né?
0: Não, você espero... não acha que isso ajuda ele aí na Copa?
2: Eu espero que ele vire um motoqueiro fantasma. Não, e não, não vá fala pra assim. Copa.
0: Né? Porque... não, a segunda coisa que eu queria falar é exatamente isso. Um influenciador aí, o Rica.
2: Rica.
0: Ele escreveu uma carta aberta pro Ancelotti. Ele escreveu lá assim: você tem que levar o Neymar, porque senão a gente tá ferrado. Aí ele falou assim: três coisas. Se você perder sem o Neymar, você tá ferrado. Se você perder com o Neymar, a gente vai ficar triste, mas pelo menos tentou. E se você não levar o Neymar e ganhar, a gente vai ficar triste porque ele não vai estar na foto. O que você acha dessa...
2: idiota que falou isso. É um idiota. É, vai falar um negócio desse.
0: Até o Neymar vai comemorar, né? Se ganhar o Hexa,
2: ele
0: não tiver
2: feliz se o Brasil for campeão e ele não estiver.
0: Tá bom, você tá muito nervoso. Melhor isso aí, ó. Copa do Brasil tem jogos hoje, da quinta fase, Internacional e Atlético e Clube. Primeiro jogo foi 2-1. Quem que vai ganhar hoje? Vai passar de fase.
2: Quem que é?
0: Internacional e Atlético.
2: Internacional.
0: Atlético, né, na verdade, tá bom.
2: Internacional.
0: Fluminense e Operário do Paraná. Primeiro jogo foi 0-0, hoje é no Maracanã. Quem vai passar?
2: Fluminense.
0: Tá bom, você tá bonzinho. E 9-6 também no Mineirão, Cruzeiro e Goiás. Jogo de ida foi 2-2, pode dar qualquer um.
2: Goiás.
0: Tá bom. Concorda com ele, pelo menos?
3: Não, discordo um monte de coisa, mas... 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

0: Band FM, Matheus e Cauã com a Mari Fernandes, não vitalício aqui no finalzinho do Estação Band FM. Ô, Carol, tem alguma coisa mais que você queira lembrar pra gente falar aí de estratégia de marketing, essas coisas todas?
1: Ó, eu vou dar um último conselho aqui, tá? Pra gente fechar. Hoje, não basta apenas divulgar a empresa. É preciso direcionar a comunicação pro público certo, criar conexão e transformar interesse em venda.
0: Olha aí. Pegou?
1: Esse é o último conselho.
2: Pegou a visão? Conexão, hein?
0: Redes sociais para encontrar você, seu trabalho, o que você está fazendo.
1: Arroba cn.estratégia e arroba wehouse.ag. Vou soletrar. wehouse.ag.
0: Muito bem, tá aí, ó.
3: Caramba, tem é internacional também.
0: É, vai cuidar de você.
2: Chique, né?
0: Falar o presente de hoje aqui, Gomes e Ana Maria Brisa e Carol. Olha aqui, ó, o garrafa térmica exclusiva da Band FM, mais o kit com três Chic Balmes para Gabriele Araújo de Almeida. Ela ganhou, meninos! Parabéns pra ela, meu bem! Só passar na Band pra retirar. Vamos embora, menininhos?
2: Vambora!
0: Vambora! Obrigado, Carol, pela presença.
1: Obrigada, gente. Obrigada, obrigada.
0: De volta amanhã aqui no Estação Band FM. Valeu, beijo, meu povo.
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7: 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As notícias do governo federal que movimentaram o país no dia de hoje.
8: Olá, uma boa noite.
9: Boa noite para você que nos acompanha em todo o país.
8: Quarta-feira, 12 de maio de 2026.
9: Vamos ao destaque do dia, mais de 11 bilhões de reais no combate ao crime organizado.
8: O governo do Brasil lança plano com foco na desarticulação financeira e operacional de facções criminosas.
9: Presidente Lula destaca a união com estados e municípios para enfrentar a violência e garantir a segurança de todos os brasileiros.
10: O território será devolvido ao povo brasileiro de cada cidade e de cada estado.
8: E ainda, o governo do Brasil zera impostos de importação sobre compras internacionais, a chamada taxas das blusinhas.
9: O imposto vale para importação de produtos de até 50 dólares, cerca de R$250.
8: E você vai ouvir também prevenção e controle aos incêndios florestais.
9: Novos equipamentos foram entregues para reforçar a ação no Cerrado e Pantanal.
8: Um investimento de 150 milhões de reais do Fundo Amazônia, Gabriela Noronha.
11: Os equipamentos entregues vão fortalecer a atuação em áreas de difícil acesso e reduzir o tempo de resposta aos incêndios no Cerrado e Pantanal.
9: Hoje, na apresentação da Voz do Brasil, eu, Luciana Vasconcelos e Nazi Brum.
8: E acompanhe a gente ao vivo, acesse radiogov.abc.com.br ou canal Gov na sua TV aberta.
9: Para combater o crime do país.
8: O programa Brasil contra o Crime Organizado conta com investimentos e financiamentos que ultrapassam os 11 bilhões de reais.
9: Entre as ações previstas está a asfixia financeira do crime organizado para atingir fluxos ilícitos e lavagem de dinheiro.
12: O programa Brasil contra o Crime Organizado conta com quatro eixos. O primeiro mira a estrutura financeira das organizações criminosas, como, por exemplo, a lavagem de dinheiro. Para isso, o país vai ampliar as forças integradas de combate ao crime organizado, que farão operações interestaduais de alta complexidade, como explicou o secretário nacional de Segurança Pública, Francisco Veloso.
13: O crime organizado, diferente de...

0: e outros tipos penais têm um objetivo muito claro. Ele quer ter lucro. Para isso, nós temos as forças integradas de combate ao crime organizado em todos os estados. E nós vamos criar ficos nacionais. Abriremos em São Paulo, no Rio, no Nordeste, no Sul e no Norte.
1: Outro eixo busca melhorar a investigação de homicídios, com fortalecimento das polícias científicas, dos institutos médicos legais e da rede integrada de bancos de perfis genéticos. O último ponto busca desarticular o mercado ilegal que abastece as organizações criminosas, a partir do tráfico de armas, munições, acessórios e explosivos. O programa prevê a criação da Rede Nacional de Enfrentamento do Tráfico de Armas. O ministro da Justiça e Segurança Pública, Wellington Lima e Silva, ressaltou a importância da participação dos estados e municípios no trabalho conjunto.
2: É fundamental que cada um dos agentes de segurança aqui tome o plano como seu. O programa é do Brasil. O programa não é só do governo federal. O programa é do Brasil e de cada um dos cidadãos para que nós possamos viver sem medo.
1: O presidente Lula destacou a união necessária para combater o crime organizado e disse que o plano vai devolver o Brasil aos brasileiros.
3: O território será devolvido ao povo brasileiro de cada cidade e de cada estado, para que a gente possa dizer ao mundo que muitas vezes o criminoso não é o pobre, não é o negro, não é o desempregado que está no bairro pobre. Muitas vezes o responsável está no andar de cima, engravatado, tomando uísque e zombando da nossa cara.
1: Para colocar o programa Brasil contra o Crime Organizado em prática, o governo prevê mais de R$1 bilhão em recursos diretos já em 2026. São quase 390 milhões para combater o fluxo de dinheiro ilegal, 330 milhões para reforçar presídios, 201 milhões para investigação de homicídios e 145 milhões para enfrentar o tráfico de armas. Além disso, será criada uma linha de crédito de R$10 bilhões para estados e municípios investirem em equipamentos, tecnologia e estrutura para as forças de segurança. Reportagem Márcia Fernandes.
4: E a gente segue falando sobre esse plano lançado hoje, mais especificamente sobre o eixo voltado às políticas penais.
5: Está prevista a criação do Centro Nacional de Inteligência Penal, além da aquisição de equipamentos, realização de operações nacionais e capacitação de servidores.
4: E para falar mais sobre o assunto, temos conosco ao vivo pela internet o secretário nacional de Políticas Penais, André Garcia. Boa noite, secretário.
6: Boa noite, Luciana. Boa noite, Nazi Brum. Boa noite a todos os nossos ouvintes.
4: Secretário, no que se refere às políticas penitenciárias, o que o senhor pode falar para a gente sobre as medidas que serão adotadas e os investimentos que serão feitos, inclusive em presídios estaduais?
6: Bem, o nosso programa ele teve uma premissa importante, que foi a orientação do presidente Lula e do ministro Wellington César, de também aproveitar o que vinha dando certo, experiências exitosas e programas do governo junto com os estados e o Distrito Federal, que já estavam funcionando e que precisavam, de certa forma, de maior robustez e maior aporte financeiro. Essa premissa, por exemplo, foi a que regeu o eixo 1, que trata de asfixia financeira do crime organizado, e que teve como parâmetro a recente Operação Carbono Oculto, uma operação que foi realizada em parceria com a Receita Federal, Polícia Federal e o Estado de São Paulo, e foi muito exitosa porque atingiu fortemente a criminalidade organizada entranhada em instâncias de poder econômico que comumente não são atingidas em operações policiais. A mesma premissa nós usamos no sistema penitenciário, porque nós temos um modelo de excelência que é administrado pelo governo federal, que é o sistema penitenciário federal seguro, rígido, que permite um controle e monitoramento de diversas lideranças criminosas no nosso país. São 5 unidades, 5 presídios federais estão espalhados pelo país e são administrados pelo governo federal. E a nossa pretensão é, após identificadas as unidades, os presídios nos estados, que precisavam, porque abrigavam lideranças criminosas locais, precisavam de uma elevação do padrão de segurança, foi exatamente isso. elevar o padrão de segurança para protocolos, treinamentos, capacitações e, importante, equipamentos de segurança similares ao que nós aplicamos nos presídios federais. E assim, isolar lideranças criminosas e não permitir que essas lideranças impactem na segurança pública do cidadão e da cidadã brasileira.
5: Secretário, uma das estratégias, como o senhor falou, é isolar essas lideranças criminosas. E uma das ideias é interromper a comunicação entre esses detentos. Como que está previsto nesse plano?
6: Bem, há um conjunto de ações que tem esse objetivo. Primeiro, reforçar, robustecer os protocolos de segurança nessas unidades dos estados, treiná-los, que é para aplicação de protocolos rígidos, semelhantes ao que são aplicados no sistema penitenciário federal. Não há incidência, para que o nosso ouvinte, também quem está nos vendo aqui pelas redes sociais, não há incidência de celulares nem de objetos ilícitos nas penitenciárias federais. E nós queremos isso em todas as penitenciárias que nós escolhemos como mais sensíveis em todos os estados. Não queremos objetos ilícitos, não queremos celulares e não queremos nenhum tipo de droga ou arma branca ou qualquer outro tipo de artefato que seja utilizado contra os policiais penais, contra a sociedade. E essa foi a premissa, como eu disse, que foi implementada, que está sendo implementada, será implementada com o nosso programa Brasil contra o Crime Organizado. Além do treinamento, nós vamos doar equipamentos que vão elevar o nível de segurança, treinar os policiais e servidores também para a utilização desses equipamentos. Por exemplo, eu posso dizer aqui drones modernos para vigilância, kits de varredura eletrônica que vão permitir levantar onde há aparelhos eletrônicos ligados ou desligados, celulares em presídios, identificar onde estão esses celulares e retirá-los das celas, se for o caso, aparelhos de raio-x, scanners corporais, e também o governo federal, de forma inédita, vai realizar a contratação de bloqueadores de celulares e vai, com essa contratação, disponibilizar para que os estados possam, nas unidades, aplicar essa tecnologia de silenciamento de comunicação. Então, além disso, nós vamos realizar operações programadas, que são operações voltadas para identificar esses equipamentos, esses aparelhos eletrônicos nessas unidades e retirá-las, que são as operações modo avião, que nós denominamos assim. Usamos um equipamento que permite o rastreamento de aparelhos eletrônicos, que são equipamentos nossos aqui da Secretaria Nacional de Políticas Penais e da Polícia Penal Federal, e também a Operação MUTI, que é a operação organizada com os estados para retirada desses celulares e de qualquer outro material ilícito que esteja nas prisões. Ou seja, vamos atuar com inteligência, equipamentos, treinamento e operações policiais intensas, de modo a não permitir que haja comunicação desses presídios, desses indivíduos custodiados nesses presídios, para além dos muros das unidades penais.
4: Secretário, como é que vai funcionar esse Centro Nacional de Inteligência Penal? Ele vai ter ações integradas aí com todos os estados?
6: Exato, ele vai nos ajudar, inclusive, na coordenação dessas operações que hoje nós coordenamos aqui diretamente da Secretaria, as operações MUTI e Modo Avião, que são operações nacionais realizadas em diversos estados ao mesmo tempo. Vai congregar também policiais penais das diversas polícias estaduais, vai permitir um maior fluxo de informações, num modelo muito semelhante ao que se chama de Centro de Fusão de Informações, ou nos Estados Unidos conhecido como Fusion Centers, que são centros em que estão todas as agências policiais, no nosso caso, todas as polícias, representantes de todas as polícias penais, inclusive a federal, que vão conviver, trocar informações, coordenar operações e dar um dinamismo maior às ações no ponto de vista nacional.
5: Então tá ótimo, secretário. É uma área muito importante e o governo está de olho nisso, então, né?
6: Exatamente. É uma área fundamental para a segurança pública do cidadão brasileiro, né? É onde tudo começou, porque as organizações criminosas surgiram nos presídios e vão terminar, porque a determinação do governo é essa: controlar e manter esses indivíduos isolados e não permitir que haja comunicação nem influência na vida do cidadão que vive fora dos muros dos presídios.
4: Bom, nós conversamos com André Garcia, secretário nacional de Política Penal. Secretário, muito obrigado pela entrevista à Voz do Brasil.
6: Eu que agradeço a oportunidade, estou aqui sempre à disposição de vocês e dos nossos ouvintes.
5: O período de seca está começando na região central do Brasil.
4: E com ele vem o maior número de ocorrências de incêndios florestais.
5: Viaturas e equipamentos que vão ajudar no combate ao fogo foram entregues hoje pelo governo federal.
4: Os investimentos são do Fundo Amazônia e pela primeira vez serão aplicados nos biomas Cerrado e Pantanal.
7: Caminhões especializados no combate a incêndios florestais, caminhonetes 4x4 equipadas, sopradores e aeronaves remotamente pilotadas. Os equipamentos entregues nesta terça-feira vão fortalecer a atuação em áreas de difícil acesso e reduzir o tempo de resposta aos incêndios no Cerrado e Pantanal. O investimento total de R$150 milhões vem do Fundo Amazônia, administrado pelo Banco Nacional de Desenvolvimento Econômico e Social, BNDES. Segundo o ministro da Justiça e Segurança Pública, Wellington César Lima, esse é o maior investimento já realizado pelo governo federal para ampliar o combate aos incêndios florestais. O ministro destacou ainda que a entrega vai agilizar o trabalho de combate ao fogo.
8: Cada minuto reduzido no tempo de resposta significa menos destruição ambiental, menos prejuízo econômico e mais proteção para a população brasileira.
7: Os equipamentos vão beneficiar os corpos de bombeiros militares do Piauí, Bahia, Goiás, Minas Gerais, Mato Grosso do Sul e Distrito Federal, além da Força Nacional de Segurança Pública e Brigadas Florestais. A medida faz parte da Política Nacional de Manejo Integrado do Fogo, criada em 2024 e gerida pelo Ministério do Meio Ambiente e Mudança do Clima. O ministro da pasta, João Paulo Capobianco, lembrou que o governo também tem fortalecido o planejamento e alcançado bons resultados no combate aos incêndios florestais.
9: Atualmente, nós temos reuniões a cada 2 meses com os maiores meteorologistas do Brasil e do exterior para monitorar permanentemente os cenários de risco climático e de risco, portanto, de incêndios. Esse dado é traduzido em planejamento, é levado para a sala de situação e articula e organiza a ação do governo federal. Nós, em 2025, reduzimos a área queimada no Brasil inteiro em 39%.
7: Esse é o primeiro investimento do Fundo Amazônia em biomas fora da Amazônia Legal. O fundo, restituído em 2023, após 4 anos de paralisação, já aprovou mais de R$400 milhões para apoiar os corpos de bombeiros de 9 estados da Amazônia Legal no combate a incêndios. Reportagem Gabriela Noronha.
5: O presidente Lula acaba de anunciar que zerou os impostos para compras de até US$50 sobre compras internacionais online, tributos que ficaram conhecidos como taxa das blusinhas.
4: Segundo o secretário executivo do Ministério da Fazenda, Rogério Seron, essa medida só pôde ser anunciada após o combate ao comércio ilegal.
10: Isso só foi possível depois de um avanço muito significativo para regularizar o setor. O contrabando, que era uma marca presente nesse setor, ele foi eliminado. Agora um setor regularizado e continuará regular vai poder usufruir dessa isenção, dessa zeragem de tributação sobre esses produtos. Vai beneficiar a população mais carente, mais pobre, que utiliza muito dessas plataformas para adquirir produtos que são muito importantes para o seu dia a dia.
5: A mudança será publicada em edição extra do Diário Oficial de hoje e já passa a valer a partir de amanhã.
4: Estudantes com dívidas no Fundo de Financiamento Estudantil, FIES, podem realizar a renegociação de débitos a partir de amanhã por meio do Desenrola FIES.
5: Os contratos em atraso poderão ser quitados com descontos de até 99% sobre o valor da dívida.
4: A expectativa é atender mais de 1 milhão de estudantes.
11: Pode participar do programa quem teve contrato firmado até 2017 e que estava na fase de pagamento em 4 de maio de 2026. A negociação pode ser feita até 31 de dezembro deste ano. A expectativa é que mais de 1 milhão de estudantes sejam beneficiados com refinanciamento. O Desenrola FIES faz parte do novo Desenrola Brasil, programa lançado pelo governo federal no início deste mês para reorganizar a vida financeira de milhões de brasileiros e ampliar o acesso ao crédito em melhores condições. A medida, no entanto, não prevê a utilização do FGTS para abatimento das dívidas, como acontece em outras renegociações do Desenrola Brasil. Outra vantagem é para os estudantes que mantêm os pagamentos em dia. O programa oferece a possibilidade de quitação integral do débito com 12% de desconto sobre o saldo devedor. Para facilitar o atendimento, todo o processo de renegociação será realizado pelos canais digitais do banco responsável pelo contrato. No portal do Ministério da Educação, foi publicada uma matéria com o passo a passo da renegociação. Acesse gov.br/MEC e saiba mais. Reportagem Talita Albuquerque.
4: E ainda sobre o Desenrola, mas desta vez para o agricultor familiar que está com as contas no vermelho.
5: O Desenrola Rural está a todo vapor com descontos de até 96% do valor da dívida.
4: A iniciativa quer melhorar a saúde financeira dos produtores rurais e facilitar o acesso ao crédito de olho na safra 2026-2027.
12: Nas praias de Tamandaré, no litoral do Pernambuco, Fabrício do Nascimento aprendeu a pescar com os avós e se dedica à atividade artesanal ao longo de 20 anos. Recentemente, decidiu aumentar a renda e investiu na criação de abelhas. Durante a pandemia, o novo negócio virou um problema e o que antes era investimento virou dívida, como relembra Fabrício.
13: E foi na época que eu comecei a tirar meu primeiro empréstimo, foi em torno de R$ 2.500. Tive os problemas no decorrer da pandemia, não tive condições de pagar.
12: Foi só no ano passado que Fabrício conseguiu a tão esperada saúde financeira nos negócios. O produtor rural aderiu ao programa de renegociação de dívidas do governo do Brasil. Os descontos permitiram que ele limpasse o nome e pudesse sonhar alto.
13: Quitei essa dívida, investi na minha área da pesca e na área da apicultura. Eu estou querendo um investimento maior. Meu sonho é fazer minha agroindústria para produção de mel também.
12: O sonho de Fabrício e de outros agricultores rurais pode se tornar realidade com um novo Desenrola Rural. O programa permite renegociação e liquidação de débitos com descontos que chegam até 96% e atende quem tem débitos vinculados ao Programa Nacional de Fortalecimento da Agricultura Familiar, o PRONAF. Podem ser beneficiados agricultores familiares, assentados da reforma agrária, pescadores artesanais, povos e comunidades tradicionais e cooperativas da agricultura familiar. A expectativa é que os descontos ajudem os produtores a planejar a safra 2026-2027, como explica a ministra do Desenvolvimento Agrário e Agricultura Familiar, Fernanda Machiavelli.
14: Nós conseguimos, no âmbito do Desenrola Brasil, reabrir o Desenrola Rural. Agora, nessa nova rodada, nós de novo temos condições muito favoráveis para essa renegociação. São descontos bastante convidativos para conseguir promover essa regularização das dívidas dos agricultores familiares. Nós esperamos que a partir do Desenrola Rural, os agricultores familiares voltem a acessar o crédito do PRONAF, estejam na produção de alimentos, participando ativamente da ampliação da nossa safra 2026-2027.
12: A adesão ao Desenrola Rural pode ser feita até 20 de dezembro de 2026. Para as dívidas do PRONAF ou contratadas junto a instituições financeiras, a regularização deve ser feita diretamente nessas empresas. Se o débito estiver na dívida ativa da União, é possível limpar o nome diretamente no site do Regularize. Mais informações sobre o Desenrola Rural, acesse gov.br/MDA. Reportagem Edinaldo Júnior.
5: E hoje a ministra do Desenvolvimento Agrário e Agricultura Familiar, Fernanda Machiavelli, apresentou um balanço das ações voltadas ao setor.
4: Ela destacou as políticas voltadas às mulheres rurais, com a implementação de 110 mil quintais produtivos, que são espaços de produção diversificada de alimentos saudáveis, sementes e insumos, fundamentais para a soberania e a segurança alimentar.
5: A União Europeia retirou o Brasil da lista de países autorizados a exportar produtos de origem animal destinados ao consumo a partir de 3 de setembro.
4: Por meio de nota, o governo brasileiro informou que recebeu com surpresa a notícia e que tomará prontamente todas as medidas necessárias para reverter essa decisão.
5: O chefe da delegação do Brasil junto à União Europeia já tem reunião agendada para amanhã com as autoridades sanitárias do bloco.
4: O Brasil é o maior exportador do mundo de proteínas de origem animal e o principal fornecedor de produtos agrícolas ao mercado europeu.
5: Todas as informações sobre pré-natal, parto, puerpério, cuidados com o bebê, vacinação, alimentação, saúde mental e rede de apoio. Tudo em um único lugar.
4: E agora disponível também pelo celular com mais praticidade e segurança.
5: É a nova Caderneta Brasileira da Gestante, lançada hoje no Rio de Janeiro pelo ministro da Saúde, Alexandre Padilha.
15: Márcia Silva de Araújo, de Planaltina, no Distrito Federal, está grávida de 4 meses. É a sua terceira gestação, mas ela ainda toma todos os cuidados necessários nessa fase. As vacinas estão em dia e todo mês tem consulta de pré-natal.
16: Saiu de uma, já tem outra no outro mês. E é um momento muito delicado, que a mãe tem que ser acompanhada, sim. Você está gerando um bebê, você tem que ter uma assistência da família e do posto de saúde. Eu acho muito importante.
15: Para facilitar e ampliar a organização de exames de pré-natal e dos cuidados com as mães e seus bebês, o Ministério da Saúde lançou nesta terça-feira a nova Caderneta Brasileira da Gestante. A versão reformulada do documento reúne todas as informações da mulher desde a gravidez ao pós-parto. Outra novidade é que o conteúdo da caderneta agora vai estar integrado com o Meu SUS Digital. Tudo na palma da mão, para garantir um atendimento mais qualificado às gestantes, de acordo com o ministro da Saúde, Alexandre Padilha.
17: Nós temos 85% das equipes de saúde da família no Brasil inteiro que usam já o prontuário eletrônico do Ministério da Saúde. Então, a expectativa é que ele fique na mão da gestante, na mão dos profissionais de saúde, como se fosse a verdadeira bíblia da gestação, do cuidado das mulheres no nosso país.
15: O documento também traz informações de cidadania, como saúde mental, luto materno e parental e violência obstétrica. E tem espaço para registros específicos sobre o acompanhante, métodos de alívio da dor, posições para o parto, procedimentos a serem evitados e rede de apoio. Maria Silva de Araújo, do Início da Matéria, aprovou a novidade.
16: Vai melhorar bastante no sentido de facilitar a nossa vida. Hoje em dia também está sendo tudo digital. E aí eles vão passando do computador para o outro. Então, assim, é maravilhoso.
15: Além da versão digital, serão distribuídos 3 milhões e 200 mil exemplares da caderneta física em todo o Brasil. Reportagem Natália Koslick.
4: O acesso à Caderneta Brasileira da Gestante é feito pelo aplicativo Meu SUS Digital, disponível para Android e iOS ou pela versão web da plataforma.
5: Estão abertas as inscrições para o Fórum Nacional da Rede de Parcerias, promovido pelo Ministério da Gestão e da Inovação em Serviços Públicos.
4: O evento busca aprimorar as políticas públicas e o impacto dos serviços na vida do cidadão, com mais de 240 painéis, palestras e oficinas.
5: O evento será realizado entre 9 e 11 de junho no Centro de Convenções Ulisses Guimarães, em Brasília.
4: As inscrições são gratuitas e podem ser feitas no endereço gov.br/rede de parcerias.
5: Essas foram as notícias do Governo do Brasil.
4: Uma realização da Secretaria de Comunicação Social da Presidência da República.
5: Com produção da empresa Brasil de Comunicação.
4: Fique agora com as notícias do Poder Judiciário e do Congresso Nacional. Uma boa noite.
5: Boa noite para você e até amanhã.
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20: STF pede novas providências de órgãos para aprimorar transparência das emendas parlamentares.
21: STJ afasta indenização do DPVAT em acidente ocorrido durante prática de crime.
20: Justiça do Trabalho registra mais de 600 mil casos de assédio moral.
21: Boa noite, eu sou Marcela Luiza.
20: E eu sou Marcelo de la Libera.
21: Supremo Tribunal Federal pede novas providências para reforçar a transparência e o controle sobre as emendas parlamentares.
20: A decisão é do ministro Flávio Dino e envolve órgãos de fiscalização do Senado, do governo de São Paulo e da Justiça Eleitoral. Carolina Chaves.
22: Na decisão, Flávio Dino pediu ao Tribunal de Contas da União informações sobre o funcionamento de um painel de acompanhamento das emendas parlamentares e cobrou esclarecimentos da Controladoria Geral da União sobre limitações na estrutura do órgão. O ministro também quer explicações do Senado sobre a possibilidade de ampliar regras contra nepotismo envolvendo suplentes de senadores e familiares. Já o governo de São Paulo deverá esclarecer suspeitas de acordo político relacionado à destinação de emendas de bancada federal. A decisão ainda determina que assembleias legislativas e a Câmara Legislativa do Distrito Federal comprovem a adaptação das regras locais ao modelo federal de execução das emendas. O relator também encaminhou ao Tribunal Superior Eleitoral e à Procuradoria-Geral Eleitoral pedidos de análise sobre possíveis riscos de uso irregular de emendas parlamentares em campanhas eleitorais.
21: A indenização do extinto seguro DPVAT não é devida se o acidente de trânsito ocorreu durante a prática de crime.
20: Esse posicionamento é do STJ. Fátima Uchoa.
0: Um homem roubou uma motocicleta com a qual, logo depois, sofreu acidente de trânsito. Ele pediu a indenização do seguro obrigatório DPVAT, que hoje está extinto, e a Justiça do Paraná determinou o pagamento. No entanto, a quarta turma do STJ deu provimento ao recurso especial da seguradora. Para a ministra relatora Isabel Galotti, a existência de conduta dolosa da vítima afasta a cobertura securitária quando o risco é deliberadamente provocado, como no caso do roubo de veículo com o uso da motocicleta subtraída.
21: Justiça do Trabalho registra mais de 600 mil casos de assédio moral.
20: O levantamento considerou o período de 2020 a 2025. William Nascimento.
2: Nos quatro primeiros meses de 2026, já foram formalizadas mais de 30 mil ações por assédio moral. Ele está no comentário constrangedor, na punição injusta, na intimidação, em situações que afetem a dignidade de quem trabalha e causem danos à saúde física e mental. E a empresa é responsável por atitudes como essa. Se não cuidar do ambiente de trabalho, pode responder por isso. E esse é o alerta do coordenador-geral do programa Trabalho Seguro, ministro Agra Belmonte. Investimento é prevenir. Custo é a empresa ter de pagar indenizações.
21: A partir do dia 15 de maio, pré-candidatos já podem começar a arrecadar dinheiro para financiar as campanhas das eleições gerais de 2026.
20: Um dos meios de arrecadação é por meio do financiamento coletivo, conhecido como vaquinha virtual. Estevam Furtado.
3: A vaquinha virtual já foi usada nas eleições de 2018, 2020, 2022 e 2024. O modelo, também chamado de crowdfunding, permite arrecadar recursos pela internet, por sites, aplicativos e plataformas digitais. As empresas que oferecem esse serviço precisam estar cadastradas e aprovadas pelo Tribunal Superior Eleitoral, além de serem contratadas antes por pré-candidatos ou partidos, conforme prevê a Lei das Eleições. A página sobre financiamento coletivo já está disponível no portal do TSE. Até agora, quatro empresas foram aprovadas para atuar nas eleições de outubro e outras duas estão com cadastro incompleto.
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21: Uma boa noite.
20: Boa noite.
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23: Eu sou Paula Groba e estes são os destaques de hoje do Jornal do Senado, que começa agora. Plenário aprova renovação automática da CNH para bons motoristas. Avança projeto que endurece punições para fraudes no mercado financeiro. Aprovadas regras mais rígidas para o fechamento de escolas rurais. Boa noite. Motoristas com bom histórico no trânsito garantiram mais facilidade para renovar a carteira de habilitação. O plenário aprovou hoje a medida provisória que permite a renovação automática da CNH para condutores inscritos no Registro Nacional Positivo de Condutores, cadastro que reúne quem não cometeu infrações de trânsito no período de 12 meses. Mas o texto aprovado pelo Congresso inclui ainda a necessidade de exame médico para a renovação. A proposta segue agora para a sanção presidencial. Os detalhes com o repórter Alexandre. Alexandre Campos.
1: Relator da medida provisória, quando o texto esteve na comissão mista, o senador Renan Filho, do MDB de Alagoas, afirmou que dificultar o acesso à CNH impede que muitas pessoas entrem no mercado de trabalho.
6: É por isso que o Brasil vive, de certa maneira, um apagão de motoristas de caminhão, especialmente os caminhões de grande porte. Porque a burocracia afugenta o jovem da primeira habilitação. E ao fazê-lo, afugenta também a formação de condutores profissionais.
1: A renovação automática da CNH deverá ser precedida de exames de aptidão física e mental. Essa exigência foi novidade, já que não constava no texto original da MP. Renan Filho acatou emenda para reintroduzir essa obrigatoriedade. De acordo com o texto aprovado, o motorista habilitado poderá optar pela CNH digital gratuita caso prefira não pagar pelo documento físico. A MP, que segue para a sanção, ainda prevê a correção anual pelo IPCA dos valores referentes aos exames de aptidão física e mental e de avaliação psicológica a serem fixados nacionalmente pela União.
23: E brasileiros que sofrem com dores persistentes por meses ou até anos poderão ter atendimento mais especializado no SUS. O plenário aprovou um projeto que estabelece regras para o cuidado de pessoas com dor crônica na rede pública de saúde. A proposta garante atendimento integral aos pacientes e cria o Dia Nacional de Conscientização e Enfrentamento da Dor Crônica em 5 de julho. O texto segue para a sanção presidencial. Carros abandonados em ruas e terrenos públicos, além de prejudicarem a paisagem urbana, podem acumular água, atrair vetores de doenças e causar danos ao meio ambiente. E para enfrentar esse problema, a Comissão de Meio Ambiente aprovou um projeto que obriga os proprietários a retirar os veículos abandonados que representem risco à saúde pública ou ao meio ambiente. Os detalhes com Patrícia Oliveira.
8: O projeto do senador Confúcio Moura, do MDB de Rondônia, foi relatado pela senadora Tereza Cristina, do Progressistas de Mato Grosso do Sul. Ela alterou a lei do desmonte e o Código de Trânsito Brasileiro para acelerar o destino de carros apreendidos e não reclamados, por meio de leilões. Uma das novidades é a integração ao Sistema Nacional de Resíduos Sólidos para rastrear peças retiradas de veículos e combater o mercado ilegal. A ideia é priorizar a chamada economia circular. Antes de reciclar ou descartar um veículo, será obrigatório tentar reaproveitar peças e componentes em boas condições, como destacou a senadora Tereza Cristina.
9: Com isso, damos um passo concreto para reduzir impactos ambientais, organizar o setor e transformar passivos em oportunidades econômicas.
8: Empresas de desmontagem também terão de tratar corretamente fluidos e resíduos poluentes. O projeto segue para análise da Comissão de Assuntos Econômicos.
23: O senador Paulo Paim, do PT do Rio Grande do Sul, elogiou o programa Brasil contra o Crime Organizado, lançado pelo governo federal. Segundo ele, a iniciativa articula inteligência, integração entre os entes federativos e mais de 11 bilhões de reais em investimentos para o enfrentamento das facções criminosas. Paim destacou que o programa prevê ações contra a lavagem de dinheiro, o tráfico de drogas e o crime organizado nos presídios, além de medidas para aumentar a elucidação de homicídios. O senador também defendeu a importância de políticas sociais, educação e geração de emprego no combate à criminalidade.
24: O crime organizado não se combate apenas na ponta, no confronto direto. É preciso atingir suas estruturas, suas fontes de financiamento, sua capacidade de articulação e o seu poder de infiltração. Não basta prender executores, é preciso prender, mas também desmontar os esquemas de lavagem, recuperar ativos e cortar o fluxo ilícito que sustenta essas organizações.
23: Já o senador Esperidião Amin, do PP de Santa Catarina, criticou a decisão do ministro do STF, Alexandre de Moraes, que suspendeu a aplicação da lei da dosimetria até a análise do plenário da corte. Segundo o parlamentar, a medida representa interferência em uma decisão do Congresso Nacional. Amin também defendeu a revisão das penas aplicadas aos envolvidos nos atos de 8 de janeiro e afirmou que o Congresso deve avançar no debate sobre a anistia aos condenados.
25: Se ele acha que a lei é inconstitucional, ele tem que submeter imediatamente. Mas a lei entra em vigor. Quer dizer, agora o ônus da decisão do Supremo é do cidadão que foi beneficiado pela dosimetria. Quer dizer, a decisão soberana do Congresso fica condicionada ao despacho monocrático.
23: Dinheiro desviado, balanços maquiados e investidores enganados. Fraudes no mercado financeiro que podem causar prejuízos bilionários e abalar a confiança na economia passaram a ser alvo de regras mais duras no Senado. A Comissão de Assuntos Econômicos aprovou hoje um projeto que prevê a prisão para fraudes contábeis e a manipulação de informações que levem investidores ao erro no mercado de capitais. Os detalhes com a repórter Marcela Cunha.
7: A proposta da senadora Augusta Brito, do PT do Ceará, foi apresentada depois do caso das Lojas Americanas. O texto aprovado pune a fraude contábil, como alterar balanços, informar dados falsos ou esconder operações realizadas pela empresa. A pena prevista é de 2 a 6 anos de prisão e multa. O relator, senador Oriovisto Guimarães, do PSDB do Paraná, afirmou que o texto foi ajustado para deixar mais claro o que deve ser considerado crime, sem gerar insegurança jurídica no mercado de ações.
10: É preciso que essa legislação seja muito objetiva. Até porque nesse mercado de ações é impossível a qualquer administrador garantir resultados. Tá? É sempre uma dúvida. Mercado de ações você pode ganhar e você pode perder, no Brasil ou em qualquer lugar do mundo. Então nós precisamos tomar muito cuidado na tipificação desses crimes para não criar insegurança jurídica e para não criar mais ilusão ainda para o aplicador.
7: A proposta também prevê aumento da pena quando a fraude causar grandes prejuízos, atingir muitas vítimas ou abalar a confiança no sistema financeiro. Em caso de condenação, o responsável poderá ficar impedido de exercer atividade empresarial ou ocupar cargos de direção, conselho ou gerência. O projeto segue para a Comissão de Constituição e Justiça.
23: E o fechamento de escolas em áreas rurais, indígenas e quilombolas poderá ter regras mais rigorosas no país. O Senado aprovou um projeto que impede que decisões baseadas apenas em custos definam um encerramento dessas unidades. A proposta que segue para a sanção presidencial determina que o fechamento dessas escolas leve em conta não só os critérios econômicos, mas também o impacto social, cultural e as condições de acesso dos estudantes à educação. O repórter Rodrigo Rezende tem as informações.
11: A Comissão de Educação aprovou uma proposta apresentada pelo então senador Messias de Jesus, do Republicanos de Roraima, que cria normas para o fechamento de escolas rurais, indígenas e quilombolas. A relatora da proposta, senadora Jussara Lima, do PSD do Piauí, teve seu texto apresentado na comissão pela senadora Damaris Alves, do Republicanos do Distrito Federal. Ela destaca que o fechamento de uma escola não pode levar apenas em conta o aspecto econômico.
12: Assegurar que decisões dessa magnitude não sejam tomadas de forma discricionária ou baseadas unicamente em critérios, presidente, de eficiência econômica, sem a devida consideração dos impactos sociais, culturais e pedagógicos.
11: A proposta prevê que, em caso de necessidade de fechamento da escola, será assegurado à comunidade escolar o prazo de 1 ano para a solução dos problemas gerados pelo fechamento. Um dos itens que deverá ser observado é um estudo da distância a ser percorrida pelos alunos em uma possível nova escola. A proposta segue para a sanção presidencial.
23: Trabalhos técnicos de Eliseu Caires, o Jornal do Senado fica por aqui. Acompanhe agora as notícias da Câmara dos Deputados. Boa noite e até amanhã.
13: Jornal Câmara dos Deputados. Deputados analisam política para enfrentar os efeitos da seca no semiárido.
14: Projeto suspende pagamento de financiamento agrícola devido ao El Niño.
13: Comissão aprova punição para casos de violência digital contra a mulher.
14: Boa noite. Comissão aprova punição para uso de IA em ações de violência contra a mulher. A repórter Maria Neves nos conta sobre os casos.
26: A Comissão de Constituição e Justiça da Câmara dos Deputados aprovou o projeto de lei que torna crime alterar ou criar fotos, vídeos e áudios com uso de inteligência artificial para praticar violência contra a mulher. Quem incorrer na prática ficará sujeito à reclusão de 2 a 4 anos, além de multa. De acordo com o novo tipo penal, é crime adulterar, criar, manipular ou produzir fotos, vídeos e áudios utilizando sistemas de inteligência artificial. Para que a conduta seja punida, a manipulação deve ter o intuito específico de causar constrangimento, humilhação, assédio ou ameaça à mulher no contexto de violência doméstica e familiar. O relator, deputado pastor Marco Feliciano, do PL de São Paulo, destacou que a violência digital, ao distorcer a realidade e promover humilhações, assédios e ameaças, aumentam a vulnerabilidade das vítimas, causando danos emocionais e sociais.
0: Esse tipo de violência digital, que muitas vezes ocorre paralelamente a agressões físicas ou psicológicas tradicionais, amplifica o controle e o abuso sobre as mulheres, dificultando ainda mais o processo de superação e denúncia. É fundamental que a legislação avance na mesma velocidade que as tecnologias, garantindo que crimes cometidos por meio de inteligência artificial sejam tipificados e punidos de maneira adequada.
26: Ao apresentar o projeto, o deputado Fred Linhares, do Republicanos do Distrito Federal, também argumentou que a rápida evolução tecnológica possibilita a criação e a disseminação de conteúdos falsos e prejudiciais que aumentam ainda mais a vulnerabilidade das mulheres e agravam o impacto psicológico e social para as vítimas. A proposta, que torna crime alterar ou criar fotos, vídeos e áudios com o uso de inteligência artificial para praticar violência contra a mulher, ainda terá de ser votada pelo plenário. Da Rádio Câmara de Brasília, Maria Neves.
13: Justiça.
2: Silvio Antônio, do PL do Maranhão, defende proposta de sua autoria voltada à imparcialidade do judiciário que determina uma quarentena para políticos que desejem ocupar cargos na magistratura. Para ele, os postos não podem ser utilizados como recompensas partidárias.
14: Silvio Antônio sustenta que o cidadão que necessita da justiça deve ser julgado com isenção e ser resguardado de decisões orientadas por agendas políticas e ideológicas. Ele entende que atualmente muitos representantes do judiciário têm desrespeitado essa determinação constitucional.
2: O PSOL entrou com uma ação direta de inconstitucionalidade no STF contra a redução de penas aos envolvidos nos atos de 8 de janeiro. Chico Alencar, do Rio de Janeiro, alega que a sessão do Congresso que derrubou o veto presidencial à matéria teve irregularidades.
14: Chico Alencar alega que qualquer anistia deve ser precedida de um debate com a população. Ele sustenta ainda que não houve arrependimento dos acusados para justificar o perdão e que a punição é necessária para proteger a democracia e garantir a ética na política nacional.
2: Sérgio Turra, do PP do Rio Grande do Sul, critica a decisão do STF que suspendeu a chamada Lei da Dosimetria, recentemente aprovada pelo Congresso Nacional. Ele afirma que a medida desrespeita a decisão da Câmara e do Senado.
14: Sérgio Turra pede abertura de processo de impeachment contra o ministro Alexandre de Moraes. Ele argumenta que o caso compromete a independência harmônica entre os poderes por invadir as competências do legislativo.
13: Relações Exteriores.
2: Luiz Lima, do Novo, do Rio de Janeiro, critica a participação de brasileiros em uma embarcação interceptada por Israel próximo a Gaza. O deputado afirma que a missão tem caráter de propaganda política favorável ao Hamas e não de ajuda humanitária à população palestina.
14: Luiz Lima questiona a incoerência de grupos que se colocam como defensores de causas internacionais, mas não enfrentam a violência no Brasil. Para ele, ao libertar os brasileiros, Israel age com mais senso de justiça do que o STF, no caso dos condenados pelo 8 de janeiro.
13: Política.
2: De acordo com o Marcon, do PT do Rio Grande do Sul, recentes operações da Polícia Federal indicam o envolvimento de lideranças da oposição no escândalo do Banco Master. O deputado critica a articulação de projetos que, segundo ele, beneficiavam instituições financeiras com recursos públicos.
14: Na visão de Marcon, partidos de oposição priorizam interesses do setor financeiro em detrimento de pautas trabalhistas, como o fim da jornada 6x1. O deputado defende o aprofundamento das investigações sobre a atuação de agentes políticos no caso.
13: Segurança Pública.
2: Reginaldo Lopes, do PT de Minas Gerais, elogia o lançamento do programa Brasil contra o Crime Organizado. O parlamentar lembra que o governo federal já encaminhou ao Congresso propostas de combate às facções criminosas e de integração das forças de segurança pública.
14: Reginaldo Lopes informa que o governo prevê investimentos de 11 bilhões de reais em ações de segurança. O deputado também destaca operações da Polícia Federal para enfraquecer financeiramente grupos ligados ao crime organizado.
2: Alexandre Lindenmaier, do PT do Rio Grande do Sul, classifica como histórica a criação do Programa Nacional de Combate ao Crime Organizado, lançado pelo governo federal. Ele elogia a articulação entre União, estados e municípios, além dos investimentos previstos para o setor.
14: Na visão de Alexandre Lindenmaier, o programa prioriza o combate ao financiamento do crime, ao tráfico ilegal de armas e à atuação de facções dentro dos presídios. Segundo ele, a proposta também amplia o controle nas unidades prisionais e fortalece as ações de inteligência.
2: Paulão, do PT de Alagoas, cumprimenta o Poder Executivo pelo lançamento do programa Brasil contra o Crime Organizado. A iniciativa prevê investimentos de 11 bilhões de reais para atacar o poder financeiro de facções criminosas em todo o país.
14: Paulão cita relações entre grupos criminosos, banqueiros e refinarias, como exemplo de ligações a serem asfixiadas pelo programa. Para ele, a presença de autoridades dos três poderes na cerimônia de lançamento demonstra a união de esforços em torno da solução para o problema.
2: Patrus Ananias, do PT de Minas Gerais, critica a proposta que permite ao trabalhador usar recursos do FGTS para comprar armas de fogo e munições. O parlamentar defende o fortalecimento de políticas públicas de proteção à população, em vez de ações que ampliem o acesso a armamentos.
14: Patrus Ananias afirma que o enfrentamento da violência deve priorizar a estruturação das polícias, o controle de fronteiras e a luta contra o crime organizado. Na opinião do congressista, o uso de recursos do FGTS para a compra de armas não contribui para a redução dos homicídios no país.
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19: Meio Ambiente.
2: Avança nas comissões da Câmara a proposta que cria uma política para enfrentar os efeitos da seca no semiárido. A repórter Sofia Peçanha tem informações sobre o tema.
4: A Comissão de Meio Ambiente da Câmara dos Deputados aprovou o projeto que institui a política de convivência com a seca nordestina. A proposta prevê diretrizes para enfrentar os impactos da seca no semiárido brasileiro, por meio de ações como sistemas de monitoramento, planos de emergência para estados e municípios e investimentos em abastecimento de água. O texto destaca que a seca é um fenômeno natural e previsível da região, e por isso deve ser tratada com planejamento contínuo por parte do poder público. Entre os objetivos da política estão garantir acesso à água e alimentação, reduzir desigualdades sociais e econômicas, estimular geração de renda, fortalecer a agricultura adaptada ao clima semiárido e promover a recuperação da Caatinga. O relator da proposta na comissão, o deputado Fernando Mineiro, do PT do Rio Grande do Norte, destacou a necessidade de integrar políticas públicas já existentes e fortalecer a atuação conjunta entre União, estados e municípios.
5: O que nós fizemos foi adequar, né, os termos do projeto a toda uma política da questão do semiárido, né, a Caatinga. Né, nós precisamos chamar a atenção e criar mecanismos como o projeto, como o substitutivo que apresentamos, determina. É preciso integrar as ações. Nós temos uma questão grave no Brasil, que é a invisibilidade, digamos assim, do que acontece na Caatinga.
4: A proposta também institui três programas nacionais. O Programa de Segurança Hídrica do Semiárido, voltado à ampliação do abastecimento de água, o Programa Semiárido Produtor de Energia, que incentiva a geração de energia solar, e o Programa de Preservação, Regeneração e Uso Sustentável da Caatinga. O projeto estabelece ainda a meta de preservar pelo menos 17% da Caatinga por meio de unidade de conservação de proteção integral, no prazo de 5 anos, além de contar com incentivo ao pagamento por serviços ambientais e a projetos de crédito de carbono, com prioridade para a inclusão de pequenos produtores e comunidades locais. Para o deputado Fernando Mineiro, as medidas previstas no texto ajudam a estruturar uma política pública permanente para o semiárido brasileiro.
5: O PL conforme uma agenda coerente com a necessidade de previsibilidade climática, integração federativa e proteção de populações vulneráveis.
4: A autora da proposta, a deputada Isa Arruda, do MDB de Pernambuco, afirma que o semiárido brasileiro concentra cerca de 22 milhões de pessoas e enfrenta problemas históricos relacionados à pobreza, ao acesso à água e à vulnerabilidade climática. Ela destaca que a política pretende estimular o desenvolvimento sustentável do semiárido e ampliar a preparação das comunidades para enfrentar períodos prolongados de estiagem. Agora, a proposta que institui a política de convivência com a seca nordestina aguarda análise da Comissão de Finanças e Tributação. Da Rádio Câmara de Brasília, Sofia Peçanha.
19: Desenvolvimento Regional.
14: Bebeto, do PP do Rio de Janeiro, faz uma prestação de contas do seu mandato e destaca o envio de recursos para São João de Meriti. Segundo ele, as verbas foram destinadas principalmente às áreas de saúde, infraestrutura e equipamentos públicos do município.
2: O parlamentar também menciona investimentos em espaços esportivos, reforço da segurança pública e melhorias na mobilidade urbana da Baixada Fluminense. De acordo com Bebeto, as ações buscam ampliar a qualidade dos serviços e a infraestrutura local.
14: Do Rocha, do MDB, enaltece o legado de José Sarney à frente do governo do Maranhão. Na avaliação do deputado, a gestão do político foi marcada por obras estruturantes que impulsionaram o desenvolvimento urbano e econômico, principalmente da capital São Luís.
2: O deputado também ressalta iniciativas voltadas à educação durante o período. De acordo com Hildo Rocha, a implantação de ensino mediado por televisão e a ampliação da rede escolar contribuíram para aumentar o acesso dos jovens maranhenses à educação.
14: Albuquerque, do Republicanos, cumprimenta a atual gestão de Roraima. Ele destaca ações urgentes na área de saúde e segurança para recuperar a dignidade da população e a assinatura da progressão de perto de 1.700 servidores aguardada desde 2022.
2: O deputado ressalta ainda a regularização de salários atrasados e a nomeação de comandantes mulheres na polícia para priorizar o combate à violência de gênero. Albuquerque elogia ainda a iniciativa de colocar a aeronave oficial para atender emergências de saúde e de segurança.
19: Transportes.
14: Charles Fernandes, do PSD da Bahia, cobra do governo federal a retomada das obras da ferrovia Oeste-Leste, especialmente no trecho entre Caetité e Oeste Baiano. O deputado afirma que a paralisação compromete investimentos já feitos há quase 20 anos, sem resultado concreto para a população.
2: Charles Fernandes ressalta que a ferrovia é essencial para escoar a produção agrícola do oeste da Bahia até o Porto Sul, no litoral do estado. Ele avalia que a redução de dependência do transporte por caminhões pode ampliar o desenvolvimento econômico na região.
19: Agricultura.
14: Heitor Chu, do PSD, manifesta apoio aos produtores de tabaco do sul do país e repercute protestos realizados no Rio Grande do Sul. O deputado afirma que os agricultores enfrentam dificuldades com a classificação do produto, redução de preços e altos custos de produção.
2: Ele critica ainda medidas que, em sua visão, penalizam o setor produtivo do tabaco e cobra mais atuação da vigilância sanitária sobre a circulação de cigarros eletrônicos. Para Heitor Chu, a falta de controle sobre esses produtos também amplia riscos à saúde e fortalece o mercado ilegal.
14: Proposta de Dr. Flávio, do PL do Rio de Janeiro, pretende simplificar a comercialização de alimentos artesanais fora dos limites municipais. Para tanto, ele sugere padronizar a fiscalização entre os diferentes órgãos e unificar as licenças no selo de inspeção municipal.
15: E o selo de inspeção municipal, se ele for bem inspecionado na cidade, o mesmo profissional que faz a inspeção, ele vai fazer também a nível estadual e a nível federal. E cabe ao Ministério da Agricultura, o MAPA, essa autorização para que esse produto possa ser comercializado fora do seu município. Então, o que a gente quer hoje é simplificar que o nosso pequeno e médio produtor, produtor artesanal, que já herdou da sua família essa produção, ele consiga comercializar o seu produto. O Brasil hoje tem mais de 5.600 municípios e quase todos eles têm agricultura familiar e o produtor artesanal. Então, esse projeto só é um parágrafo na lei que autorize o nosso pequeno e médio produtor a comercializar o seu produto em municípios vizinhos.
2: De acordo com o Dr. Flávio, a escolha por um único selo vai impedir a apreensão e descarte de alimentos seguros para consumo ocasionados por entraves burocráticos. Ele pondera ainda que o texto incentiva investimentos em servidores locais para suprir a carência de fiscais sanitários.
14: Zé Neto, do PT da Bahia, celebra a aprovação pela Câmara da suspensão da importação de cacau da Costa do Marfim. Segundo ele, a medida busca proteger a produção nacional, especialmente nos estados da Bahia e do Pará, diante de riscos sanitários para o setor.
2: O parlamentar também destaca a articulação política em torno do projeto de sua autoria que barra a importação de cacau africano. Zé Neto argumenta que a proposta representa uma defesa da cadeia produtiva do cacau e da agricultura familiar brasileira.
19: Comissões.
14: Comissão aprova projeto que suspende pagamentos de financiamentos agrícolas por causa dos efeitos do El Niño. A repórter Silvia Munhato explica a medida que foi estendida para todo o país.
6: A Comissão de Agricultura da Câmara dos Deputados aprovou o projeto que suspende por 3 anos o pagamento de empréstimos agropecuários por produtores afetados pelo fenômeno climático El Niño. O El Niño é um fenômeno climático caracterizado pelo aquecimento anormal e persistente da superfície do Oceano Pacífico, na linha do Equador. O texto lista 9 tipos de programas de financiamento que só deverão ter os pagamentos retomados 1 ano após o fim da suspensão e em 3 parcelas anuais. O projeto original do deputado Léo Prates, do Republicanos da Bahia, citava apenas a região conhecida como Mato Piba, formada pelos estados do Maranhão, Tocantins, Piauí e Bahia. Mas o relator, deputado Coronel Meira, do PL de Pernambuco, estendeu a proteção.